Deus manifesta a sua presença para Jeremias. Agora, diga comigo: presença de Deus. Diga: palavra de Deus. Toda vez que a presença de Deus aparece, a palavra de Deus é liberada. Você não tem a palavra de Deus sem a presença de Deus, mas também você não tem a presença de Deus sem uma palavra do Senhor. Foi assim com Moisés, com Abraão, foi assim com Davi, foi assim na Bíblia inteira. Quando Deus se manifestava, sua presença visível, sua presença impactante, aquela presença trazia uma palavra, revelava uma palavra. Deus se manifesta para falar. Ele não manifesta para apenas emocionar as nossas vidas. Claro que nós nos emocionamos, choramos, quando a presença de Deus nos toca, alegramos, né? Nós nos contristamos, temos diversas reações emocionais. Agora, a presença de Deus, ela é prioritariamente para trazer a palavra de Deus. E a palavra de Deus, então diga: presença de Deus, palavra de Deus. Diga: instruções. O que é a palavra de Deus? É uma instrução. Toda palavra de Deus instrui sua vida, minha vida. Toda palavra do Senhor que vem, vem para instruir os homens. Agora, o que é a instrução? Sabe o que é a instrução? É a correção, é o afinamento para o propósito. Esse é o objetivo da instrução, que vem pela palavra e que vem como consequência da sua manifestação. Então Deus como que afina nossas vidas. Nós somos como que instrumentos, como um violão que em várias cordas. Lá em casa eu tenho dois violões, né? Um preto, pretinho, que é mais rec-rec, e um violão mega, mega profissional que o Bispo Lucas me deu de presente. E o nosso neto, o Davi Lucas, filho da Priscila do Bispo Lucas, ele vai lá para casa sempre. E aí ele aprendeu a tocar. E aí ele fez um trabalho para mim fantástico. Ele afina meu violão. Agora, afinar violão antigamente era complicado, porque ou você tinha que ter um diapasão, ou tinha que ter um ouvido muito bom. Hoje não. Hoje você baixa na internet um aplicativo, que é um afinador, e você põe ali perto e vai tocando a corda, e você vai vendo se ela está vermelha, verde, né? Vai caminhando para a afinação. É muito simples. E agora, ontem eu fiz algumas músicas, eu fui, né, pegar o violão e fui passar as músicas. Meu violão estava afinadinho. Falei: que bênção. Quem passou por lá? Meu neto. Gracinha, né? Bênção. O que eu quero dizer com isso? Que a sua vida e a minha vida é assim. Nós temos um referencial. Toda vez que Deus libera a sua instrução, é como se Ele estivesse afinando nossas vidas. Porque as pancadas, as decepções, os problemas, né? Os desajustes, os desencontros na semana, no mês, vai desafinando a gente. Você vai ficando cansado, você vai ficando estressado, você vai ficando, né, amargurado, você vai ficando indignado. É assim a vida. E aí a corda do violão espiritual desafina. Quando você chega na casa de Deus, Deus te afina. Quando você vai para a célula, Ele te afina. Quando você vai para o IV, Ele te afina. Muita gente diz: o que é que eu vou fazer na igreja? Culto toda terça, culto domingo. Sabe por que você está aqui? Para Deus afinar você e te lembrar do seu propósito que Ele estabeleceu na sua vida. Vou dar uma salva de palmas forte. Mas aqui Deus falou para Jeremias: Jeremias, antes que eu te formasse, eu te conheci. Como que você conhece sem estar formado? Para ter conhecimento, tem que ter identidade. Para ter identidade, tem que ter formação. Você conhece alguém que tem identidade. Para conhecer, tem que ter relacionamento. Para ter relacionamento, tem que ter as duas partes. Como que Deus diz: eu te conheci sem você ser formado? Eu te conheci quando você era um projeto. Muita gente diz: pode abortar. Problema de aborto, não. Ah, é? Não, não tem não. Pode abortar até na 20ª semana. Pode abortar, né, na 12ª semana. Deixa eu te falar uma coisa. Deus relacionou com

homem, quando nós ainda não existíamos, mas éramos apenas um projeto. Deus relacionou com você e comigo quando nós éramos apenas um ovo, uma única célula, mas aquela única célula já tinha uma programação para 100 trilhões de novas células. Deus fala, Deus conheceu aquele ser que estava sendo formado, tanto quanto ele conheceu um homem de 50 anos, 60 anos, como Deus falou com Abraão, que tinha 100 anos, quando Deus falou com Moisés. Para Deus não tem diferença, porque ele fala comigo e com você no plano metafísico. Ah, mas nós não nascemos ainda. Não precisa, mas o seu projeto já estava lá. O que ele escolheu, o que ele determinou, o que ele estabeleceu para você, já está escrito. Deus tem um protótipo, tem uma afinação, Deus tem um modelo para você aqui. E é isso que você vai viver no tempo e no espaço hoje. É isso. É isso. Levanta a mão e diga amém, eu recebo essa palavra. Diga, eu quero viver o que está determinado. Então ele diz, antes que eu te formasse, eu te conheci e te designei, ou determinei, para ser profeta. Ou seja, ele nos conheceu e ele estabeleceu o seu desígnio para nós. E aí a vida, meu arbítrio, seu arbítrio, vem para você ou viver e afinar sua vida de acordo com o projeto original, ou deixar solto e cada vez se distanciando. Por isso as pessoas são infelizes, por isso as pessoas se drogam, por isso as pessoas se entregam à bebida para anestesiar as suas dores emocionais, seus conflitos. Por quê? Lógico, elas estão longe do projeto original. Aqui dentro está gritando, aqui dentro está vazio. Aí dá-lhe bebida, dá-lhe droga, dá-lhe remédio. Por quê? Para fazer calar. Eu e você não precisamos disso. Sabe por quê? Somos homens e mulheres felizes, completos, cheios da graça, do amor de Deus. Porque nós vivemos o que fomos planejados para ser. O versículo 6, veja o que diz o Senhor, que disse a Jeremias nessa resposta. Ele diz assim: ah, então eu lhe disse, ah Senhor Deus, eis que eu não sei falar, porque não passo de uma criança. Agora a pergunta é, será que Deus falou isso só para Jeremias? Esse é um texto literal, lá para o profeta, que tinha 16 anos, era uma criança mesmo. Será que Deus falou isso para mim e para você também? Vamos para o Salmo 139. Olha o Salmo 139, que é um salmo escrito por Davi, a partir do versículo 20, ou 19, 20. Veja o que Salmos 139, que é uma oração escrita, e que é uma oração que determina o plano e o propósito de Deus para todos os homens. Os meus ossos não te foram encobertos quando no oculto eu fui formado. Eu fui entretecido nas profundezas da terra. Deus estava lá olhando, né, o momento da nossa gestação. Deus estava olhando o momento inicial da nossa formação. Próximo 16. Os teus olhos me viram substância, o quê? Sem forma. E no teu livro foram escritos todos os meus dias, cada um deles escrito e o quê? Determinado, quando nenhum deles havia ainda. Ah, eu sabia, e ó, tá vendo, bispo? Tem predestinação. Meus dias foram escritos e determinados. Sim, Deus determinou seus dias e os meus. Sabe para quê? Para termos vitória, para termos abundância, para sermos justos, retos, santos. Deus determinou, ele não pré-determinou, ele determinou. Você que escolhe se você vai viver o que ele determinou para você ou não. Eu quero viver tudo o que ele determinou para mim, porque Jesus disse: eu vim para que tenhas vida e vida em abundância. O que ele determinou para você não é doença, não é derrota, não é fracasso, é vitória, é que você viva a integridade da sua identidade. Você vai ser tudo que ele disse que você poderia ser. É isso. Pode dar uma salva de palmas forte. Diga amém ou receba essa palavra. Olha para a pessoa ao seu lado, dê um sorriso e diga: seja o que Deus determinou como projeto inicial na sua vida. Diga: afine as cordas
da sua vida, da sua história, de acordo com o projeto original. Diga aleluia. Então Deus diz: Jeremias, aqui você tem um conflito entre o que estava estabelecido no início e aquilo que o homem pensava que ele não poderia ser. Jeremias diz: eu não consigo ser o que o Senhor quer que eu seja. Eu não consigo ser, eu sou uma criança. E o Senhor diz: não diga que tu és uma criança. Não diga. Próximo versículo 7. Mas o Senhor disse: não digas, não passo de uma criança, porque a todos que eu te enviar, tu irás, e tudo que eu te mandar, tu falarás. Diga aleluia. Diga comigo: relacionamentos. Mais forte: relacionamentos. Funções. O que Jeremias está dizendo é: eu não vou conseguir falar com gente importante como o Senhor gostaria. Quem sou eu? E Deus disse: não diga isso. A todos que eu te enviar, você irá. Você irá a gente grande, você irá a gente pequena, você irá a pessoas humildes, você irá a pessoas nobres. Não esqueça, porque todos precisam do meu amor, todos precisam do meu perdão, todos precisam da minha graça. Então você vai. Você vai subir com eles no elevador, você vai cruzar com eles na rua, você vai estar com seus vizinhos ao seu lado, você vai estar convivendo com todas as pessoas. E isso, ao conviver com elas, você vai cumprir meu chamado e a minha missão para você. Quero ouvir um amém. E outra coisa, você vai para todas as pessoas, vai falar com todas as pessoas e você vai relacionar e vai falar, vai cumprir a função que eu estabeleci para você. Função que eu estabeleci para você. Olha Efésios 3, a partir do 18. Olha o que Paulo falou sobre eu e você. Efésios 3, 18. Veja como o apóstolo Paulo enxergou isso. Veja como o apóstolo Paulo vislumbrou isso. Ele diz: a fim de todos poderes compreender com todos os santos qual a largura, comprimento, a altura e a profundidade, mais um versículo, e conhecer o amor de Cristo que excede a todo entendimento, para que sejais tomados de toda a plenitude de Deus, mais um. Ora, fala comigo, ora. Olha para seu irmão e diga: ora. Diga: aquele que é poderoso para fazer infinitamente mais do que tudo que pedimos ou pensamos, conforme o seu poder que opera em nós. Que era a melhor salva de palmas. Ora! Uau! Levanta a mão e diga amém, eu recebo essa palavra. Paulo está dizendo: ora. É como se o Senhor falasse para Jeremias: ora, Jeremias, acorda, menino. Acorda, garoto. A quem eu te enviar, você irá. Ora, você não pode imaginar com quem você vai falar. Mas eu sou tão pequeno, eu sou humilde. Deus vai te surpreender. Quantos querem surpresas boas do nosso Pai? Diga: Ele vai me surpreender naquilo que eu pedir. Olha para seu irmão ao seu lado, dê um sorriso e diga: mas Ele vai surpreender naquilo que você nem imaginou. Nem imaginou. Ora, aquele que é poderoso para fazer mais do que tudo quanto pedimos. Já é bom demais só responder. Só temos a resposta do que pedimos. Eu pedi um apartamento, eu pedi um negócio, uma promoção. Eu pedi um novo emprego, eu pedi uma saúde, uma cura. Já recebi, já é bom demais. Imagina vocês receberem o que vocês nem pediram. Hã? Imagina? Não, eu já estou feliz, bispo, só de receber o que eu já pedi. Só receber a minha lista de oração, lista dos sonhos desse ano, para mim já é uma dádiva. Pois é, tenho uma boa notícia para você. Surpresas. Boas surpresas. Por quê, bispo? Porque você vai receber o que você pediu. O que você pediu já saiu de lambuja. Mas você vai receber o que você nem imaginou. Conhece pessoas que já estão preparando para a aposentadoria? Eu estou pré-aposentado. Acho
porque a minha vida é mais ou menos, fiquei meio que, acho que, olha, já fui professor, né? Nós já nos casamos, tivemos filhos, os filhos foram criados, olha, já tive, né, passei no concurso que eu queria, acho que, né, comprei meu apartamento, a minha casa, acho que eu não vou ter muita surpresa não. Olha para sua irmã e diga: sabe de nada, inocente. Você não tem ideia do que Deus escreveu a seu respeito. Você não tem ideia daquilo que foi determinado para você antes de você nascer. Aquilo que Ele escreveu a seu respeito antes de você vir a este mundo. Sabe de nada. Paulo diz: ora, aquele que é poderoso para fazer infinitamente mais. Isso é muito, é ou não? Infinitamente mais é muito. Ele poderia ter falado: aquele que é poderoso para fazer mais, ou aquele que é poderoso para fazer muito. Ele diz: aquele que é poderoso para fazer infinitamente mais. Você vai falar com gente que você nunca imaginou na vida, gente grande e gente pequena também. Você vai encontrar situações que você nunca imaginou na sua vida. Deus vai te surpreender com funções que você não, eu nunca nem pensei isso. Bem que eu imagina como que eu iria pensar que um dia eu estaria nessa empresa, como que eu poderia pensar que um dia eu estaria nessa função. Meu Deus, imagina como que eu poderia pensar. Você não pensou, mas Deus pensou. Ah, Ele não pensou não, Ele escreveu, Ele determinou que você iria viver isso. Quem não sabia era você, mas Ele já sabia. Para Ele não tinha surpresa, para Ele, Ele já sabia de todas as coisas. Ah, aleluia. Levanta a mão e diga: aleluia. Olha para teu irmão e diga: prepare-se para as grandes e boas surpresas. Quantos querem boas surpresas esse final do ano ainda? Quantos querem boas surpresas para o ano que vem? Diga aleluia. Quantos querem boas surpresas para o ano espiritual que começa hoje? Amém. Aleluia. Que coisa boa. Volta para Jeremias capítulo 1. Ele disse assim, aí Jeremias disse: Senhor, eu sou uma criança, eu estou longe do plano, eu estou desafinado, não é? Minhas cordas da minha vida estão longe. Ele disse: ei, não fala isso, não fala isso. A quem eu te enviar, tu irás, tudo quanto eu te mandar, tu falarás. Por quê? É o meu propósito que tem poder. Você não tem poder, eu não penso no seu poder. Eu não pressupus o seu poder. Eu pressupus a força do meu propósito. Quando você anda perto de mim, quando você afina a sua vida de acordo com o meu propósito, o resto se cumpre naturalmente. A energia da vida traz todas as coisas que estão determinadas para você. Ah, mas ela repele aquilo que não está determinado. Pessoas ruins vão ser repelidas, coisas ruins vão ser expulsas da sua vida, mas pessoas boas e coisas boas serão atraídas para você. Eu conheço pessoas, pastores, eu conheço pessoas que dizem assim: ó, que eu vou fazer na igreja? Mas eu já rezei a semana passada. Você não vem cá rezar, você vem cá afinar profeticamente a sua corda do coração, querido. Você vem aqui para fazer com que a sua vida tenha uma ressonância, tenha uma vibração de acordo com aquilo que Deus escreveu para você. E aí a semana começa a acontecer um monte de milagres, um monte de coisas que você nem imaginou. Sabe por quê? Porque você está afinando sua vida de acordo com o propósito de Deus. Fica perto do propósito de Deus, você é forte. Fique longe do propósito de Deus, você enfraquece e murcha. E Deus não te chamou para ser murcho, para secar. Deus te chamou para florescer, para viver o melhor que Ele tem para a sua vida. Pegue na mão do seu irmão e diga: seja, alcance tudo que está determinado para você antes de você nascer. Alcance. Interessante que o Senhor diz assim, ó, no versículo 5, Ele diz assim, ó: eu te conheci. Sabe o que é conhecer? É ter relacionamento com a identidade. Quem não
Para conhecer tem que ter identidade. Não tem jeito de conhecer uma pessoa se ela não tem identidade. Ela não existe. Não tem jeito. Conhecer é conhecer significa uma coisa íntima. A Bíblia diz que Adão conheceu a Eva e ela se engravidou. Quer dizer, relacionamento super íntimo, sexual, que gestou uma criança. Isso é conhecimento. Deus diz: eu te conheci, conheci suas fraquezas, conheci sua força, conheci seu potencial, conheci o que você ia ser, conheci sua capacidade. Lembre-se que Deus, para Deus não tem hoje, amanhã, depois. Para Deus não tem tempo, Ele está na eternidade. Na eternidade tudo é agora. Surpresa existe para você e para mim, para Deus não. Quando Ele habita na eternidade, tudo é agora, tudo é no instante, tudo é um momento para Ele. Espaço, tempo e matéria são realidades do nosso mundo físico, desse planeta. Fala aleluia. Mais forte. Olha para teu irmão e diga: entrega a tua vida plenamente a esse Deus. Você da rádio, da TV que está me acompanhando, não tenha medo. Pense no poder dessa força, dessa energia que guia o universo. Que guia para quê? Para fazer a sua vida acontecer. Não existe acaso. Você foi guiado por Deus para hoje, para essa circunstância, para a sua realidade, para onde você mora, para a sua família, para todos os aspectos. A mão de Deus está atrás da sua vida. Jeremias 1:5: antes que eu te formasse no ventre materno, eu te conheci, e antes que saísse da madre, eu te consagrei e te constituí profeta às nações. Diga comigo: amém. Então ele lhe disse: ah, Senhor Deus, eis que eu não sei falar, porque sou, não passo de uma criança. Mas o Senhor lhe disse: não digas não passo de uma criança, porque a todos a quem eu te enviar, tu irás, e tudo quanto eu te mandar, tu falarás. Dê uma salva de palmas à palavra do Senhor, que permanece para sempre. Deus falou para Jeremias: Jeremias, antes que eu te formasse no ventre materno, no ventre da tua mãe, eu te conheci. Agora, presta atenção, para você conhecer uma pessoa, para você conhecer qualquer coisa neste mundo, precisa de ter duas características. Ela precisa ter identidade e forma. Para mim, eu conhecer alguma coisa, olha, eu gostei tanto dessa rosa, eu gostei tanto desse carro, eu gostei tanto daquela pessoa, ela tem que ter identidade e tem que ter forma. Porque nós somos seres materiais. Mas Deus disse para Jeremias: antes que você fosse formado, eu te conheci. Fala aleluia. Olha para teu irmão e diga: isso quer dizer que Deus conhecia a nossa identidade e a nossa forma antes de nós nascermos. Ele merece uma salva de palmas. A sua identidade não é algo que você vai formar ou vai construir ao longo da vida. Você já nasceu com ela. Qualquer criancinha, nenenzinho, quando nasce, tem sua identidade. Quando ele está no ventre da mamãe, já há alguns meses, já tem sua identidade. Algumas semanas. Ou seja, Deus nos definiu nossa identidade e nossa forma. Por isso você não tem o direito de se achar feio. Não existe gente feia, existe apenas perspectiva. Pode dar uma salva de palmas, que boa notícia. Alguém sempre é feio para alguém, e aquela pessoa sempre é maravilhosa, linda para outras pessoas. Não é assim? Sempre. Porque não existe beleza absoluta, isso é relativo. Tem gente que diz: ah, mas eu me sinto grande, ah, eu sou baixinho, ah, eu sou gordinho, ah, meu nariz, ah, meu queixo. Ei, esquece disso. Não existe beleza e não existe feiura. Isso é apenas aspectos relativos. Não existe isso. Todo mundo tem uma beleza, só por nascer, só por viver, só por ser. Claro que você pode dar uma melhoradinha. Quantos podem dizer amém, não? Capricha. Se der uma caprichadinha aí que fica bom, né? Tem que dar, né? Mas Deus nos fez com essas características. Quando Ele diz: eu te conheci,
Quer dizer, você, para mim te conhecer, você já tinha que ter uma identidade. Eu, antes de te formar, no ventre materno, no projeto, quando você era uma prancheta, quando você era uma ideia, apenas uma ideia na prancheta de Deus, na prancheta celestial, que prancheta é essa? Quando Deus criou o universo antes, Ele fez todas as perspectivas, as projeções. Paulo chama isso antes da fundação do mundo, antes de existirmos e sermos criados. Depois ele continua dizendo assim: eu te conheci e antes que saísses da madre ou do ventre da tua mãe, eu te consagrei e te constituí, eu te chamei, eu te estabeleci profeta às nações. Fale aleluia, mais forte. Então ele diz o seguinte, diga comigo, antes que saísses da madre. Preste atenção, quando eu e você saímos da madre, foi o nosso nascimento, certo ou errado? Alguma dúvida? Quando eu e você saímos da madre, nós nascemos. Mas aqui o Senhor tem uma boa notícia para nós. Jeremias, antes de você sair, antes de você nascer da sua mãe, garoto, seu propósito foi na frente. Eu te chamei, eu te estabeleci. Diga comigo: eu te chamei e eu te estabeleci. O que é um chamado e o que é um estabelecimento? É um propósito. Ou seja, não é você que constrói o seu propósito. Antes de você nascer, o seu propósito nasceu primeiro que você. Ele foi um pouquinho na frente. Quando você chegou nesse planeta, seu propósito já estava aqui. Seu propósito estava te esperando. Quando eu e você apontamos, o seu propósito estava sorrindo para você. E a vida toda ele anda na sua frente, dizendo: eu estou marcando o seu caminho. Eu estou construindo. Eu estou fazendo as escolhas. Eu estou organizando as forças do universo. Eu estou movendo tudo para que você seja pleno na sua existência neste mundo. Uau, que é isso? Que é isso? Pastores, nós sempre pensamos que nós íamos correr atrás do propósito, certo? Que nós tínhamos que desenvolver o propósito. Olha isso aí. Sim, nós temos que correr, nós temos que desenvolver, nós temos que construir. Só que não somos nós que estamos fazendo isso, não. O propósito já está lá fora, nos aguardando. Esse clamor que tem dentro da gente, essa força que impulsiona a gente a perseguir uma carreira, uma paixão, né, uma profissão, essa força que move você, que se chama desejo. Nossa, eu gostaria tanto de ser o presidente da empresa, eu gostaria tanto de ser um diretor, eu gostaria tanto de ser um jogador de futebol. Gostaria tanto de ser, né, um artista. Sabe por que você gostaria? Já é a força do propósito apertando por dentro do seu coração para fazer, para levar você ao propósito lá fora que estará te esperando. Que bênção! Antes que você saísse da madre, eu te separei e eu te constituí. Não foi depois, na luta, na batalha. Vai lutando aí, vê se você consegue conquistar seu espaço. Vai batalhando aí e vê se você consegue chegar aonde eu estabeleci para você. Não é assim. Ele disse: teu propósito foi na frente. Antes que o Pelé nascesse, o propósito, os dons dele, as habilidades de Pelé para jogar, para ser um grande jogador, estava esperando ele. As oportunidades, a providência estava aguardando ele. Antes que Da Vinci nascesse, aqueles dons que ele tinha, os grandes, antes que Einstein nascesse, cada uma das pessoas que fizeram história, até mesmo as pessoas mais obscuras, você e eu, preste atenção, seu propósito está guiando você. Você não sabe, você acha que você está sozinho, você acha que você está meio que batendo cabeça pelo mundo afora. Não é assim. Seu propósito abre o espaço para você andar. Está aqui, ó.
Levante a mão e diga: eu quero encontrar. Diga: eu vou me exponencializar, eu vou me esticar, eu vou alcançar todo o propósito. Olha para a pessoa ao seu lado, dê um sorriso e diga: nós só estamos começando. Diga: nós vamos mais altos, nós vamos mais longe, nós vamos em lugares, em conquistas que nunca pensamos que chegaríamos, com a graça, com a ajuda do amor de Deus e com o seu Espírito Santo nos guiando. Quantos podem dizer amém ou receba essa palavra? Preste atenção. Então diga comigo: propósito. Diga: força interior. Diga: força exterior. Providências exteriores. O propósito, ele é construído por essas duas características. Primeiro, tem a força interior. Sabe como chama a força interior do propósito? Desejos, paixões. Nossa, eu estou apaixonado. Aí eu quero treinar minha voz, eu quero cantar, eu quero ser quero ser uma cantora, ou eu quero ser um produtor musical, ou, né, um compositor. Aí eu quero ser um artista. Sabe por que você quer ser? Tem uma força dentro de você, é a força do propósito, que nasceu antes de você. Só que esse propósito, ele não fica só dentro de nós, ele vai lá para fora e ele começa a organizar as oportunidades. Que coisa, que coincidência! Como é que eu te encontrei? Encontrei um amigo e um amigo me disse: ó, você não gostaria de fazer um treino? Você não gostaria de fazer um curso? Você não gostaria de fazer? Tem uma oportunidade? Você não gostaria de entrar na empresa? Claro que eu gostaria. Eu tenho pensado, orado sobre isso. Mas que coincidência? Não foi coincidência. Foi Deus guiando seu propósito. Foi coincidência. Você conhece a canção que eu tenho? Existe uma força que guia

0: apenas uma ilusão. É isso aí, existe uma força, e essa força é quem organiza nosso destino. Quem é essa força? Diga comigo: força do propósito. Mais forte. Por que que deu certo para ele e não deu para mim, hein? Aí eu vou ficar morrendo de inveja. Não tem inveja do propósito. Deus chamou ele para aquilo, mas chamou você para outra coisa. Por isso não deu certo para você. Para de pensar no sucesso dos outros. Para de pensar naquilo que ele foi e você não foi. Passe a pensar naquilo que você pode ser. Deu certo para ele, ela conseguiu, se tornou uma modelo, se tornou um artista. E eu, ei, para de olhar para ela. Se você olhar para ela, você vai se embaçar. Seus olhos se embaçaram. Não olhe para o que ela se tornou, olhe por aquilo que você pode se tornar. Amém ou não? Olha para seu irmão ao seu lado e diga: você pode ir muito longe. A sua vida está só começando. Seus dons, suas habilidades, Deus está apenas treinando você. Recebe isso. Aí ele diz assim: Jeremias responde ao Senhor, dizendo, 6, versículo 6: Ah, Senhor Deus, eu não sei falar, eu não passo de uma criança. Verdade, ele tinha 16 anos apenas. Um garoto de 16 anos, com a missão dessa, tão alta, tão grande, com tanta responsabilidade. Versículo 7, o Senhor, ele disse: mas o Senhor lhe disse: não digas, não passo de uma criança, porque a todos que eu te enviar, tu irás, e tudo que eu te mandar, tu falarás. Fala comigo. Ha, ha, ha. Olhe para a pessoa ao seu lado e diga: ha, ha, ha. Põe a mãozinha assim e diga: ha, ha, ha. Eu descobri que as minhas limitações não impedem o propósito de Deus. Ha, ha, ha. Tudo que nós aprendemos, tudo que nos foi ensinado, foi: ah, mas você não tem os dons, ah, mas você não tem habilidade, ah, mas você não tem um dinheiro. Ele nasceu num berço de ouro, ela nasceu numa família privilegiada. Ah, mas quem é você? Fala: ha, ha, ha. Meus limites, mais forte, meus limites não limitam o propósito de Deus. Quando ele escreveu o meu propósito, ele já conhecia minhas fraquezas. Tá aqui, ó. Antes que eu te formasse, eu te conheci. Antes de eu definir seu propósito, eu já sabia suas limitações. Ora, então o propósito, as limitações não impedem o propósito. Ele é maior do que as limitações. Deus vai levar você a alcançar lugares e posições que você diria: eu não posso, eu não tenho habilidade, eu não consigo, eu nunca vou chegar, eu nunca vou ser um presidente da empresa, eu nunca vou conseguir ser, não é, um cientista, eu nunca vou conseguir ser, não é, eu tenho deficiência, eu sou tímido, eu sou pequenininho. Não. Ei, não depende das suas deficiências, não depende das suas limitações. Quando ele definiu o que você seria, ele já sabia dos seus limites, e mesmo assim ele disse: você vai chegar lá. Diga comigo, ação e função. Deus fala duas coisas aqui para ele. Primeiro, Deus disse assim: ó, a quem eu te enviar, tu irás. Isso é ação. E tudo que eu te mandar, tu falarás. Isso é função. Ser um porta-voz. Isso é uma função. Então diga: ação, função. O que, que significa isso? Ah, você vai agir. Tem gente que é tão bom para agir, né? Liga, conversa, é proativo, toma iniciativa, manda zap para o grupo inteiro, né? Tem gente que até tanta consegue ser tão ativo que fala no telefone, responde outro, tem três colegas tomando um lanche, conversando com as três, respondendo aqui, ainda falando aqui. Conhece gente assim? Né? Mega, são pessoas hiper, né? Hiper, ativas, hiperativas. Legal. Só que a vida, muitas vezes, para ação, legal, você precisa ter apenas atividade, energia, mas para função de chefia, de um bom marido, de uma boa esposa, de um bom pai, de um bom filho, uma boa filha, é mais complicado, porque a função normalmente depende, gente, pastores, da reação. Cuidado com a reação. Nós somos bons para agirem, mas somos péssimos para reagirem. E quando nós reagimos da maneira errada, nós perdemos a força e perdemos a batalha. Então diga: ação, reação. Ação é a energia que você põe para fora, mas reação é quando alguém manda um WhatsApp dizendo: ele falou que você é uma fofoqueira, ele falou que você é uma tratante, ela falou que você estava competindo, é uma invejosa. Parece que aquela palavra entra lá dentro, né? Quando alguém meio que fere você, quando alguém meio que mexe com a sua integridade, ainda mais pessoas que você amou, que você ajudou, que você só desejou o bem, isso enferma o coração. E sabe o que você faz? Não compensa. Não compensa. As pessoas são sempre ingratas. Não compensa. Eu dei o meu melhor, eu ajudei, eu orientei, né? Eu fiz tudo o que eu podia, mais do que eu fiz para minha própria família, para meus irmãos, e agora que eu estou recebendo em troca, traição, fofocas, a pessoa enfraquece. Vou encerrar contando uma história para vocês. Tenho muitos amigos nos Estados Unidos. A gente tem muitos amigos no mundo todo. Eu sempre preguei fora. Vocês sabem quanto eu viajo. Há 10 anos atrás, 12 anos atrás, eu fui para uma conferência em Atlanta, nos Estados Unidos. Sentei na conferência, aí eu ia compartilhar. Sentou ao meu lado, sabe quem? Evander Holyfield. Lembra? Grande lutador de boxe, cristão, cara de Deus, monstro. Não é tão alto, mas Bispo Lucas duas vezes. É, o braço. Aí ele entrou, sentou aqui, ocupou duas cadeiras. E ali tô eu. Hi, hi, hello, hello. Ah, nice to meet you, I am from Brazil. Ah, ok, papo. Naquela época tinha três lutadores. Ele, Mike Tyson. Quem lembra do Mike Tyson? Que aliás mordeu a orelha dele na última luta. Lembra disso? Mordeu, saiu o cara com a orelha pendurada. Eu convidei o Evander Holyfield. Eu disse: vai no Brasil, nós temos conferências, compartilha conosco. Ele olhou para mim e falou: eu tenho mais uma luta, se eu ganhar eu vou. E perdeu. Foi a última luta dele. Logo depois da luta dele com o Mike Tyson. E tinha, e tem ainda, porque está vivo, mas não luta mais, um outro grande pugilista, pastor, forte. Esse era um cara que tinha um murro muito forte, uma pegada fortíssima, e nunca foi meu esporte. Eu nunca acompanhei boxe, nem MMA. Aí, na conversa com o Holyfield, eu perguntei: qual é a força de um golpe? Qual é o impacto de um golpe? Aí ele me deu. Aí eu disse: quem ganha uma luta, qual o segredo? Aí ele disse: o segredo de uma luta não é quem bate mais forte. Ah, não? Que surpresa. Não. O segredo de uma luta é quem assimila os golpes, quem tem poder de assimilação. Muitas vezes você apanha, mas as pancadas não te destroem, as pancadas não te param, as pancadas não te quebram. Aí você levanta e vai mais forte ainda. Eu disse, ele virou e falou: você conhece o George Foreman, que é o pastor? Disse, sim. O George Foreman tem o golpe mais forte da história, mas ele não tem poder de assimilação. Quando se bate um pouco, ele desmonta. Naquela hora o Espírito Santo falou comigo: a trajetória da vida que Deus escreveu para mim e para você é não permitir que o inimigo destrua sua vida. Nós temos que ter poder de assimilação. Não importa o que o inimigo fale, não importa o que o seu ex-namorado diga, não importa o que o seu ex-noivo fala, não importa o que os outros digam, não importa a respeito do que os outros falaram a respeito de você. Importa o que o teu Deus, importa o que a Bíblia, importa o que você mesmo pensa de você. Não deixe nenhum golpe tirar você da trajetória do seu propósito.
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0: Voltamos aqui no nosso estúdio mais uma vez. E agora eu quero chamar grande momento dos milagres, grande momento de fé sobrenatural. Você que tem desafios, necessidades, você que precisa de milagres, o nosso Deus é um Deus de milagres que vai agir na tua vida. Então, produção, libera agora um grande momento de fé e milagres. Vamos lá.
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0: Põe a mão na mente e diga: Pai, em nome de Jesus, eu recebo hoje a tua presença, a tua palavra. Eu recebo hoje o poder do Espírito Santo na minha vida, Pai. Toca agora meu corpo, a minha saúde. Diga: em nome de Jesus, repreende as doenças, as enfermidades na minha vida, na minha família, na minha casa. Diga: o Senhor é Deus que me fortalece. E eu repreendo agora, Pai, toda depressão, síndrome do pânico, todo medo. Eu repreendo agora todos os tumores, miomas, cistos, todo câncer, toda leucemia. Eu repreendo agora problemas cardíacos, gástricos, renais, hepáticos, urinários. Diga: tu és o Deus da minha salvação. Envia a sua palavra e cura minha casa, meus familiares. Diga: eu dependo de ti. Nós precisamos da tua maravilhosa presença. Guarda a minha vida, Pai. Levanta as tuas mãos e ore pelos seus familiares, você da TV, da rádio. Deus está dando uma palavra na sua casa. Deus está dando uma palavra para seus familiares. Deus está dando uma palavra para aqueles que estão sofrendo nos hospitais, em tratamentos médicos. Há um Deus que muda a sua história. Há um Deus que chama a existência seu milagre nessa noite. Declare essa palavra. Recebe essa palavra de fé. Que o Senhor teu Deus te fortaleça, te levante, te ajude na sua caminhada hoje. Isso. Vai chamando a existência o milagre que você precisa para esta semana. A cura das doenças. As portas que estão fechadas vão se abrir em o nome de Jesus Cristo. Declara essa palavra. Declara diante do teu Deus, em nome de Jesus. Amém.
2: Bem alto, pega na mão do seu irmão e diga: tem milagre para você.

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8: A paz do Senhor Jesus. Provérbios, capítulo 15, versículo 1. A resposta branda desvia o furor, mas a palavra dura suscita a ira. Que as bênçãos de Deus nos alcancem nessa hora.
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1: E para Jesus, seguindo uma calorosa salva de palmas. Meus irmãos, que coisa linda podermos estar aqui falando para o país inteiro e para o mundo inteiro. Esse culto está sendo traduzido em quantos idiomas? Em 21 idiomas agora. Começando pelo alemão, armênio, árabe, bengali de Bangladesh, coreano, espanhol, francês, grego, haitiano, húngaro, hindi da Índia, indonésio, inglês, italiano, creme do Camboja, marathi da Índia também, norueguês, romeno, russo, urdu, e graças a Deus para isso aí. Eu estava falando com uma pessoa americana esses dias, ele disse assim: é emocionante o que vocês estão fazendo. Todos os cultos que você faz na sede é transmitido e traduzido. E algumas outras línguas pegam do inglês e traduzem para outras, porque a gente não tem aqui no Brasil quem fala aquela língua, mas como fala inglês, e o inglês é no mundo todo hoje, graças a Deus, e aí o pessoal está ouvindo a palavra. E os testemunhos são as coisas mais lindas que tem chegado até nós, a gente fica maravilhado. Também tinha os empresários de uma grande empresa de São Paulo falando comigo lá no Rio, semana, quinta-feira, quando eu mostrei um testemunho para eles, ficaram emocionados. Um deles, então, a lágrima desceu. Esse missionário, eu não sabia que Deus é tão bom assim, é muito mais além daquilo que pensamos ou pedimos. Ele faz isso para nós. E aí a pessoa já vai recebendo a mensagem e Deus vai abençoando. Daqui a pouco eu tenho muita novidade para vocês, porque agora.

pessoas. Nós temos que assumir a nossa posição, pessoal, e esquecer que nós somos agora meia dúzia que éramos quando começamos, mas graças a Deus nós estamos aí por todo lado, cheio de pessoas abençoadas, e isso é o início que Deus está fazendo um trabalho tão grande que vai ser bênção para você. Alguns testemunhos que chegaram aqui, Gracilene Saraiva de Oliveira, de Gurupi, em Tocantins. Fui diagnosticada com nódulo mamário. Após receber as orações e fazer o exame, não constava mais nada. O Igor Germano, lá de Crato, Ceará. Sua esposa estava com metrorragia, não sei o que é isso, constipação. Participou dos cultos, foi curada. Maria de Águas Lindas, Goiás, estava sofrendo com depressão durante anos, participando de um dos cultos de terça-feira da vida sentimental, sentiu a vontade de viver. Ronei Rodrigues, de Minas, orou pela irmã que não podia ter filho e agora testemunha que ela está grávida. Franci Batista Godinho, do Pará, conta que bebendo a água consagrada foi curada de diabetes, sumiu todo o problema dela. E tem mais aqui, tem o Elias, tem o Túlio, tem a Rosa, tem o Jota Alves e tem a Geni. Tendo oportunidade, nós falaremos, se não tiver, Deus abençoe quem deu te muito. Irmão, tem um hino novo para cantar com vocês agora aí. A coisa é bonita. Novo para mim não é, porque eu canto desde menino. Aí eu gravei essa semana, pode não estar muito bem ainda, mas foi tudo às pressas. Graças a Deus, Deus nos deu um estúdio no Rio e nós gravamos lá, e o pessoal trabalhou e fez. Se nos cega o sol ardente, imagina, se você olhar o sol quando ele está ardendo mesmo ali, você fica cego. Não faça isso. Pessoal que quer ver negócio de satélite, tem que pôr um filme desse de coluna, qualquer coisa, para poder olhar. Então, se não faz. Quando visto em seu fulgor, quem contemplará aquele que do sol é criador? O nosso Deus, ele fez. Ele não fez uma coisa maior do que ele, ele fez uma coisa que é infinitamente menor, de brilho e tudo. Nós não podemos conhecer a Deus agora, porque ele é fogo consumidor. Só quando nós tivermos corpos glorificados é que vamos conhecê-lo. E diz a Bíblia que nós o conheceremos como dele somos conhecidos. Vamos ficar de pé para a gente cantar? A letra vai passar aqui, eu quero que você veja direitinho, para ficar tudo bonito aqui. E hoje nós estamos com tantos homens aqui, esse pessoal que fala grosso aí vai dar um brilho na coisa. E as irmãs que não falam grosso, fala fino também, anda e faz. Vamos aplaudir a Jesus, pessoal.

podem sentar. É bom te ouvir assim, porque eu não gostei da abertura, não. Acho que vai ter que mudar. Ficou um pouquinho descasada com a trilha da música. Mas a gente vai fazendo certinho. No final, nós vamos chegar lá em nome de Cristo. Irmãos, eu queria falar hoje da grandeza de Deus para aquele que serve a Ele. Você sabe que o rei Salomão, ele foi o homem mais sábio que teve no mundo, segundo a Bíblia Sagrada. E você não imagina como esse homem foi abençoado. Ele estendeu o reino de Israel até o rio Eufrates. Depois você pega o mapa do mundo. Todos aqueles reinos ali eram tributários de Israel, pagavam imposto. Tudo por causa do Salomão. E pagavam com carinho mesmo. No livro de 1 Reis, capítulo 4, versículo 21, começa dizendo o seguinte: e dominava Salomão sobre todos os reinos, desde o rio Eufrates até a terra dos filisteus. Terra dos filisteus é aquela faixa de Gaza que há pouco tempo estava dando uma briga tremenda de Israel com o pessoal de lá. E não vamos entrar nesse tema aí, que não é para nós. E até ao termo do Egito, quer dizer, então pegava toda a faixa lá do rio Eufrates para cá, até o mar Mediterrâneo, incluindo Síria, parte da Arábia Saudita, que a Bíblia chama do Grande Israel, e veio também chegando ali na terra dos filisteus, que quando Israel saiu do Egito, mais ou menos na mesma época, eles saíram lá da ilha de Creta, de Crafor, se não me engano, e vieram habitar ali os filisteus. E passava por eles tudo aquilo ali, e Salomão dominava, até o rio Nilo lá no Egito. Ficou tudo na mão dele. E agora só a grandeza dele. Era, pois, o provimento de Salomão, cada dia, 30 coros de flor de farinha e 60 coros de farinha. Tem flor de farinha, que é o trigo bem fininho, peneirado muitas vezes, e tem a flor de farinha, que é o trigo normal, que nós conhecemos a farinha aí. Então ele gostava disso aí. Quem gosta de fazer, fica caro, mas come do melhor pão que tem. Então tem essas coisinhas. E o Salomão tinha, todo dia gastava na cozinha dele, olha como um homem era próspero, e o pessoal vinha comer com ele, 30 coros, um coro é 220 litros. 30 coros, 10 coros são 2.200 litros, 6.600 litros só da flor de farinha. E do outro, da farinha mesmo, era o dobro. Então era ali 13.200, juntando os dois, 19.400, coisa grande, de litros só para fazer o pão que ia na comida. Mas tinha mais coisa ainda. Você não acredita disso? Todo dia 10 vacas gordas. E que mais? E 20 vacas de pasto. Ele sabia que as gordas tinham uma carne macia, mas queria misturar com aquela que pastava, que era uma carne um pouquinho mais dura. O homem tinha umas coisas dessa aqui. Eram exatamente aqui 30 vacas todo dia na refeição lá. Era a gente que comia. Também o cidadão colocou com 700 mulheres, né? Mais 300 concubinas, tinha que dar comida para elas também. É um negócio sério. E o pessoal era convidado a vir. Era uma festa todo dia. E além disso aí, e 100 carneiros, fora os veados e as cabras monteses e os corços e as aves cevadas, porque dominava sobre tudo quanto havia, desde a banda de cá do rio Eufrates, de Tífisa até Gaza, sobre todos os reis da banda de cá do rio, e tinha paz de todas as bandas em roda. Judá e Israel, que depois dividiu, mas era um reino só, habitavam seguros, cada um debaixo da sua videira e debaixo da sua figueira. Então era costume naquele tempo, até para pegar um clima melhor, que todo mundo tivesse uma videira e uma figueira, e eles habitavam ali e prosperando.
E que mais? Desde Dan até Berseba, lá de cima do norte até aqui no sul, todos os dias de Salomão. E tinha Salomão, caia para trás, 40 mil estrebarias de cavalos. Muita coisa, pessoal. Se fosse 40, já era um luxo tremendo, mas ele tinha 40 mil estrebarias para os seus cavalos e 12 mil, fora as 40 mil, e 12 mil cavaleiros. Proviam, pois, estes provedores, cada um no seu mês, ao rei Salomão, e todos, quando chegavam à mesa do rei Salomão, coisa nenhuma deixavam faltar. E trazia a cevada e a palha para os cavalos e para os jinetes, os cavalos de raça, para o lugar onde estava cada um segundo o seu cargo. Todo mês, uma daquelas nações era responsável. Você é janeiro do ano que vem. Então ele preparava tudo, não faltava nada em janeiro. O outro era fevereiro. E assim o homem reinou sem matar ninguém, simplesmente com sabedoria, dominou e todo mundo tinha prazer. Por quê? Naturalmente, Deus os fazia prosperar. E para pregar agora, nós vamos exatamente Jó 42. O Jó foi o seguinte, ele foi atingido pelo inimigo, por permissão de Deus, e Deus então, nós vamos pegar aqui, mandou que três amigos dele viessem consolá-lo, e vieram, mas não falaram que era certo, e o Jó sofria, o diabo matou os filhos dele, matou o rebanho dele, tudo. Mas depois a Bíblia diz que quando ele se acertou com Deus, Deus devolveu em dobro. No versículo, no capítulo 38 de Jó, 39, 40 e 41, Deus falando com ele. Tanta coisa. E ele começa 42 e respondendo a Deus e disse o seguinte: então respondeu Jó ao Senhor e disse: bem sei que tudo podes, e nenhum dos teus pensamentos pode ser impedido. Ele estava questionando, como se Deus estivesse errado. Mas depois ele descobriu que o erro era dele. Está lá em Jó 3:25. A coisa que eu mais temia me aconteceu. Com muitos cristãos é isso aqui. Ah, tem um andaço de uma doença aí, meu Deus, não deixa eu pegar não. Meu Deus, eu não posso pegar essa doença. Por que que você fica assim, tímido, com medo da doença? Você não conhece a palavra de Deus, que nenhum mal te sucederá? Deus, eu vou enfrentar esse mal e não vai entrar em mim, porque está escrito em tua palavra que mal algum chegará à minha tenda. E começa já a orar e vai passar longe daqui. Eu tenho um amigo nos Estados Unidos que ele é pastor e a mulher dele é enfermeira e também é médico. Eles têm uma clínica e lá onde eles moram tem muito negócio de furacão, essas coisas. Ela disse, eu falei assim, já aconteceu na sua casa? Irmão, eu pratico a palavra de Deus. Quando eu vejo que está vindo nessa direção aqui, o negócio é violento. Eu vou no meu quintal, faço uma oração e proíbo. Entro para casa, tranquilo, vou cuidar da minha vida. Depois o vizinho disse, aqui não passou não. Não dou nem bola para aquilo. Eu ando com Deus, não estou em pecado, então eu repreendo na hora. Tudo isso é lição para nós que nós temos que ter. Aqui diz que o Jó ele falou para Deus que nenhum dos teus pensamentos pode ser impedido. Quem é aquele, dizes tu, falando para o Senhor Deus, que sem conhecimento encobre o conselho? Por isso, falei do que não entendia. E muitas vezes a gente fala do que não entende. Mas eu entendo, não, daquilo que está escrito na Bíblia, você não entende que Deus já escreveu sobre tudo. E por que você não entende? Porque você não tem se dedicado à leitura bíblica. Quando você se dedica, Deus em antecipação já vai mostrar a passagem que quando o mal chegar, você está forte para resistir, para dizer, não vai entrar, está amarrado em nome de Jesus, e o mal terá que ir embora. Por isso falei do que não entendia, coisas que para mim eram maravilhosíssimas e que eu não compreendia. E ele continua dizendo aqui no versículo 4, escuta-me, pois, e eu falarei.
Eu te perguntarei e tu ensina-me. Ele queria aprender. Essa deve ser a nossa atitude. Senhor, eu estou enfrentando uma série de problemas. De uma hora para outra, parece até que eu sou o planeta Terra. Você já notou quantos terremotos está dando esses dias, pessoal? Essa madrugada teve um na Indonésia e teve em vários locais. Até no Brasil já está tendo. Manaus, o pessoal saiu para a rua lá, desesperado. E por que tem acontecido essa coisa? Porque Jesus disse que antes da volta dele, o mundo seria sacudido por muitos terremotos. Ontem, anteontem, tinha 3 vulcões em erupção dos grandes. O Etna, lá da Itália, que de vez em quando faz a festa, aquele fechou o espaço aéreo da Europa por alguns meses da última vez. Nós tínhamos um homem que estava negociando um cinema para essa igreja nossa no Meier, e ele ligava para a nossa secretária e dizia: olha, eu não posso fazer negócio, que eu estou aqui parado, não tem avião para o Brasil. E eu não sei quando é que vai ter. Aí quando ele voltou, fizemos negócio, é a nossa igreja hoje. Então, tem coisa séria acontecendo aí. Foram 3 vulcões que aconteceram, e teve um outro também, não sei se foi na Indonésia, não sei. Continuando aqui agora. Escuta-me, pois, e falarei, e te perguntarei, e tu me ensinas. Vai ensinar. Começa pedindo, me dirige os olhos na Bíblia. Onde eu devo ler hoje? Onde eu devo ler amanhã? E vai lendo, e vai meditando. Quando o mal chegar, você já estará forte o bastante para repreender, não aceitar, para expulsar e sair abençoado. Com o ouvir dos meus ouvidos, ouvi, mas agora te veio os meus olhos. Então o Jó viu Deus? Não. Ele falou que via. Esse ver aqui, meu irmão, é quando você entende a palavra e vê, não com a vista assim. Você percebe que como Deus é grande, como Ele amou você, como Ele está falando. Já expliquei no início, nós com nossos corpos não podemos ver Deus, que Ele é um fogo consumidor. Eu já expliquei várias vezes que na cruz Jesus morreu 2 vezes. A primeira vez é a morte espiritual, separação de Deus. Por que que foi separado? Porque Ele recebeu os nossos pecados e tornou-se pecado com os nossos pecados. Não pecador, Ele nunca pecou. Mas se o Pai ficasse com Ele, que é um fogo consumidor, iria destruí-lo. Mas Ele, sendo Filho de Deus, também tinha essa glória, tinha quando estava no céu. Mas a Bíblia diz que Ele se despiu dessa glória, do fato de ser Filho de Deus, e veio ao mundo como neném, como nós nascemos, igualzinho. Cresceu como homem, igualzinho, e não pecou nunca. Se viu a Deus, e isso fez a diferença. E para nós vai fazer a diferença também. Se nós seguirmos o Senhor conforme diz a palavra, aí nós podemos clamar: 1.000 cairá ao meu lado, 10.000 à minha direita, mas eu não serei atingido. Nenhum mal me sucederá, para que não chegar à minha tenda. É o que diz a palavra do Senhor. Para aquela pessoa que está se aproximando da perfeição dele. Mas nós nunca vamos chegar a esse ponto aqui. Quando Cristo vier, os mortos em Cristo ressuscitarão com os corpos glorificados. Não vai ter um cristão que morreu em Cristo que ficará para ter o corpo glorificado depois. Esse corpo glorificado pode ver Deus. Aí Jesus vai nos levar para o céu. A festa vai ser linda, vai nos apresentar ao Pai. Ele então não tinha essa glória quando veio aqui. Aí quando ele morreu, ele teve o corpo glorificado. Aí ele foi aos céus e podia ficar na presença de Deus, que não seria destruído. E assim seria nós por toda a eternidade. Aquilo que nos espera é tão grandioso que a Bíblia só diz que é coisa boa. A pessoa tem que querer, e todo mundo tem esse direito, até o pior bandido tem. É só ele ouvir a palavra de Deus, entregar a sua vida a Jesus e falar: Senhor, eu me arrependo hoje dos meus pecados, perdoa-me, vai ser perdoado.
lava-me no sangue, Jesus vai ser lavado. Santifica-me na tua palavra, será santificado. Inocenta-me das minhas culpas, será inocentado. Onde está isso? É 1 Coríntios 6,11. Depois, sei lá, esses três fatos têm que passar. Aí, se nós estivermos vivos, nós não precederemos mortos. Os mortos em Cristo ressuscitarão primeiro, e Jesus à frente os levará aos céus, e nós seguiremos eles, mas aí, num abrir e fechar de olhos, teremos também nossos corpos glorificados. Se Deus pode glorificar um corpo, mudar completamente a situação, Ele não pode curar de qualquer doença, enfermidade? Claro que pode, e o fará. Para terminar agora, com o ouvido dos meus ouvidos ouvia, que antigamente ele ouvia, isso é Deus falando, mas não ouvia a voz de Deus, ele entendia. Agora diz assim: mas agora te vê os meus olhos espirituais. Agora ele sabia como é Deus, mas sem ver pessoalmente. Mas missionário não disse que Enoque, o sétimo depois de Adão, no ano civil mais que Deus partiu, tomou, mas ele não viu Deus até quando tiver o corpo glorificado. O Elias a mesma coisa, e assim seremos todos nós. Já os que não ligam, gostam da bagunça e tal, não vão ver Deus, infelizmente, vão ficar no sofrimento a eternidade toda. Não deixe de lutar para você ir para a eternidade com Cristo, porque você vai perder muita coisa se você não for. Por isso, o Jó diz: me abomino e me arrependo no pó e na cinza. Mas Deus deu a vitória para ele. Deus o curou, devolveu tudo em dobro, e Jó foi uma verdadeira bênção. Vamos ver agora o testemunho de uma pessoa na novela da vida real? Por favor, maestro.

0: nasci no interior do Maranhão, em Matinha. Aí, com 3 anos, meus pais vieram para cá, para São Luís, para a cidade. Uma tentativa de uma vida melhor. Eu gostava muito de fazer exercício. Porque meu presente de 15 anos, eu era bem gordinha, minha mãe me deu de presente 1 ano de academia. Como eu estava na academia, tinha vários amigos, e eles disseram assim: Giovana, tu não quer dar aula no meu lugar? Aí já estava com 18. Aí ele precisou de professor, aí eu fui e fiz esse teste.
1: Foi, eu comecei com ela, ela dava aula na ASP, ela dava hidroginástica e dava dança.
0: Passaram-se 20 anos dando aula lá, aí eu senti a necessidade de ir para a faculdade.
2: E foi neste momento também que Giovanda passou na porta da Igreja da Graça e entrou para assistir o culto.
0: Sempre sendo dizimista, ofertante, tudo isso eu era, porque eu gostava. Ano de 2000, eu fiz educação física no Selma, me formei. Um belo dia, eu estava passando por lá, eu segurei no prédio e disse assim: vou sair daqui só quando eu tiver meu próprio negócio. Eu tinha 80 alunos. Nesse tempo, minha irmã disse assim: por que que tu não abre algo teu? Eu já tinha pedido para Deus. E eu já trabalhava com reabilitação. Muita gente voltava a andar, muita gente chegava com AVC, sequela, e ficava bom. Aí procurei, só achava com escada. Lugar longe, e com escada eu não podia. Para idoso eu não podia. Na hora que eu olhei, eu disse: meu Deus, é aqui. Senti no coração, era aqui. Aí eu peguei um celular, entrei em contato com a MetaLife, que é uma das melhores empresas que tem do Brasil. Ela é internacional, que trabalha com os aparelhos de Pilates. Aí teve o tempo que o pastor Jamil estava fazendo as visitas.
3: E a Giovanda, ela começou esse estúdio, essa academia, bem numa época difícil, época de pandemia. Mas ela, como tinha a palavra firme dentro do coração, ela foi e abriu o negócio.
0: Inaugurei 10 de setembro de 2022.
3: No dia da inauguração também estivemos ali dando a palavra. Até as clientes dela participaram. Fizemos ali a inauguração, consagramos a Deus, e ela tem crescido muito desde então.
0: Atendo esse mais de 150 alunos por mês.
1: Como eu sempre disse para ela: você quer, você pode, você consegue. E ela conseguiu.
0: A contratação dos professores, como foi? As minhas alunas tinham os netos dela, que eu conheço desde pequeno. Teve uns que já estagiavam comigo.
1: E meu neto também, hoje está aqui.
4: Eu já trabalho aqui há 2 anos. Quem me apresentou a Giovanda foi a minha avó. Ela fazia aula de hidroginástica com ela. E eu fazia aula de natação com outro professor. Conforme eu fui crescendo, continuando nessa área da natação, eu acabei fazendo educação física.
5: A minha tia fazia hidroginástica com ela no tempo. Entrei para a faculdade de educação física e aí ela pediu uma oportunidade para mim estagiar com a Giovanna.
0: Em 2022, eu abri o estúdio de Pilates com a academia alugada, e agora em 2025 eu comprei o prédio. Como eu paguei? Só Deus explica. A dona chegou para mim e disse: como você pode pagar e como você quer pagar? Sem ter nenhum documento assinado. E eu paguei.
4: Se criou não só um público, mas como se fosse uma comunidade. Boa parte faz parte da igreja, são casais, e acaba que eu vejo que essa academia vai durar durante muitos anos.
1: Se você tem fé no Senhor Jesus, você vai longe.
5: Ah, eu vejo ela como uma vitoriosa, ela conseguiu todos os objetivos dela, né?
3: Muito importante a pessoa entender que ela não recebe nada se não vier do céu. E a Bíblia Sagrada diz em Lucas 1,37 que para Deus nada é impossível.
0: Deus, como Deus trabalha na minha vida. Tudo isso eu devo a Ele.
6: Obrigado, Jesus. Oh, irmãos, nós queremos ouvir história também aqui em São Paulo do que o nosso povo está fazendo. Você não pode ser tímido, você tem que ter uma comunhão com Deus. Sentiu que Ele abriu a porta, o sinal verde deu, vai, porque a hora é sua e você vai prosperar também. Deixa eu falar para o pessoal do Rio de Janeiro que nessa terça-feira eu vou estar com vocês lá na Ilha do Governador, Estrada Galeão 813, 7 da noite. Na quarta eu tenho 2 reuniões, 4 da tarde em Sepetiba, Estrada do Piaí 6001, e 19 horas em Itaguaí, na Prefeito Isodaxon Cruz de Brito 305. Na quinta-feira eu começo em Guadalupe, às 9 da manhã no antigo cinema, Avenida Brasil 23536, juntinho ali à Fundação da Casa Popular de Diodoro. 14 horas vou estar na Penha 1, Lobo Júnior 1567, e 19 horas em Rio das Pedras, Engenheiro Souza Filho 1000. No domingo eu já estarei em São Paulo, 14h em Taboão das Serras, vão colocar o endereço aí para você. 16 horas eu vou estar no Jardim Jacira, também o endereço vai ser colocado. E 18 horas em Itapecerica da Serra, endereço colocado, que é a nossa igreja de lá. E no dia 24, segunda-feira, eu faço Campo Limpo Paulista, 14 horas. 17, Jundiaí, o endereço passa aí. E 19, Campinas. Na terça-feira, 25 de agosto, eu estarei 14 horas em Cruzeiro, 16h30 em Guaratinguetá e 19 horas em Taubaté. E já no dia 26, já vou para longe, eu vou estar em Lajeado, 9 horas da manhã. Estrada do Lajeado Velho 636, vão para o endereço, e 19 horas em Catanduva, na nossa igreja. Dia 27 será Santa Fé do Sul, 9, 14 Jales, 19 horas Votuporanga. E não para não, pessoal. Mas, meu irmão, você tem idade, que se eu não tivesse idade, eu estava no colo da minha mãe ainda, poxa. Claro que eu tenho idade, mas estou com 28 anos, né, pessoal? Quando eu chutei 50, vai embora. Aí. E estou me sentindo com esse de 28 que posso pregar todo dia e Deus abençoando. Agora, traga as pessoas problemáticas para Deus dar uma palavra para elas, pelo menos começar a obra na vida delas. A gente não tem medo de problema, não. Nós temos medo de não fazer a vontade de Deus. E Deus tem feito muita maravilha, graças a Deus. Deixa eu falar com você que ainda não é patrocinador dos programas. E Deus já chamou você e você sabe disso. Enquanto você fica, será que eu vou? Você está dizendo, será que eu vou crer em Deus? Será que Deus é fiel? Não faça isso. Se Deus não chamou você, não venha. Eu não quero ninguém aqui para vir. Mas se chamou você, você peça atenção em quanto Deus eu devo dar. Aí vem aquele sentimento do fundo da sua alma. É Deus falando. Aí você começa com aquilo que pode ser pequeno, nem que seja só 100 reaisinhos. Mas você vai. Isso é um ministério, meu irmão. Você tem que pôr a fé em ação. Quando você põe a fé em ação, Deus abençoa e vai abençoar você em nome de Jesus. Vamos às missões agora para a gente ver o que está acontecendo.
7: No norte da África está a Argélia, o maior país do continente africano. Sua capital, Argel, é conhecida mundialmente como Argel, a Branca, por causa das construções claras espalhadas pelas encostas da cidade. A capital também abriga um dos portos mais importantes e movimentados do norte da África. Lá e em diversos outros países, temos pregado o Evangelho, levando luz para aqueles que ainda vivem na escuridão.
8: Graça e paz, Dr. Soares, e a toda a equipe do Ministério da Igreja Internacional da Graça de Deus. Sou César, da Argélia, e quero testemunhar o que Deus fez em minha vida. Eu vivia sofrendo espiritualmente, era viciado em cigarros e estava sempre doente. Um dia, assisti a sua transmissão ao vivo no Facebook e entrei em contato com a equipe do ministério pelo WhatsApp. Oramos juntos várias vezes e Deus começou a transformar a minha vida. Fui liberto, abandonei o vício do cigarro e entreguei minha vida ao Senhor Jesus Cristo. Hoje estou livre, curado e lendo a Bíblia todos os dias. Que o Senhor continue abençoando esse ministério.
7: Damos graças a Deus pela oportunidade de anunciar a mensagem da salvação às nações e compartilhar a vida abundante que só Jesus pode oferecer.
9: Eu estava aqui na igreja vindo a pregação. Eu estava assim, orando para que Deus abrisse uma porta de trabalho para o meu filho, né? Deus foi e tocou no meu coração para patrocinar ele. Aí na mesma semana que eu peguei o patrocínio e paguei, o Senhor já abriu as portas para ele. Deus deu essa oportunidade de missionário através da televisão, evangelizar o mundo todo. Aí a gente faz parte disso, né? E é um prazer a gente dizimar, ofertar e pagar o patrocínio, né? O Senhor sempre tem abençoado ele e nós também, né? Não deixou faltar nada para nós, graças a Deus.
7: Em cada culto, transmissão e mensagem compartilhada. Deus continua operando grandes coisas, curando e restaurando a vida daqueles que creem.
6: Se você deseja aceitar o ministério que Deus está lhe oferecendo, eu vou pedir aos irmãos para levar esses dois papéis para você. Esse aqui é da inscrição. Você põe seu nome, seu WhatsApp, cidade, estado, só isso. Não quero sua rua, endereço da sua casa, não. Aqui nas costas você coloca o seu pedido de oração, o maior que você tem. Eu vou orar com você e você vai orar comigo. Isso aí depois você conta para nós o que, que aconteceu. Aqui está o papel que vai ficar com você. Pedido de oração. Você repete o pedido aqui para você não se esquecer. Senão eu fico orando sozinho, você não está nem dando bola, estou perdendo meu tempo. Aqui estão os bancos credenciados para você ir lá e depositar. Isso. E você que está em casa, diz, missionário, como é que eu faço? Você pode começar agora através do que eu vou lhe falar. Esse desenho que está aqui chama QR Code. Você vai pegar seu celular, põe no modo foto, enquadre para tirar uma foto, não tire. Vai passar uma linha amarela, você bate, vai dar 5 informações. Primeiro, como se ajuda pelo seu cartão de crédito. Segundo e terceiro, como se ajuda através dos bancos credenciados. Aí você pega uma caneta e um papel, escreva o nome do banco, o número da agência, o número da conta, que está tudo bem explicado ali. Ou você vai e faça pessoalmente o depósito ou faça uma transferência direta. Na lotérica, você vai à lotérica e diga para o caixa, eu quero fazer uma doação para a Igreja Internacional da Graça de Deus, depósito, doação, né? Aí você tem que falar o convênio. Eu digo agora, escreva, por favor, 30-91-20-65. Repetindo, 30-91-20-65. Ou faça um Pix. O QR Code do Pix é esse que mudou aqui agora, você pode fazer. Enquanto eles vão fazendo, maestro, a primeira pergunta, por favor.
10: Missionário, por que Deus criou pessoas que não acreditam nele?
6: Não, Deus criou todo mundo para acreditar. Tem pessoas que têm uma força maligna que não está deixando. Mas uma intercessão sincera abre a porta para a pessoa entender. Segunda pergunta.
11: Missionário, qualquer cristão pode ser chamado para ser pastor?
6: Não, só Deus que sabe o que ele chama. E que não é fácil não, irmão. A pessoa pensa que a gente, vamos dizer assim, tem uma vida fácil. Não, ontem à noite mesmo eu estou fazendo um aprimoramento em inglês e o professor tem que parar agora, porque eu comecei hoje o dia tal hora, já fiz tanta coisa hoje, e isso é pelo telefone, e eu não estou aguentando mais, já estou bêbado de sono, de tanta vontade de dormir. Aí parei, deitei, 5 minutos depois já preguei no sono e fui 5 horas direto ali sem pensar em outra coisa. Aí depois acordei, depois orei mais um pouco e tal, e já estou com vocês aqui em nome de Jesus. Glória a Deus. Vamos agora abrir o coração, maestro.
12: Missionário, não consigo ser feliz por causa de diversos problemas de saúde que tenho. Estou com catarata, o que me provoca preocupações constantes sobre a minha visão. Reconheço o poder de Deus e me posto todos os dias em oração, mas até agora não consegui resultados concretos. Missionário, o que devo fazer para ser curada dessa enfermidade?
6: Irmã, eu também tenho meus problemas, mas eu vou para a Bíblia, oro e procuro. Não pense que é fácil, não. Que eu tenho uma relação que qualquer coisinha Deus aqui faz isso. Não, não. Eu tenho que orar, ler a Bíblia, buscar, crer. E graças a Deus que eu tenho vencido. Faça a mesma coisa, mas ora mesmo. Procura saber. Deus me mostra onde eu estou errando. Aí Deus mostra para você. Vamos agora ver um testemunho da nossa TV.
13: Eu só assisti assim jornal para ver notícia, né? Que a gente que tem parente que mora longe, a gente quer saber, né? Em 2012 eu coloquei a nossa TV. Eu quis colocar a nossa TV para aprender mais da palavra de Deus, né? Porque ensina mais a gente, né? Para ganhar alma, né? É mais uns cultos que a gente assiste, a pregação, né? Que a gente fica assistindo ali. Quando vai parente, senta, assiste. E através da nossa TV, a minha irmã se batizou, a minha sobrinha, colocaram a nossa TV também, né, que elas gostaram. Meu esposo tirou 2 tumores através das orações, do culto que nós assistimos lá, né, todo sábado, domingo. Deus está abençoando, dando trabalho, saúde. A nossa TV é tudo. Para a nossa casa, para a família, é tudo.
6: A nossa TV tem 60 canais. Vocês vão passar dando esse papel. Quem ainda não tem, pode pegar, que é grátis. Se você não gostar, pode jogar fora. Se gostar, telefona para nós. O telefone está aqui, 0800-201-4000. Ou destaca, põe seu primeiro nome, seu telefone, melhor de ligar. Nós vamos ligar para você. Agora, com o advento da Graça Play, nós vamos fazer um desconto para quem já tem a nossa TV, porque aqui tem 60. Os canais evangélicos vão colocar no Graça Play como parte do programa. E nós vamos também dar um desconto para quem tem a nossa TV para poder ter a Graça Play. Você pode tê-la no seu celular, em qualquer lugar do mundo que você for, na Ásia, na África, na Europa, nos Estados Unidos, qualquer lugar, você vai assistir o nosso programa, vai ser bênção. E depois eu vou anunciar mais. Nós estamos decidindo agora aqui, porque nós estamos tentando fazer um preço bem baixinho para o nosso povo, porque o que nós queremos é a sua salvação. E pagando as despesas para nós já é bom, e graças a Deus. Só para seu governo. O preço ela vai ser R$29 e pouco por mês. Com os desenhos, depois você vai ter um papel explicando tudo para você como é que é. Mas só para poder transitar na internet, a gente paga quase R$4, que diminui. Vamos ter um desconto para a pessoa que pagar um ano antecipado, ela vai pagar menos. Tudo isso aqui para poder ajudar o povo de Deus. E aí você vai. Coisa boa, e a família toda assistindo, vai ser uma bênção. Vamos ficar de pé para nós orarmos agora, irmão? Irmão, agora você que precisa de uma bênção, eu vou orar, pastor Jaime vai continuar orando e Deus vai abençoar. Curve a cabeça e feche os olhos, começa falando com Deus agora. Pai, eu te peço, ensina essa pessoa a orar, ensina essa pessoa a crer, a tomar posse da bênção. Meu Deus, o Senhor deu a Salomão o que ele pediu, ó Deus. O homem era farto, todos comiam da mesa dele, Pai, vinham de longe para um dia ter o prazer de comer com o rei e não pagavam nada. Então, Deus, essa pessoa tem que comer do pão do céu de graça e tem que crescer, tem que ser uma bênção. Meu Deus, agora estendo o teu manto sobre toda a população, onde quer que esteja. E eu tenho certeza que o Senhor vai abençoar, que o Senhor vai tocar nelas. Eu tenho certeza, meu Deus, que o Senhor vai fazer muitas coisas lindas para essas vidas agora. Então, em nome de Jesus de Nazaré, nós estamos repreendendo todo o mal agora. Repreenda, meu irmão. Esse mal tem que sair da sua vida agora. Eu e pastor Jaime, estamos orando por você, e você ora conosco agora e crê conosco, porque Deus há de fazer grande obra na sua vida agora. Pois, Pai querido, nós agora unimos a fé, eu, pastor Jaime, cada um que crê aqui, e nós repreendemos todo o mal agora. E eu digo: doença, vai embora tumor, vai embora câncer, vai embora diabetes, vai embora dor de cabeça, vai embora qualquer sequela de tombo, de cirurgia, de qualquer mal, vai saindo agora, é uma ordem em nome de Jesus de Nazaré.
14: Na autoridade deste nome, no poder que há neste nome, levante a sua voz e determine, exija, chame este mal pelo nome, diga: saia do meu corpo agora. Fala agora: essa arritmia, vai embora, arritmia cardíaca, saia no nome. Essa palpitação, vai embora, esse batimento irregular, em nome do Senhor Jesus, nós exigimos agora. Toda doença cardíaca, toda cardiopatia, eu exijo que saia, que desapareça desta pessoa. Nós mandamos na autoridade, nós mandamos no poder do nome de Jesus Cristo. Ó mal, sai agora. É uma dor de cabeça, é uma enxaqueca, é uma cefaleia, é uma claridade que incomoda. Eu digo ao mal, na visão desta pessoa, na audição, em qualquer parte do corpo, em qualquer órgão, onde há uma infecção, onde há uma inflamação, onde há já um câncer, onde há neoplasia maligna. Nós exigimos, nós ordenamos que esta neoplasia maligna desapareça, todo mal fora, saia, em nome de Jesus.
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15: Olá, meus amigos, pastor Rogério Postigo falando aqui nos microfones, chamando a atenção de todos, porque o nosso Deus é maravilhoso, tem feito coisas bonitas no nosso meio, tem curado os doentes, tem libertado as pessoas oprimidas, e eu quero convidar você a estar comigo aqui também, para que você venha tomar posse da sua bênção, do seu milagre, da sua vitória. E Deus tem feito coisas tremendas aqui no nosso meio. Gente que larga o óculos e enxerga sem ele, pessoa que larga a bengala e sai andando, gente que levanta da cadeira de rodas. Olha, eu tenho os mais lindos testemunhos, tá? Pessoas curadas de câncer, de tantos outros problemas, o que comprova que Jesus Cristo não mudou. Ele é o mesmo ontem, hoje e continuará sendo o mesmo para sempre, fazendo maravilhas, como é muito peculiar do próprio Deus. Ele sempre fez e continua fazendo, e há de fazer por você e pela sua casa também. Por isso eu convido você para estar conosco nessa sexta-feira de milagres, de grande manifestação de Deus.
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16: A senhora foi o que, irmã?
17: Meu punho, ele doía muito. Parou, sumiu.
16: A senhora tinha um problema no punho? Há quanto tempo estava esse problema no punho aí?
17: Mais de 10 anos.
16: 10 anos?
17: Mais de 10.
16: Mas aconteceu alguma coisa, alguma queda, algum problema?
17: A peso que eu pegava e o punho assim abriu, deu tipo um fundo aqui assim, mas não tá doendo mais não.
16: E sentia dor há 10 anos e a dor sumiu. Esse Deus é lindo, né? Vamos aplaudir a Jesus. Obrigado, Jesus. O senhor foi o quê, irmão?
18: Doendo aqui, baixando, e não tava aguentando baixar agora.
16: O que que o senhor tinha?
18: Dor na coluna aqui.
16: Dor na coluna. Isso. O senhor não estava aguentando baixar?
18: Ah, doendo demais, tomando remédio, não estava melhorando nada.
16: Não estava melhorando, nem com remédio estava resolvendo. Agora pode abaixar?
18: Posso.
16: Hã? O senhor não podia abaixar assim que doía?
18: Doía.
16: E agora pode abaixar sem dor?
18: Posso.
16: Glória a Deus, vamos aplaudir ao nosso Jesus. A senhora foi o que, irmã?
19: Minhas vistas estavam escuras e eu estava com muita falta de ar, tudo foi embora.
16: Saiu todo mal. Falta de ar foi embora, clareou a visão.
19: Clareei.
16: Deus é bom demais, né? Obrigado, Jesus. O senhor foi o quê, amigo? O que que aconteceu aí?
20: Foi dor do lado do pescoço, sabe que é assim? Doendo assim, e vinha pontada pro coração.
16: O senhor sentia dor no pescoço e pontada do lado do coração?
20: É, pontada do lado do coração.
16: E passou isso agora?
20: Passou.
16: Louvado seja Deus. Deus é bom, né? O que que aconteceu contigo, irmã?
21: Glória a Deus. Eu fui no médico. O médico falou que eu estava com lombalgia e estava doendo muito a minha coluna e irradiando assim para as pernas.
16: Sim.
21: E eu estava sentindo muita dor hoje de manhã assim na barriga. Eu falei, nossa, estou sentindo muita dor com...

0: Não vou embora sem minha bênção hoje. Amém. E eu tinha orado pela televisão também para a coluna e tinha começado a melhorar. Só que aí no outro dia deu uma outra pontada aqui. Falou, não, eu já tomei posse, já fui curada. Uhum. Aí hoje passo, acabou.
1: Subiu tudo, irmã.
0: Graças a Deus.
1: Aleluia. Vamos aplaudir esse Jesus lindo.
2: O que aconteceu com a senhora, irmã?
3: A paz, irmão.
2: Rapaz, o que aconteceu,
3: irmã? É o seguinte, eu já vinha com zumbido no ouvido há anos. Nem sei falar, se mais de 3 anos. E assim, eu aqui demorei a falar que sumiu, porque assim, eu precisava de bastante silêncio, porque me incomodava muito.
2: Uhum.
3: Então, assim, eu já estava até acostumado com o barulho. Aí foi difícil eu perceber. Mas graças a Deus sumiu, desapareceu totalmente. Mas eu tenho mais uma benção para contar, que já era para eu ter dado há bem mais tempo.
2: Sim, o que aconteceu?
3: Tem acho que 2 anos que eu fui constatada com artrose no quadril. Inclusive, até na escola que eu trabalho, eu fui desviada de função por esse motivo. Uhum. Só que eu peço até desculpa, fico até envergonhada de falar, mas no primeiro dia que o senhor esteve nessa igreja, né, que minha mãe tinha muita fé, ela acompanhava o senhor pela televisão, então ela ficou muito feliz quando o senhor veio para aqui. Uhum. Né? Infelizmente, Deus já a levou, mas ela cumpriu, né, o propósito dela. Então, no primeiro dia que o senhor esteve aqui, que o senhor fez a oração, que ela, inclusive, nem estava comigo, porque ela estava viajando com as minhas irmãs. Aí, depois, eu comentei com ela. A primeira oração que o senhor fez, eu não podia cruzar as pernas, porque doía demais. E aí, quando eu cheguei em casa, eu falei, gente, mas desapareceu totalmente.
2: Que bonito.
3: E, graças a Deus, hoje em dia, assim, eu não sinto mais dor nenhuma. Né?
2: Louvado seja Deus.
3: E graças a Deus eu já sinto curada.
4: 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A Igreja da Graça convida você para viver um tempo especial de fé, oração e renovo espiritual. E este é o tempo de crer, buscar e confiar.
2: Você de casa, você precisa vir estar com a gente. Todo domingo, vem estar presente. Deus tem uma obra a fazer na sua vida. O inimigo não quer, mas se você quer, a santificação venha em nome de Jesus. Deus tem uma obra grande a fazer na vida de todos nós.
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2: Estarei aguardando você, todo domingo.
4: Na Avenida dos Andradas, número 1005, centro de Belo Horizonte, às 8 horas, 10h30, 15 horas e 17 horas.
2: E o nosso Deus vai nos honrar, amém, pessoal? E abençoar sempre. Avenida dos Andradas, número 1005, aqui no centro de Belo Horizonte, estaremos aguardando vocês. Que Deus o abençoe.
1: Que Deus te abençoe muitíssimo e confie em Deus, porque com Deus é que você vai vencer, tá bom? Aqui na Avenida dos Andradas, 1005, no centro de Belo Horizonte, eu estarei te aguardando neste final de semana. E no domingo, o Domingo da Força, que nós vamos estar reunidos recebendo a força de Deus que vai nos fazer vencer todas as batalhas, ok? Bom, eu vou ficando por aqui, mas te espero na Avenida dos Andradas 1005, no centro de Belo Horizonte. Aliás, você já me segue nas minhas redes sociais? Se não segue, comece a seguir agora. pr.rogeriopostigo. Fique inteirado de tudo que acontece. Sabe, receba uma palavra de fé que vai te edificar. Vem estar comigo. Olha só, pr.rogeriopostigo. pr.rogeriopostigo. Tanto no Facebook, no Instagram, no canal do YouTube e no TikTok, você me encontra lá, tá bom? Olha, um abraço para todos, fiquem com Deus.
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1: A paz do Senhor Jesus. Filipenses capítulo 2, versículo 11. E toda a língua confesse que Jesus Cristo é o Senhor, para a glória de Deus Pai. Que as bênçãos de Deus os alcancem nessa hora.
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5: Glorificado seja o nome do Pai, do Filho e do Espírito Santo. Pai nosso que estás no céu, santificado seja o teu nome, venha a nós o teu reino. Seja feito a tua vontade, assim na terra como nos céus. O pão nosso de cada dia dai-nos hoje. Perdoai as nossas ofensas, assim como nós perdoamos a quem tem nos ofendido. E não nos deixeis cair em tentação. Livrai-nos do mal, pois teu é o reino, o poder, a honra, a glória, não só hoje, mas

0: 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A vitória, ela não é a ausência das lutas, mas é a presença de Deus diante de cada batalha da vida. Por isso, precisamos sempre caminhar com Deus e acreditar no poder do Pai.
1: Bem mais forte é o meu Senhor, que me cura por amor.
0: Olá Brasil, Belo Horizonte, Minas Gerais, estamos no ar com mais uma edição do programa Nos Passos da Vitória. Eu sou o Eduardo Garcia, o amigo do povo, o mensageiro da fé, o mensageiro da Igreja Internacional da Graça de Deus, e é com muita alegria, paz, amor no coração que eu estou aqui para abençoar a sua vida, a sua casa e toda a sua família. Tenha certeza, algo bom de Deus lhe acontecerá. Olha gente, eu tenho certeza que Deus preparou esse momento para que o Senhor, a senhora, você moça, jovem, rapaz, você que está passando por alguma luta, dificuldade, necessidade, Deus preparou esse momento para te dar vitória, para abençoar a sua vida, para fazer maravilhas acontecer aí na sua vida, na sua casa e na tua família, para que o nome dele seja glorificado. Nós teremos o momento sagrado da oração nesta programação, teremos o momento da oração e eu vou pedir todos os meus queridos ouvintes que preparam um copão com água para que no momento da oração a gente possa abençoar a água e todos vão beber da água abençoada pelo Pai em nome de Jesus, tá bom? Vamos compartilhar também uma mensagem de fé e você vai tomar posse da bênção. Belo Horizonte, Brasil, vamos juntos, é pra frente e pra cima no poder da fé.
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0: Olha, gente, o nosso Deus é Deus de maravilhas, de milagres e de prodígios. Nós não podemos jamais perder a nossa confiança, a nossa esperança no Senhor, porque é dele que vem as grandes vitórias, é dele que vem aquilo que realmente nós precisamos. E é por isso que eu convido o Senhor, a senhora, ficar ligadinho conosco nessa programação. Eu vou colocar à sua disposição a central de comunicação e você vai poder mandar o seu pedido de oração, o seu nome para o mensageiro da fé. Anote o WhatsApp do mensageiro.

0: quartas-feiras é dia que nós oramos, clamamos a Deus em favor da família. Se você está enfrentando uma luta com alguém da sua família, quem sabe um ente querido seu, um familiar seu, que está num caminho tenebroso, um caminho ruim, e você sabe, olha, mensageiro da fé, o meu filho, meu marido, a minha esposa, alguém da minha família está andando por caminhos tenebrosos e eu quero ver tanto essa pessoa sendo salva, transformada, liberta, venha participar conosco de uma de nossas reuniões. O nosso líder estadual da Igreja da Graça de Deus aqui em Belo Horizonte, realizando reuniões poderosíssimas, pastor Rogério Postigo, na nossa sede estadual da Igreja da Graça. Anote o endereço e os horários, todas as quartas-feiras, 9 horas da manhã. Às 3 horas da tarde, como também às 7:30 da noite. O endereço é muito fácil, muito conhecido, Avenida dos Andradas, no número 1005, bem de frente ao Parque Municipal, na região hospitalar de Belo Horizonte, na capital mineira. Avenida dos Andradas, 1005, de frente ao Parque Municipal, na Igreja Internacional da Graça de Deus. Todas as quartas-feiras, pastor Rogério Postigo e toda a sua equipe orando pelas famílias. Avenida dos Andradas, 1005, 9 horas da manhã, 3 horas da tarde, como também às 7:30 da noite. Não fique de fora, porque eu tenho certeza que Deus tem uma bênção para você e para sua família. O mensageiro da fé, eu mesmo, Eduardo Garcia, eu recebo as pessoas na nossa Igreja da Graça, na cidade de Betim. Anota o endereço, você de Betim, esteja conosco. Rua Antônio Augusto de Resende, 177, no centro da cidade de Betim. Rua Antônio Augusto de Resende, 177, bem no centro da cidade de Betim, na Igreja Internacional da Graça de Deus. Ou procure uma Igreja da Graça mais próxima da sua casa, porque quarta-feira é dia da Sagrada Família. Belo Horizonte, Brasil, vamos juntos, é pra frente e pra cima, no poder da fé.
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graças ao nosso bom Deus que nos dá a vitória. O mensageiro da fé, Eduardo Garcia, daqui a pouquinho vai orar com todos vocês e por vocês. Eu quero ver todo mundo participando da corrente para frente, das maravilhas de Deus, e você vai alcançar uma grande bênção na sua vida. Você quer alcançar as maravilhas de Deus? Você quer ver Deus fazendo maravilhas, milagres na sua casa, na sua vida? Você que está triste, desanimado, quem sabe enfermo, doente, Deus vai fazer algo extraordinário na sua vida. Eu quero ver você participando comigo da corrente para frente das maravilhas de Deus. O WhatsApp do mensageiro da fé, Eduardo Garcia, é muito fácil: 319-7574-0397. Você manda o seu nome, manda o seu pedido de oração, nome dos seus familiares. Na hora da oração, eu vou colocar todos vocês na corrente para frente das maravilhas de Deus e você vai tomar posse da bênção, tá bom? Deixa eu compartilhar uma palavra poderosíssima que Deus me deu. Eu quero que você entenda exatamente o que Deus quer falar ao seu coração. O Salmo de número 3, Salmos capítulo 3. O salmista, conversando com Deus, ele fala uma coisa aqui que me chamou muito a atenção no Salmos capítulo de número 3. Presta atenção nesse texto. O salmista diz: Senhor, como se tem multiplicado os meus adversários? São muitos os que se levantam contra mim. Ele está falando aqui com Deus a respeito dos adversários, a respeito dos problemas, dos inimigos. São muitos os que têm se levantado contra mim, disse ele. Às vezes você diz, mensageiro da fé, eu também estou vivendo uma situação parecida. Cada hora é um problema. Cada hora surge algo para poder me prejudicar. Cada hora é um problema diferente. Cada hora é uma doença, uma dor que surge no meu corpo, na minha vida. Quem sabe você está nos ouvindo agora e você está vivendo uma situação que toda hora surge algo para poder te aborrecer, te preocupar, te chatear, para poder, sabe, frustrar você. Mas eu quero orar pela sua vida. Ele diz: Senhor, como tem se multiplicado os meus adversários? São muitos os que se levantam contra mim. E ele chegou a dizer o seguinte, versículo 2 do Salmo 3, ele diz: muitos são os que dizem de mim, não há salvação para ele em Deus. Presta atenção. As pessoas olhavam para ele e diziam: esse aí, nem Deus

0: vai poder fazer nada por ele. É triste, mas tem pessoas que às vezes estão vivendo situações parecidas. Às vezes alguém olha para o seu casamento, para a sua família, quem sabe você mesmo olha para você e você diz: olha, é difícil eu sair dessa, não tem jeito, não tem saída. Às vezes alguém olha para você, para a sua família e diz: ih, aquele ali nem Deus vai poder fazer nada. Mas eu quero dizer para você uma coisa: o nosso Deus é Deus de maravilhas, é Deus de milagre. Não há nada impossível que Ele não faça. Ele é o Deus do impossível. Você precisa crer no poder de Deus. E o salmista, ele fala com toda a força e com toda a coragem: mas Tu, Senhor, és o meu escudo, é o que exalta a minha cabeça, e com a minha voz eu clamo ao Senhor. Preste atenção, faça do Senhor a sua defesa, a sua proteção e a sua vitória. E você precisa ter força para clamar, para orar, para invocar o nome do Senhor. E você vai ver Deus te protegendo, te livrando, te guardando e te abençoando.
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0: Preste atenção, eu quero que você se organize, se prepare para estar conosco numa grande concentração de milagres que acontecerá no próximo dia 30. Nesse dia 30, domingo, será um dia, olha, espetacular, um dia de maravilhas, é isso mesmo. E eu gostaria que você estivesse conosco neste dia 30, você aqui da região metropolitana de Belo Horizonte, você especialmente da cidade de Betim. Eu vou estar realizando uma grande concentração de fé na cidade de Betim, dia 30, 8 horas da manhã. Na oportunidade, eu vou entregar para você 3 pães e 3 águas. 3 pães e 3 águas. Mas por que 3, mensageiro da fé? Porque eu quero lhe entregar 3 bênçãos para a sua família. 3 pessoas da sua família, 3 pessoas que você vai levar essa bênção para ela, do pão e da água consagrada. E eu creio que Deus vai se manifestar. Você conhece alguém que está sofrendo, abatido, triste, desanimado, precisando de um milagre? Deus vai usar você para levar essa bênção para 3 pessoas. Dia 30, 8 horas da manhã, Rua Antônio Augusto de Resende, 177, no centro da cidade de Betim. Tá bom, gente? Vamos orar? Belo Horizonte, Brasil, Minas Gerais, é momento de nós falarmos com o Pai.
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0: Grandioso Deus, maravilhoso e eterno Pai, nós entramos em oração e comigo uma multidão. Pessoas em diversos lugares orando, invocando o Teu poder, e eu quero ver as maravilhas acontecendo. Eu quero ver os milagres acontecendo, que as mãos poderosas do Senhor se estendam em direção a este homem, esta família, esta mulher. Meu Deus, para afastar todas as obras do inimigo, eu quero repreender a dor, a tristeza, a melancolia, o desânimo, o fracasso, toda a obra do diabo. Sai desta vida agora, vai embora mal, vai embora amarração, inveja, olho gordo. Eu afasto todo mal, eu repreendo toda ação do inimigo e eu digo: mal, vai embora, sai desta vida agora, sai desta casa agora, desapareça em o nome de Jesus. Pai querido e amado, eu quero uma bênção especial para todos. Abençoa essa água, abençoa, meu Pai, a vida de cada pessoa. Esses que prepararam um copão com água, coloca nesta água o Teu poder, a Tua unção, a Tua graça e a Tua virtude. E eu declaro a vitória na vida de todos. E você que crê, diga amém, diga graças a Deus, pode beber da água abençoada. Olha, gente, eu quero aqui poder fazer um convite, uma convocação. Dia 30, domingo, 8 horas da manhã. Rua Antônio Augusto de Resende, 177, bem no centro da cidade de Betim, tá bom? Na Igreja da Graça. Você é o meu convidado especial, especialmente 8 horas da manhã. Eu vou ficando por aqui. Um abraço do amigo do povo, o mensageiro da fé, Eduardo Garcia.
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1: A paz do Senhor, meus irmãos, uma boa noite a todos. Nós estamos aqui diretamente da Maravilha FM de Araxá, Minas Gerais, levando a você o nosso Pode Crer. A paz do Senhor a você que está comigo na estrada, está comigo em todos os cantos das nossas Minas Gerais. Que a bênção do Senhor possa te alcançar neste momento, que a misericórdia e o favor do Senhor também alcance a sua casa, encerrando um domingo, iniciando, meus queridos, mais um tempo de oração e adoração ao Senhor, de glorificação ao nome dele. Eu sou o pastor Claudenis Dias, nós somos a Assembleia de Deus Madureira e nós estamos aqui falando do amor de Cristo até para você, sua casa e sua família. Nós temos o objetivo nessa noite de orar pela sua vida, orar por você, abençoar sua casa e a sua família, e eu quero dizer a você da minha satisfação de poder participar agora, exatamente agora, fazendo parte aí da sua família, estando com você. Alguns estão no quarto, outros estão trabalhando, outros estão dirigindo. Então, minha gratidão a Deus por você me deixar fazer parte do seu finalzinho de noite, início de dia com o Pode Crer. Meus queridos, nós estamos aqui, sempre está comigo o pastor Daniel Nazário, mas hoje eles estão em viagem, retornando da nossa convenção ali em Juiz de Fora. Eles estão ali na cidade de Mateus Leme, terminaram a convenção e se dirigiram até Mateus Leme, a nossa congregação da Assembleia de Deus Madureira, Campo de Araxá, pastor presidente Milton Nazário, e eles estão ouvindo e vendo a nossa programação ali em Mateus Leme. A paz do Senhor é para todos os irmãos dessa cidade maravilhosa que é Mateus Leme. A paz do Senhor ao pastor Daniel, ao pastor Paulo, ao pastor Milton Nazário, nosso pastor, nossa querida irmã Cristina. Que Deus abençoe vocês. Manda aí para mim quem mais está aí para que eu possa citar o nome dos irmãos. E eu quero te convidar a deixar o seu nome para o pedido de oração. Nós temos o WhatsApp aqui da Maravilha de Araxá, Minas Gerais, e sempre você que precisar pode entrar em contato conosco, nós vamos orar pela sua casa, pela sua família, orar por você. Deixa eu te passar um número para você: 34 99942 1089, 99942 1089. Eu quero mandar um abraço também para o pastor Luciano. Pastor Luciano tem uma voz de locutor lá em Mateus Leme, trabalha com locução. E pastor Luciano, procure aí a nossa Maravilha em Belo Horizonte, é perto, para que o senhor tenha um espaço aí também do Culto Maravilha. Grava um Culto Maravilha aí em Belo Horizonte e toda a região estará também acompanhando o senhor aí, pastor Luciano. E quando vier Araxá, é bem-vindo para estar conosco aqui. Meus queridos, eu quero mandar um abraço especial também ao nosso pastor Moisés Pereira, presidente da Convenção Mineira da Assembleia de Deus Madureira. Um abraço especial à pastora Elisângela, a nossa pastora, também presidente da nossa CIB, a nossa CIB no estado de Minas Gerais. Enfim, a todos os irmãos do Ministério de Madureira, nós somos a Nação Madureira. Eu quero mandar um abraço especial para você que está fora do Brasil. Nós temos aqui irmãos que nos acompanham lá em Portugal, nos Estados Unidos, pelo YouTube. E você que está nos ouvindo no rádio, está nos ouvindo aí agora, eu quero saber de onde você está nos acompanhando. Faz um favor, pastor Claudenis, envie uma mensagem para o nosso WhatsApp 34 99942 1089, e com alegria eu quero escrever aqui, falar, melhor dizendo, mencionar a sua cidade. Você que quer escrever aqui ao vivo conosco, quer ver ao vivo o Estúdio da Maravilha Araxá. Você pode entrar no YouTube 89 Maravilha Araxá e deixar o seu comentário, o seu pedido de oração também. Amém? Meus queridos, vamos fazer uma oração. Eu tenho certeza que o Senhor preparou este tempo precioso para nós terminarmos o final de semana, começarmos a nova semana, e com certeza o céu já tem tudo preparado para o povo de Deus. Querido Deus, Pai amado, eu quero te glorificar, Senhor, pela vida de cada ouvinte que está conosco na 89 Maravilha, no Pode Crer. Senhor, a tua palavra diz que tudo é possível ao que crê, e nós estamos unidos em oração neste momento para buscar no Senhor a solução, a resposta de tudo que o Senhor tem para os teus filhos. Não existe um clamor, ó Deus, que chegue diante do Senhor que o Senhor não responda. E a nossa necessidade agora é que a tua presença esteja conosco nesta programação. Senhor, nós oramos, ó Pai, clamamos ao Senhor agora, pedimos ao Senhor que abra os céus, ó Deus, e derrama sobre nós bênçãos, e que o amigo Espírito Santo coopere conosco no louvor, inspirando na palavra. É o que nós te pedimos e te agradecemos em nome de Jesus. Amém e amém. Um abraço ao nosso irmão Anderson Gomes, também, que está conosco aqui pelo YouTube. Que Deus abençoe vocês. Meus queridos, nós temos a grata satisfação de receber nesta noite a nossa irmã Vitória. É filha do pastor Fábio, que está aqui substituindo durante o dia o pastor Daniel. Fábio Nogueira é lá da nossa congregação do Setor Leste. A jovem Vitória está conosco aqui também, acompanhada do seu namorado.
2: Samuel.
1: Samuel está conosco. Ô Lucas, eu sei que é ao vivo, mas será que se fizer a troca, essa aqui para mim e aquela para ela, não fica melhor, meu amigo? Vamos lá? Meus queridos, a irmã Vitória veio louvar o Senhor.
2: Isso mesmo.
1: Vitória, vamos cantar?
2: Amém, vamos louvar ao Senhor.
1: Vamos louvar o Senhor, vamos glorificar Ele por tudo que Ele tem feito. Enquanto isso, você vai deixando para nós aqui o seu pedido de oração. Amém?
2: Amém.
1: Eu vou continuando aqui enquanto você vai fazer a troca da câmera, né? Amém. Glória a Deus. Vamos ouvir a Vitória louvar o Senhor.
2: Então vamos adorar a Deus, gente. Vamos lá.

0: Aleluia. Glória a Deus, Deus abençoe a Vitória, louvores abençoados, né, meus irmãos? Você está no Pode Crer, aquele culto diário na sua casa, de segunda a segunda, todos os dias, às 23h18, nós temos o privilégio de levar a mensagem do Evangelho de Cristo até a sua casa, até você. Saiba que a oração de um justo, ela é poderosa e eficaz. Deus, nesta noite, ele entrará com providência naquilo que você está precisando. Eu quero mandar um abraço para o irmão Regis, lá de Campo Belo, e dizer a ele, irmão Regis, que nós estamos orando pela sua vida, orando pela causa que você tem colocado diante do Senhor. Também nós queremos dizer ao irmão Vinícius, que é de São João del Rei, ele pede oração para ele e a sua esposa Elisângela. Meu irmão, o nome de vocês já está aqui para a oração e eu tenho convicção de que o Deus que nós servimos é o Deus que ouve e não apenas ouve, ele também responde a oração da igreja. E se você quer deixar o seu nome, o seu pedido de oração, nós somos aqui da Maravilha 89 Maravilha Araxá. E eu quero te dizer que você, meu querido, pode enviar um pedido de oração, uma mensagem para 34 99942 1089. É o WhatsApp aqui da Maravilha FM de Araxá, Minas Gerais. Nós estamos aqui no Triângulo Alto Paranaíba, nós somos a terra do nióbio, nós somos a terra o lugar das terras raras, nós somos uma cidade próspera, de um estado próspero e de uma nação abençoada. Então, 34 99942 1089. A você que está na estrada, nos postos de gasolina, descansando, meu irmão motorista, saiba que é Deus que está guardando a sua viagem, o seu trajeto, e o Senhor vai te levar em paz em nome de Jesus. O nosso irmão Anderson está dizendo assim: pastor, ore pelos ouvintes, oraremos por vocês, pastor. Parabéns por dedicar a porta que o Senhor abriu para você apresentar os programas nessa rádio abençoado. Ele diz: o escolhido, muito obrigado. E eu falo que Deus me escolheu, escolheu o pastor Daniel, escolheu a gente para estar aqui, os irmãos de todo o estado de Minas Gerais, os irmãos que estão aí, a direção da nossa rádio, a nossa irmã Cláudia Cruz, que Deus possa abençoar ela tremendamente, amém? E é uma porta que Deus abriu para nós levarmos a pregação do Evangelho. Meus queridos, eu quero te convidar para você também ajudar-nos a interceder, né? Interceder. Quando eu estiver orando daqui a pouco pelos irmãos, vocês também vão nos ajudar a orar. E a nossa irmã Maria Elizabeth dos Santos diz assim: eu peço oração porque eu estou com dor no joelho, incomodando muito, está atrapalhando dormir. Irmã Maria Elizabeth, pelo poder da palavra de Deus, eu quero declarar sobre a sua vida que o Senhor vai te curar nessa noite. Você vai conseguir dormir, vai ter uma das melhores noites de sono que há muito tempo você não tem, minha irmã. Amém? Glória a Deus. Nós vamos virar um pouquinho aí uma vinheta e eu volto trazendo a palavra de Deus. Depois da palavra, a nossa irmã Vitória entra louvando o Senhor também. Enquanto eu vou pregando, você vai deixando o seu pedido de oração. 3499 99942 1089.
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0: Vamos para a palavra de Deus. Eu meditava na palavra do Senhor e orei ao Senhor pedindo a Ele que me desse uma palavra para entregar o seu coração nesta noite. E o Senhor trouxe para mim claramente com o tema: o que acontece quando Jesus entra em sua casa? E nós temos um subtema que o Senhor me deu, que é as casas que Jesus visitou. Durante o seu ministério, Jesus não ficou apenas, irmãos, na sinagoga. E se nós lermos o evangelho que escreveu São João, no capítulo 11, Nós temos aqui claramente um relato. A Bíblia diz o que ocorreu quando Jesus visitou uma casa. A palavra do Senhor no Evangelho de João, capítulo 11, diz que Jesus, ele foi até a casa de Lázaro. Do versículo 1, do capítulo 11 até o 44, a Bíblia discorre para nós Jesus visitando a casa de Lázaro. Nós olhamos também para a Bíblia Sagrada no livro de Lucas 19, versículo 1 ao 10, Jesus entrando na casa de Zaqueu. Também nós vemos em Marcos capítulo 5, versículo 21 até o 43, Jesus indo à casa de Jairo. Então, durante o seu ministério, Jesus não ficou apenas dentro da sinagoga. Jesus, ele estava, não ficou apenas nas ruas e nas multidões. Jesus entrou em casa. Quando

essas casas permaneceram iguais depois da chegada de Jesus. A grande mensagem dessa noite é essa: quando Jesus entra na sua casa, ele transforma aquilo que encontra. Jamais Jesus vai entrar na sua casa e deixar as coisas do jeito que estão. Jesus, ele entra e ele traz transformação. Eu não sei o que você está vivendo nesta noite. Eu não sei o que você está enfrentando. Eu não sei se é a morte que esteve na casa de Lázaro está batendo a porta da sua casa. Eu não sei se o pecado que estava na casa, como estava na casa de Zaqueu, está aí te afrontando. Eu não sei se o choro e desespero que alcançou a casa de Jairo quando a filha dele estava doente e morreu, está na sua casa. Mas uma coisa eu sei: quando Jesus entra, ele transforma aquilo que ele encontra. Eu te convido nessa noite a apresentar para Jesus aquilo que ele precisa transformar, aquilo que ele precisa mudar na sua vida, na sua casa. Na casa de Lázaro, em João 11:43, a Bíblia diz que Jesus transformou morte em vida. Jesus chega diante do túmulo de Lázaro e ele dá um brado dizendo: Lázaro, vem para fora. Quando Jesus chegou na casa de Lázaro, Lázaro já estava morto, havia 4 dias, tanto é que Marta disse assim: já é tarde demais, não adianta mais Jesus chegar, já passou o prazo de Jesus chegar. Deixa eu falar algo para você que está me ouvindo debaixo da autoridade do Espírito Santo: Jesus não chega adiantado, não chega atrasado, Jesus chega na hora certa, e eu declaro nesta noite que hoje é o dia de Jesus entrar na sua casa. Aleluia! Aquilo que parece ser tarde demais para os homens, como foi para Marta, jamais será tarde para Jesus. Jesus chegou diante do túmulo e ordenou: tirem a pedra. Depois que a pedra foi tirada, a dúvida, a pedra da incredulidade, da falta de fé, Jesus declarou: Lázaro, vem para fora. Deixa eu falar algo para você. Na autoridade do Espírito Santo, quando Jesus chega na sua casa hoje à noite, não coloque o se, talvez, porém. Ei, Jesus está dizendo para você: tire a pedra, e o resto ele vai declarar: vem para fora. É noite de Jesus chamar para fora aquilo que está dentro de um túmulo, espiritualmente, moralmente enterrado, e alguém diz: não tem mais jeito. Jesus diz: tem, tira a pedra que eu vou declarar: vem para fora. Porque quando Jesus chega na casa, o morto ressuscita. Quando Jesus chega na casa, aquilo que morreu ressuscita. Deus está falando ao meu coração que é noite dele ressuscitar sentimento entre casais. Você que já não sente mais aquele amor, aquela alegria no seu casamento, Jesus hoje entra na sua casa, manda você remover a pedra e ele dá um brado: vem para fora. Hoje ele pode ressuscitar sonho, ressuscitar relacionamentos, esperanças, ressuscitar a sua vida espiritual e a sua vida em família. Jesus não tem medo dos túmulos que existem dentro das nossas casas. Hoje ele está enfrentando isso. Na casa de Zaqueu, Jesus transformou pecado em salvação. Se você ver Lucas 19, versículo 5, Zaqueu recebeu uma ordem de Jesus: Zaqueu, desça depressa, porque hoje me convém pousar na sua casa. Zaqueu era rico, mas a casa dele precisava de algo que o dinheiro não podia comprar. Eu estou pregando para a gente aqui nessa noite que tem posses, está com a vida financeira equilibrada, mas está faltando algo que Jesus pode dar, só Jesus pode dar. Meu amigo, o seu dinheiro, a sua posição, o seu nome não pode dar o que Jesus pode te entregar. Quando Jesus entrou naquela casa, o coração de Zaqueu mudou, e nesta noite ele está dizendo: eu estou à porta da sua casa batendo, abre, convide Jesus para entrar, porque Jesus, quando entra, ele muda o coração. Irmã, convide Jesus para dentro da sua casa, vai mudar o coração endurecido desse marido, desse filho que está preso nas drogas, desse homem que parece que não tem jeito. Sabe por quê? Quando Jesus entra, ele muda o coração daquela pessoa, e quando Jesus muda o coração, a pessoa decide mudar. Tanto é que Zaqueu olhou para Jesus e disse: mestre, aquilo que eu tenho roubado, eu tenho defraudado, eu vou devolver 4 vezes mais. Então Jesus declarou: hoje veio salvação nesta casa. Note uma coisa,

Jesus não entrou apenas na casa de Zaqueu, Jesus entrou no coração de Zaqueu. Aleluia! Hoje o Senhor está batendo na porta da sua casa, chamado coração, e Ele está dizendo: abra, abra, porque quando eu entro de verdade em uma casa, eu começo a transformar sua vida, comportamentos vão mudar, o desonesto aprende a andar em honestidade, o orgulhoso aprende humildade, o coração endurecido aprende a amar, o pecado pede espaço, porque a salvação ocupa a casa chamada coração. Deixa eu falar algo para você, meu ouvinte, meu irmão. Não basta ter uma Bíblia aberta na sua casa, no Salmo 91, o Salmo 23 como um mantra, como um amuleto. Não basta ter símbolo cristão dentro da sua casa. Não basta ter um símbolo da sua religião cristã dentro da sua casa. Precisa de Jesus entrar dentro da tua casa. E não apenas entrar, Jesus precisa governar a tua casa. Será que você consegue levantar a sua mão onde você está e dizer assim: Jesus, não apenas entra na minha casa, mas governa a minha casa, domina todas as situações dessa casa. Aleluia! Na casa de Jairo, Jesus transformou choro em alegria. Livro de Marcos, capítulo 5, versículo 38 e 42, diz que quando Jesus chega na casa de Jairo, ele encontrou pessoas chorando. Havia a menina que tinha morrido, humanamente tudo tinha terminado, mas Jesus disse: vamos entrar na casa, mas não apenas na casa, vamos para dentro do quarto. Olha que revelação tremenda. Jesus está dizendo assim: eu vou entrar na tua casa e eu quero ir nos cômodos mais profundos da tua casa. Nós convidamos alguém para ir na nossa casa, nós dizemos: fica na sala, fica na cozinha, mas Jesus está dizendo: eu quero aquele cômodo escondidinho, aonde falta o perdão, o rancor está morando, aonde aquele pecado de estimação está dominando, porque Jesus está dizendo: eu vou ressuscitar, aleluia, o que está morto dentro da tua casa. Jesus entra dentro do quarto, ele diz: Talita cumi, ou seja, menina, eu te mando, levanta-te. E a menina imediatamente se levantou. Aonde tinha choro, aonde tinha desespero, começou a viver milagre. Minha irmã, meu irmão, o Espírito Santo fala ao meu coração: tem gente me ouvindo agora num desespero tremendo, numa guerra interior tremenda. Tem gente ouvindo a voz do diabo dizendo: a sua vida não vale nada, dá um basta nisso. Jesus está dizendo para você nessa noite: eu vou entrar aonde tem choro, aonde tem desespero, e eu vou devolver alegria. O Salmo 30, verso 5 diz: o choro pode durar uma noite, mas a alegria vem ao amanhecer. Talvez existe casas aonde alguém está chorando, o seu casamento, o marido foi embora, você está preocupado com esse moço, com essa moça, filhos estão sofrendo, você com a sua casa está enfrentando uma batalha muito grande que ninguém conhece, mas eu vou te falar uma coisa: o Jesus que entra na casa conhece, e acima de tudo, para fechar essa mensagem, ele sabe o seu endereço, ele sabe o número da tua casa, o CEP da sua casa, o bairro que você mora. Eu estou pregando para as Minas Gerais nessa noite, ele sabe os rincões, os lugares mais escondidos que você está ouvindo essa mensagem nessa noite. Ele está dizendo: estou chegando com milagre, estou chegando com salvação. Foram três casas que Jesus visitou que eu trouxe para vocês. Aleluia! Em uma ele trouxe vida, em outra trouxe salvação, em outra ele trouxe alegria. A questão, meu irmão, minha irmã, não é apenas Jesus, não é, a questão não é apenas Jesus poder entrar na sua casa, é Jesus ter liberdade para fazer dentro da sua casa aquilo que ele deseja fazer. Então, nesta noite, eu quero que você levante a sua mão comigo e diga para Jesus: pode entrar, porque vai ter vida no lugar de morte. Pode entrar, que vai ter perdão no lugar do pecado. Pode entrar, que vai ter alegria no lugar do choro. Diga: Jesus, pode entrar, porque o que é impossível vai se tornar possível. A casa que Jesus entra pode até ter problema, mas nunca vai ficar sem a presença dele e sem a solução dos problemas. É isso que o Espírito Santo colocou no meu coração para ministrar para você nesta noite, em nome de Jesus. Amém e amém.

0: Amém, aleluia.
1: Vamos orar, meus irmãos? Nós vamos orar pela nossa irmã Maria Elizabeth, que está com dor no joelho. Coloque a mão no joelho, minha querida. Você que está me ouvindo e tem uma enfermidade, coloque a mão sobre essa enfermidade agora. Nós vamos orar pela vida do irmão Regis, orar pela vida do irmão Vinícius de São João del Rei e pela sua esposa Elisângela. Oremos pelos irmãos que estão conosco, cada ouvinte, mesmo que eu não estou citando o seu nome nominalmente, fique tranquilo que o céu sabe aonde você está. Feche os seus olhos, querido Deus. Eu preguei aqui, Senhor, que aonde Jesus entra, a casa que Jesus entra, milagres acontecem. E eu peço ao Senhor agora que entre na casa da irmã Maria Elizabeth. Esse joelho que está doendo, ó Deus, que está tirando o sono. Tu és o Deus que restaura nervos, ossos, cartilagens. Tu és o Deus que restaura músculos, pele. E nesta hora, como o Senhor fez na vida de Lázaro, na vida de Zaqueu, na vida, Senhor, de Jairo, faça na vida da tua serva, na vida do irmão Vinícius, também ali em São João del Rei, da sua esposa, a irmã Elizabeth, pela vida do Regis e todos quantos ouvintes estão nos ouvindo, Senhor, nessas Minas Gerais, fora do nosso estado. Senhor, tu és o Deus que ressuscita, tu és o Deus que liberta, tu és o Deus que converte o coração, e eu quero declarar que haverá conversão na casa deste homem, na casa dessa mulher. Senhor, nós seremos visitados por um tempo da maravilha e da glória do Senhor, da bênção do Senhor, ó Pai. Senhor, nós oramos, abençoando cada ouvinte, declarando, Senhor, que conforme eles estão pedindo, assim vos será feito pelo poder que há no nome de Jesus. Receba, meu querido, receba, minha irmã, o seu milagre. A porta está aberta. Aleluia! O milagre chega na sua casa nesta noite. O Senhor é o Deus que fecha a sepultura. O Senhor é o Deus que muda a história. E nesta noite nós declaramos a palavra. E segundo a palavra pregada aqui, o Senhor visita a tua casa. Não apenas visita, Ele entra e faz morada. Assim eu creio, haverá milagre, haverá cura, haverá conversão, transformação, e o impossível se torna possível agora. Recebe cura, toda opressão sai agora, toda enfermidade sai agora, em o nome de Jesus. Recebe o seu milagre, levante as suas mãos e diga: graças a Deus, eu tomo posse da bênção que o Senhor reservou para mim, em nome de Jesus. Amém e amém. Meus queridos, nós queremos agradecer a você pela audiência, dizer a vocês que amanhã à noite, durante a semana, nós temos o Pode Crer em cada setor, em cada canto das Minas Gerais, mas domingo nós estamos de volta aqui, amanhã também nós estamos aqui no Debate Maravilha. Que Deus abençoe vocês, que Deus abençoe os irmãos. Nós temos o Almoço com a Palavra, nós temos o Ai Maravilha Notícias, enfim, nós temos o Culto Maravilha. Esta é a rádio do povo de Deus. Um abraço ao pastor Daniel, que eu tenho certeza que na próxima semana já está conosco. Deus abençoe você, Vitória. Amém. E nós vamos encerrar com a Vitória cantando. Amém? Que o grande amor de Deus, a graça de nosso Senhor e Salvador Jesus Cristo e as divinas e santas consolações do Espírito Santo esteja com cada um de nós, não só hoje, mas para todo sempre. Nós dizemos amém. Amém. Forte
2: abraço. 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
2: A paz do Senhor Jesus. Isaías capítulo 43, versículo 1. Mas agora, assim diz o Senhor, aquele que o criou, ó Jacó, aquele que o formou, ó Israel, não tema, pois eu o resgatei, eu o chamei pelo nome, você é meu. Que as bênçãos de Deus os alcancem nessa hora. Maravilha em casa, maravilha no trabalho, maravilha no trânsito, maravilha em todo lugar.
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8: Olá, povo de Deus, a santa paz do nosso Senhor e Salvador Jesus Cristo, né? É um momento de oração. Ao romper de um novo dia, não há nada melhor do que nós colocarmos a nossa vida, os nossos planos nas mãos do Senhor Jesus. E através da oração que vai chegar até o nosso Deus. Amém? Vamos orar? Nosso Deus e querido e amado Pai, em nome do Senhor Jesus, meu Deus, nesta madrugada, nesse início de um novo dia, queremos pedir ao Senhor a tua misericórdia, queremos te adorar, te glorificar, entregar a nossa vida ao Senhor e nas tuas mãos. Essa pessoa que nos acompanha nesta hora, nessa madrugada, ali no trabalho, essa pessoa que está ali no trânsito, numa rodovia, e nesse momento precisando do socorro do Senhor. A tua palavra diz: invoca-me no dia da angústia e eu te responderei, e tu me glorificarás. Senhor Jesus, faça com que o teu nome seja glorificado na vida desta pessoa que nos acompanha através dessa rádio abençoada, Rádio Maravilha FM. Que o Senhor Espírito Santo venha livrar, que o Senhor Espírito Santo venha curar, venha trazer o alívio na alma dessa criatura que anda aflita, preocupada, que até agora não conseguiu nem dormir. Oh, meu Pai, abençoe a vida dos teus filhos, que todos os ouvintes sejam alcançados pelo Senhor. Que nós te pedimos isso em nome do Pai, do Filho e do Espírito Santo, em nome de Jesus. Amém. Graças a Deus, que Deus abençoe a todos e tenha um dia repleto de vitórias.
9: Muito bom dia, que Deus abençoe a todos no nome do Senhor Jesus. Esse é o programa O Poder Sobrenatural da Fé. E já vou iniciar esta programação realizando uma oração agora para abençoar não somente você, mas também toda a sua família. Aí na sua casa, prepara um copo com água, pois vamos orar agora, vamos falar com o nosso Deus. Ó Deus, em o nome do Senhor Jesus Cristo, eu peço agora ao Senhor para abençoar cada pessoa que está ouvindo esta programação. Meu Deus, toca na vida dele, na vida dela, principalmente, meu Deus, essa pessoa que se encontra doente, aflita, angustiada. Meu Deus, só o Senhor para mudar a história da vida dele, da vida dela. Então, meu Deus, toca com o teu poder agora para entregar a vitória, para entregar, meu Deus, o milagre que essa pessoa tanto precisa, o milagre, meu Deus, que ela tanto necessita na vida dela. Oh, meu Deus, em o nome do Senhor Jesus Cristo, estende a tua mão poderosa, meu Deus, e abençoa. Consagra também esse copo com água, que quando essa pessoa ela tomar dessa água, meu Deus, que ela seja agora abençoada, que ela seja tocada pelo poder de Deus. Em nome de Jesus, amém e graças a Deus. Muito bem, acabei de orar, realizar uma oração para abençoar esse dia. E eu tenho certeza que o seu dia, ele será um dia muito abençoado. Será um dia cheio de paz, de vitória e de realizações. Olha, durante toda esta programação, você vai acompanhar testemunhos, você vai ouvir, né, testemunho, louvores e também a palavra de Deus para abençoar a sua vida. Vamos agora unir um louvor e testemunho e já já voltamos no nome do Senhor Jesus.

0: Mostra aí, por favor, a foto antes.
1: Produção, coloca na tela, por favor, o relato do Jean.
0: Vai lá, filho.
1: Sim, senhor, posso.
0: Ela é de onde?
1: É da Bahia. A dona Valdeci, o neto dela, o Jean. Coloca na tela, produção, a mensagem, por favor. Ela diz ali. Apóstolo, meu neto Jean foi desenganado pelos médicos. Eles não conseguiam nem dar um diagnóstico. Levei em vários hospitais e nada resolvia. Essa lepra estava espalhando por todo o corpo dele. Era muito sofrimento. Coçava, ardia. Apóstolo, desafiei sua fé pela TV. Orando com você, pedi a Deus a cura do meu neto. Usava a água da oração para lavar o corpo dele. E o milagre aconteceu. A pele do meu neto foi restaurada. Ele está curado. Apóstolo, o poder de Deus está nessa obra e na sua vida. Já fui de vários ministérios, mas só aqui vi acontecer milagres. Somos de Salvador, amo essa obra, ela não pode parar. Produção, coloca por as imagens do antes e o depois de como ele estava.
0: O neto
1: estava
0: assim?
1: Estava assim, sim, senhor apóstolo.
0: Misericórdia. Jesus, devia queimar isso aí, arder, doer, coçar. Que coisa, hein? É, rapaz. Olha. Que benção, hein? Quando puder, traz ele aqui, tá, filha? Que coisa. É isso que Deus faz, né?

Voltamos com o programa O Poder Sobrenatural da Fé. Você acabou de ouvir aí um lindo louvor, né? Louvor e também testemunho que testifica a manifestação do poder de Deus. Você pode agora interagir conosco através do WhatsApp oficial. Esse WhatsApp é o WhatsApp da nossa sede estadual aqui de Belo Horizonte, Minas Gerais. E se você ainda não tem esse número salvo, você salva esse número agora nos seus contatos. Você que está fora de Belo Horizonte, basta você discar 0 operadora 31 9 2003 9141. Esse é o WhatsApp aqui da nossa sede estadual, onde você pode estar mandando a sua oração, também pedindo oração, pedindo informações. 24 horas esse WhatsApp funciona, sempre está ali um homem de Deus, uma mulher de Deus para abençoar a vida do Senhor, a vida da Senhora. E se você não conhece a nossa sede estadual aqui em Belo Horizonte, ela fica localizada na Avenida do Contorno, número 1079, bem no centro de Belo Horizonte. A nossa igreja fica aqui a 200 metros da Praça da Estação, como também do lado do Viaduto Floresta. Nos faça uma visita, temos reuniões diariamente, sempre nos horários de 8 da manhã, meio-dia, 3 da tarde e também às 7 horas da noite. Participe de uma concentração, onde o Bispo Talone, Pastora Raquel e toda a equipe de fé vão estar ali pronto para atender você e também abençoar a sua vida poderosamente. Eu tenho certeza, se você participar de uma de nossas concentrações, Deus vai tocar na sua vida. Aliás, foi o que você acabou de ouvir, né? Você

0: acabou de ouvir aí, é testemunho de pessoas que foram tocadas pelo poder de Deus, testemunho de pessoas que receberam de Deus milagres para as suas vidas, pessoas que participaram de nossas concentrações e Deus o abençoou poderosamente a vida delas de uma maneira grandemente. Então participe de nossas reuniões e eu tenho certeza que Deus vai muito lhe abençoar. Hoje o nosso programa está abençoadíssimo. Estou aqui com o pastor Edenilson. O pastor Edenilson que está aqui na sede estadual também junto, abençoando todo o povo. Olha, pastor Edenilson, essa programação da Rádio Maravilha 89.1, o senhor que esteve ali, né, na cidade de Unaí, abençoando o povo. Um abraço todo especial para o povo aí de Unaí. Você também que nos ouve aí de Juiz de Fora, Zona da Mata, Triângulo Mineiro, você de Itabira, você de Ipatinga, enfim, aonde você está ouvindo essa programação, eu tenho certeza que Deus está lhe abençoando grandemente. Pastor Edenilson, esse ministério, Igreja Mundial, que tem como fundador o nosso apóstolo Valdemiro Santiago, é uma igreja onde pessoas entram desesperadas, pessoas entram nesse ministério no fundo do poço e Deus ele tem tocado grandemente. E nós temos a mais plena certeza, o pastor Denise, que nós não estamos aqui convidando essa pessoa para mais uma reunião, mas para ela participar de uma concentração onde a história da vida dela vai mudar completamente, pastor Edenilson.
1: Paz, pastor Isamar, paz a todos que estão aí nos acompanhando através desse programa de rádio. Com certeza, pastor Isamar, tem muitas pessoas que nesse momento, que nessa madrugada, estão aí desesperadas, aflitas, preocupadas, precisando de um milagre de resposta, de provisão. E eu tenho certeza que quando elas também colocarem os pés aqui na igreja, ou através dessa programação, Deus ele vai abençoar a vida delas, pastor Isamar.
0: Com certeza, né, o pastor Nunes? Até porque nessa terça-feira agora, na Igreja Mundial, nós damos um título para essa reunião: a terça-feira do milagre urgente. E o nome já diz tudo, né, pastor Edenilson? Milagre urgente. É uma reunião, pastor, voltada para aquelas pessoas que precisam do milagre urgente. E essa pessoa que está agora nos ouvindo, principalmente essa pessoa, pastor Edenilson, que nos ouve agora aqui de Betim, de Ribeirão das Neves, além de Contagem, né? Contagem, como também de Nova Contagem. Ela estiver conosco nessa terça-feira, ela vai ser muito abençoada pelo poder de Deus. Não é verdade, pastor Edenilson?
1: Sim, sim, pastor Isamar. Na oportunidade, ela vai estar passando ali no manto, né? O manto sendo uma bênção, o manto dos milagres. Ela vai estar ali tomando posse dessa vitória. Todo esse povo aqui da região, né? Boulevard e Nova Contagem, Betim. Aonde chegar esse áudio, estiver aqui próximo à Avenida do Cotorno, ela pode estar vindo tomar posse dessa bênção. E todos que estiverem aqui, com certeza, serão impactados pelo poder de Deus.
0: Olha, pastor Daniel, se falar em impactado pelo poder de Deus, vamos ouvir agora mais testemunho. Você vai ouvir mais testemunho, mais depoimento de pessoas que foram tocadas pelo poder de Deus. Você vai acompanhar agora aí, ouvir na realidade um testemunho. Você vai também ouvir uma chamada da terça-feira e também um lindo louvor, né, pastor Daniel? Um lindo louvor que eu ofereço agora para todo o povo, para todos os ouvintes da Rádio Maravilha. Vamos acompanhar esse testemunho, essa chamada e esse louvor, e daqui a pouco voltamos no nome do Senhor Jesus.
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2: 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Saia da prostração e busque. 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

0: Vamos com o programa O Poder Sobrenatural da Fé. Que maravilha, né, o pastor Edenilson? É bom a gente louvar o Senhor, acabamos de ouvir aí, né? Um lindo louvor e também, o pastor Edenilson, testemunho. Testemunho que testifica a manifestação do poder de Deus. E é isso que Deus, o pastor Edenilson, tem realizado nesse ministério, Igreja Mundial do Poder de Deus, que tem como fundador o nosso apóstolo Valdemiro Santiago. E se você ainda não conhece o nosso apóstolo, eu convido você a participar de uma concentração que o nosso apóstolo realiza. Aliás, a gente temos aí um meio também que a pessoa pode acompanhar as concentrações que o nosso apóstolo faz através do YouTube. Temos um canal do YouTube, Igreja Mundial 24 horas ao vivo, onde você pode acompanhar aí as transmissões, as reuniões que o nosso apóstolo faz, ou também a pessoa pode acompanhar através do programa de televisão, né? Através do programa de televisão, temos aí na Sky, canal 585, na Sky, você pode procurar aí na Sky, você que tem uma TV por assinatura, e você pode procurar na Sky o canal 585. Como também pela parabólica, você pode procurar o canal 225. São os canais da nossa Igreja Mundial do Poder de Deus. E aqui em Belo Horizonte, Minas Gerais, que principalmente aqui na capital, né? Você pode acompanhar também através do canal 10.1 e outro canal também, 14.1. São canais que faz transmissões das reuniões do nosso apóstolo Valdemiro Santiago, esse homem que Deus levantou nesse Brasil para abençoar todo o povo, e Deus tem abençoado poderosamente. Você ouviu louvores, testemunho, também uma chamada da terça-feira, e na realidade, pastor Nidos, nós já estamos aqui na expectativa, né? Na expectativa, porque daqui a pouquinho, 8 horas da manhã, o bispo Talone, pastora Raquel, vai estar ali iniciando uma concentração, e essa terça-feira vai ser abençoada, hein, pastor Denilson?
1: É maravilhoso, pastor Isamar, o que Deus tem feito através desse ministério, Igreja Mundial do Poder de Deus. Todas as pessoas que têm colocado os pés aqui na terça-feira do Milagre Urgente têm sido abençoadas, como esses testemunhos que você acabou de ouvir aí. Você vê a emoção, você vê que no tempo de hoje é o próprio Senhor Jesus operando milagres. Pessoas aqui têm sido curadas de câncer, de lepra, de cegueira, de surdez. Mas por quê? Porque essas pessoas têm tomado uma atitude. Elas não ficam só paradas ouvindo, não. Elas colocam no coração igual aquela mulher do fluxo de sangue, que colocou no coração: se eu apenas tocar as vestes dele, ficarei curada. Então ela já saiu dali imbuída de uma fé e uma certeza. Eu quero convidar você que está aí nessa madrugada, talvez preocupada com o filho que está nos vícios, talvez doente, vivendo uma situação desesperada, precisando, como diz mesmo a reunião, de um milagre, gente. Não é por acaso que essa programação chegou aí no seu rádio, você que está nesse carro, você taxista, você que está se acordando agora nessa madrugada para poder ir trabalhar, e você mudando aí chegou até esse momento. Olha, Deus está te chamando para que você venha receber o seu milagre, gente. Essa situação financeira, a tua saúde, na família, aonde você precisa de um milagre, gente. Quando você estiver conosco aqui hoje, nessa terça-feira, às 8 da manhã, tomando posse da bênção, eu tenho certeza que Deus, ele vai operar maravilhas no nome do Senhor Jesus, pastor Isamar.
0: Com certeza, né, o pastor Denis? Aliás, a gente tem inúmeras concentrações, mas a principal reunião é às 8 horas da manhã com o bispo Talone, pastora Raquel. E na oportunidade você também vai tocar no manto dos milagres. A primeira reunião às 8 horas da manhã. Depois o bispo retorna ao meio-dia. Ao meio-dia o bispo retorna junto para abençoar todo o povo. E depois temos reuniões 3 da tarde e às 7 horas da noite. Enfim, esteja conosco nessa terça-feira, porque eu tenho a mais plena certeza que Deus, ele vai mudar a história da sua vida poderosamente. Aliás, Deus tem mudado, né? Deus tem feito muitos milagres nesse ministério. Eu tenho visto pessoas chegar na Igreja Mundial do Poder de Deus no fundo do poço. Tenho visto pessoas chegar nesse ministério sem esperança, angustiada, abatida. desanimada, mas Deus muda, tem mudado a história da vida dessas pessoas grandemente. E certamente não vai ser diferente na vida do Senhor, na vida da Senhora. Mas para Deus manifestar o poder dEle na sua vida, você tem que tomar uma atitude. Você tem que tomar uma atitude, porque enquanto você não tomar uma atitude, quando você não tomar uma decisão, como é que Deus vai mudar a história da sua vida? Como é que Deus vai te tirar dessa situação se você não age? E se você não age? Porque uma coisa é certa, se você agir, Deus vai abençoar. Se você agir, Deus vai curar você completamente. Por isso que eu convido você mais uma vez, esteja conosco nessa terça-feira. O nome já diz Terça-feira do Milagre Urgente. E eu tenho certeza que Deus, Ele vai muito lhe abençoar. Repetindo para você os horários: 8 horas da manhã, Bispo Talone, Pastora Raquel, toda a equipe de fé já vai estar logo ali abençoando a sua vida. Depois o Bispo retorna ao meio-dia. O Bispo retorna ao meio-dia, fazendo ali a segunda concentração, abençoando todo o povo. Depois temos ali 3 da tarde e também às 19 horas. Ou seja, são 4 horários e eu tenho certeza que a mão de Deus, ela vai tocar na vida do Senhor, na vida da Senhora. E vamos ouvir agora, vamos ouvir mais testemunho, vamos ouvir mais testemunho que comprova a manifestação do poder de Deus.
2: Seu nome?
3: Maria Geralda.
2: Ô Geralda, é verdade o que o bispo falou, Geralda?
3: Minha filha, em dezembro, a minha filha passou por uma cirurgia, foi retirada de um tumor.
2: Um tumor?
3: E o médico falou que ela ia ficar paralisada.
2: Misericórdia.
3: Mas aí ficou, o rosto dela ficou paralisado. Mas eu continuei levando a água, levando a toalhinha, escrevi o nome, eu trazia, colocando. E o médico falou o seguinte, que ela podia levar uns 2 anos para trabalhar, porque ela é professora e ela não podia com barulho.
2: Misericórdia.
3: Aí até na hora de eu conversar, eu precisava conversar baixinho, quando eu falava, até a chorar. Aí eu buscando, aí a obreira pegou o nome dela, levou para casa dela, e orando, e para a glória de Deus, ela já voltou a trabalhar.
2: Glorifique a Deus!
4: 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Jesus.

0: momento de oração. Vamos falar com Deus.
1: Pai querido e Pai amado, a oração a gente aprendeu que estreita o nosso relacionamento, que causa intimidade entre nós. A oração eleva os nossos pensamentos ao Senhor e a nossa confiança. E é por isso que paramos tudo agora. Pessoas do Brasil e do mundo inteiro, aonde eles estiverem, eles param tudo o que estão fazendo para orar ao Senhor. Independente de religião, católicos, evangélicos, espíritas, muçulmanos, judeus, até mesmo aqueles que se declaram ateus. Meu Pai, eu vou dobrar o meu joelho aqui agora para pedir pelo povo, para clamar pelo povo. E esse momento, meu Pai, que eu dobro os meus joelhos, eu peço ao Senhor, ouve a nossa oração agora, ouve o nosso clamor agora, porque tem pessoas doentes que não sabem mais o que fazer da vida, que estão de hospital em hospital, de médicos em médicos, pessoas, meu Pai, que receberam um diagnóstico negativo, aonde a medicina falou que não tinha mais o que fazer. Mas o Senhor é o médico dos médicos. O Senhor está acima de tudo, inclusive da ciência. O Senhor é aquele que cura, aquele que para a humanidade não tem mais cura. O Senhor é aquele que liberta, aquele que a humanidade não acredita mais na libertação. O Senhor é aquele que prospera, aquele que o mundo acha que não vai mais se levantar. Então, nesse momento, agora envia o teu poder e transforma a vida deste homem, desta mulher e dessa criatura que ora conosco agora. Meu Deus, abençoa o nosso apóstolo, a nossa bispa, que a gente tem visto eles trabalhando de forma incansável. Não param, sempre se disponibilizando pelo povo. Meu Deus, envia saúde para eles, força, porque sempre estão ali impondo as mãos, orando de joelhos, ministrando palavras, louvores, fazendo ações sociais. Esse casal que o Senhor levantou para o mundo inteiro mostrar que é possível vencer quando o Senhor está no controle de tudo. Obrigado, Pai. E traz a paz, a saúde e a prosperidade para o teu povo. Abençoa os dizimistas, os ofertantes, os patrocinadores. E consagra o copo com água, porque quem beber dela recebe força, coragem e vigor em nome do Senhor Jesus. Amém. Beba da água e receba a sua vitória.

0: paz a todos os que nos acompanham neste momento. Nós estamos aqui do lado da nossa sede estadual, para sermos mais precisos, ao lado aqui do viaduto Floresta. Você está vendo aí nas imagens que a nossa sede estadual, ela está de cara nova, né? Colocamos a fachada e você está vendo aqui atrás a movimentação. Você que vem pelo viaduto Floresta, inclusive, é um ponto de acesso à avenida principal aqui do contorno, e muitas são as linhas de ônibus que passam por esse acesso. Nós temos cultos de segunda a sexta-feira, às 8 da manhã, ao meio-dia, às 3 horas da tarde e também às 19 horas. No sábado, nós temos uma concentração, que é às 9 horas da manhã. E no domingo, é especial. Eu quero mostrar para você aqui, ó, a movimentação. Você pode me acompanhar. Você que vem aqui pelo viaduto Floresta, você tem o acesso de inúmeras linhas, né? E tá agora bem mais fácil do senhor e da senhora poder identificar a nossa sede estadual. Você está vendo imagens aí da nossa nova fachada. Olha como que ficou linda a fachada. Olha a proporção dessa fachada. Ficou bem mais fácil para o senhor e para a senhora poder identificar. E voltando aos horários e dias de concentrações, nós temos o domingo. O domingo que é a nossa principal concentração. Domingo, especialmente aí às 7 horas da manhã, com a presença do Bispo Talone, da Pastora Raquel, também às 9h30 da manhã. Temos também às 15 e às 18 horas. Então saia de qualquer parte, você que está nos acompanhando, e vem para cá, vem para cá. Olha essa fachada, você que está nos acompanhando aí agora, olha como ficou a fachada da nossa sede estadual. Está bem fácil, bem mais fácil do senhor e da senhora poder nos encontrar. Agora está bem mais fácil, porque antes não tínhamos identificação e agora nós temos. Então saia de qualquer parte, você que está agora nos acompanhando, nos assistindo, e vem para cá. Terça-feira do Milagre Urgente também, temos cultos especiais aí com o Bispo Talone, a Pastora Raquel, com a entrega do pão, com a entrega da água. E você que está nos acompanhando neste momento, tome uma atitude, esteja conosco. Os cultos são diários, a nossa sede está aberta todos os dias para poder receber o senhor e a senhora. Que Deus te abençoe.
1: Voltamos com o programa O Poder Sobrenatural da Fé. Você acabou de ouvir aí testemunho de pessoas que chegaram nesse ministério. Possamos, a gente pode até utilizar essa palavra, né, Pastor Denilson, do fundo do poço. Pessoas que chegaram no fundo do poço, cansada, batida, desanimada, mas Deus mudou a história da vida delas. E a gente aqui, eu, o senhor, a gente ouvindo esse testemunho, eu logo imagino o que vai acontecer, Pastor Denilson, quando essa pessoa estiver conosco daqui a pouco, nessa terça-feira, participando dessa reunião do Milagre Urgente. Com certeza Deus vai estar abençoando.
2: Sim, senhor, Pastor Isamar. Não podemos também esquecer de falar das pessoas que estão aqui acompanhando através também das redes sociais, né? Aqui o Instagram, IMPD Minas Gerais, como também o Facebook, Igreja Mundial do Poder de Deus, Minas Gerais. E nós temos aqui divulgado através das redes sociais a programação não só da igreja, como também os dias que fazemos o programa aqui na Rádio Maravilha, né? E Deus, ele tem operado. Pessoas têm aqui colocado comentários, têm falado o que Deus tem operado. E vai ser forte todos aqueles que estiverem aqui, como a Maria. A Maria Aparecida, ela fala aqui, ó: eu estarei nessa terça-feira do Milagre Urgente para tocar no manto dos milagres. O Antônio Pereira também, ele coloca aqui que vai estar conosco às 3 da tarde, para estar tomando posse da bênção dele, do milagre urgente. E você pode acompanhar, seguir, compartilhar as redes sociais e enviar os seus comentários, onde vamos estar aqui lendo também em toda a programação que estará aqui no ar, Pastor Isamar.
1: Com certeza, né, o Pastor Denis? Aliás, esse é um meio também, né? Um meio que a pessoa pode estar interagindo conosco, né? Além do nosso WhatsApp oficial, que da sede estadual, que é 0-319-2003-9141, ela também pode nos seguir nas redes sociais, no Facebook, no Instagram, e ela vai estar também acompanhando, né, tudo o que acontece aqui na nossa sede estadual. E com certeza, Deus, ele tem abençoado e vai abençoar a sua vida grandemente. Olha, Pastor Denilson, já estamos chegando ao fim aqui da nossa programação. E que programa abençoado, hein? Manda um abraço para todo o povo aí que está nos ouvindo, Pastor Denilson.
2: Agradeço a participação, agradeço a todos os ouvintes e que você venha ter uma madrugada abençoada de proteção e livramento pelo nosso Senhor Jesus Cristo. Obrigado ao operador, que Deus abençoe a vida do Senhor e todos que estão nos acompanhando, em nome de Jesus.
1: Deus abençoe a todos, ó, foi bom estar com todos vocês, que Jesus derrame bênção sobre a vida de todos vocês. Deus abençoe e fique na paz, no nome de Jesus.
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4: A paz do Senhor Jesus. Hebreus capítulo 10, versículo 35. Não rejeiteis, pois a vossa confiança que tem grande e avultado galardão. Que as bênçãos de Deus os alcancem nessa hora.
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4: Pela
7: pela madrugada te buscarei, Senhor. 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
8: Um bom dia para você ligado com a gente na Rádio 89 Maravilha. Eu sou o Ed, me apresento por aqui em mais uma manhã, começando mais uma semana, que seja uma semana abençoada para você, semana abençoada e produtiva para todos nós, uma segunda-feira repleta de bênçãos, de milagres para você, uma semana de milagres para você e, é claro, para toda a sua família. Madrugada de oração, você encontra a oração aqui sempre na Rádio 89 Maravilha e o WhatsApp à sua disposição sempre, 319-9565-1089. Envie hoje o seu pedido de oração para que Deus abençoe a sua semana. Qual é o seu pedido da semana, meu irmão? Envie, de repente, os seus negócios, né? O seu trabalho, você que tem uma empresa, você que trabalha no campo, meu querido irmão, envie o seu pedido de oração para que Deus frutifique os frutos, né? Que multiplique os frutos das suas mãos em nome de Jesus. 319-9565-1089. E não importa qual é a sua causa, a causa que você quer levantar, de repente uma oração por gratidão também, envie o seu pedido aqui. 319-9565-1089. Esse é o programa Madrugada de Oração e a gente vai para aquele momento especial de oração aqui na Rádio 89 Maravilha, a rádio de todas as igrejas que toca o som do céu. Uma ótima segunda para você.
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9: Grandioso Deus e eterno Pai, meu Deus, nesse momento queremos elevar, meu Deus, o nosso coração a te adorar, meu Deus, com intensidade. Queremos clamar ao Deus de Israel e eu quero, meu Deus, orar com o ouvinte, meu Deus, da 89.1 Rádio Maravilha. Nessa madrugada queremos unir, Deus, a nossa fé a uma só para chegarmos a ti. Eu quero orar por este meu amigo, essa minha amiga, essa pessoa, meu Deus, que está precisando de um socorro, precisando de um milagre. Essa pessoa, meu Deus, que comigo ora, vivendo o pior momento da sua vida. A tua palavra vai dizer que a oração é a chave da vitória. Então eu clamo, Senhor, com esse ouvinte agora. Essa pessoa, meu Deus, que está no carro, na sua casa, no leito, meu Deus, de enfermidade, por as, meu Deus, vias sonoras dessa rádio, queremos orar ao Deus de Israel. Eu quero clamar, meu Deus, por essa pessoa que precisa de uma porta aberta. Eu quero orar, meu Deus, por essa pessoa que precisa, meu Deus, de um socorro na saúde, um socorro financeiro. Deus, essa pessoa que está vivendo os piores momentos, Senhor, de perca, de guerra, de luta, de aflição. Oh, a tua palavra vai dizer, clama a mim, responder-te-ei. Clamamos, meu Deus, o Deus de Israel neste momento. Clamamos, meu Deus, o Deus que pode fazer. Deus, então entra nessa casa, entra nessa história, nessa vida agora. Move céus, move terra, meu Deus, para honrar essa pessoa. O Senhor é um Deus que abre porta. O Senhor é um Deus, Senhor, que quando estende a mão, o teu socorro chega. Oh, é por isso que oramos neste momento, clamamos neste momento, o Deus que tem o poder de abrir o mar, o Deus que tem o poder, meu Deus, de derrubar o gigante. Oh, Deus, eu não sei o que essa pessoa está passando, mas o Senhor sabe, e através dessa oração de fé e milagre, o Senhor vai socorrer esta pessoa. A tua palavra, meu Deus, vai dizer que o Senhor tem poder, meu Deus, de restaurar ossos que estavam perdidos. O Senhor tem poder, meu Deus, de dar vida aquilo que estava morto. Oh, meu Deus, como o profeta Ezequiel profetizou, nessa oração quero profetizar que ossos vão se juntar, meu Deus, que o milagre vai acontecer. Eu oro, meu Deus, por essa pessoa que está passando, meu Deus, por uma enfermidade, essa pessoa desenganada pela medicina, essa pessoa que está sofrendo de algum mal, a inveja, essa pessoa que está sofrendo.

essa pessoa que está sem força, mas nessa oração ela vai encontrar a paz, meu Deus, essa pessoa que está trancada dentro de um quarto, sem força para sair, aonde o espírito da depressão tomou conta, na autoridade do nome do Senhor Jesus, eu profetizo restauração, eu profetizo, meu Deus, depressão sai, ansiedade bata em retirada, e que o Senhor transforme, meu Deus, através dessa oração, através do poder da fé, o Senhor possa mover céus e terras agora, toca nessa pessoa que ora, toca nessa pessoa, meu Deus, que ouve essa oração, oh Espírito de Deus, lebe de calamantur e avaraçá, eu declaro, meu Deus, um milagre, eu declaro, meu Deus, restauração, pessoa seja restaurada agora, seja impactada pelo poder da fé, Deus, o Senhor ainda é Deus, o Senhor ainda responde com excelência, ouve essa oração, eu quero profetizar que a glória da segunda casa será maior do que a da primeira, através dessa oração, tem pessoas sendo visitadas agora, visitadas com o poder, meu Deus, do milagre, casamentos que estavam acabados sendo restaurados pelo poder da fé, a tua palavra vai dizer que os sinais seguem aqueles que creem, e debaixo, meu Deus, do milagre, e debaixo da fé, meu Deus, alicerçada na tua palavra, juntamente com esse meu amigo, essa minha amiga, com esse ouvinte, meu Deus, da rádio, meu Deus, maravilha, oramos e clamamos ao Senhor e tomamos posse do milagre, oh meu Deus, eu oro por esse copo de água, eu oro, meu Deus, por essa pessoa, meu Deus, que colocou o copo, a garrafa, a fotografia, essa pessoa, meu Deus, que nesse momento pegou a carteira de trabalho, porta se abre, milagre aconteça, que a água seja consagrada, e ao tomar dessa água, meu Deus, essa pessoa será restaurada, assim, meu Deus, eu determino que a porta se abriu, e que o milagre aconteceu, pelo poder da fé, no nome de Jesus, amém.

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Esse é o Madrugada de Oração, esse programa especial para você que está aí nesse dia, começando esse dia, né? De repente você está aí no seu trabalho, que o Senhor te abençoe aí, em nome de Jesus. Sempre o WhatsApp disponível para você, 319-9565-1089, para que você envie o seu pedido de oração. Tem louvor, tem oração. Essa é a Rádio 89 Maravilha, a rádio de todas as igrejas que toca o som.

0: esse é o Madrugada de Oração na Rádio 89 Maravilha. Olha só, gente, o que diz aqui o Salmo 5, versículo 3. Pela manhã ouvirás a minha voz, ó Senhor. Pela manhã me apresentarei a ti e vigiarei. É a palavra de Deus aqui falando nesse salmo, e nessa manhã estamos o quê? Nos apresentando ao nosso Deus em oração, em busca, apresentando, porque muitas bênçãos o Senhor tem para sua vida em nome de Jesus. Está com seu coração angustiado, meu senhor, meu amigo? Se apresente ao Senhor, apresente a Ele. Também pode enviar o seu pedido de oração neste momento. Ore conosco nessa manhã, adore a Ele, porque muito pode a oração do justo, os seus efeitos, e é claro, a cura para o seu coração, para sua alma, ela depende, é claro, da sua entrega na presença de Deus, em nome de Jesus. Esse é o Madrugada de Oração, 319-9565-1089, é o WhatsApp da Rádio 89 Maravilha, a rádio de todas as igrejas, que toca o som do céu.
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Meus amados e meus queridos, você que está aí na tua casa, no teu quarto, você que fechou a porta para não ouvir barulho ou voz de alguma pessoa a qual está te incomodando, quem fala com você nesse momento é o pastor Henrique Silva, da Igreja da Família de Deus, no bairro Glória, Belo Horizonte. Eu vou orar pela sua vida, eu vou orar por você. E eu creio que o nosso Deus, Ele pode fazer algo maravilhoso na sua vida. Ele pode transformar a sua vida. Você vai voltar a sorrir. Você vai voltar a louvar ao Senhor. Você é algo muito especial para Deus. Você é a menina dos olhos do Senhor. Não desista dos seus sonhos. Não desista dos seus objetivos. Quantas pessoas tentaram parar você? E se você está de pé ainda, porque eu tenho certeza que Deus tem algo para a sua vida. Não desista não. Essa opressão do inimigo vai cair por terra em nome de Jesus. Nessa madrugada ainda, você vai dormir e você vai acordar com um semblante diferenciado, porque é o nosso Deus que cura, é o nosso Deus que liberta, é o nosso Deus que sara. Fica atento, abre seus ouvidos para ouvir do que Deus tem para falar para você nesse momento. Senhor meu Deus e poderoso Pai, levanta meu Pai essa pessoa que está caída. Enxuga as lágrimas dessa pessoa que chora, meu Pai, e renova as forças do enfraquecido. Pai amado, Deus forte, Deus todo-poderoso, Criador dos céus e da terra, visita, meu Pai, essa pessoa nesse momento. Arranca a opressão do inimigo, meu Pai. Que esse inimigo possa perder as forças nesse momento, Pai. Essa pessoa que está pensando em tirar sua vida, essa pessoa que está com desânimo, essa pessoa que está trancada nesse quarto agora, Pai, essa pessoa que não penteia mais o cabelo, não escova mais os dentes, já não toma mais o banho, Senhor. Pai, visita essa pessoa nesse momento. Abre, meu Deus, a janela dos céus. Eu estou agora aqui na Rádio Maravilha, orando pela sua vida. Não esqueça que você não está sozinha. Você não está sozinho. Eu estou junto com você nessa jornada. Deus é o nosso Criador e Ele te conhece. Se você está de pé até agora, porque Deus tem propósito para a sua vida. Deus é aquele que vai te levantar neste momento. É Ele que está cuidando de você agora. Você que toma remédio controlado, você que tem ansiedade, em nome de Jesus, Deus está tirando de você tudo aquilo que não prover dEle. Tenha fé. O mesmo Deus que levantou Elias no deserto, Ele alimentou do pão e da água. Ele caminhou 40 dias e 40 noites até chegar ao Monte Horebe, o Monte de Deus. É o mesmo Deus que está te sustentando, em nome de Jesus. É o Deus que sara, é o Deus que cura, é o Deus que liberta, é o Deus que vai fazer algo na sua vida que você nem pensa que Ele está agindo, mas Ele está agindo na sua vida agora, em nome de Jesus. Levanta sua cabeça, abre seus olhos, toma aquele banho, dá a volta por cima, porque Ele já te curou, em nome do Pai, em nome do Filho e do Espírito Santo. É o pastor Henrique te abençoando, te fortalecendo, porque Deus, Ele é contigo, hoje e sempre. Amém e graças a Deus.

Esse é o Madrugada de Oração na Rádio 89 Maravilha, a rádio de todas as igrejas que toca o som do céu, momento de adoração, momento de buscarmos ao Senhor juntos, meu irmão. E é um prazer poder falar com você toda manhã aqui na Rádio 89 Maravilha, momento que Deus pode abençoar a sua vida, você que está em casa, você que está no trabalho, você que perdeu o seu sono, meu irmão, em nome de Jesus, busque ao Senhor para que Ele restaure a sua saúde, para que Ele restaure o seu espírito, em nome de Jesus. Deixa eu compartilhar com você um versículo nesta manhã, que está em 2 Crônicas 7,14, que diz assim: "E se meu povo, que chama pelo meu nome, se humilhar e orar, e buscar a minha face, e se converter dos seus caminhos maus, então eu ouvirei dos céus e perdoarei os seus pecados e sararei a terra, e sararei a sua terra." É esse o nosso Deus. O Deus é o único Deus que tem o poder de perdoar pecados, e de sarar, e de curar a sua alma, e de curar a sua vida, em nome de Jesus. Perdeu o seu sono, meu irmão? Envie aqui o seu pedido de oração. 319-9565-1089. Está angustiado? Envie o seu pedido de oração. Muito pode a sua oração. E a gente, como corpo de Cristo também, né? Estamos falando pelo rádio, mas estamos aqui como corpo de Cristo para orar por você, em nome de Jesus. Madrugada de Oração, essa é a Rádio 89 Maravilha, a rádio de todas as igrejas que toca o som do céu.

Bom, meus irmãos, a paz de Cristo, Deus abençoe a todos vocês. Quem fala aqui, mais uma vez, é o pastor Richardson Dantas. Prazer estar aqui com vocês, prazer estar aqui nessa madrugada com vocês. Eu tenho certeza que o Espírito Santo vai continuar falando ao coração de cada um de vocês. Bom, nesse momento agora nós vamos preparar para a oração. Eu quero que você já fique ligado, sintonizado aí no Senhor, para que você, juntamente comigo, comece a orar aí nesse momento, porque eu creio que Deus pode fazer sim um milagre na sua vida. Eu creio que Deus pode sim responder você ainda hoje. Então, se você também tem essa certeza e essa fé, feche os seus olhos e vamos orar agora nesse momento em nome de Jesus. Senhor amado, Deus altíssimo, grandioso e soberano Deus, nós bendizemos o teu nome, nós, ó Pai amado, exaltamos o Senhor, porque o Senhor é santo, o Senhor é glorificado. Pai querido, nessa madrugada nós estamos aqui, Pai querido, eu estou aqui juntamente com cada ouvinte, pedindo ao Senhor, clamando ao Senhor, ó Pai amado, para que o Senhor entre, Pai amado, e faça a diferença sim em nossa vida. Pai, eu quero pedir ao Senhor, Deus querido, Deus sorte, pela vida de cada um que está aqui ouvindo, cada pessoa que está agora com seu joelho dobrado, cada pessoa que está nesse momento, ó Pai amado, deitado na cama, mas ainda está em oração, aquele que está sentado no sofá, numa cadeira, mas que ainda está orando, que o Senhor, ó Pai amado, possa ouvir a oração dos teus filhos, ouvir a oração dos teus santos, ó Pai amado, que essa oração chegue ao Senhor, Deus querido, de uma forma sobrenatural. Pai querido, que o teu Espírito Santo, Pai amado, ele possa vir e possa trazer paz. Que teu Espírito Santo, Pai amado, possa aquietar esse coração, acalmar esse coração. Pai amado, que o Senhor venha tirar, Deus querido,

0: Amada agora na vida de todos que estão aqui nesse momento recebendo essa oração. Pai amado, repreendemos toda a ação do diabo, repreendemos toda a cilada de Satanás. Nós, ó Pai amado, profetizamos, Deus querido, deu sorte, a ação do Senhor na vida deles. Pai querido, que o Senhor possa responder a cada oração que está sendo feita agora nesse momento. Nós nos posicionamos, ó Pai amado, em crer no teu nome, porque a tua palavra, Deus, bem diz que aquele que clamar ao Senhor, o Senhor há de responder. Então estamos aqui clamando a ti, estamos aqui pedindo ao Senhor, ó Pai amado, entra sim, Deus querido, Deus sorte, entra nesta causa, entra nesta casa, ó Pai amado, que o Senhor restaure os sonhos, que o Senhor restaure a visão, que o Senhor abra as portas do emprego, que o Senhor, ó Pai amado, traga cura para quem está enfermo. Nós ministramos, ó Pai amado, sobre a vida de cada um, Deus querido, Deus sorte, a ação do Senhor, a boa mão do Senhor sobre a vida de cada um. Espírito Santo, eu te peço, Pai amado, que o Senhor faça diferença nessa casa, que a nossa casa seja um lar de paz, um lar de bênçãos. Pai querido, que nós tenhamos testemunhos para contar, porque nós cremos no seu nome, nós acreditamos no Senhor, e é com essa certeza no coração, e é, ó Pai amado, com essa convicção que nós andaremos, ó Pai amado, como aqueles que sonham, andaremos como aqueles que de fato acreditam que já receberam a promessa do Senhor, a palavra do Senhor, o cumprimento do Senhor. Então, Pai querido, Deus sorte, finalizando esse momento, eu quero pedir a ti, Deus amado, não deixe que nenhuma dessas pessoas que estão aqui nos ouvindo venha desanimar na caminhada, venha fracassar na caminhada, mas que o Senhor segure a mão de cada um delas, que nós possamos nos lembrar sempre de que o Senhor é o braço forte em nossa vida. É o que nós te pedimos aqui nessa madrugada. Entra com ação, entra com resposta, porque afinal, ó Pai amado, nós cremos na tua soberania, no teu poder, e só o Senhor é capaz de fazer o milagre que nós precisamos. E é isso que profetizamos e recebemos em nome do Senhor Jesus Cristo. Amém e amém. Meu irmão, que você seja abençoado, que o Espírito Santo continue direcionando a sua vida em nome de Jesus, e que você tenha uma certeza no seu coração: agindo o Senhor, ninguém pode impedir. Em nome de Jesus, fique em paz. Aleluia.
1: 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Esse é o Madrugada de Oração e, é claro, estamos orando, adorando e louvando o nosso Deus. Uma ótima manhã para você, que o Senhor te abençoe em nome de Jesus. A gente vai para aquele intervalo, estamos de volta já com Madrugada de Oração.
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2: A paz do Senhor Jesus. Salmos, capítulo 68, versículo 35. Ó Deus, Tu és tremendo desde os Teus santuários. O Deus de Israel é o que dá força e poder ao Seu povo. Bendito seja Deus. Que as bênçãos de Deus os alcancem nessa hora.
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Graça e paz, meus amados. Quem vos fala é o pastor Ricardo, da igreja Fruto Gerando Fruto, localizada em Santa Luzia. Estou aqui nesta madrugada para fazer uma oração para a tua vida. Eu não sei como você está, eu não sei o que você está passando, mas uma coisa eu posso afirmar: o meu Deus, o Deus de Abraão, de Isaac, de Jacó, Ele sabe tudo que você está passando, que você está vivendo. Pois nesta madrugada eu estarei orando pela tua vida, eu estarei profetizando coisas novas, estarei profetizando libertação na tua vida. Amém? Senhor Deus, grandioso e eterno Pai, Pai, nesta hora, neste momento, eu venho aqui, Pai, clamar pelo teu santo nome. Eu venho aqui, Pai, pedir ao Senhor que, em nome do Senhor Jesus Cristo, Pai, nesta madrugada, Pai, se tem alguém passando por alguma dificuldade, se tem alguém passando por alguma humilhação, Pai, peça ao Senhor, Pai, levanta o abatido, Pai, sustenta, Pai, sustenta o teu povo, Pai, sustenta, Pai, em nome do Senhor Jesus Cristo. Eu oro e creio, Pai, no teu poder, eu oro e creio no poder desta oração. Eu sei que nesta madrugada, Pai, o Senhor está alcançando almas, Pai, aonde esta oração chegar, meu Deus, que essa pessoa venha a ser liberta, que essa pessoa venha a ser tocada, que essa pessoa venha a ser transformada, meu Deus. Pai, só o Senhor sabe, Pai, o que cada um está passando, Pai. Às vezes a pessoa, Pai, está passando, Pai, por uma aflição, por uma angústia, por algum sofrimento, pensando em desistir, pensando em desanimar, mas eu estou aqui para profetizar cura, estou aqui para profetizar libertação, estou aqui para falar para você que o seu milagre acabou de chegar. Basta você crer, basta você ter fé, basta você acreditar na palavra do Senhor. A palavra do Senhor diz: se crer, será salvo tu e a tua casa. E não é impossível para você, não é impossível, porque o nosso Deus, Ele tem poder de curar, Ele tem poder de libertar, Ele tem poder de transformar. Por isso eu oro, eu entrego tudo nas mãos do Senhor. Peço ao Senhor, Pai, por cada família, Pai, se tem alguma família, Pai, se tem alguma mãe chorando, se tem algum pai chorando, peço ao Senhor, entra nesta casa, entra neste lar, Pai, traz a libertação da família, traz a cura da família, Pai. Se tem alguém na família também enfermo, meu Pai, eu oro pela cura, eu oro pela libertação, eu oro pela transformação, que em nome do Senhor Jesus Cristo, meu Pai, agindo ao Senhor, quem impedirá? Peço ao Senhor, Pai, não a justiça da terra, porque a justiça da terra, ela pode falhar, o médico pode dar um diagnóstico, mas o Senhor é médico dos médicos, o Senhor é Senhor do Senhor, o Senhor é juiz do juiz. A palavra final, Pai, não é do homem, a palavra final é do Senhor Jesus. Por isso eu oro, eu peço ao Senhor, Pai, nesta madrugada, por esta família, por esta pessoa aflita, por esta pessoa, Pai, querendo desanimar, querendo desistir, achando que está tudo acabado. Ah, Espírito Santo de Deus, vai de encontro com cada um, vai de encontro nesta madrugada com esta família, com esta pessoa que está ouvindo, Pai, esta oração. Em nome do Senhor Jesus Cristo, quebra toda barreira, quebra os grilhões, quebra toda dificuldade, Pai, quebra todo desânimo, Pai. Fortalece o teu povo nesta madrugada, renova a fé desta pessoa, Pai. Em nome do Senhor Jesus Cristo, eu creio, Pai, eu creio em nome do Senhor Jesus Cristo, Pai, que a libertação chegou, que a cura chegou. Em nome do Senhor Jesus Cristo, Pai, agindo ao Senhor, ninguém pode impedir, agindo as mãos santas do Senhor, ninguém pode pedir. Por isso eu peço ao Senhor, em nome do Senhor Jesus Cristo, Pai, toca de uma maneira sobrenatural, cura de uma maneira transformadora, Pai, que essas pessoas que estão ouvindo esta oração, elas possam ser tocadas, transformadas, em nome do Senhor Jesus Cristo. Eu não aceito, em nome do Senhor Jesus Cristo, eu não aceito, Pai, que essas pessoas venham viver no fracasso, eu não aceito, Pai, que essas pessoas venham viver na humilhação, no jugo de Satanás. Por isso eu peço ao Senhor, Pai, quebra agora toda maldição, quebra agora toda fúria de Satanás contra esta vida, contra esta família, contra a vida desta pessoa, contra a vida desta mulher, contra a vida deste homem, Pai. Pai, em nome do Senhor Jesus Cristo, toca agora, Pai, quebra agora toda a força de Satanás. Eu uno a minha fé com a fé desta pessoa que está ouvindo esta oração e creio que o milagre dela acabou de chegar, eu creio que a cura dela acabou de chegar, eu creio que a transformação na vida dela
acabou de chegar. Levanta a tua cabeça, ergue a tua cabeça. Satanás já caiu por terra na tua vida. Ele não tem poder na tua família. Ele não tem poder na tua vida. Ele não tem

0: Essa é a madrugada de oração na Rádio 89. Maravilha, vem com a gente. Você precisa de uma oração? Envie o seu pedido agora. 319-9565-1089. 319-9565-1089 é a Rádio 89 Maravilha, a rádio de todas as igrejas que toca o som do céu.
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Eu cumprimento os irmãos, né, que está ligado também aí na Rádio Maravilha, né? Eu quero fazer um minutinho de oração, né? E convido a todos a orar comigo em nome de Jesus. E creio que Deus, irmãos, ele vai fazer o impossível em nome de Jesus através desta união, porque a palavra de Deus ela diz: ó, tão bom, suave é que os irmãos vivam em união, né? Senhor, meu Deus, meu Pai Todo-Poderoso, Pai amado, Pai querido, nesta manhã, ó Pai, eu peço ao Senhor, meu Deus, em nome de Jesus, ó Pai, que nos cobre, meu Pai, com teu manto sagrado, meu Pai amado e querido, que o Senhor, nesta manhã, meu Pai, o Senhor possa entrar, meu Pai, em nome de Jesus, Deus amado, Deus querido, nas nossas causas, meu Pai, que muitas das vezes, Deus amado, Deus querido, os nossos olhos, meu Pai, em nome de Jesus, Pai, faz, meu Pai, com que nós enxergamos que tudo, meu Pai, em nome de Jesus, é difícil, tudo é impossível, mas para o Senhor, meu Pai, em nome de Jesus, tudo é possível, porque o Senhor é o Deus, meu Pai, em nome de Jesus, que tem a chave de Davi nas mãos. O Senhor é o Deus, meu Pai, em nome de Jesus, que abre porta, Pai. O Senhor é o Deus que cura, que liberta, que salva, Pai. Senhor, nesta manhã eu venho pedir ao Senhor, Pai amado, Pai querido, para que possa, meu Pai, em nome de Jesus, abençoar, meu Pai, guardar e proteger, meu Pai, as nossas famílias, meu Pai, em nome de Jesus, Deus amado, Deus querido, nesta manhã, o Pai, eu venho pedir ao Senhor, meu Deus, em nome de Jesus, Deus amado, Deus querido, para que o Senhor, meu Pai, venha estender, meu Pai, as tuas mãos, santa e poderosa, o Pai, sobre a nossa casa, sobre a nossa família, o Deus, que o Senhor, meu Pai, em nome de Jesus, possa vir curar, meu Pai, que o Senhor possa vir salvar, meu Pai amado e querido, aqueles que ainda, meu Pai, em nome de Jesus, Deus amado, Deus querido, não encontrou o caminho, Pai, que o Senhor venha abrir, meu Pai, em nome de Jesus, a visão espiritual, Pai, para que possa, meu Pai, em nome de Jesus, enxergar o caminho, Pai, porque sabemos, meu Pai, em nome de Jesus, que o Senhor, meu Pai amado e querido, é o Deus, meu Pai, em nome de Jesus, o Salvador, ó Pai das nossas almas. Pai, nesta madrugada eu venho pedir ao Senhor, meu Deus, que o Senhor estenda, meu Pai, em nome de Jesus, Deus amado, Deus querido, as tuas mãos, meu Pai, sobre os hospitais, sobre as cadeias, ó Pai. Senhor, nesta manhã visita, meu Pai, os presídios, ó Pai, que o Senhor possa vir visitar, meu Pai, em nome de Jesus, Deus amado, Deus querido, ali, meu Pai, em nome de Jesus, ali, meu Pai, dentro daquela cadeia, meu Pai, em Bangu 1, meu Pai, no estado do Rio de Janeiro, ó Pai, visita, meu Pai, em nome de Jesus, o Júnior, Pai. Senhor, fortalece teu filho naquele lugar, Senhor amado e querido, tu és o Deus, meu Pai, em nome de Jesus, Deus amado, Deus querido, que tem tido, meu Pai, misericórdia, meu Pai, de nós. O Senhor tem estendido, meu Pai, as tuas mãos, para que possamos, meu Pai, em nome de Jesus, ser alcançado, ó Pai, pela tua misericórdia, Senhor amado e querido. Eu venho pedir ao Senhor, meu Deus, que nesta manhã, meu Pai, em nome de Jesus, Deus amado, Deus querido, às 2h47, meu Pai, da madrugada de segunda-feira, que o Senhor venha nos visitar, ó Pai, que o Senhor venha nos guardar, ó Pai, que o Senhor venha guardar, meu Pai, em nome de Jesus, a família, meu Pai, em nome de Jesus, maravilha, que o Senhor venha proteger, venha livrar, meu Pai, em nome de Jesus, Deus amado, Deus querido, como está escrito, meu Pai, no Salmo 91, ó Pai, que nenhum mal, meu Pai, chegarás à nossa casa, porque o Senhor dará ordem, meu Pai, aos teus anjos, ao nosso respeito, ó Pai, para que nos guarde, meu Pai, em todos os nossos caminhos. Pai, que nesta manhã o Senhor possa nos visitar, em nome de Jesus. E assim, meu Pai, eu já te agradeço, em nome do Pai, do Filho e do Espírito Santo de Deus.

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Boa noite, meu irmão. Você que está por todo o Brasil, você que está por toda Belo Horizonte, Minas Gerais, me chamo Pastor Marcelo. Vou estar fazendo oração por você nessa noite pela Rádio 89.1 Maravilha. Deus, eu te peço nesse momento, Pai querido amado, vai de conta a cada alma que está ouvindo essa oração, Senhor. Vai de conta a cada vida, Pai querido amado, que nesse momento, Pai querido amado, ligou o rádio para ouvir, Pai querido amado, a tua voz, Pai querido amado, refletindo a vida dela, Senhor. Abençoe, Pai querido amado, a mãe de família, abençoe em nome do Senhor Jesus, o pai de família, abençoe em nome do Senhor Jesus, todos aqueles que estão ouvindo, Senhor. Pai, eu te peço em nome do Senhor Jesus, que o Senhor possa ser a força, Pai, daquele que necessita força, Senhor. Que o Senhor possa ser a cura daquele que necessita cura. E que o Senhor possa ser a resposta daquele que sempre te pergunta, Pai, algo que sempre quer ouvir da tua parte, Senhor. Eu te peço que nessa noite, em nome do Senhor Jesus, Pai querido amado, que o Senhor possa trazer livramentos, Pai. Que o Senhor possa trazer restauração e salvação a esta alma, Senhor. Em nome do Senhor Jesus, Pai querido amado, que cada lar ou carro que está com a rádio ligado nesse momento, ou alguma pessoa no fone de algum celular, Senhor, que o Senhor possa abençoar em nome do Senhor Jesus, Papai, aonde essa oração chegar, em nome do Senhor Jesus, Pai querido amado, que a tua presença vá junto e que teu Espírito Santo esteja presente, Pai. Pai querido amado, que o Senhor também, Pai querido amado, possa ser a luz, Pai, para esta alma. Que o Senhor, Pai querido amado, possa ser, Pai querido amado, a esperança para essa vida, Senhor. Eu te peço em nome do Senhor Jesus, Pai querido amado, que o Senhor abençoe esta alma carente, essa alma sedenta pela tua palavra, Senhor. Que o Senhor, Pai querido amado, seja a resposta para essa pessoa que está num leito de hospital, para essa pessoa que neste momento, Pai, necessita te ouvir. Eu te peço em nome do Senhor Jesus, Pai, porque a tua palavra diz, Pai querido amado, tudo que pedimos por intermédio do Senhor Jesus nos seria dado, Senhor. Eu te peço nessa noite, Pai, no nome do Senhor Jesus, nesse momento que essa oração, Pai querido amado, está sendo ouvida, Senhor, que o Senhor possa ser a esperança para todos aqueles que estão, Pai querido amado, desiludidos por aí. Que o Senhor possa, Pai querido amado, ser a esperança para trazer ele, Senhor, de volta à tua casa. Em nome do Senhor Jesus. Amém.

E esse é o programa Madrugada de Oração. Estamos aqui nessa manhã, é claro, para orar por você, meu querido irmão, para orarmos juntos ao Senhor e exaltar o nome dele, em nome de Jesus. Atendendo alguns pedidos aqui pelo WhatsApp, deixa eu ler alguns pedidos que são feitos aqui pelo WhatsApp da Rádio 89 Maravilha durante a nossa programação. No 319-9565-1089, você também pode enviar o seu. A Alessandra, Márcio, Igor e a Ingrid também estão pedindo oração por aqui, por toda a família, eles que são de Nepomuceno. Que Deus abençoe você, meu irmão, em nome de Jesus, meus queridos irmãos. Quem mais comigo aqui? A Ana Paula de São João del Rei pedindo oração pelo marido Márcio. Que Deus abençoe você, pelas filhas Carla, Ana Laura e em especial também para o Carlos Eduardo. Vamos orar por vocês em nome de Jesus. Quem mais com a gente aqui na 89 Maravilha? A Jovelina Ferreira de Mateus Leme pedindo oração por toda a família, pela saúde e também por questões financeiras. Mais participações aqui com a gente no WhatsApp aqui comigo. O Bruno de Lavras está fazendo o pedido de oração por toda a família. Deus abençoe você, meu querido irmão Bruno. A Jennifer também por aqui fazendo o pedido de oração. Ela que é de Vespasiano e também a Maria José de Fátima de Vespasiano, toda a família em nome de Jesus. Quem mais comigo? Sebastião Fernandes de Laranjal fazendo o pedido de oração aqui na Rádio 89 Maravilha. E mais um pedido, João Batista, fazendo pedido de oração também por toda a família, ele que é de Fervedouro, Minas Gerais, acompanhando a nossa programação. Só alguns pedidos de oração que chegam aqui pra gente via WhatsApp, 319-9565-1089. Envie também o seu pedido de oração que estaremos em oração por você. 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

0: Herépia no sofá e assai. Deus está levantando uma geração de avivamento. Deus está levantando Neemias essa noite, pastor Marco, que não tem medo da afronta, que não tem medo do momento triste, que não tem medo do choro, que não tem medo da angústia, que permanece servindo o mesmo ferido, permanece servindo o mesmo chorando. E essa noite o Aleluia, Senhor está falando, Pai. Nesta vigília da Rádio Maravilha, eu estou levantando Neemias, eu estou reconstruindo muralhas, eu estou restaurando ministérios. Sabe por causa de quê? Essa noite é a noite de você reconstruir.
1: Aleluia.
0: Você que está me ouvindo no seu serviço, no caminhão, na estrada, no carro, na sua casa, com fé. Essa noite, o Deus que eu sirvo, o Deus que você serve, está te chamando para a reconstrução. Feche os seus olhos nesse momento. Chegou a hora nona, a hora da oração.
1: Aleluia.
0: E essa noite eu quero orar contigo. Porque a oração, ela é a chave da vitória. O céu se move na oração. Feche o seu olho neste momento, com fé, sabendo que o Deus do impossível está entrando agora. Eu quero liberar para a sua vida essa noite. Pai, soberano Deus e eterno Pai, nós estamos aqui unindo a nossa fé como igreja. E todos os nossos irmãos que estão sendo alcançados por essa Rádio Maravilha, por essa Vigília Maravilha da 89.1. Eu peço que o anjo alcance agora eles. Entra dentro da casa, entra dentro da mente, entra dentro do meu Senhor coração, entra dentro da alma, do espírito. E que em nome do Senhor Jesus eles possam ser alcançados por uma palavra, como foi em Ezequiel 37. Cuidado para não pisar, está morto hoje, mas está sendo liberado uma palavra e está voltando à vida. Então, em nome do Senhor Jesus, Pai, nesta oração forte da madrugada, nós pedimos que o Senhor entre na causa do nosso irmão. Talvez seja uma oração ao contrário, uma obra de macumbaria, uma palavra de maldição. Mas pelo Deus de Isaac, de Jacó e de Abraão, está sendo quebrado aqui essa noite. E ele vai se reconstruir e vai viver o novo, porque o mundo espiritual está aberto essa noite. E como diz Isaías 6, que os anjos ficavam e louvavam sem cessar, dizendo que ele é santo, santo, santo. Aquilo que é entoado no céu está sendo entoado na Rádio Maravilha essa noite, dizendo que ele é santo. Você pode sentir o poder na sua casa, você está sentindo agora. É Deus tocando desde a planta dos pés ao alto da sua cabeça. Eu estou liberando, eu estou liberando, eu estou liberando. Tem um homem ouvindo a gente dentro do carro. Deus vai restituir tudo aquilo que foi perdido. Se acalme o teu coração, confia nele e no mais ele fará. Ai, erépia no sofá e assai. Nós estamos nessa oração da madrugada. Deus vai clamar agora. Em nome do Senhor Jesus, nós estamos aqui, Pai, decretando a vitória sobre o povo da Rádio Maravilha, sobre os ouvintes da Rádio Maravilha. Deus está alcançando pessoas, Deus está alcançando ministérios, Deus está alcançando famílias, Deus está alcançando projetos, Deus está alcançando o seu coração essa noite. Em nome de Jesus.

0: 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Um bom dia para você, que o Senhor abençoe a sua vida, a sua casa e a sua família neste dia, em nome de Jesus, meu irmão. Madrugada de oração, por aqui estamos na sua companhia, você sintonizado com a gente em 89.1 Belo Horizonte, região metropolitana, e pela rede 89 Maravilha nas Minas Gerais. É muito bom ter a sua companhia. Acompanhe sempre a gente por aqui nas madrugadas, madrugada de oração na rádio 89 Maravilha. WhatsApp para você fazer o pedido é o 319-9565-1089. Já tem mais aquele momento de oração, tem muito louvor. 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
0: A paz do Senhor Jesus. Provérbios, capítulo 21, versículo 23. O que guarda a sua boca e a sua língua, guarda a sua alma das angústias. Que as bênçãos de Deus os alcancem nessa hora. 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
4: Excelentíssimo Deus, Pai das luzes, Senhor do universo, Deus santo, poderoso e eterno, majestade suprema, Senhor dos senhores, Deus que reina entre os querubins e os serafins, Deus que chama as estrelas cada uma pelo seu nome e elas lhe obedecem, Deus que mede o oceano com a coxa das suas mãos, e que monta no querubim e voa nas asas do vento. Nós te agradecemos, meu Deus, por tudo que o Senhor tem feito por nós. Te agradecemos pelo maior sacrifício que foi feito na cruz do Calvário, pelo teu Filho amado Jesus Cristo, para nos livrar da condenação eterna e para nos purificar de todos os nossos pecados com seu precioso sangue. Foi através disso que o véu se rasgou e hoje temos acesso ao Senhor. Tu és um Deus que ouve, tu és um Deus que vê, tu és um Deus que sabe tudo e que está em todos os lugares. Alcança agora, meu Deus, por intermédio desta oração, todas as pessoas que necessitam, que precisam de um agir urgente da parte do Senhor. Pessoas agora, meu Deus, que estão ouvindo esta oração, estão vivenciando momentos difíceis na sua vida emocional, na sua vida sentimental, na sua vida financeira, na sua vida profissional. São vários problemas de ordem física, de ordem espiritual, de ordem financeira, de ordem emocional. Vai de encontro, meu Deus, à necessidade individual de cada um. Restaura famílias, salva filhos, restaura casamentos, restaura a vida financeira, restaura a vida emocional. Restaura, meu Deus, a vida profissional desta pessoa, a empresa. Entra nessa casa e ponha tudo nos seus devidos lugares. Manda embora, meu Deus, todo espírito de desorganização, de esfriamento, de contenda, de intriga entre a família, entre o casal, entre os filhos, entre os pais. Vai de encontro agora, meu Deus, a esse leito, essa pessoa que está enferma, desenganada pela medicina. Toca do alto da cabeça até a planta dos pés e anula, meu Deus, toda doença, todo vírus, toda infecção, toda enfermidade, todo câncer. Faça uma restauração completa, meu Deus, na saúde desta pessoa. Vá de encontro a esse empresário que está com a sua empresa quase à beira da falência. Dê-lhe sabedoria, estratégia, inteligência. Abra os seus caminhos. Mostra a ele, meu Deus, uma saída. Vá de encontro a essa mãe desesperada que está com seus filhos, meu Deus, no tráfico de drogas. Usuários, meu Deus, viciados. Essa mãe que não dorme com medo de chegar uma notícia ruim até a sua casa. Vá de encontro, Senhor, a esse jovem que está perdido. Salva, liberta, transforma. Traga, meu Deus, para a tua presença. Senhor, são diversos problemas. São diversos ataques no mundo espiritual. O diabo, Senhor, veio para matar e roubar e destruir. Mas o Senhor veio para dar vida, vida com abundância. Que essa oração, meu Deus, possa alcançar milhares e milhares de pessoas, individualmente, meu Deus, nas necessidades que elas precisam. Que o Senhor venha estender a tua mão poderosa e venha, Senhor, fazer milagres extraordinários para que o seu nome seja glorificado. A tua palavra diz que a oração do justo, ela tem efeito, ela tem poder. E eu creio, meu Deus, que uma oração pode mudar muitas coisas. Aquilo que é impossível para nós, aquilo que é impossível para as pessoas que estão ouvindo esta oração, é possível para o Senhor. Glorifico o teu nome. Que haja testemunhos, meu Deus, através desta oração, para que o teu nome seja glorificado. Eu entrego a vida de cada pessoa onde está chegando essa oração nas tuas mãos. Cuida, meu Deus. Faz o extraordinário, o impossível, para que todos saibam que existe um Deus nos céus que ainda faz milagres e que é o mesmo ontem, hoje e eternamente. É o que eu te peço e te agradeço em nome do Senhor Jesus. Amém. E graças a Deus.

Esse é o programa Madrugada de Oração pela Rádio 89 Maravilha. Para você que está sintonizado comigo nessa madrugada, que o Senhor abençoe a sua vida, edifique o seu lar em nome de Jesus. Aliás, edifique o seu lar na rocha, que é o nosso Senhor Jesus Cristo. Tem problema na tua casa? Tem problema na tua família? Acho que todos passamos e enfrentamos problemas diversos nas nossas casas, mas o Senhor é o nosso abrigo, é o Senhor que restaura a nossa família. O Deus é o Deus da família, o nosso Deus é o Deus da família, e muito pode fazer na tua casa, no teu lar, em nome de Jesus. Para fazer o seu pedido de oração é o 319-9565-1089. Envie o seu pedido de oração, meu irmão. 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

Bom dia. Deus abençoe que você venha prosperar nesse dia cada vez mais. No nome do Senhor Jesus, meu Pai, nós te agradecemos por esse dia. Eu te agradeço. Bendito seja o teu nome, meu Pai. Eu peço, meu Senhor, abençoe esse dia, porque só a tua bênção pode tornar cada dia produtivo de verdade, leve. O dia que tem 24 horas iguais para todo mundo, mas a gente percebe que para uns o dia não vira nada, não produz, ela não consegue avançar. E outros, elas conseguem fazer o que alguns levam anos em um dia. Então, meu Pai, eu te peço que o Senhor nos dê capacidade de fazer os dias que temos serem produtivos, abençoados. Guia nossos passos, guarda nossa casa, protege das influências do mal que tentam a todo custo destruir a estrutura sagrada que o Senhor constituiu para que o ser humano vivesse em paz e com objetivo, com propósito. Ó Deus que dá entendimento, que dá compreensão. Senhor, que tudo criou, a gente fica feliz quando consegue construir uma casa, o arquiteto, o engenheiro, por ter feito algo que vai durar muitos e muitos anos. Bom, a terra, ela existe há milhares de anos. A criação mais perfeita, mais sólida, apesar de todos os desafios de se manter a terra funcionando devido à degradação, mas o Senhor a mantém exatamente como no dia da criação. Então nós te louvamos por isso, Senhor. Entregamos a nossa vida, os nossos planos, projetos ao Senhor, para que o Senhor venha nos conduzir para o caminho, a verdade e a vida, que é o Senhor Jesus no reino do Senhor, o reino dos céus. Esse dia seja abençoado. E se você crê, diga amém e graças a Deus.

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0: Senhor Deus Todo-Poderoso, Pai do nosso Senhor e Salvador Jesus Cristo, santificado seja o teu nome. Ó Deus, nesta hora, eu rogo, Senhor, pelos enfermos. Senhor, venha o teu reino sobre as pessoas que estão acamadas, por aquelas que já foram desenganadas pelos médicos, por aquelas, ó Deus, que estão aflitas, muitas sem esperança. Ó Deus Todo-Poderoso, a sua palavra nos diz, meu Deus, que tu és Jeová Rafá, o Deus que sara, o Deus que cura a nossa enfermidade, o Deus que cura a enfermidade desta pessoa que agora, Senhor, está angustiado nesse leito, sem saber, ó Deus, qual será o seu futuro. Desta pessoa, meu Deus, que recebeu, Pai, um resultado de exame, ó Deus, que o condena, Senhor, a uma enfermidade. Pai, em nome de Jesus, ó Senhor, venha o teu reino sobre essas vidas, Senhor. Ó Deus, a sua palavra nos ensina que Jesus tomou sobre si as nossas dores. A sua palavra nos diz que Jesus carregou com as nossas enfermidades. A sua palavra nos diz, ó Deus, que pelas pisaduras de Jesus, nós fomos sarados. Ó Deus, por isso então, Pai, eu te apresento a sua palavra. Eu faço menção, meu Deus, da sua palavra, de que Jesus carregou com as nossas enfermidades. Cremos, ó meu Deus, que o corpo de Jesus foi tão ferido, Senhor, que o corpo de Jesus foi tão lesado, Senhor Deus, tomando sobre si as nossas dores, tomando sobre si as nossas enfermidades, para que, ó Deus, o teu povo, aquele que clama o teu nome, aquele que clama pelo nome de Jesus, para que tenha saúde, Senhor. Ó Deus, em nome de Jesus, eu clamo agora, Pai, por aqueles que estão enfermos, que seja, Senhor, o câncer no cérebro, ó Deus, o câncer na garganta, Senhor, o câncer, ó Deus, de mama, o câncer no estômago, o câncer, ó Deus, no intestino, o câncer no pâncreas, ó Deus, em nome de Jesus, o câncer nos ossos, o câncer de pele, Senhor, sobre esses enfermos, eu clamo o nome de Jesus, porque Jesus levou sobre si cada um desses cânceres, cada uma dessas enfermidades, Senhor. Ó Deus, os homens que sofrem com o câncer de próstata, Senhor. Ó Senhor, meu Deus. Então, meu Pai, do câncer de pele ao câncer, Deus amado, nos ossos, Deus, cremos que o Senhor é poderoso para socorrer cada uma dessas pessoas, em nome de Jesus. Ó Senhor, meu Deus, venha atuar nessas vidas. Venha, Deus amado, atuar, ó Deus, no coração, para que haja fé. Ó Deus, venha atuar nas almas, para que haja fé, Senhor, de que o Senhor Jesus, Ele é aquele que sara, é aquele que cura, é aquele que tomou sobre si as nossas dores, para nos dar paz, para nos dar saúde. Por isso, na autoridade do nome de Jesus, eu repreendo essa enfermidade que assola o corpo, que assola a alma. Eu repreendo essa enfermidade em nome de Jesus. Eu digo, saia da vida desta pessoa, enfermidade, em nome de Jesus. Pelas pisaduras de Jesus, eu declaro que essa pessoa foi sarada. Pelas pisaduras de Jesus, eu declaro que essa pessoa foi curada. Então, Senhor, em nome de Jesus, consolida a cura, consolida a restauração da saúde, Senhor. Seja a saúde no corpo, seja a saúde na alma, a saúde na mente, Senhor, em nome de Jesus. Cura, eu te clamo, ó Deus, cura, eu te peço, Senhor, restaura, dá vida a essa pessoa, para que ela possa glorificar o teu nome, e sabendo, ó Deus, que tu és o Deus que cura a enfermidade, porque Jesus, durante o seu tempo na terra, ele curou enfermidades, e os teus servos, ó Deus, os teus discípulos, Jesus, curaram enfermidade nessa terra. Então, meu Pai, crendo que o Senhor é o mesmo ontem, que o Senhor não muda, que a sua palavra não volta vazia, ó Deus, eu clamo pela cura, Senhor, destas vidas, cura essa enfermidade, e nós daremos a Ti, ó Senhor Jesus, toda honra, toda a glória, todo o louvor e toda a adoração, porque o Senhor é o Deus que cura, em nome de Jesus. Amém e amém. Graças a Deus.
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0: Bom dia.
1: Que os seus caminhos sejam abertos. Aquilo que não deu certo, dê certo. Para isso a gente faz o que a gente aprendeu por meio da fé, que é lançar diante de Deus, nosso Senhor, as nossas necessidades, os nossos projetos, nossa vida do modo geral. E é isso que aqui o Salmo 55, 22 fala: lança o teu cuidado sobre o Senhor e Ele te sustentará e nunca permitirá que o justo seja abalado. Então, esse princípio de confiança, ele é que vai te manter de pé com a sua sanidade em dia. Porque dificuldade, meu caro, vem para todo mundo. Não tem uma pessoa nesse universo, desde Adão até agora, que não passou por alguma coisa que deixe a pessoa de cabelo em pé. Mas essa confiança que mantém a gente assim, bem, enquanto todo mundo, as pessoas com os problemas se desesperam, algumas pensam em suicídio, uma loucura. Quem confia em Deus, não estou falando de quem é evangélico, católico, quem confia em Deus de verdade, consegue no meio dessa loucura sempre achar força para encontrar a saída. Esse é o segredo, tá bom? Vamos orar. No nome do Senhor Jesus, meu Pai, eu te louvo, eu te agradeço por mais um dia que o Senhor nos dá. Eu peço, Espírito Santo, que o Senhor, que é o Deus Criador de todas as coisas, venha ao encontro dessa pessoa agora. Aonde essa oração está chegando? Chegando em tantos lugares, tantos estados, tantas pessoas, tantas cidades. Chega também, meu Pai, o poder do Senhor que liberta das angústias, da ansiedade, da depressão, das aflições, pensamentos e sentimentos que conturbam a mente para que ela não funcione, para que ela não enxergue a saída. Mas que agora, meu Pai, essa pessoa tem essa percepção clara do cuidado do Senhor para que ela continue firme e forte. Nós consagramos ao Senhor esse dia em nome de Jesus. E você que crê, diga amém e graças a Deus.

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0: A paz do Senhor Jesus. Isaías capítulo 10, versículos 1 a 4. Ai daqueles que fazem estatutos injustos, que escrevem decretos opressores, para privar os pobres dos seus direitos e da justiça, os oprimidos do meu povo, fazendo das viúvas sua presa e roubando dos órfãos. Que farão vocês no dia do castigo, quando a destruição vier de um lugar distante? Atrás de quem vocês correrão em busca de ajuda? Onde deixarão todas as suas riquezas? Nada poderão fazer, a não ser encolher-se entre os prisioneiros ou cair entre os mortos. Que as bênçãos de Deus os alcancem nessa hora. 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

Muito bom dia pra você, ligado com a gente na Rádio 89 Maravilha. Sertanejo Maravilha começando e começando mais uma semana. Meu querido irmão, uma semana repleta de bênçãos pra você que já tá sintonizado com a gente, tá sintonizado na 89 Maravilha, vem cantar com a gente. É hora de Sertanejo Maravilha no ar. Aliás, você pode bater o cartão aí que 4 em ponto tem sempre aqui Sertanejo Maravilha na Rádio 89 Maravilha. Comigo, Ed, muito obrigado pela tua sintonia, muito obrigado. Obrigado pela tua companhia. Vem comigo que tem música boa. Uma segunda-feira abençoada e produtiva para você e para todos nós. Uma boa semana. Deus te abençoe. Tem música boa na Rádio 89 Maravilha, a rádio de todas as igrejas que toca o som do céu.

Esse é o Sertanejo Maravilha, na Rádio 89 Maravilha. Obrigado pela tua sintonia, obrigado pela tua companhia com a gente na Rádio 89 Maravilha. É claro, mandando um abraço pra você que já tá sintonizado com a gente, você em Uberaba, você em Juiz de Fora, sintonizado com a gente. Aliás, audiência grande na cidade de Juiz de Fora com a gente na Rádio 89 Maravilha. Em João Pinheiro também, que eu sei disso, já tem gente de pé ouvindo a gente, as pessoas que trabalham também a madrugada inteirinha, inteirinha, aquele plantão, né? E aí, encerrando o plantão e vem com a gente, porque tem Sertanejo Maravilha. Tem música boa chegando, Rádio 89 Maravilha, a rádio de todas as igrejas, que toca o som do céu.

Rádio 89 Maravilha, rádio de todas as igrejas que toca o som do céu, esse é o Sertanejo Maravilha. Você ligado com a gente na Rádio 89 Maravilha. 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Esse é o Sertanejo Maravilha, bom dia para você, um bom despertar na presença de Deus e que o Senhor abençoe a sua vida. Tem música boa chegando, Rádio 89 Maravilha, você já sabe, a rádio de todas as igrejas, que toca o som do céu. Bom dia!

0: Maravilha, rádio de todas as igrejas que toca o som do céu. Esse é o Sertanejo Maravilha. Um bom dia pra você. A gente vai pro intervalo. Tamo de volta já. Tem mais música.
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0: Rádio 89 Maravilha, a rádio de todas as igrejas que toca o som no céu. Muito bom dia para você. Deus abençoe o seu dia, Deus abençoe o seu trabalho, meu irmão. Deus abençoe você que já está no trânsito aí, acompanhando no fonezinho, né? Ouvindo a 89 Maravilha, você que já liga o rádio aí, sintonizado com a gente, ou você que está conectado na 89 Maravilha. Essa é a rádio de todas as igrejas que toca o som do céu. Falando em som do céu, tem sertanejo na área, sertanejo que toca o som do céu. Bom dia!

De todas as igrejas que toca o som do céu, bom dia, esse é o Sertanejo Maravilha, nas manhãs da Rádio 89 Maravilha. Um bom dia para você que tá trabalhando e ouvindo a gente, você que é motorista por aplicativo, tá dirigindo pela madrugada, que Deus te abençoe e te proteja, meu querido irmão, em nome de Jesus. Você que tá na padaria aí, já chegou na padaria, aquele pão quentinho que todo mundo pega ali no começo do dia, não sabe que hora que você começou a trabalhar, né, meu irmão? E você já tá com a gente, sintonizado na Rádio 89 Maravilha, e que Deus abençoe o seu dia, em nome de Jesus. Meus amigos vigilantes, meus amigos porteiros, que Deus abençoe você, meu irmão, em nome de Jesus. Vem com a gente que o Sertanejo Maravilha tá no ar. Essa é a Rádio 89 Maravilha, a rádio de todas as igrejas que toca o som do céu.

0: 89 Maravilha, rádio de todas as igrejas que toca o som do céu. Tá ficando por aqui mais um Sertanejo Maravilha. Você continua na nossa programação, na rádio 89 Maravilha. Que o Senhor abençoe a sua vida, meu querido irmão, em nome de Jesus. Continue com a gente, tá chegando culto da manhã, maravilha. Uma ótima semana para você, que o Senhor te abençoe. Tchau, tchau.
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2: A paz do Senhor Jesus. Salmos, capítulo 20, versículo 7. Uns confiam em carros e outros em cavalos. Mas nós faremos menção do nome do Senhor nosso Deus. Que as bênçãos de Deus os alcancem nessa hora.
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6: A paz do Senhor, queridos ouvintes da Rádio Maravilha FM, a rádio de todas as igrejas que toca o som do céu. Que prazer é poder estar com vocês mais uma vez para juntos compartilharmos da palavra de Deus. Eu sou o pastor Jonas Lima e nos próximos minutos estaremos juntos para ouvirmos a palavra de Deus ao nosso coração e eu tenho certeza que Deus vai tocar em você profundamente através da palavra dele. Vamos agradecer a Deus, Senhor nosso Deus, em nome de Jesus Cristo, ó Pai, eu quero te agradecer pela oportunidade que o Senhor nos deste de nós estarmos diante de ti na tua presença, Senhor. Senhor Deus, em nome de Jesus, cada ouvinte que está ouvindo esta programação neste momento, que eles venham ser impactados pelo Senhor nesta hora. E que em todas as coisas os teus filhos sejam mais do que vencedores, no nome de Jesus, amém e graças a Deus. Queridos, vamos ouvir um louvor dentro desta programação e já já eu volto com vocês, meditando na palavra de Deus. E eu tenho certeza que esta palavra vai ser bênção na tua vida, em nome de Jesus. Vamos a este louvor e eu já volto com vocês.

Muito bem, queridos, estamos de volta. Que alegria poder estar aqui com vocês mais uma vez. Eu sou o pastor Jonas Lima e eu quero trazer uma palavra de Deus ao teu coração. Creio que você foi abençoado através deste louvor e, claro, eu tenho certeza que através deste louvor a bênção do Senhor já entrou na tua casa. Então agora vamos meditar na palavra de Deus, que está no livro de 1 Reis, no capítulo 17, a partir do verso 8, que diz assim: Então veio a ele a palavra do Senhor, dizendo: Levanta-te e vai para Sarepta, que é de Sidom, e habita ali. Eis que eu ordenei ali uma mulher viúva que te sustente. E então Elias se levantou e foi para Sarepta. Chegando à porta da cidade, eis que estava ali uma mulher viúva, apanhando lenha. E ele a chamou e lhe disse: Trazei-me, peço, um pouco de água que eu beba. E então ela trouxe, e ele chamou-lhe e disse: Trazei-me agora também uma porção de pão da tua mão. Porém ela disse: Vive o Senhor teu Deus, que nem bolo tenho, senão somente um pouquinho de farinha numa panela e um pouco de azeite numa botija, e vês que apanho dois gravetos e vou prepará-lo para mim e para o meu filho, para que comamos e morramos. Então Elias lhe disse: Não temas, vai fazer conforme a tua palavra, porém fazer dele primeiro para mim um bolo pequeno, e traze-me aqui, depois farás para ti e para teu filho. Porque assim diz o Senhor Deus de Israel: A farinha da panela não se acabará, e o azeite da botija não faltará, até o dia que o Senhor dê chuva sobre a terra. E ela foi e fez conforme a palavra de Elias, assim comeu ela e ele e a sua casa muitos dias. Que palavra poderosa, que maravilha o mover e o poder de Deus. Estava aquela viúva em uma terra que havia fome, em uma terra de morte. Estava ali uma viúva que estava prestes a morrer porque ela só tinha um pouco de farinha na panela e um pouco de azeite na botija. E ela estava no momento em que o profeta Elias chegou, porque Deus fala para o profeta: vá até a Sarepta, porque eu vou colocar ali diante de ti uma mulher viúva, e esta mulher vai sustentar você de alimento ali naquela cidade. E o profeta foi, e quando ele chega à porta da cidade, está ali uma viúva catando alguns gravetos para fazer um bolo para ela e o seu filho comer e depois morrer. Assim estava a situação daquela mulher, uma situação aproximada de morte, uma situação que ela não via mais saída. E o profeta chega e fala para ela: me dê um pouco de água para eu beber. E aquela mulher prontamente serviu ao profeta. E então agora o profeta diz para ela: eu quero pão para comer, eu quero algo para me alimentar. E aquela mulher abre o jogo para o profeta e diz: viva o Senhor teu Deus, que eu não tenho nada. Vês que eu estou catando uns gravetos, eu vou fazer um bolo para mim e o meu filho comer, e depois nós vamos morrer, porque é a única coisa que nos resta para comer. Então o profeta diz para ela: vai, faz conforme a tua palavra, porém você vai fazer primeiro um pequeno bolo para mim, um pequeno pedaço de bolo para mim você vai fazer, e depois você vai comer, tu e o teu filho. Porque assim diz o Senhor: a farinha da panela não vai acabar, e não vai faltar o azeite na tua vasilha, até que o Senhor mande chuva sobre esta terra. A terra estava sedenta, aquela mulher estava prestes a morrer, e o profeta disse para ela: olha, não vai acabar a farinha da panela e nem vai faltar o azeite na botija, assim diz o Senhor Deus. E aquela mulher, obedecendo uma ordem
de Deus vinda da boca do profeta, aquela mulher então faz um pequeno bolo para o profeta. E Deus responde, corresponde com aquela mulher, aquela palavra profética que foi ministrada sobre a vida dela. Não vai faltar a farinha na panela, nem o azeite na botija, assim diz o Senhor. Eu posso estar falando com alguém agora que você está vivendo uma situação que você não tem saída nela. Seja uma enfermidade, seja uma causa na justiça, que o seu advogado já disse para você que não tem jeito, seja algum parente seu que precisa de uma libertação, e todos os recursos já se esgotaram. Você já tentou de todas as maneiras resolver esta causa e não tem jeito, está embaraçada. Você já tentou todos os recursos da medicina para que esta enfermidade fosse curada, para que você tivesse a solução deste problema, e você ainda não conseguiu a solução do problema. Você já tentou de todas as formas.

comer e depois vamos morrer. E de repente Deus envia o profeta para testar a fé daquela mulher, para falar com ela: olha, me dê um pouco de água, e ela deu. Me dê agora um pedaço de pão, e ela falou: olha, não tem como, vive o Senhor, porque eu vou pegar aqui este pouquinho de farinha e este pouquinho de azeite, vou fazer um bolo para eu e o meu filho comer e depois nós vamos morrer. E o profeta falou: tudo bem, faz o bolo conforme tu planejou fazer, mas me dê um pedaço deste bolo, um pequeno pedaço de bolo, porque assim diz o Senhor, que não vai faltar a farinha na panela e nem o azeite na tua botija, até que eu envie chuva sobre esta terra. Quando você entrega o que você tem para Deus, a sua vida, seu coração, as suas orações, até mesmo os seus problemas, quando você coloca nas mãos do Senhor, ele se torna uma solução. Porque muitas das vezes o que acontece é que nós focamos no problema e nós temos que focar na solução, porque Jesus é a solução do nosso problema. A viúva de Sarepta estava focada no problema, e eu quero te convidar você a focar na solução do problema, que é Jesus Cristo, o nosso Senhor. Jesus é a solução de todos os teus problemas. Por mais que você não veja saída, por mais que você não veja solução, eu te garanto uma coisa, porque eu não estou pregando um Jesus que eu já ouvi falar dele. Eu falo de um Jesus que eu conheço ele, porque eu tenho intimidade com ele. Então eu vim aqui até os estúdios da Rádio Maravilha para te dizer: Jesus é a solução do seu problema. E se você crê, ele vai resolver todos os seus problemas. Creia no poder de Deus. Nós vamos ouvir mais um louvor. E logo após este louvor, eu volto com vocês dentro desta programação para mais um pouco da palavra de Deus. E eu quero também orar em seu favor, no nome de Jesus.

Glória a Deus. Queridos, estamos de volta. Que louvor abençoado. Que louvor edificante. Eu sempre sou edificado pelos louvores que toca aqui na Rádio Maravilha, a rádio de todas as igrejas que toca o som do céu. Muito bem, nós estamos meditando na passagem de 1 Reis, no capítulo 17, a partir do verso 8, que fala sobre a viúva de Sarepta. Aquela mulher que Elias multiplica a farinha e o azeite dela, quando ela estava fazendo um bolo para ela e o seu filho comer e depois morrer. Eu quero lançar uma palavra profética sobre a tua vida e dizer para você que o Deus da multiplicação, ele já está manifestado na tua vida. Eu quero dizer que há uma unção da multiplicação da parte de Deus, e eu quero profetizar em nome de Jesus. Receba a unção de multiplicação na tua vida. Nunca diga que você não tem nada. Nunca diga que você não pode nada. Nunca diga que você não vai conseguir fazer nada. Porque se você colocar, entregar os teus sonhos, os teus planos, a tua vida nas mãos do Senhor, Deus vai realizar todos os teus sonhos e projetos. Aquela mulher, ela entendeu que entregando um pedaço de bolo ao profeta, a palavra que ele profetizou, que não faltaria a farinha na panela e o azeite na botija, se cumpriria na vida dela. E assim foi. Ela entregou um pequeno pedaço de bolo para o profeta. E por muito tempo, não acabou a farinha na panela e nem o azeite na botija, até que voltasse a chover naquela terra, até que aquela terra voltasse a produzir novamente. Então, acredito eu que por toda a vida daquela viúva, nunca mais faltou nada na casa dela. E se você se entregar para Deus, colocar no seu coração propósitos com Deus, fazer votos com Deus, entregar tudo nas mãos de Deus, sua vida, suas finanças, sua casa, sua família, se você entregar tudo nas mãos de Deus, Deus vai sustentar você. Deus não vai deixar faltar nada para você. E creia que aonde você colocar a planta dos teus pés, aonde você colocar a palma da tua mão, Deus vai fazer com que haja a bênção de Deus neste lugar. Eu profetizo sobre a tua vida, não vai faltar a bênção de Deus na sua vida. Assim como o profeta Elias profetizou na vida da viúva de Sarepta, assim diz o Senhor, não vai faltar a farinha na panela e nem o azeite na botija até que haja chuva sobre a terra. Eu, pastor Jonas Lima, profetizo sobre a tua vida neste dia, não vai faltar bênçãos de Deus sobre a tua vida. Receba a tua vitória agora. Receba a multiplicação. Receba a cura. Receba a unção de Deus sobre a tua vida. Deus vai direcionar você. Deus vai direcionar sua casa. Deus vai direcionar sua vida em todas as situações, em nome do Senhor Jesus Cristo. E eu quero ajudar você. Eu quero ser o seu intercessor, quero ser aquela pessoa que ora por você todos os dias. E eu quero profetizar sobre a tua vida a unção da multiplicação. Nesta sexta-feira, às 11 horas da noite, eu vou subir no monte da oração e vou clamar a Deus pela tua vida. Vou clamar a Deus pela tua casa e pela tua família. Eu vou subir nesta sexta-feira no monte. Às 23 horas eu vou estar lá no monte para orar a Deus em teu favor. Eu, juntamente com a minha esposa Esther, vamos subir no monte da oração. O pastor Jonas e a missionária Esther, a dupla Jonas e Esther. Nós vamos subir no monte da oração e vamos clamar a Deus com o teu nome, que eu vou colocar no livro da oração agora. E você vai me chamar agora no telefone 31 99389 2208. Anota aí, eu vou falar bem devagarinho para você anotar certinho. 31 99389 2208.
8982-2208. Eu vou orar por você. Eu vou profetizar sobre a tua vida a partir de então, todos os dias, que Deus não vai deixar faltar nada na tua vida. Não vai deixar faltar nada na tua casa e nem na tua família. Deus vai te enriquecer você de bênçãos. Deus vai, em meio às lutas, te dar vitória. Em meio às provações, Deus vai honrar você. Então você vai entrar em contato comigo agora, pelo 31 993 89 2208. Você vai deixar o seu nome. Eu quero orar por você. E Deus vai honrar você e a sua família. Deus vai te mandar boa medida, recalcada, sacudida e transbordante nos teus celeiros. Precisa. A bênção que você mais precisa, Deus vai entregar na tua vida. Aquela viúva, ela precisava viver. Ela ia comer aquele bolo, ela e o seu filho, e depois ia morrer. Mas o profeta chega e diz para ela: assim diz o Senhor, não vai faltar farinha na panela e nem azeite na botija, até que haja chuva sobre esta cidade. E eu quero profetizar sobre a tua vida, que Deus vai enviar bênçãos de multiplicação. De repente eu estou falando com alguém agora que você precisa de uma bênção de porta aberta, que você precisa de uma solução imediata para os teus problemas, que você precisa de uma resposta urgente da parte de Deus. Deus vai trazer resposta para você. Então você vai entrar em contato comigo agora pelo 31 993 89 2208. 31 993 89 2208. Eu estou me propondo a orar por você desde então, a orar pela tua família e a pedir a Deus para que venha multiplicar as bênçãos dele sobre você, no nome do Senhor Jesus Cristo. Eu vou orar por você, eu vou clamar forte a Deus pela tua vida, e Deus vai trazer resposta para você. Eu não só vou clamar a Deus por você todos os dias, como nesta sexta-feira, às 23 horas, eu vou estar no Monte da Oração, clamando a Deus com teu nome e pedindo a Deus para que venha fazer com você, assim como ele fez com aquela viúva, que ele venha te sustentar, que ele venha te guardar, que ele venha te prosperar, em nome de Jesus. Vou te passar mais uma vez o contato para você mandar a mensagem pelo WhatsApp agora para mim. Tem gente me ligando ao vivo, mas eu não consigo te atender agora ao vivo. Então você vai me mandar a mensagem pelo WhatsApp. Pode mandar mensagem de texto, pode mandar mensagem de áudio. Eu vou atender todo mundo, tá bom? Vou conversar com todo mundo pelo 31 993 89 2208. 31 993 89 2208. Vamos a mais um louvor e eu volto com vocês dentro desta programação, já orando a Deus pela tua vida, em nome de Jesus.

Muito bem, queridos, estamos de volta dentro desta programação e eu já quero clamar a Deus pela tua vida. Nós vamos orar agora, selando esta palavra que foi ministrada dentro desta programação. Assim diz o Senhor dos Exércitos, assim diz o Senhor Jeová: não faltará a farinha na panela, nem o azeite na botija, até o tempo em que haja chuva sobre esta terra. Não vai faltar a farinha na panela, nem o azeite na botija, diz o Senhor. Você crê nesta palavra? Você crê que Deus vai enviar bênçãos sobre a tua vida e não vai lhe deixar passar por necessidade, por falta, porque Ele vai suprir as suas necessidades? Então nós já vamos clamar a Deus agora. Mas eu quero que você entre em contato comigo pelo 31 993 89 2208. Repetindo para você, 31 993 89 2208. Entre em contato agora, porque eu vou anotar o seu nome no livro da oração. Porque nesta sexta-feira eu estou subindo no monte, eu e juntamente com a minha esposa, a dupla Jonas e Esther. Nós vamos subir no monte da oração e vamos clamar a Deus neste propósito da multiplicação, em nome de Jesus. Vamos falar com Deus? Oremos a Deus nesta programação. Senhor Deus e Pai, Pai de nosso Senhor e Salvador Jesus Cristo, eu quero te agradecer, ó Deus, pela oportunidade de estar na tua presença. Senhor Deus, em nome de Jesus Cristo, estenda agora, meu Pai, as tuas mãos santas, fortes e poderosas. Estende, meu Pai, as tuas mãos poderosas sobre esta casa, sobre este lar, sobre esta família. Deus, em nome de Jesus Cristo, eu quero te pedir agora, meu Deus, que o Senhor venha entrar nesta casa, que o Senhor venha entrar, ó Deus, neste coração, que o Senhor venha entrar nesta vida, nesta família, em nome do Senhor Jesus Cristo. Senhor, aquela viúva, quando estava prestes a morrer, o profeta entra naquela cidade, aquela cidade que não tinha comida, aquela cidade que não tinha mais nada, e ele entra ali e profetiza sobre a vida daquela viúva, que não ia faltar farinha na panela e nem o azeite na botija dela. E o Senhor sustentou a viúva, o seu filho e o profeta até no tempo que choveu naquela terra. Meu Deus, sustente esta pessoa neste momento de provação. Sustente esta pessoa neste momento difícil. Abre portas aonde não tem portas. Pai, eu te peço com toda a humildade do meu coração, faça acontecer milagres aonde há improbabilidade do milagre. Porque, ó Pai, nós não vivemos uma fé natural, nós vivemos uma fé no sobrenatural. E eu creio, ó Pai, que o sobrenatural de Deus vai acontecer na vida deste ouvinte, em nome de Jesus. Eu profetizo, ó Pai, o sobrenatural dentro desta casa, neste lar e nesta família. E eu declaro esta casa abençoada, eu declaro este lar abençoado no nome do Senhor Jesus Cristo, eu declaro esta família coberta pelo sangue de Jesus, eu declaro este irmão e esta irmã coberto pelos milagres e pelas bênçãos que o Senhor tem derramado, que esta pessoa, Pai, venha estar sobre uma cobertura de bênçãos, sobre uma cobertura de vitória, e todas as palavras de maldições que foram proferidas contra a vida desta pessoa, contra esta família, contra esta casa, que sejam desmanchadas agora, em nome de Jesus, e que toda a corrente seja quebrada pelo poder que há no nome e no sangue de nosso Senhor e Salvador Jesus Cristo. Que esta casa seja abençoada, que esta família seja abençoada, que não haja espaço para o inimigo entrar dentro desta casa, que seja repreendido todo manifestar do inimigo, toda angústia, toda depressão, toda insônia,
toda enfermidade, toda porta fechada, que no nome do Senhor Jesus Cristo, todas as correntes sejam quebradas agora, e que esta pessoa seja ricamente abençoada pelo Senhor Jesus. Eu creio na vitória deste ouvinte, eu creio no milagre desta ouvinte, eu creio na bênção desta pessoa agora, em nome de Jesus, amém e graças a Deus. Queridos, que Deus te abençoe, que a mão do Eterno Deus continue estendida sobre a tua vida. Chegamos ao final da minha participação, mas antes, nos siga nas redes sociais, YouTube, Jonas e Esther, Instagram, @duplajonasester, Facebook, Jonas Esther. Entre nas nossas redes sociais e fique por dentro dos nossos trabalhos missionários, fique por dentro dos cultos, fique por dentro também da agenda missionária que nós temos feito e ganhado muitas vidas para Jesus. Entre em contato conosco pelo 31 99389-2208. Que Deus abençoe sua vida, que a mão do Eterno Deus se estenda sobre a tua casa, em nome de Jesus. Fiquem todos na paz do Senhor Jesus.

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10: Olá, minha gente, bom dia. Estamos chegando com o Maravilha Agro desta segunda-feira, dia 24 de agosto de 2026. Você já sabe, né? É o jornal que apresenta para você as principais notícias e informações do mundo rural e do agronegócio. Um bom dia especial para todo mundo que nos prestigia aqui pelo rádio, por todas as emissoras da Rede Maravilha nos quatro cantos de Minas Gerais, né? E também quem nos acompanha aí por outras plataformas. Muito obrigado a todo mundo pela audiência e pela companhia. Você que esteve até agora aqui na nossa programação ao longo da madrugada, continue ligado. Eu sou o Sérgio Monteiro e nós vamos juntos agora saber os destaques de hoje.
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10: Conab amplia a venda em balcão e aumenta o acesso de cooperativas e agricultores familiares. Recuperações judiciais crescem 66% no agronegócio, em meio a juros altos, crédito mais caro e aumento dos custos de produção. E também no programa de hoje, alho importado da China e da Argentina chega mais barato que o custo de produção em Minas e produtores reduzem a área plantada. Tudo isso e muito mais agora no Maravilha Agro, que está começando.
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10: Bem-vindos mais uma vez ao programa, obrigado pela companhia, pela audiência na manhãzinha desta segunda-feira e a gente começa falando sobre uma nova lei que ampliou os produtos que podem ser comercializados pela Conab, que é a Companhia Nacional de Abastecimento, por meio do programa de venda em balcão, o Proveb. E também aumentou o número de produtores e organizações que podem ter acesso a esse programa. Vamos entender aí como é que está funcionando agora essa nova lei. Até então, o programa tinha como principal produto o milho em grãos. Com essa mudança, a Conab também poderá adquirir e vender sorgo, caroço de algodão, farelo de soja, farelo de milho e outros produtos utilizados na alimentação dos animais. A medida amplia as opções de compra para os criadores e busca assim contribuir para o abastecimento da produção pecuária. O acesso ao programa também foi ampliado, viu? Além dos pequenos criadores que já utilizam o venda em balcão, cooperativas agropecuárias e associações de agricultores familiares com Cadastro Nacional da Agricultura Familiar, né, o CAF, ou então um documento equivalente, poderão comprar os produtos oferecidos pela Conab. Para o milho, o limite mensal permanece em até 27 toneladas para pequenos criadores. No caso das cooperativas e associações da agricultura familiar, o limite será de até 80 toneladas por mês. Para os demais produtos destinados à alimentação animal, os limites serão definidos todos os anos pelos Ministérios do Desenvolvimento Agrário e Agricultura Familiar, da Agricultura e Pecuária e também da Fazenda. Essa nova legislação também retira o limite anual de 200 mil toneladas que existia para o abastecimento do programa. A partir de agora, a quantidade que a Conab poderá comprar dependerá da disponibilidade de recursos no orçamento e será definida pelos ministérios responsáveis. E outra mudança que envolve aí toda essa situação é a formação de estoques públicos. A Conab poderá comprar produtos incluídos na Política de Garantia de Preços Mínimos, a PGPM, diretamente de produtores rurais e cooperativas, por meio de leilões públicos, pagando até 25% acima do preço mínimo que foi estabelecido para cada produto. Bom, gente, na prática, essa medida toda aí amplia os instrumentos disponíveis para o governo reforçar os estoques estratégicos que podem ser utilizados em períodos de necessidade de abastecimento e segurança alimentar. Com as novas regras, a Conab passa a ter mais alternativas, tanto para comprar e armazenar produtos, quanto para destiná-los ao mercado, enquanto produtores e organizações da agricultura familiar ganham aí novas possibilidades de acesso a alimentos destinados à criação de animais. E o número de empresas brasileiras em recuperação judicial aumentou 65,8% entre o segundo trimestre de 2023 e o mesmo período deste ano, passando de cerca de 3.800 para mais de 6.300 empresas. O agronegócio está entre os setores mais afetados, em um cenário marcado por juros elevados, crédito mais restrito, aumento dos custos e dificuldades no mercado de commodities. No campo, a quantidade de empresas em recuperação judicial cresceu 66% nos últimos 12 meses, que foram encerrados aí no levantamento no segundo trimestre deste ano, chegando a 1.265 casos. Segundo especialistas, a crise no setor é resultado da combinação de vários fatores. Financiamento mais caro, menor oferta de crédito, queda nos preços internacionais de alguns produtos agrícolas, aumento dos custos de produção e perdas provocadas por problemas climáticos. A taxa básica de juros, a Selic, está em 14% ao ano. Com isso, ficou mais caro para empresas e produtores buscar novos empréstimos ou renegociar dívidas antigas. As taxas cobradas para capital de giro, usado para manter aí as despesas do negócio, também subiram e atualmente estão em torno de 23% ao ano. Ao mesmo tempo, o volume de crédito concedido pelas instituições financeiras caiu quase 1% nos primeiros 6 meses deste ano, na comparação com o mesmo período do ano passado. A inadimplência das empresas também aumentou e chegou a 4%. No agronegócio, pessoal, o problema pode ser ainda maior, porque a atividade depende diretamente do clima e dos preços de mercado, né? E aí uma seca, ou então o excesso da chuva, ou a quebra da safra, tudo isso pode reduzir a produção justamente quando o produtor está comprometido com financiamentos e custos elevados, né? A recuperação judicial é um mecanismo que permite à empresa negociar suas dívidas sob supervisão da justiça, buscando ganhar tempo para reorganizar as contas e continuar funcionando. O recurso passou a ser utilizado com mais frequência pelo agronegócio depois de mudanças na legislação que facilitaram aí o acesso dos produtores rurais ao mecanismo. E olha, esse avanço aí dos pedidos mostra então o impacto da combinação entre crédito caro, menor atividade econômica e dificuldades específicas enfrentadas por cada setor, com o agronegócio entre os que mais sentem essa pressão. E agora atenção para essa notícia. O alho produzido em Minas Gerais está perdendo espaço para o produto importado da China e da Argentina, que chega ao mercado brasileiro por um preço abaixo do custo de produção no estado. O produto estrangeiro custa cerca de R$ 11,00 por quilo, enquanto o produtor mineiro gasta entre R$ 14 e R$ 15,00 para produzir a mesma quantidade. A diferença tem reduzido as margens, aumentado o endividamento e levado até a diminuição da área cultivada. Minas Gerais responde por aproximadamente metade de todo o alho produzido no Brasil. Na safra atual, porém, a área plantada caiu de cerca de 9.500 para 8.500 hectares. Além da redução da área, produtores também enfrentaram temperaturas elevadas e chuvas fora da época, que prejudicaram aí a produtividade, né? A Associação Mineira de Produtores de Alho afirma que a situação se agravou nos últimos 18 meses. Uma das principais reclamações é a falta de aplicação de medidas de defesa comercial contra o alho argentino. Segundo a entidade, as importações do país vizinho aumentaram de 6 milhões para 10 milhões de caixas de 10 quilos desde novembro do ano passado. O setor também questiona as condições de entrada do alho chinês. Existe um acordo de preços com empresas chinesas, mas o valor mínimo, que começou em R$ 16,90, caiu para cerca de R$ 15,00, acompanhando aí a queda dos preços no mercado internacional. Outro problema apontado pelos produtores são decisões judiciais que retiraram de algumas importadoras a obrigação de pagar as taxas de proteção aplicadas ao alho chinês. A Associação Nacional dos Produtores de Alho afirma ter levado a questão ao Conselho Nacional de Justiça. Para as entidades do setor, a produção brasileira enfrenta custos mais altos com mão de obra, impostos, energia e combustível, dificultando aí a concorrência com o produto estrangeiro. Em meio à pressão sobre os preços, os produtores alertam que a continuidade desse cenário pode provocar novas reduções na área plantada e na oferta nacional. O setor teme que, sem mudanças nas condições de concorrência, o Brasil aumente cada vez mais a dependência do alho importado. E a redução da área plantada com trigo no Brasil deve diminuir a oferta nacional e aumentar a necessidade de importação do cereal já na safra 26-27. Segundo a estimativa do Departamento de Agricultura dos Estados Unidos, o país deverá comprar cerca de 7 milhões e 500 mil toneladas de trigo no mercado internacional entre outubro deste ano e setembro do ano que vem. De acordo com o Centro de Estudos Avançados em Economia Aplicada, o CEPEA, a área destinada ao cultivo do cereal no Brasil é a menor desde 2017. Com menos espaço sendo ocupado pelas lavouras, a produção interna tende a não acompanhar a demanda de consumidores e da indústria, aumentando assim a participação do produto estrangeiro no abastecimento. E se a previsão do Departamento de Agricultura dos Estados Unidos for mesmo confirmada, o Brasil ficará entre os quatro maiores importadores mundiais de trigo, atrás apenas de Egito, Indonésia e Argélia. A maior dependência das importações também deixa o mercado brasileiro mais exposto àquelas variações dos preços internacionais e também do câmbio, né? Fatores que podem influenciar os custos para a indústria e, consequentemente, os preços de produtos derivados do trigo. A redução da área cultivada, portanto, coloca o abastecimento nacional diante de um cenário de maior dependência do mercado externo já na próxima temporada. E para o consumidor final, por exemplo, o preço do pãozinho de cada dia pode realmente ficar mais caro a partir dessa situação da produção do trigo aqui no Brasil. E o abate de bovinos e suínos cresceu no Brasil no segundo trimestre de 2026, na comparação com o mesmo período do ano passado, mostrando aí um avanço na produção de carne. Os dados das pesquisas trimestrais da produção animal indicam também aumento na produção de frangos, enquanto a captação de leite apresentou alta moderada no período. Vamos aos números. Entre abril e junho foram abatidos 10 milhões e 720 mil bovinos, uma alta de 1,3% em relação ao segundo trimestre de 2025. Em volume de carne, foram produzidas 2 milhões e 760 mil toneladas de carcaças, crescimento de 3% em um ano. Na produção de suínos, o avanço foi ainda maior. O abate chegou a 15.580.000 animais, aumento de mais de 3% na comparação anual. O peso das carcaças também cresceu, chegando a quase 1.500.000 toneladas, alta de quase 5%. Já a produção de carne de frango também apresentou crescimento. Foram abatidos cerca de 1 bilhão 690 milhões de aves, 2,8% a mais que no mesmo período de 2025. O volume de carcaças chegou a 3 milhões e 740 mil toneladas, aumento de mais de 5%. No setor de leite, a captação alcançou 6 bilhões e 610 milhões de litros, uma alta de 1% em relação ao segundo trimestre do ano passado. Na comparação com os três primeiros meses deste ano, houve queda de 2,5%, um movimento aí relacionado às oscilações normais da produção ao longo do ano. O levantamento também aponta crescimento na aquisição de couro bovino e uma pequena alta na produção de ovos. Foram compradas quase 11 milhões de peças inteiras de couro, enquanto a produção de ovos chegou a aproximadamente 1 bilhão e 250 milhões de dúzias. Todos esses números aí, minha gente, mostram um segundo trimestre de expansão para as principais cadeias de proteína animal, com destaque então aí para o aumento do volume de carnes bovina, suína e de frango produzidas no Brasil. E agora vamos falar de tecnologia para o agro. A inteligência artificial pode ajudar a prever quanto o gado deve ganhar de peso no mês seguinte, usando dados como histórico dos animais, idade, temperatura e volume de chuva. É o que aponta um estudo publicado numa revista científica especializada em tecnologia para a agricultura, que testou modelos de aprendizado de máquina para antecipar o desempenho de bovinos. A pesquisa analisou 756 registros de 108 animais em uma fazenda de uma universidade na Austrália. Entre três métodos avaliados, o melhor resultado foi obtido por um sistema que combina diferentes fontes de decisão para identificar padrões nos dados, considerando o histórico produtivo, a idade e as condições de temperatura e chuva. O modelo conseguiu representar bem as variações de ganho de peso. As informações climáticas são importantes porque o tempo interfere na produção de pastagem, na oferta de alimento e nas condições enfrentadas pelo gado. Na prática, a tecnologia pode ajudar o produtor a identificar antecipadamente quando um lote apresenta ganho de peso abaixo do esperado, permitindo avaliar mudanças na alimentação, na oferta de pasto, na suplementação e também no manejo. A previsão ainda pode contribuir para o planejamento dos lotes e para a definição do melhor momento de comercialização dos animais. Os pesquisadores ressaltam, porém, que os resultados ainda não podem ser aplicados diretamente a qualquer propriedade. O estudo foi feito com poucos animais em uma única fazenda, enquanto fatores como raça, genética, alimentação, pastagem, manejo e clima regional podem, sim, alterar o desempenho do rebanho. Por isso, são necessárias novas pesquisas em diferentes sistemas de produção. No Brasil, a Embrapa também desenvolve tecnologias de inteligência artificial para acompanhar o gado, incluindo sistemas de visão computacional capazes de estimar o peso dos animais por imagens. O avanço faz parte da chamada pecuária de precisão, que busca transformar dados do dia a dia da fazenda em informações para apoiar decisões de manejo e produção. E vamos agora conferir a previsão do tempo para esta segunda-feira.
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10: Uma frente fria deve manter o tempo mais instável na região sul, com possibilidade de chuva, principalmente no Rio Grande do Sul, Santa Catarina e Paraná. No sudeste, a influência desse sistema aumenta a nebulosidade e pode provocar chuva fraca e isolada, principalmente no litoral de São Paulo, Rio de Janeiro e Espírito Santo. No centro-oeste, norte e interior do nordeste, o tempo permanece hoje predominantemente seco, com temperaturas elevadas e baixa umidade em várias áreas. Em Minas Gerais, o dia segue com possibilidade de pancadas em algumas áreas. No sul de Minas, a segunda-feira deve começar agora com temperaturas baixas e sol entre nuvens, com possibilidade de aumento da nebulosidade durante a tarde. Na zona da mata, a chance de chuva é maior, viu? Na região central e em Belo Horizonte, também há possibilidade de pancadas e trovoadas, principalmente entre a tarde e a noite. Já no Triângulo Mineiro, Alto Paranaíba, Norte e Noroeste, o tempo tende a permanecer mais seco, com temperaturas mais altas. Meus amigos e amigas, o Maravilha Agro fica por aqui, hein? Às 7 horas tem mais informações e outras notícias da manhã com o Uai Maravilha primeira edição. Você fica agora na companhia do Giovanni Gandra e o Bom Dia Maravilha. Amanhã eu volto às 5h40 da manhã com mais um Maravilha Agro. Para todo mundo, então, uma ótima semana, uma excelente segunda-feira com muitas bênçãos e, claro, como eu sempre falo no final do programa, bons negócios no agro.
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13: A paz do Senhor Jesus. Hebreus, capítulo 13, versículo 5. Sejam os vossos costumes sem avareza, contentando-vos com o que tendes, porque ele disse: não te deixarei, nem te desampararei. Que as bênçãos de Deus os alcancem nessa hora. 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
17: Bom dia, graça e a paz do Senhor Jesus, meus irmãos, que coisa linda, maravilhosa, juntos mais uma vez, mais uma segunda-feira, juntos aqui pela graça e misericórdia do Senhor. Eu sou Giovanni Gandra, essa é a 89 Maravilha, a rádio de todas as igrejas que toca o som do céu. Sua semana seja uma bênção, você seja um abençoador também, tá bom? Fique aqui com a gente, vamos começar muito bem o nosso dia, tá no ar o Bom Dia Maravilha.
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Bom dia, paz. Deus abençoe os irmãos de Diamantina, Datas, Gouveias, Patos de Minas e João Pinheiro, ligados aqui no nosso Bom Dia Maravilha, nessa manhã abençoada de segunda-feira, dia 24. Irmãos, a palavra do Senhor nos diz em Provérbios capítulo 3, nos versos 1 e 2, Filho meu, não te esqueças da minha lei e o teu coração guarde os meus mandamentos, porque eles aumentarão os teus dias e te acrescentarão anos de vida e paz. Uma palavra maravilhosa para nossa reflexão nesta manhã, para a gente começar bem o seu dia, o nosso dia. Por falar nisso, daqui a pouquinho tem a maravilha do dia, hein? Continue aqui com a gente.

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0: Bom dia, maravilha, coisa linda, começamos bem o nosso dia glorificando e exaltando o nome do Senhor. Ó, daqui a pouquinho, depois do intervalo, nós teremos a maravilha do dia. Então continue aqui com a gente.
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0: Amém, glória a Deus, aleluia, amém. Obrigado, Senhor, por esta manhã, por este dia. Obrigado, Senhor, pela sua bondade e misericórdia que se renovaram nesta manhã, causa de não sermos consumidos, de ainda estarmos aqui vivos, que vivamos para a glória do Senhor. Amém. Meus irmãos, hoje para a nossa reflexão, a nossa breve reflexão, a nossa maravilha do dia, eu vou ler o Salmo de número 1. Salmo número 1 diz o seguinte: como é feliz aquele que não segue o conselho dos ímpios, não imita a conduta dos pecadores, nem se assenta na roda dos zombadores. Ao contrário, sua satisfação está na lei do Senhor, e nessa lei medita dia e noite. É como árvore plantada à beira de águas correntes. Dá fruto no tempo certo, e suas folhas não murcham. Tudo o que ele faz prospera. Não é o caso dos ímpios. São como palha que o vento leva. Por isso os ímpios não resistirão no julgamento, nem os pecadores na comunidade dos justos. Pois o Senhor aprova o caminho dos justos, mas o caminho dos ímpios leva à destruição. Meus irmãos, o Senhor aprova o caminho dos justos. A alegria do justo, a satisfação do justo, está na lei do Senhor. Esse homem que tem satisfação na lei do Senhor, essa mulher, este jovem que tem satisfação na lei do Senhor, é como uma árvore plantada à beira de águas correntes, que vai dar fruto no tempo certo, e as suas folhas não murcham, tudo o que ele faz prospera. É o que nos diz a palavra do Senhor. Portanto, mais uma vez, a gente tem a escolha, né, a opção: meditar na lei do Senhor dia e noite ou assentar-se na roda dos escarnecedores, dos zombadores, na roda dos ímpios, dos pecadores. O que você escolhe fazer? Então vamos lá, como a gente sabe muito bem o que você escolhe fazer, que é agradar ao Senhor, vamos começar declarando que esse dia vai ser bom. Esse dia vai ser bom. O que é isso, Gander? É pensamento positivo? Não, isso é fé. Isso é certeza de quem procura andar nos caminhos do Senhor. Poder declarar, poder dizer que hoje será um dia bom, mesmo desconhecendo o que vai acontecer, mesmo sem saber o que vai acontecer, mesmo sem saber quais são as notícias que vão chegar. Esse dia vai ser bom porque Deus está no controle desse dia. Então esteja atento, ligado à voz de Deus, orientando você. Determine-se a andar no Espírito Santo de Deus, a andar em espírito, ouvindo a palavra de Deus, a orientação do Senhor. Permaneça fluindo conforme a direção dada por Deus para a sua vida, e esse dia será bom. É essa a certeza, é essa a fé, o fruto de quem anda na verdade, buscando a verdade, a certeza, a convicção de que o dia será bom porque Deus está no controle. Deus está no controle quando nós procuramos ouvi-lo. Quando nós não ouvimos a Deus, nós entregamos o controle a outro. Entende isso? Permaneça em contato com Deus hoje, durante todo o dia, constantemente, sintonizado na voz de Deus. Se a palavra do Senhor diz que a fé vem pelo ouvir, não é ouvir qualquer coisa. É ouvir a voz de Deus orientando você. Portanto, se você tem um plano para o dia de hoje, maravilha. É bom que tenha plano, ainda mais numa segunda-feira, começando a semana. Ter planos é muito bom. Mas entenda que Deus pode levá-lo para outra direção. Aí que está a convicção, a fé, né? A certeza de que todas as coisas cooperam para o bem daqueles que amam a Deus. Deus pode levar você para outra direção. Você começou o seu dia já cheio de planos, cheio de ideias, cheio de certezas que podem ser mudadas ao longo do dia, se estivermos sintonizados com a voz do Espírito Santo de Deus. Seja corajoso o suficiente para mudar de rota, se for necessário. Mudar de plano, se for a vontade de Deus. Coragem o suficiente para fluir com aquilo que sentir ser a vontade de Deus para sua vida. Ah, mas os meus planos eram esses e aqueles e tal. Mas não é que o Espírito Santo de Deus me diz para fazer diferente? E agora o que eu faço? Ora, o que você faz? Ouça o Espírito Santo de Deus te direcionando, te dirigindo. Talvez você saiu de casa com certeza absoluta do que iria fazer hoje, mas o Espírito Santo de Deus está falando para você agir de outra forma, tomar outra atitude, pensar um pouco mais, não ser precipitado, ter um pouco mais de calma, de domínio próprio. Quantas coisas talvez estejam passando pela sua cabeça nesta manhã? Ou chegar lá no trabalho e não quero ir mais. Já vou chegar lá e falar assim: ó, tô fora. Ou você vai chegar no trabalho e pensar: para minha casa eu não volto mais. Talvez esses sejam os seus planos. Mas será que são planos de Deus para a sua vida? Será? E se os seus planos estiverem totalmente em desconformidade com a vontade de Deus, qual é a chance de que você acha que tem que dar certo? Você sabe, né? Que andar fora dos caminhos do Senhor, a chance é zero. Não tem como dar certo. Portanto, meus irmãos, sejam felizes, bem-aventurados, como aquele que não segue o conselho dos ímpios, não imita a conduta dos pecadores, nem se assenta à roda dos zombadores. Ao contrário, sua satisfação está, tem que estar, precisa estar na lei do Senhor, e nessa lei meditar dia e noite. Se formos assim, nós seremos como árvore plantada à beira de águas correntes. Nós continuaremos dando fruto para o Senhor. Seremos conhecidos pelos frutos, se meditarmos na lei do Senhor, se amarmos ouvir a voz do Senhor, se deixarmos ser dirigidos pela voz do Senhor, se tivermos coragem o suficiente para dizer: olha, eu disse que faria, mas o Espírito Santo me diz outra coisa, portanto não farei mais. Às vezes é preciso ter muita coragem para voltar atrás. É preciso ter muita coragem para repensar uma decisão já tomada. Mas entre agradar a si mesmo, agradar aos outros e agradar a Deus, escolher agradar a Deus é sempre a melhor escolha, a melhor opção. Que o Senhor te dê sabedoria, minha irmã, meu irmão, que o Senhor te dê sabedoria, calmaria, paz, para tomar as decisões corretas para este dia. Ande o dia inteiro na presença do Senhor, o dia inteiro em contato com o Senhor. Senhor, fale comigo. Senhor, me dirija. Senhor, me diga, me mostre, me dê um sinal. Senhor, eu preciso de Ti. Senhor, Senhor, Senhor, ouça o meu clamor. Me ajuda a decidir, me ajude a caminhar em lugares, caminhos corretos, por lugares corretos. Ajude-me, Senhor. Que o Senhor te abençoe, te guarde, te dê a paz que excede todo entendimento. A paz ao tomar decisões. A paz ao rever projetos. Ao retomar caminhadas já esquecidas. Pense nisso em nome de Jesus. Pai querido e soberano Deus, em nome de Jesus nós oramos. Ai de nós, sem o Senhor. O que podemos fazer sem a sua presença? Ajude-nos, ó Pai, em nome de Jesus, a enxergar as portas que o Senhor abre e também as portas que o Senhor fecha. Ensina-nos, ó Senhor, em nome de Jesus, a ter humildade suficiente para reconhecer os nossos erros e recomeçar do jeito certo. Ensina-nos, ó Senhor, a não sermos dominados pelo nosso orgulho, pelo nosso ego, persistir em erros, em situações desagradáveis, erradas, porque não queremos assumir que erramos. Ajude-nos, ó Pai, em nome de Jesus, para enxergar em cada palavra, em cada oportunidade, o Senhor falando ao nosso coração, para que continuemos dando frutos para a glória do Senhor. Em nome de Jesus. Amém.

Na 89 Maravilha, o nosso Bom Dia Maravilha. Eu quero abraçar agora e abençoar os irmãos de Pouso Alegre, Varginha, Machado e também Cambuí, ligados aqui no nosso Bom Dia Maravilha. Gente, daqui a pouquinho, às 7 tem a informação, tem um jornal Uai Maravilha, primeira edição. Enquanto isso, a gente louva o Senhor aqui na Maravilha.

0: Maravilha, nosso bom dia, maravilha, tá ficando por aqui, irmãos. Mas amanhã, às 6 da manhã, se o senhor permitir, nós estaremos juntos para começar bem o nosso dia. Já já tem o Jornal Ai Maravilha, às 8 tem o William Jorge com Bom Dia Vida. Grande abraço, que o senhor te abençoe e te guarde.
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1: A paz do Senhor Jesus. Lucas capítulo 6, versículos 20 e 21. Então, olhando-os para os seus discípulos, disse-lhes: bem-aventurados vós, os pobres, porque vosso é o reino de Deus. Bem-aventurados vós, os que agora tendes fome, porque sereis fartos. Bem-aventurados vós, os que agora chorais, porque haveis de rir. Que as bênçãos de Deus os alcancem nessa hora. 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
4: Bom dia, em parceria com o Portal Ai, começa agora o Jornal Ai Maravilha, primeira edição. Eu sou o Jean Brito.
6: Bom dia, eu sou Lucélia Ribeiro e vamos aos destaques dessa edição.
4: 5 ônibus são atacados com pedras da BR-040 em Nova Lima e 4 passageiros ficam feridos.
6: Moradores da periferia buscam ajuda para saírem do vício em betes.
4: Briga por cachorro termina com vizinha agredida com facão em Belo Horizonte.
6: El Niño pode elevar preço dos alimentos e pressionar inflação.
4: Mais de 37 pessoas ficaram feridas após 2 terremotos atingirem o Japão.
6: E no esporte, Galo empata fora de casa, Cruzeiro vence o Flamengo e agora os times focam no Super Clássico da Copa do Brasil.
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4: Rádio 89 Maravilha, 7:01. 5 coletivos foram atacados com pedras na madrugada deste domingo na BR-040, em Nova Lima, na região metropolitana de Belo Horizonte. Os veículos voltavam de um evento gospel. A emboscada aconteceu por volta da meia-noite, próximo ao quilômetro 565, na pista em direção ao Rio de Janeiro.
6: O comboio era formado por 4 veículos de fretamento turístico e um ônibus da aviação Cometa, que fazia a linha entre Belo Horizonte e o Rio de Janeiro.
4: 4 passageiros ficaram levemente feridos por causa dos impactos das pedras e dos estilhaços de vidro. Segundo a Polícia Rodoviária Federal, cerca de 5 pessoas participaram do ataque, posicionadas às margens da rodovia.
6: Testemunhas disseram que alguns suspeitos usavam camisas do Cruzeiro. A principal hipótese é de que o grupo tenha confundido os passageiros com torcedores do Flamengo. Os veículos transportavam exclusivamente público evangélico. Ninguém foi identificado ou preso até o momento.
4: Esse é o Jornal Uai Maravilha, primeira edição, agora 7:02. ONS suspende geração excedente de energia pela segunda vez nesse ano. Quem conta os detalhes é o repórter Marcos Garcia.
7: O Operador Nacional do Sistema Elétrico, o ONS, acionou o Plano de Gestão de Excedentes da Rede de Distribuição. É a segunda vez neste ano que a medida é adotada e o objetivo é reduzir o excesso de geração de energia e preservar a segurança do Sistema Elétrico Nacional. A decisão considera a expectativa de menor consumo durante o fim de semana e também a necessidade de equilibrar a produção da energia da chamada micro e mini geração distribuída, que inclui principalmente sistemas de fontes renováveis, como a energia solar. O plano prevê a redução temporária da geração dessas fontes conectadas às redes de distribuição. As medidas são executadas pelas próprias distribuidoras, seguindo as orientações do órgão. O ONS também informou que adotou ações complementares para reduzir a produção de energia sob seu controle no Sistema Interligado Nacional. A Associação Brasileira de Distribuidores de Energia Elétrica, a ABRADE, confirmou que as empresas vão executar o plano e seguir as diretrizes para preservar a estabilidade do sistema diante do excesso de geração. Para o Jornal Uai Maravilha, primeira edição, repórter Marcos Garcia.
6: Muito obrigada pelas informações, Marcos. 7:03. O vício em apostas online tem levado moradores de regiões periféricas a buscar atendimento no Sistema Único de Saúde. Pessoas em situação de vulnerabilidade, principalmente das classes C e D, estão entre as mais atingidas.
4: Esse público pode ser mais exposto a anúncios que passam a falsa ideia de que as apostas são uma forma de complementar a renda. O problema pode se transformar em um ciclo de dívidas. O chamado endividamento em cascata aumenta a pressão financeira e pode agravar problemas como ansiedade, depressão e até pensamentos suicidas.
6: Em nota, o Instituto Brasileiro de Jogo Responsável, que representa 75% do mercado, afirmou que as apostas devem ser encaradas como entretenimento e não como fonte de renda. A entidade defende regras rigorosas para o setor, além de diálogo com o Conselho Nacional de Autorregulamentação Publicitária, o CONAR.
4: O Instituto também afirmou que combater plataformas ilegais é fundamental para aumentar a fiscalização, a rastreabilidade e a proteção dos apostadores.
6: Muito obrigada pela sua audiência. Rádio 89 Maravilha, 7:05. Briga por cachorro termina com vizinha agredida com facão em Belo Horizonte. Quem nos conta essa história é Gustavo Fonseca.
8: Uma mulher de 55 anos foi agredida com um facão durante uma discussão com um vizinho de 65 anos e o filho dele, de 33, na noite de sábado, no bairro Santa Cruz, na região nordeste de Belo Horizonte. O conflito teria começado por causa do cachorro da dupla, que fazia as necessidades com frequência na porta da casa da vítima. A discussão evoluiu para uma agressão. O filho teria pegado o facão e entregue ao pai, que golpeou a vizinha na cabeça. Mesmo depois do primeiro ataque, as agressões continuaram e só foram interrompidas após a intervenção de outros moradores, que acionaram a polícia militar. Quando os militares chegaram, pai e filho estavam bastante alterados e apresentavam sinais de embriaguez. O idoso ainda segurava o facão e inicialmente resistiu à ordem para largar a arma. A vítima foi encontrada com ferimento grande e sangramento no rosto e encaminhada para o Hospital Odilon Berens. Pai e filho também receberam atendimento médico por causa de ferimentos superficiais provocados durante a briga e foram encaminhados à 2ª Central Estadual do Plantão Digital. O caso foi registrado como tentativa de homicídio e será investigado pela Polícia Civil. Repórter Gustavo Fonseca.
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4: Rádio 89 Maravilha, 7h06. E atenção, passageiros do metrô de BH. A operação terá mudanças a partir de hoje até sexta-feira. O intervalo entre os trens será de 18 minutos depois da 8 da noite, devido às obras de implantação da infraestrutura na linha 1.
6: Entre 8 e 11 da noite, as estações Carlos Prates e Calafate terão circulação em uma única via. Por isso, os passageiros devem conferir a direção do trem antes de embarcar. Segundo a Metrô BH, não será necessário fazer baldeação durante as obras.
4: Pois é, nos dias úteis, o intervalo normal é de 7 minutos e 30 segundos nos horários de pico e de 15 minutos nos demais períodos.
6: Rádio 89 Maravilha 77, atenção para quem trafega em Contagem. A interdição de um trecho da Avenida General Davi Sarnoff em Contagem, na região metropolitana de Belo Horizonte, foi prorrogada até o dia 4 de setembro. A medida foi solicitada pelo consórcio responsável pelas obras na bacia de contenção do córrego Ferrugem.
4: Segundo as autoridades, a etapa de interligação da adutora da Copasa foi antecipada para aproveitar a interdição já existente e também evitar uma nova mobilização. Os desvios permanecem os mesmos, tanto para o trânsito quanto para os ônibus.
6: Motoristas que seguem pela Avenida Babita Camargos e precisam acessar a General Davi Sarnoff em direção ao Eldorado devem continuar pelo sentido oposto, fazer o retorno na rotatória e depois acessar a trincheira do Itaú. A trincheira e a marginal da avenida no sentido Cidade Industrial seguem com trânsito normal.
4: Lembrando que essas e outras informações você acompanha no maravilhanews.com.br. Também estamos no Instagram e no YouTube, @Rádio89Maravilha. Agora, 7h08. Mobilização nacional convoca familiares de desaparecidos para teste de DNA. Quem conta os detalhes é Marco Antônio Alves.
10: Nesta segunda-feira, uma força-tarefa nacional vai coletar o material genético de familiares de pessoas desaparecidas. A mobilização vai contar com 334 pontos de atendimentos em todo o país e segue até sexta-feira. Esta é a quarta edição da campanha, organizada pelo governo federal em parceria com as Secretarias de Segurança Pública. A coleta do DNA permite comparar o material genético dos familiares com o de pessoas encontradas vivas ou mortas, mas que ainda não foram identificadas. Para participar, é preciso levar um documento de identificação e os dados do boletim de ocorrência do desaparecimento, com o número, o estado onde foi registrado e a delegacia responsável. A coleta é gratuita e não causa dor. A orientação é que participem de preferência familiares próximos, como pais, filhos ou irmãos. Se houver uma combinação entre os materiais genéticos, a instituição responsável pelo banco de dados vai entrar em contato com o familiar que fez a doação. Direto da redação, Marco Antônio Alves.
6: Rádio 89 Maravilha 79, muito obrigada pelas informações, Marco. Ciclista morre após ser atingido por carro ao tentar atravessar a MG-050 em Itaúna. Larissa Araújo conta os detalhes.
11: Um ciclista de 47 anos morreu após ser atropelado por um carro na manhã deste sábado no quilômetro 81 da MG-050 em Itaúna, no centro-oeste de Minas. O acidente aconteceu por volta das 11h55 da manhã, próximo à praça de pedágio. A vítima tentava atravessar a rodovia quando foi atingida por um Ford Fiesta Sedã preto. Com o impacto, o homem foi arremessado contra o asfalto e sofreu politraumatismos, fraturas nos braços e pernas e também traumatismo crânio-encefálico, além também de uma parada cardiorrespiratória. O corpo de bombeiros realizou manobras de reanimação ainda no local.

0: ponto percentual em um episódio forte. As hortaliças seriam algumas das primeiras afetadas por terem ciclos de produção mais curtos. Também podem sofrer impactos produtos como milho, café, frutas, laranja, cana-de-açúcar, trigo e arroz, além do leite. A pecuária também preocupa, principalmente no centro-oeste e no norte, onde a redução das chuvas pode prejudicar a disponibilidade de água e pastagens. De acordo com a NOAA, há 57% de probabilidade de um El Niño forte e 16% de um evento muito forte. Para o fim do ano, as projeções apontam cerca de 80% de chance de ocorrência de um episódio forte. Os efeitos, porém, podem variar entre as regiões brasileiras conforme as condições climáticas, as safras e o peso dos alimentos em natura no consumo de cada localidade. Repórter Sérgio Monteiro.
1: Muito obrigada pelas informações, Sérgio. 713, obrigada também a você pela sua audiência. Novas regras do setor elétrico vão permitir que nos próximos anos todos os consumidores possam escolher de quem comprar energia. Atualmente, grandes consumidores como indústrias, shoppings e empresas de maior porte já podem negociar diretamente com comercializadoras.
2: A partir de novembro de 2027, lojas, padarias e restaurantes poderão escolher o fornecedor e em novembro de 2028 será a vez dos consumidores residenciais.
1: A distribuição, porém, continua sendo feita pela concessionária de cada cidade. A infraestrutura e os serviços de entrega da energia permanecem os mesmos. A novidade está na possibilidade de negociar o preço e contratar outro fornecedor em contratos de pelo menos 12 meses.
2: Rádio 89 Maravilhas, 7 horas 14 minutos. O Pix apresentou instabilidade na manhã deste domingo em diferentes instituições financeiras. Clientes relataram dificuldades para realizar pagamentos e transferências em bancos como Caixa Econômica Federal, Bradesco, Banco do Brasil, Itaú, Santander e Mercado Pago.
1: O Banco Central confirmou a ocorrência e informou que a instabilidade foi registrada nas primeiras horas do dia. Segundo a autoridade monetária, os sistemas foram prontamente restabelecidos e o Pix já funciona normalmente.
2: A plataforma Down Detector, que acompanha falhas em serviços online, registrou um pico de 2.444 notificações por volta das 8:10 da manhã. Cerca de uma hora depois, o número havia caído para 280 relatos.
1: O Itaú orientou os clientes a consultar o extrato antes de tentar fazer uma nova transação. A recomendação é evitar que um pagamento seja processado em duplicidade.
2: A orientação vale especialmente para quem teve uma operação interrompida durante o período de instabilidade.
1: Rádio 89 Maravilha, 7:15. E agora nós vamos com a informação. E o tempo permanece estável em Minas e também em Belo Horizonte. Segundo o Instituto Nacional de Meteorologia, a segunda-feira em Minas Gerais será de sol entre nuvens na maior parte das localidades. A exceção é o sul e a zona da mata, que tem aumento de nebulosidade e podem registrar chuvas fracas e isoladas no decorrer do dia. A mínima foi de 10 graus e a máxima pode chegar aos 30 graus. A umidade permanece em índices críticos no Triângulo, Norte e Nordeste e a qualidade do ar deve ficar abaixo dos 20%. Segundo a Defesa Civil de Belo Horizonte, a cidade teve uma madrugada fria nesta segunda-feira. Os termômetros marcaram 15,5 graus. Com rajadas de vento, a sensação térmica chegou a menos 0,4 graus na estação Cercadinho, no bairro Buritis, na região oeste da cidade. A temperatura máxima prevista para a capital mineira é de 28 graus. O céu deve permanecer claro a parcialmente nublado durante todo o dia e a umidade melhora e fica acima dos 40%.
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2: Rádio 89 Maravilha 717, mais de 37 pessoas ficaram feridas após dois terremotos de magnitude alta de 5,9 a atingirem o Japão. Informações novamente, ele de volta aqui no Jornal da Manhã, Sérgio Monteiro.
0: Dois terremotos de magnitude 5,9 atingiram diferentes regiões do Japão no domingo. O primeiro tremor ocorreu durante a madrugada no leste do país, com epicentro na província de Ibaraki, a nordeste de Tóquio, e profundidade de 68 quilômetros. Pelo menos 37 pessoas ficaram feridas. A maioria

0: teve lesões leves depois de cair ou bater contra móveis e portas. Tóquio registrou 15 feridos. O segundo terremoto atingiu Hokkaido, no norte do Japão, a 46 quilômetros de profundidade. Até o momento, não havia informações sobre vítimas ou danos nessa região. As autoridades afirmam que não há risco imediato de tsunami, mas novos tremores de intensidade semelhante podem ocorrer ao longo da próxima semana. O terremoto no leste provocou atrasos em trens expressos e afetou algumas linhas locais. Em Tóquio, uma tubulação subterrânea de água se rompeu, mas o vazamento foi contido. Não foram registradas anomalias nas usinas nucleares da região. Repórter Sérgio Monteiro.
1: Obrigada pelas informações, Sérgio. 7:18. Casos de violência sexual contra menores estão aumentando na cidade de Ceuta, um território espanhol localizado no norte da África, na fronteira com o Marrocos. A polícia investiga pelo menos 15 denúncias de estupro, mas as autoridades acreditam que muitos casos nem chegam a ser denunciados.
2: Uma médica de emergência do hospital de Ceuta conta que atendeu várias vítimas de estupro nos últimos dias. No fim de julho, cerca de 80 mil imigrantes cruzaram a fronteira para a Espanha. As autoridades estimam que entre 3 mil e 5 mil menores de idade continuem na cidade espanhola.
1: Em entrevista à DW, o prefeito de Ceuta disse que as autoridades locais estão sobrecarregadas. Para aliviar a pressão sobre o sistema de Ceuta, o governo central espanhol planeja transferir cerca de 500 meninas para diferentes regiões da Espanha continental.
2: Essas menores estão desacompanhadas e são consideradas em situação de extrema vulnerabilidade. Segundo o Ministério da Juventude e da Infância Espanhol, elas serão acolhidas por instituições de proteção infantil.
1: O Ministério também criticou as propostas de repatriação automática e destacou que a legislação espanhola impede o retorno de menores ao Marrocos sem uma análise individual de cada caso.
2: Agora na 89 Maravilha, tá na hora do esporte.

0: Maravilha! Chegando dentro do nosso jornal com todas as informações do esporte. Claro, muito sobre Brasileirão. Daqui a pouco tem o Cruzeiro, hein? Falando sobre este Atlético e muito mais. Mas falando, claro, entrando no assunto do Campeonato Brasileiro, temos outros jogos além das partidas do Atlético e também do Cruzeiro. Lembrando que amanhã, meus amigos, tem Copa do Brasil. Mas no sábado, Fluminense bateu o Remo por 2-1, 0-0 Inter e Galo. Cruzeiro venceu o Flamengo por 2-1. Lucas entra com os detalhes daqui a pouco. Vitória 0, Bahia 2, Bragantino 1, Grêmio 0, Palmeiras 4, Vasco da Gama 1, Chapecoense 1, São Paulo 0, Mirassol 1-1 também para o Santos. O Corinthians perdeu para o Curitiba, hein? Que vitória do Coxa 2-1 dentro de casa. Botafogo e Atlético Paranaense se enfrentam hoje às 8 da noite. Passando a classificação do Brasileirão, em primeiro Palmeiras 51, segundo Flamengo 45, terceiro Atlético Paranaense 41, em quarto Fluminense 41, em quinto aparece o Cruzeiro 39, sexto o Bahia 37. O Galo é o nono colocado com 33 pontos. Já a zona de rebaixamento, a gente percebe neste momento a situação complicada do Inter, apesar da 16ª colocação em 25 pontos, mas lá dentro tem o Mirassol, 17º, 24, 18º Remo, 33, 19º Vasco e Vasco, 22 pontos, 20º Chapecoense com 14 pontos. Falando sobre este Atlético, empate 0-0 com o Internacional, todos esperavam uma vitória para a situação do Colorado. Acabei de dizer para vocês agora, é o 16º colocado, mas o Atlético empatou em 0-0. O Galo que teve novidade, a estreia de Thiago Borbas, que para muitos é um centroavante normal, claro que ele fez muitos gols. No Bragantino, porém, contra o Internacional, passou batido, ficou no 0-0, não somente por causa do Thiago, mas realmente se espera bastante de um centroavante. Outras mudanças, o técnico Barba colocou no segundo tempo ele, Fred, estreando com a camisa alvinegra. Muitos esperavam como titular, mas ele preferiu colocar no banco de reservas. Talvez se amanhã contra o Cruzeiro ele esteja presente, mas o Atlético, que poderia ter praticado o melhor futebol, ido para cima do Inter, ter sufocado para conseguir pelo menos 3 pontos importantes, né? Trouxe um ponto para Belo Horizonte, muito questionado o futebol atleticano. Os jogadores também falaram que o Atlético deixou de ganhar 2 pontos, mais 2 pontos, né? E trouxe apenas um para BH. Mas agora é virar a chave e pensar nesse Cruzeiro nessa próxima terça-feira. Amanhã promete, é o confronto importante entre Galo e Cruzeiro. Aí é Copa do Brasil e mata-mata. Meus amigos, lembrando que hoje tem uma reunião importante da FMF, Polícia Militar, os órgãos responsáveis por este clássico. A gente traz todas as informações durante a nossa programação. Mas não podemos deixar de falar também da estreia do Vitão, zagueiro. Apenas 18 anos, sempre presente no jogo. O Atlético sofre com presença de defensores, podendo ir para o mercado a qualquer momento. O Vitão fez até uma boa partida, seguro, elogiado pelo técnico Barba, como também foi elogiado o Fred entrando na etapa complementar. É aguardar qual vai ser esse Galo em escalação contra o Cruzeiro amanhã, daqui a pouco, durante a nossa programação complementar. Todas as informações do clássico. Amanhã promete é Copa do Brasil. Falando de clássico, vamos com as informações do Cruzeiro, chegando Lucas Brandão e o time celeste. Diga aí, Lucas.
1: É isso mesmo, Roger. Bora falar agora desse Cruzeiro que voltou a vencer no Campeonato Brasileiro, dessa vez enfrentando o Flamengo no Mineirão, no Gigante da Pampulha. Jogo muito disputado. Primeiro tempo, o Flamengo dominou as principais ações ofensivas e conseguiu abrir o placar com Pedro. Gol ali depois que ele já tinha errado um lance semelhante ao que ele marcou no primeiro tempo na tabela com a Arrascaeta. Na segunda vez, a mesma jogada. Novamente com a Arrascaeta, o Pedro conseguiu mandar para o fundo o gol e abriu o placar no primeiro tempo. Cruzeiro, nesta primeira etapa, estava com o time modificado, né? Tinha o João Costa, também tinha outros atletas que não são os titulares, Gerson no banco. Então, realmente, Cruzeiro vinha tendo algumas dificuldades. Destaque negativo, infelizmente, para o João Costa, que não fez uma boa partida e foi substituído no intervalo. E quem entrou no lugar dele foi o Wesley, que entrou muito bem na partida. É impressionante como o ponta, camisa 20 do Cruzeiro, mudou o panorama da equipe nesta segunda etapa. E a partir disso, o Cruzeiro embalou chances, foi melhor que o Flamengo no segundo tempo. E quando eram decorridos 20 minutos do segundo tempo, o Arroio, novamente ele, cortou para o meio, novamente deixou o Samuel Lino no chão e marcou um golaço de fora da área no ângulo direito do Rossi, sem chance nenhuma para o goleiro. Praticamente um repeteco do que ele fez pela Copa Libertadores, um gol muito parecido. E o Arroio empatando a partida, né, no Mineirão. Depois disso, o Cruzeiro foi empilhando chance atrás de chance. Matheus Pereira teve oportunidade, Fagner teve oportunidade, também o Gerson teve oportunidades, que entrou no segundo tempo, mas quem conseguiu concluir no fim das contas foi o Matheus Pereira. Depois de um cruzamento do Wesley na grande área, Vidalbo escorou e o Matheus Pereira, no arremate, contou com a sorte de desviar no Léo Ortiz e a bola foi morrer no fundo do gol, matando o goleiro Rossi, não conseguiu concluir a defesa e assim, no último lance da partida, o Cruzeiro vira o jogo e vence a partida no Gigante da Pampulha contra o Flamengo. Agora, o Cruzeiro ocupa a quinta colocação, recupera essa quinta colocação, né? E tá colado no Fluminense, que é o quarto colocado, dois pontinhos atrás só. O Flamengo, que podia virar o líder, acabou ficando na segunda colocação. E o Palmeiras, que venceu o Vasco por 4-1, dispara ainda mais nessa liderança. Mas enfim, vitória muito importante pro Cruzeiro, que precisava desse embalo pro clássico terça-feira. Mas antes de dar um panorama pro clássico, vamos ver o técnico Arthur Jorge, que comentou em coletiva sobre as peças individuais e principalmente sobre o Matheus Pereira.
2: Olha, eu diria que a crítica vai estar sempre presente connosco e não adianta nós podermos, e eu já disse isto aos meus jogadores também, se nós não tivermos a capacidade de suportar a crítica ou a pressão, estamos no sítio errado. E estamos no sítio errado porque no Cruzeiro não chega a ganhar um jogo de 4 em 4 ou de 5 em 5. No Cruzeiro nós temos que ganhar regularmente, ou pelo menos competir para ganhar. Agora, eu também acho, e em relação às críticas, acho que, e quando são individualizadas, acho de mau senso, porque o Matheus é o melhor jogador do campeonato brasileiro. Os números registram isso, naquilo que é o seu desempenho, naquilo que é a sua performance. Nós podemos criticar um jogador por um jogo que eu não acho que mereça sequer, mas faz parte daquilo que é o nosso meio. O nosso meio tem muito esta característica de facilmente criticar e parece que se acenderam as luzes vermelhas quando fomos eliminados da Libertadores, porque parece que afinal estava tudo errado.
1: Tá, então o técnico Arthur Jorge comentando, realmente, será que o Matheus é o melhor jogador no país? Na opinião do técnico Arthur Jorge, sim. Agora, preparação focadíssima no clássico da terça-feira. Agora, nesta terça, 9 horas da noite, Cruzeiro enfrenta o Atlético no Mineirão, jogo válido pelas quartas de final da Copa do Brasil. Fechou, meu povo? Vou ficando por aqui com as informações do Cruzeiro. Eu volto a qualquer momento com mais detalhes aqui na 89 Maravilha.
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3: Bom dia!
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7: Se não houver resposta, a Prefeitura vai poder pedir a penhora de bens para quitar o débito. Dados da Fazenda Municipal apontam ainda outras dívidas de Calil, que passam de R$ 220 mil e incluem IPTU e taxas de cemitérios. O imóvel no bairro Braúnas concentra cerca de R$ 130 mil em débitos, enquanto uma sala comercial no Santo Agostinho soma R$ 97 mil. Em nota, Calil disse que deixou a prefeitura devendo R$ 20 mil em IPTU e afirmou que ter dívidas no Brasil é comum. A Copasa iniciou as obras de implantação de uma nova adutora para ampliar a segurança no abastecimento de água em Ribeirão das Neves e Pedro Leopoldo, na região metropolitana de Belo Horizonte. Com investimento de cerca de R$ 25 milhões, a intervenção busca reduzir as interrupções de fornecimento e atender ao aumento da demanda provocado pelo crescimento populacional do vetor norte da capital. A obra prevê a instalação de mais de 4 quilômetros de tubulação de grande porte entre o bairro Xangri-Lá, em Belo Horizonte, e a região de Justinópolis, em Ribeirão das Neves. A nova adutora será integrada ao sistema de abastecimento já existente, fortalecendo a distribuição de água para os dois municípios. Segundo a Copasa, a conclusão está prevista para o segundo semestre de 2027 e, durante a execução das obras, também devem ser gerados cerca de 50 empregos diretos e indiretos, impulsionando a economia local ao longo do período de implantação do projeto. O governo de Minas determinou a rescisão imediata do contrato da Loteria Mineira para a exploração de apostas esportivas. A decisão faz parte de um decreto anunciado pelo governador Matheus Simões, que proíbe propagandas de apostas esportivas em espaços públicos de todo o estado, incluindo estádios como Mineirão, rodovias e aeroportos do interior. A medida vale somente para a modalidade esportiva. Os demais jogos e modalidades da Loteria Mineira permanecem autorizados. A decisão acontece enquanto o Ministério Público de Minas Gerais investiga contratos da loteria. O inquérito foi aberto pela Promotoria da Justiça da Defesa do Patrimônio Público de Belo Horizonte e apura um suposto esquema de corrupção, direcionamento de licitação e improbidade administrativa em concorrência de concessão. O Tribunal Superior Eleitoral definiu a divisão do tempo de propaganda eleitoral gratuita no rádio e na televisão para os candidatos à presidência. A programação do primeiro turno começa no dia 28 de agosto e segue até o dia 1º de outubro. A coligação do presidente Lula vai ter o maior tempo, com 5 minutos e 31 segundos por dia. Flávio Bolsonaro aparece em seguida com 4 minutos e 20 segundos. Ronaldo Caiado vai ter 2 minutos e 2 segundos, enquanto Augusto Cury terá 35 segundos. Romeu Zema e Renan Santos não vão participar do horário gratuito, pois os partidos não atingiram os critérios exigidos pela legislação. A divisão considera principalmente o tamanho das bancadas dos partidos na Câmara dos Deputados. Além dos programas em bloco, as campanhas também terão inserções de 30 e 60 segundos ao longo da programação. Lembrando que a propaganda dos candidatos à presidência vai ao ar às terças, quintas e aos sábados. Prefeita do PT em Minas Gerais declara apoio a Cleitinho para o governo estadual, mesmo com o Partido dos Trabalhadores tendo candidatura própria no estado. Mais detalhes com João Henrique do Vale.
8: A prefeita do município de Frei Gaspar, no Vale do Mucuri, Jaqueline Pereira do Nascimento, do PT, anunciou apoio à candidatura do senador Cleitinho Azevedo, do Republicanos, ao governo de Minas Gerais. Em publicação nas redes sociais, a prefeita divulgou uma peça de campanha em que reúne Cleitinho ao lado do presidente Lula, além de candidatos ao Senado e à Câmara dos Deputados. Embora integre palanques de oposição ao governo federal e já tenha declarado não ser aliado político de Lula, o senador do Republicanos foi incluído no material sob o slogan Time do Povo. A decisão contraria a orientação da direção estadual e nacional da legenda, que lançou o deputado federal e ex-ministro Patrus Ananias para a disputa.
7: O TSE criou uma sala nacional para antecipar problemas causados por chuvas intensas, enchentes e outros eventos climáticos nas eleições deste ano. A estrutura vai cruzar previsões do tempo e alertas de desastres para identificar municípios e locais de votação vulneráveis. A equipe vai analisar riscos para o transporte de urnas, o fornecimento de energia e as telecomunicações. Com esses dados, o tribunal vai definir respostas para situações de emergência, como rotas alternativas, locais de votação de reserva e comunicação via satélite. A CEMIG registrou 92 ocorrências provocadas por queimadas em Minas Gerais só neste ano. Com isso, mais de 46 mil clientes foram prejudicados. Os detalhes na reportagem do Gustavo Macedo.
9: Mais de 46 mil clientes ficaram sem energia de janeiro até agosto deste ano devido a queimadas em Minas Gerais. A CEMIG anotou 92 ocorrências na rede elétrica nos primeiros 8 meses de 2026. Na região metropolitana de Belo Horizonte, foram 27 registros, com cerca de 8.400 consumidores afetados. O engenheiro de operação da distribuição da CEMIG, Jorge Magno Alves Pereira, explica os principais riscos.
10: As chamas podem danificar postes, cabos e outros equipamentos da rede elétrica, aumentando o tempo necessário para o restabelecimento da energia e prejudicando serviços essenciais como hospitais, escolas e comércios.
9: A ação humana está entre as principais causas dos incêndios. Jorge Magno também alerta para os cuidados que podem evitar novos focos.
10: Provocar queimadas é considerado crime. Por isso, a CEMIG orienta a população a adotar medidas simples de prevenção, como não jogar pontas de cigarro em áreas com vegetação, apagar completamente fogueiras e evitar garrafas de vidro expostas ao sol em locais de risco.
9: Ao identificar fogo próximo à rede elétrica, a orientação é manter distância e acionar a CEMIG e o Corpo de Bombeiros. Minas Gerais já registra cerca de 2 mil focos de incêndio neste ano, segundo o Instituto Nacional de Pesquisas Espaciais.
7: Sob os olhares e interesses de Estados Unidos e China, o Brasil ainda patina em dar o tamanho devido às terras raras. Por lá, vistas como essenciais para tecnologias como baterias, semicondutores e equipamentos de defesa, aqui, mesmo com a segunda maior reserva conhecida no mundo, o país ainda busca um caminho para ampliar sua exploração. A partir dessa segunda-feira, você acompanha uma série de reportagens sobre o tema cada vez mais presente e relevante para a economia nacional: as terras raras. Os detalhes com Guilherme Alves.
11: Para alguns setores, são o novo petróleo. Para outros, um ativo estratégico que o mundo ainda tenta transformar em riqueza. Em qualquer perspectiva, as chamadas terras raras viraram pontos centrais nas discussões de grandes potências econômicas, principalmente Estados Unidos e China. São 17 elementos químicos essenciais para tecnologias modernas, especialmente baterias, semicondutores, equipamentos de energia limpa e defesa. Com a segunda maior reserva descoberta no mundo, o Brasil pode ser decisivo nessa corrida por tecnologia, mas também por poder. Para isso, mapear o tesouro que temos em solo brasileiro será determinante, como avalia o professor de Relações Internacionais da Esquema Business School, Wilson Mendonça.
12: O Brasil, ele se encontra numa posição de extrema competitividade por causa das reservas, porém, essas reservas precisam ser melhor mapeadas.
11: Não à toa, nos últimos anos, China e Estados Unidos elevaram as tensões por essa riqueza natural. E num contexto de protecionismo chinês, o Brasil ganha uma posição de destaque na via de negociação com os Estados Unidos.
12: O problema aqui é isso não necessariamente coloca o Brasil em uma posição de extremo destaque. Porque o simples fato dessas terras, parte delas já terem sido mapeadas em solo brasileiro, não nos permite agora termos tecnologia nacional ou tecnologia de, sob o controle brasileiro, mesmo com parcerias estrangeiras, de conseguir material elaborado, insumos necessários para serem utilizados para as principais indústrias. Ou seja, o Brasil ele se encontra numa posição de extrema competitividade por causa das reservas, porém, essas reservas precisam ser melhor mapeadas, elas precisam de ter uma regulamentação do governo para conseguir que essa exploração seja ainda mais competitiva, ela precisa de atrair investidores internacionais, mas não investidores internacionais que simplesmente explorem essas terras raras e levem para os seus países para que o Brasil depois compre essas tecnologias, esses produtos finais de maneira extremamente mais cara.
11: No Brasil, são 19 projetos ativos voltados ao estudo de terras raras, conforme o Centro Brasileiro de Relações Internacionais. Minas Gerais tem quase metade disso, com pelo menos 8 projetos em fase de pesquisa e desenvolvimento, segundo dados da Invest Minas. Justamente nesse contexto, o CIT-SENAI-ITR, instituto dedicado à pesquisa e desenvolvimento de tecnologias a partir de terras raras, tem um papel fundamental, com mais de 100 milhões de reais em investimentos diretos, além de aplicações em infraestrutura e pesquisa. O pesquisador do ITR, Eduardo Neves, diz que o investimento pode representar tecnologia para o futuro.
13: Hoje nós estamos na fase de ramp-up da fábrica, né? E o que isso representa? Nós estamos, né, colocando cada um dos equipamentos para funcionar, escalando cada etapa. Nós participamos hoje de um projeto chamado MagBras, a maior iniciativa hoje para produção de terras raras de maneira geral, mas que culmina na fabricação do IMA. E, né, dentro desses 3 anos de projeto, a ideia aqui é produzir até 10 toneladas de material.
11: Entendendo o potencial que tinha, a FIENG comprou o ITR em 2023 em negociação com a Codenge. A conclusão era de que o projeto tinha estrutura estratégica e era capacitada para ajudar o país a desenvolver uma cadeia própria de terras raras. O gerente-geral de inovação e tecnologia do SENAI, José Luciano Pereira, explica o porquê.
14: O retorno para o SENAI e para a FIENG é que a gente esteja atendendo a indústria com excelência. O que nós esperamos? É demonstrar, a partir do CIT-SENAI-ITR, que o Brasil ele é capaz de produzir ímãs permanentes de terras raras com matéria-prima nacional, com conhecimento nacional, com empresas e indústrias nacionais interessadas nesse processo produtivo e colocando, né, Minas Gerais e o país à frente de uma cadeia global interessada nesse tipo de componente que são os ímãs, que é um elemento da transição energética mundial extremamente relevante.
11: O ITR tem, até 2030, capacidade de produzir 100 toneladas de ímãs de terras raras. A produção deve começar depois disso, mas não tem ainda um prazo oficial. O cenário para o amanhã, no entanto, anima.
14: Esse é o grande desafio do elo, que é separar os elementos, né? Então isso, eu diria, a partir depois de 2030, a gente pode ter sim uma produção relevante que vai depender muito dos incentivos que o país vai dar para que esses industriários façam essa produção aqui.
13: Eu acho que é um pouco cedo para a gente colocar uma data. Eu acredito que nos próximos 5 ou 10 anos, o Brasil vai ter essa capacidade de produção, pelo menos, as terras raras.
11: Tanto para o Eduardo quanto para o José Luciano, para que o país caminhe, é necessário uma integração entre a iniciativa privada e instituições públicas. A Secretaria de Estado de Desenvolvimento Econômico diz que um plano específico para terras raras e minerais críticos já está sendo desenvolvido pelo governo. Mas a promessa vai além. É formar um ambiente de negócio que seja próprio para o desenvolvimento. Atualmente, são 10 bilhões de reais em investimentos por empresas privadas que visam os estudos das terras raras aqui em Minas Gerais. Com colaboração de Arthur Madeira e supervisão de Guilherme Braim e Júlio Vieira, Guilherme Alves.
7: A Prefeitura de Juiz de Fora começou na última sexta-feira a demolir imóveis destruídos ou interditados definitivamente pelas chuvas de fevereiro. A primeira intervenção ocorre na Rua Maranhão, no bairro São Bernardo, na Zona da Mata. A Defesa Civil classificou as edificações como sem condições para moradia segura. A demolição busca eliminar riscos de novos acidentes e impedir a reocupação dos locais. Os moradores foram avisados e tiveram um prazo para retirar os pertences. Famílias que atendem aos critérios do governo federal foram incluídas no Minha Casa Minha Vida, compra assistida. O programa permite a aquisição de imóveis para pessoas que perderam suas casas em desastres. A demolição dos imóveis é executada por empresa contratada e supervisionada pela Secretaria de Obras. Montes Claros realiza a partir de hoje até a próxima sexta-feira um mutirão gratuito de castração para cães e gatos. A ação começa hoje, dia 24 de agosto, e vai até o dia 28 no ginásio poliesportivo Tancredo Neves, com 100 animais atendidos por dia. Podem participar cães e gatos, machos e fêmeas, com idade mínima entre 4 e 6 meses. Antes da cirurgia, os animais passam por avaliação clínica. O procedimento pode ser adiado ou suspenso se houver risco para o animal. As inscrições estão abertas pela internet e os tutores precisam levar documento com foto e seguir as orientações sobre jejum antes da cirurgia. A castração ajuda a evitar ninhadas indesejadas e pode reduzir o abandono de animais. Setor elétrico defende leilão para usinas reversíveis em 2027. Os detalhes com a Laís Milagres.
15: A Associação Brasileira das Empresas Geradoras de Energia Elétrica defende a realização em 2027 de um leilão para contratar projetos de armazenamento de energia por meio de usinas hidrelétricas reversíveis. Caso o leilão seja realizado, os primeiros projetos poderiam entrar em operação a partir de 2030. As discussões com o governo federal, porém, ainda estão em fase inicial. As usinas reversíveis funcionam como uma espécie de bateria para o sistema elétrico. Em períodos de menor demanda, a água é bombeada para um reservatório superior. Quando o consumo aumenta, ela retorna pelo sistema de turbinas, gerando eletricidade. A ANEEL definiu em junho as primeiras regras para esse tipo de armazenamento no Brasil, enquanto o Conselho Nacional de Política Energética já estabeleceu diretrizes para futuras contratações. O objetivo é reforçar a segurança do sistema e garantir energia disponível nos horários de maior consumo ou em situações de escassez.
7: A área plantada com soja no Brasil deve crescer apenas 0,3% na safra 2026-2027, segundo estimativa da Data Agro. Se confirmado, será o menor avanço em duas décadas. A previsão é de 49,3 milhões de hectares cultivados e produção de 185,6 milhões de toneladas, uma alta de 1% sobre a temporada anterior. O cenário de cautela também preocupa produtores de Minas Gerais, que chegam à nova safra depois de um ciclo de forte produção. A safra de grãos 2025-2026 no estado deve superar 19 milhões de toneladas, com ganhos de produtividade nas principais culturas. Entre os fatores que limitam a expansão da soja estão os custos elevados, crédito mais caro e as incertezas climáticas. A Data Agro estima 80% de probabilidade de ocorrência de um El Niño entre outubro e dezembro deste ano. O fenômeno pode aumentar as chuvas no centro-sul, mas também provocar temperaturas mais altas e períodos de estiagem no norte e nordeste do estado. A previsão é de produtividade média nacional de 3.763 quilos por hectare, acima do recorde atual. Mesmo com custos maiores, a expectativa é de preços mais firmes e manutenção de margens positivas para os produtores. Em Minas, o desempenho da próxima safra também dependerá do comportamento do clima e da capacidade dos produtores de manter a produtividade diante dos cenários de custos e créditos mais restritivos. O STJ reestabeleceu as sanções do Ministério da Educação contra 107 instituições de ensino superior que tiveram baixo desempenho no Enamed de 2025. Entre elas, 12 cursos de medicina em Minas Gerais não atingiram o percentual mínimo de 60% de alunos com proficiência considerada adequada. As instituições mineiras estão em Barbacena, Belo Horizonte, Governador Valadares, Itaúna, Manhuaçu, Matipó, Muriaé, Passos, Ponte Nova, Sete Lagoas, Vespasiano e Juiz de Fora. agora. Entre as medidas previstas estão a redução de vagas, suspensão de novos processos seletivos e restrição à oferta de vagas financiadas pelo FIES e pelo ProUni. Em todo o país, 350 cursos de medicina tiveram resultados divulgados e 107 receberam conceitos 1 ou 2, considerados insuficientes. O Enamed é aplicado pelo INEP e passou a ser utilizado pelo governo federal para avaliar tanto o desempenho dos estudantes quanto a qualidade dos cursos de medicina no país. Um projeto de formação profissional e desenvolvimento social vai oferecer 50 vagas para jovens de 16 a 21 anos em Congonhas, na região central de Minas Gerais. A iniciativa terá duração de 2 anos e inclui orientação de carreira, empregabilidade, habilidades socioemocionais, atendimento psicossocial e conteúdos de tecnologia, programação e STEAM. As inscrições estão abertas até o dia 18 de setembro e podem participar prioritariamente estudantes da rede pública e jovens recém-egressos. O projeto faz parte do SESI Impacta, o programa que conecta investimentos sociais da indústria a iniciativas de educação e formação para o trabalho. A ação é desenvolvida em parceria com a Jota Mendes e atende moradores do Pires, em Congonhas, e do subdistrito do Mota, em Ouro Preto. As inscrições podem ser feitas no site do SESI Impacta ou no site da FIENG. As obras de preparação para duplicar 10 quilômetros da BR-040 em Congonhas chegaram a 50% de execução. O serviço atual é de retirada de vegetação entre o bairro Pires e o viaduto do Profeta. A intervenção prepara o terreno para terraplanagem, pavimentação e drenagem. O projeto prevê pistas separadas por barreiras, acostamentos, vias marginais, ciclovia, calçada e uma passarela no bairro Campo das Flores. O viaduto Telésforo Cândido de Resende também vai ser readequado. A retirada da vegetação foi autorizada pelo Instituto Brasileiro do Meio Ambiente e aprovada pela Agência Nacional de Transportes Terrestres. A previsão é concluir os 10 quilômetros de duplicação até agosto de 2027. O Instituto Nacional de Meteorologia emitiu um alerta laranja de baixa umidade para 507 cidades de Minas Gerais. O índice pode ficar entre 12% e 20% até às 6 horas da tarde. O aviso atinge regiões como Triângulo Mineiro, Alto Paranaíba, Zona da Mata, Sul de Minas, Norte e Vale do Jequitinhonha. Entre as cidades estão Uberlândia, Uberaba, Juiz de Fora, Montes Claros, Patos de Minas, Lavras e Diamantina. A recomendação é beber bastante água, evitar esforço físico nas horas mais secas e reduzir a exposição ao sol. A Defesa Civil orienta a população a buscar informações pelo telefone 199 em caso de necessidade. Este foi o MG News desta segunda-feira, dia 24 de agosto de 2026. Meu nome é João Vitor Bedran e amanhã estamos de volta no mesmo horário, trazendo as principais notícias de Minas Gerais. Um abraço e até lá!
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0: A paz do Senhor Jesus. Josué capítulo 1, versículo 9. Não te mandei eu? Se forte e corajoso, não temas, nem te espantes, porque o Senhor teu Deus é contigo por onde quer que andares. Que as bênçãos de Deus nos alcancem nessa hora. 89 Maravilha.
5: É lindo isso, né, irmão? É maravilhoso isso. Esse entendimento, né, da salvação em Cristo, né, o Espírito do Filho, o Senhor Jesus, que clama Abba, Pai. Né? Então nós queremos, nós vamos começar agora o nosso Bom Dia Vida, às 8 horas, e nós queremos, de fato, encorajar os irmãos a esse pensamento, né? São muitas as lições da Filipenses, capítulo 1, 2, 3, 4. E a palavra é tão maravilhosa, porque a palavra é hoje. Então, essa salvação, esse Cristo, sabe, esse maravilhoso Senhor Deus que nos deu, da plenitude do seu amor, louvado seja, engrandecido seja o Senhor realmente. E glorificamos o Senhor, porque nesse dia que o Senhor preparou para nós, Ele vai estar conosco, Ele é conosco. Então, irmão, se tem uma coisa que o Senhor chama, e aí nós podemos entender, né, que hoje nós temos a fé, a esperança e o amor, hoje é um dia de esperança, né, de esperar, mas muitas das vezes com paciência do Senhor. E outras vezes nosso coração é ingrato, né, o Senhor já fez, já realizou, e a gente... Mas será? Mas é? Enfim. Mas veja... Quando nós tocamos no assunto da salvação, já é, irmão. Está tudo consumado. Então, em nome do Senhor Jesus, eu ainda... É interessante isso, né? Nessa noite que passou, ainda eu vi alguns cânticos, né? O irmão cantou o hino, e eu queria propor isso aos irmãos hoje, com alegria, diante da palavra que veio, palavra de salvação para todos nós, né? Você sabe que também em Filipenses capítulo 1, o Senhor vai nos dizer que aquele que começou a boa obra em nós, ele vai aperfeiçoar até o dia de Cristo. Então hoje há algo a ser aperfeiçoado em nós, mas nós vamos contar com o Senhor Deus, que é o amor, e o aperfeiçoamento do Senhor Deus, que é amor.
3: Deus está aqui.
5: Aleluia, aleluia, meu irmão.

0: Aqui eu já falei que eu te amo hoje, não? Ah?
1: Bom dia! Hein? Sempre um bom dia pra você!
2: Vem aí, bom dia, vida! No comando!
1: William Jorge e você!
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começar não sei quando, acontecer não sei como, e não é fera assim. A partir de agora, vamos juntos fortes, unidos, amigos, para mais um dia de fé, alegria, vontade, amizade, esperança, para mais uma manhã em que cremos, acreditamos e benzemos o nome daquele que na rua de cruz, o Calvário, se deu por nós, daquele que não muda, que é o mesmo ontem, hoje, sempre engrandecido seja o Rei dos Reis, o Rei da Glória, o Senhor dos Senhores, aquele que era, que é, aquele que há de vir, é Cristo, o Senhor Jesus, e nele o Senhor nos amou, e esse amor é desde agora para sempre, porque o amor é assim, o amor não se detém, o amor ele é multiplicador, o amor é infinito, o amor é o próprio Senhor Deus, o soberano Deus, que em Cristo Jesus nós podemos sim chamá-lo de Pai, porque o Senhor Jesus, o Cristo, a propiciação pelos nossos pecados, ele disse: Pai meu e Pai vosso, Deus meu e Deus vosso. Diante dessa realidade espiritual da verdade habitando no nosso coração, no nosso espírito, na nossa alma, nós cremos que ao nome do Senhor Jesus é com Deus, só com Deus que nós podemos tudo.

feliz dia novo para todos nós. Baranata, o Espírito e a noiva dizem: vem, abade do seu Deus e Pai. Vem, abade da igreja, irmãos e irmãs, a uma só fé, a um só Senhor de

0: Shalom. Shalom? Como é que é?
1: Shalom.
0: Shalom é?
1: Paz.
0: Isso.
1: Descanso.
0: E?
1: Sabedoria.
0: Segurança. Aleluia. Que a paz que desafia todo o entendimento, o amor do Senhor Deus. Aleluia, aleluia, alegria. Sabe, a paz que desafia todo o entendimento, o amor do Senhor Deus, seja no coração daqueles irmãos que nos ouvem agora e daqueles irmãos que não nos ouvem agora. O importante, meu querido irmão, é ouvir a voz que trata conosco, ouvir o Espírito Santo em nós. Então nós queremos, em nome do Senhor Jesus, pela permissão do nosso Senhor Deus, pela vontade dEle, a palavra dEle é a vontade dEle, né? É Isaías, é o Senhor, zela, Ele cuida, Ele dá atenção à sua palavra. Obrigado, né? Começar o dia assim, coração grato, né? Em nome do Senhor Jesus, sabe? É maravilhoso chegar aqui pela manhã, né? Depois você faz o favor para mim, você puxa a orelha do Jean, do Maia, me viram lá atravessando a rua, mas foram direto. Você acredita, né? Eu fiquei igual um bobo assim. Mas não fiquei igual um bobo. Em nome do Senhor Jesus. É uma consideração que o Senhor traz ao coração. É um sentido. Porque eu os vi fisicamente. Eles não perceberam. Às vezes. Mas o Senhor Deus, Ele nos vê no íntimo, nos vê no coração. Então, em nome do Senhor Jesus, queria voltar a essa palavra que ainda há pouco a irmã nos trouxe aqui e pedir ao Senhor Deus que traga graça para que o Senhor possa abrir mais algumas situações ao coração, ao nosso espírito. Os irmãos estudiosos, eles consideram que esse momento da palavra do nosso Senhor Deus é a bênção de viver com Cristo. E nós podemos entender também como Cristo em nós. Aí nós podemos entender também que a esperança da glória. Aí nós podemos entender que o preço foi pago e a vida eterna ela já é. Em nome do Senhor Jesus já é. Então estou certo de que o que se passou comigo resultará em libertação para mim, graças às vossas súplicas e pelo socorro do Espírito. O Espírito de Jesus Cristo, o Espírito com letra maiúscula, o Espírito Santo. E é tão interessante, né? Que o Paulo é aquele que nos escreve mais à frente que nós não devemos ser ansiosos. Lembra um pouco mais à frente, não andeis ansiosos, fazei conhecidas nas vossas súplicas, as vossas orações diante do Senhor. Mas nesse contexto, ele diz uma coisa tão interessante, ele diz assim: aguardo com ansiedade. E aí, mas como é que pode? Se o irmão diz para que, pelo Espírito Santo, nós não andemos ansiosos. Mas aqui ele está dizendo que aguardo com ansiedade. O que, que ele aguarda com ansiedade, né? Aí nós devemos entender. Ele aguarda com ansiedade a grande esperança que em nada serei decepcionado. Em nada serei decepcionado. Pelo contrário. Com toda intrepidez, tanto agora como em todos os dias, Cristo será engrandecido no meu corpo, seja durante a vida ou mesmo na hora da morte. Porque para mim, o viver é Cristo, mas o morrer é lucro. E esse assunto é interessante. Ele vai falar a respeito desse assunto em Romanos. Ele vai falar desse assunto também aos Coríntios. Né? Esse morrer em Cristo, né, irmão? Que aqui, o Senhor nos ensina? Vamos lá, né? O seu Deus é amor. Mas o amor diz assim: não ameis o mundo.

0: Cristo será engrandecido no meu corpo. É o Cristo em mim. Não sou eu, não tem nada a ver comigo. Eu não sei se o seu irmão, a irmã, se os irmãos pensam nisso, têm coragem de pensar nisso, porque, irmão, se esvaziar de si mesmo é a pregação da cruz, é loucura para os que se perdem. Para nós, o poder do Senhor é Deus. Porque não é fácil, irmão. Então, qual é a ansiedade aqui? O irmão está dentro de uma situação muito difícil. Todas as cartas de Paulo, em todas elas, tem luta, tem dificuldade, e é muito próprio, porque o Senhor Jesus, ele disse que agora não é só crer, é sofrer pelo nome dele. Ele, o mesmo Paulo, vai nos encorajar a respeito disso. E a gente não gosta de sofrer, mas a gente sofre. Sabe, irmão, então, o que o Senhor traz ao coração? Em nome do Senhor Jesus, irmão, lá vai o crente agora, é o crente, né? Irmão, ser crente implica em muitas coisas, implica em caráter, implica em responsabilidade, implica em compromisso, implica naquilo que o Senhor Jesus diz, daquele que quiser vir após mim. É aquele que quiser, você quer? Eu quero. Aquele que quiser. Agora, ainda há pouco o Senhor permitiu te usar aqui essa figura do Maia, do Jean, Raul, enfim, sabe? E aí o seguinte, irmão, quando nós vamos no Salmo 139, os irmãos vão entender o que o Senhor permitiu dizer aqui agora, porque, veja bem, irmão, o Senhor, ele sonda mente, sonda coração. Ele sonda a cada um de nós, os ins, né? Provérbios e outros, Salmos em outro momento também vai falar isso. O Senhor sonda os ins, ele filtra. E ali o Senhor vai nos ensinando isso, é maravilhoso. Você sabe, esse ensino é maravilhoso. Porque no Salmo 139, nós vamos ver ali que aquele que vê tudo, que sabe tudo, ele nos deu o filho, para que esse filho seja formado dessa maneira em nós. Porque no final o irmão diz assim, né? Vê se é em mim algum caminho. Oh, me guia pelo caminho correto, caminho certo. O caminho certo é Cristo. O caminho certo é a luz. O caminho certo é o sol da justiça. Sabe, o caminho certo, que antes, o que antecede o sol da justiça, é a aurora, é a brilhante estrela da manhã, não é isso? Né? Então, tudo isso, irmão, está sendo nos ensinado. Aí os irmãos me perdoem, mas esse é o assunto do Senhor Deus. Né? Ah, não quero saber. Não. Irmão, cuidado com isso. Porque, vamos lá, né? Pega essa palavra para você, o Lu. Você me ajuda?
1: Sim, claro, né? Vamos lá.
0: Então, pega essa palavra para você. A palavra do nosso Senhor nos diz assim: teus olhos viam meu embrião. Repete para mim.
1: Teus olhos viam o meu embrião.
0: Embrião de quem?
1: O embrião que estava dentro da barriga da mãe, da minha mãe, né?
0: Consegue entender?
1: Sim.
0: Como é que é? Não é uma questão de visão física, não é? Aí o Senhor vai nos dizer assim, né? Em teu livro foram registrados todos os dias da minha vida. Você sabe o que significa isso? Em teu livro foram registrados todos os meus dias, prefixados, antes mesmo que um só deles existisse. Sabe o que o Senhor quer dizer aqui? É o seguinte: buscar o Senhor enquanto é tempo, enquanto se pode achar. Porque hoje é o dia que o Senhor nos presenteou com ele. É hoje. Sabe? É hoje. Então, irmão, Senhor Deus, se eu puder somar quão profundos são os teus conhecimentos, Senhor Deus, seriam mais que os grãos de areia. Se eu os contasse, eu levaria toda... Aí não fala a vida, ele fala toda a eternidade. E ainda haveria o que contar. Esse é Deus, amor. Que nos amou, que nos deu o Filho, para que agora nós, com o Espírito do Filho, não andemos ansiosos, prossigamos para o alto.

o Senhor te abençoe e te guarde. O Senhor faça resplandecer o seu rosto sobre ti e tenha misericórdia de ti. O Senhor sobre ti levante o seu rosto e te dê a paz. A graça do Senhor Jesus Cristo, o amor de Deus, a comunhão do Espírito Santo seja com todos nós.

0: Pai, Pai nosso, que estás no céu. Santificado seja teu nome, Senhor. Venha a nós o teu reino e seja feita a tua vontade, assim na terra como no céu. O pão nosso de cada dia nos dai hoje. Perdoa as nossas dívidas, assim como nós perdoamos aos nossos devedores, e não nos deixes cair em tentação, Senhor, mas livra-nos do mal, Senhor. Por seu é o reino, o poder e a glória para sempre. Nós oramos no santo nome do Senhor Jesus, o mesmo ontem, hoje e sempre. Para a tua glória, Senhor Deus e Pai, nós o confessamos, Senhor e Salvador único de nossas vidas, no nome santo do Senhor Jesus. Obrigado, gratidão, Senhor. Amém. Às 8 horas, 21, como é que se diz, hein?
1: Chegou!
0: Chegou!

0: Agora são 8 horas 22. Eu não já falei que eu te amo hoje, não, hein?
1: Acabou de falar.
0: Então, às 8 horas e 22, querido irmão e irmã.
2: Sou William Jorge e você.
0: Somos nós e viva o vosso coração. Que prazer em começar o dia de hoje do lado de alguém tão especial, alguém que vai à luta, que sabe aquilo que quer e vai com vontade.

0: hoje, em nome do Senhor Jesus. É assim que temos a chance de perdoar o tempo inteiro.
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3: 8h22. Minas Gerais é o estado que mais registrou circulação de dinheiro falso em 2026.
0: Olha, incêndio siderúrgico no Barreiro deixa moradores apreensivos.
3: Prefeitura de Timóteo institui comitê para investigar óbitos maternos e de recém-nascidos.
0: Já a Companhia de Água de Uberaba passa a emitir conta em novo formato. Nós confirmamos hoje, 24 de agosto de 2026, uma segunda-feira de céu claro. Nós temos 20 graus e temperatura na capital mineira e temos também a umidade relativa do ar em 73%, com ventos a 14 quilômetros por hora. E você ligado, hein? Tem música e informação. Hoje nós temos as dicas de emprego, a palavra bíblica, o está escrito. Hoje nós temos o aprender de mim, nós temos o testemunho de Cristo e muito mais. Hoje tem o debate maravilha, porque, querido irmão e irmã, com a paz do Senhor Jesus, chegou o nosso

isso convosco todos os dias. Até a consumação da era, diz o Senhor Jesus, o amado, amém. Sim, olha, 8:25, mas então, não, é agora? O coral está pronto? Vamos todos nós então?

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1: 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Às 8 horas e 26, 8h26, querido irmão.

0: Aleluia. Você nos acompanha então na Rede 89, Rádio Maravilha, né? É verdade, em todo o estado de Minas Gerais. Ah, é verdade, hein, gente? São agora 8 horas e 27.
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0: Ah, já são 8 horas e 30 e a Lu.
2: 8h30, um acidente envolvendo um ônibus e um caminhão interditou totalmente a BR-040 na manhã desta segunda-feira entre Sete Lagoas e Capim Branco, na região metropolitana de Belo Horizonte. Segundo a Polícia Rodoviária Federal, os veículos bateram de frente na altura do quilômetro 491. Após a colisão, os dois veículos teriam pegado fogo. Ao menos 15 pessoas ficaram feridas. De acordo com a concessionária Via Cristais, responsável pelo trecho, o acidente aconteceu no sentido Belo Horizonte, mas os dois sentidos da estrada foram bloqueados para o atendimento das vítimas. Há cerca de 5 quilômetros de congestionamento no sentido capital mineira e 3 quilômetros no sentido Brasília.
0: É interessante, né, acompanhar o desenrolar dessa informação, porque, em nome do Senhor Jesus, algo muito grave, né? Nós temos uma colisão frontal, segundo as informações, de um ônibus com um caminhão. Daí nós temos feridos, os veículos pegaram fogo. Então, em nome do Senhor Jesus, a primeira coisa que nós temos que fazer, mesmo como irmãos, né, como irmãos, é compadecer, sabe? Então, em nome do Senhor Jesus, que o Senhor leve conforto, consolo, descanso as famílias que estão vivendo isso. Nós não sabemos o estado de saúde das pessoas, mas nós cremos que o Senhor é o controle. Nós cremos na tua vontade, do teu amor, da tua fidelidade, né? O Senhor que é Deus. Em Cristo Jesus nós oramos, né? E o Senhor Jesus um dia, sabe, Lu, porque há pouco você fez um comentário comigo aqui, porque ontem lá no bairro, o que, que aconteceu mesmo no bairro?
2: Eu moro no bairro Nova Sintra e lá nós ficamos sem luz no final da noite, por volta das 9 da noite.
0: Sim, sim, né? Em razão de uma colisão também, foi
2: sim,
0: isso?
2: Sim, eles derrubaram um poste.
0: Sim, sim, sim. É, aí não há luz. Meu querido, onde não há luz é muito complicado.
2: Sim.
0: Onde não há luz é muito difícil. E nós devemos, como a palavra do Senhor nos ensina, né? Conhecer e prosseguir a conhecer. Não é isso?
2: Sim.
0: E a verdade liberta, mas quem ensina a respeito dele, da verdade, é ele mesmo. Se o Filho vos libertar, né? A verdade liberta. Então nós vamos cantar um canto agora, um cântico, que tem muito a ver com isso. Desse conhecer, sabe? Desse prosseguir a conhecer, sabe? E é o Cristo, é o Filho de Deus, é conhecer o Senhor Deus, né? É como ele diz, ninguém conhece o Pai senão o Filho senão o Pai, e a quem o Filho quiser revelar, né? Ô, Senhor, é uma maravilha entender que o Senhor o chama a tão grande graça, né? Por misericórdia, o Senhor que se compadece a nós, o Senhor que é amor.

sabemos em quem temos crido. Aquele que é o Evangelho e anuncia o Evangelho. É interessante, né? Ele é o Verbo de Deus, a palavra, é Logos, mas rema. Rema é a palavra vivida. A vida vive, a vida que vence, a vida vitoriosa. Cristo, a vida de Cristo em nós. Glória a Deus, amém.

0: Agora são 8 horas e 41 minutos, 8h41, no nosso Bom Dia Vida. É uma pergunta, nós amamos o Senhor Jesus? É verdade isso? Será que nós... Você já alguma vez, eu não sei, você já pensou nisso? Eu já pensei, poxa, nós amamos o Senhor. Né, irmão? Porque o Senhor busca isso em nós. Né, tu me amas? Uma pergunta dirigida a Pedro, mas dirigida a cada um de nós. Né? Tu me amas? Uhum. Pensa nisso. E aí, pensando nisso, nós vamos pensar nas coisas que estão do alto onde Cristo está assentado. Amém? 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
1: 8h43, os aeroportos do Brasil operam normalmente, os terminais aéreos de Minas Gerais não têm registro de atrasos ou cancelamentos.
0: Nós confirmamos que você nos ouve também, né? Um grande abraço aos irmãos em Barbacena, né? É verdade, conselheiro Lafayette e Valadares, irmãos em Patinga. Ah, é verdade, hein? No alto do Rio Doce, os irmãos ligados conosco, aliás, nós temos também os irmãos em Araguari, em Araxá, né? É uma dádiva chamar você de querido irmão, querida irmã em Cristo no nosso...
1: 8h44, as bolsas amanhecem em alta e o dólar começa o dia valendo R$5,14.
0: Esse é um momento importante, nós falamos de todas as regiões, enfim, para todas as regiões, pedindo ao irmão e irmã que, sentindo no coração, nos traga um testemunho. Em nome do Senhor Jesus, o irmão, a irmã, daqui nos traga um testemunho. Aquilo que o Senhor Deus em Cristo Jesus fez na vida do irmão e da irmã. Hoje, por exemplo, nós temos com alegria a irmã Vinete, a Vinete dos Reis, Belo Horizonte, bairro Floramar, né? Ali na região do Floramar, Santa Amélia, os queridos irmãos Guarani, Tupi, né? Que Deus abençoe os irmãos. E é muito simples, você passa um zap para a gente com o nosso número 319-9565-1089, 319-9565-1089.
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0: Querida irmã Vinete, que Deus abençoe você. Já falei que eu te amo hoje. Bom dia.
3: A paz. Amém. Quero deixar aqui o testemunho de cura da minha mãe, que passou por alguns procedimentos. Em 2020, minha mãe fez retirada do útero, porque havia nódulos, e correu tudo bem, com a graça de Deus. No ano seguinte, ela foi fazer um acompanhamento, e aí na tomografia, constatou que ela estava com nódulos no pulmão. E aí ela teve que passar novamente por uma outra cirurgia, e a gente ainda estava passando pela pandemia. Minha mãe ficou internada por mais tempo, e ela não conseguia usar máscara. Minha mãe não precisou fazer quimioterapia. Um ano depois, ela precisou passar por uma outra intervenção, tinha um câncer na bexiga. Graças a Deus, ela também não precisou fazer quimioterapia. E agora ela vem fazendo um acompanhamento, né? Então, eu pedi a Deus para guardar a vida dela todos os dias. Deus é bom. Graças a Deus, Deus tem cuidado. Deus é bom o tempo todo.
0: Interessante que nós vamos ouvir o hino agora, né? E E esse hino, o nome dele é Passa Lá em Casa, Senhor Jesus, né? E assim nós devemos orar nesse sentido. Permaneça, né? Mas aí, irmã, é ele dizendo: permaneça em mim também. E nós permanecemos ele pela fé. E ele é aquele que realiza, que faz, que cura, que é o nosso perdão. Glória a Deus.

Você sabe que bem-aventurado aquele que começa o dia dizendo assim: Senhor Jesus, eu te amo. Olha o amor de novo. Ele dura para sempre. Ele é agora, desde sempre, para sempre, assim que o Senhor nos ensina. Ah, é verdade, Senhor Deus. Ele é amor.

Você sabe, irmão, há uma palavra do nosso Senhor Deus que o Senhor nos dirige por meio do Isaías, né? E é maravilhoso entender que o Senhor nos ensina da seguinte maneira: alarga o espaço da tua tenda, estende as cordas, reforça as estacas, pois hás de transbordar para a direita e para a esquerda a tua descendência, que tomará posse de outras terras e repovoará as cidades abandonadas. Então, se nós olharmos aqui só na perspectiva de Israel, glória a Deus, amém? Mas, irmão, aqui é o Senhor nos encorajando. Aqui o Senhor, o único Senhor, dizendo assim:

0: Com que grande amor nos tem amado o Pai, ao ponto de sermos chamados filhos de Deus. Onde a vida?
1: 8h56, Prefeitura de Timóteo institui comitê para investigar óbitos maternos e de recém-nascidos.
0: Já, então você nos acompanha. Você ligado conosco na Rede 89 Rádio Maravilha no nosso... Onde a vida?
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0: Nós confirmamos, são 8 horas e 56 aqui, ó. Vamos? Nós?
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0: Nós queremos chamar a sua atenção, porque agora a Josiane vai nos trazer também as informações do trânsito e já a Lu com as informações. São agora 8 horas e 57 minutos.
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0: Agora são 9.

0: Ele assinou na obra.
1: Deixai vir a mim as criancinhas, diz o Senhor Jesus.
2: Aleluia. Agora são 9:18, tá?

Agora são 9 horas e 22 minutos, 9h22 então, no nosso Bom Dia Vida. Aqui uma informação, às 9 horas e 22 minutos. É até interessante tocar nesse assunto, por quê? Veja bem, no Brasil, toda pessoa com mais de 65 anos de idade, que não tem renda, ou idoso, ou idosa, enfim, essa pessoa tem direito a um benefício essencial de um salário mínimo mensal. Outro aspecto importante é a pessoa que não tem como se autossustentar em razão de uma deficiência, não há como trabalhar. Esta pessoa também haverá necessidade desse benefício, mas isso desde que a renda per capita da família não some mais do que um salário mínimo. Então nós temos aqui um telefone onde os irmãos, as irmãs vão poder ter mais informações e lá eles vão atender a todas as pessoas. Você até registra, tá? É zap e a comunicação fica mais tranquila, tá? O idoso, a idosa, eles podem até ser, pode haver o cônjuge, não há problema. Tá? Desde que o cônjuge não tenha uma remuneração maior do que um salário mínimo, a pessoa permanece o direito. Sim? Às 9 horas e 23 minutos, você anotou conosco o zap, é o 31, né? O código 97179-4004, né? Nós confirmamos então 31 97 79 40 04 9 71 79 40 04. Nós temos agora 9 horas e 24 minutos, 9h24, e mais uma informação, né? Na medida que a Companhia Operacional de Desenvolvimento, Saneamento e Ações Urbanas, a CODAL, já começou a emissão de uma nova versão da conta de água, esgoto e resíduos sólidos, tá, gente? A mudança, ela faz parte da adequação à reforma tributária e à implantação da nova nota fiscal eletrônica de saneamento. A conta, ela ficará maior para incluir novas informações fiscais e terá as cores laranja e avermelhada para destacar os dados mais importantes, tá? A partir de setembro, portanto, o QR Code permitirá acessar a nota fiscal eletrônica. Outra novidade é o pagamento do atual débito automático, que será substituído pelo débito direto autorizado. A emissão da nota fiscal eletrônica será obrigatória em todo o país já a partir do dia 1º de dezembro, portanto, tá? Sejamos nós atentos, né, irmão? Agora, aquela conta, né, aquela foi paga. A real conta. Né, o nosso perdão. O Senhor Jesus, o Cristo, o Rei dos Reis, o Rei da Glória, manso e humilde, Verbo de Deus, ele foi à cruz do Calvário por nós. E é verdade, irmão. Em nome do Senhor Jesus, graças a Deus pela fé, né, o dom gratuito do Senhor. Em nome do Senhor Jesus, nós somos gratos ao nosso Senhor. Nós, como irmãos e irmãs, podemos dizer

0: Minha Vida.
1: Olha, nós confirmamos, agora são 9:26 e já nós temos também o nosso está escrito, atenção à palavra do nosso Senhor. Tá aí, é verdade. Em nome do Senhor Jesus, Senhor Deus, abençoe e guarde os irmãos. Tá bem? 9:27.
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1: Então vamos nós, né?
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1: Às 9:30, então, né, querido irmão, vamos nós.
6: Está escrito.
1: Uma palavra do nosso Senhor, né, vamos... sabe, irmão, uma palavra de encorajamento, em nome do Senhor Jesus, de ensino, né, para que pratiquemos o nosso dia a dia, né. Um dia o Senhor disse, por meio do Isaías, Isaías se refere a Cristo, aliás, a palavra se refere a Jesus, o Cristo, glórias ao Senhor Deus. Existe uma indagação. E a indagação do Isaías, né, capítulo 33, é essa: Senhor, quem dentre nós poderá manter-se próximo aos braseiros eternos? Braseiros, até a luz, né? E aí o Senhor, ele responde, ele diz aqui, da seguinte maneira: aquele que anda corretamente, aquele que pratica justiça, aquele que fala a verdade, aquele que se recusa à desonestidade, ao lucro desonesto, cuja mão não aceita suborno ou qualquer exploração, aquele que tapa os ouvidos para não ouvir falar de planos e tramas de homicídios, astúcias, aquele que fecha os olhos a fim de não contemplar aquilo que é mau, é esse o homem que vai habitar nas alturas. Seu refúgio será a fortaleza das rochas. terá suprimento de pão e água pura, não lhe faltará.
0: Santo Espírito, és bem-vindo.
1: Vamos ao hino.

0: Já nós temos então as informações, né? A Lu vai nos trazer, e é tão interessante falar, porque daqui a pouco você traz a previsão do tempo, não é isso?
1: Sim.
0: Tá? Então, poxa vida, todo tempo é tempo de saúde, né? E nós temos aqui, né? A Tatá, inclusive, já está conosco, vai conversar conosco um pouquinho. Por quê? Nós temos indicado o magnésio quelato, né? O magnésio quelato. Então, é interessante entender como funciona, né? Por quê? O tempo passa, né? Enfim, e com o passar do tempo, né? Idade, né? Na verdade, o corpo começa a sentir algum tipo de cansaço, né? Dores nas pernas, o cansaço muscular, enfim, o desgaste natural, né, irmão? E o magnésio quelato, ele tem um papel muito importante nessa questão, porque ele atua no organismo, trazendo para você, né, mais qualidade de vida. Ô, Tatá, não seria isso? 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
2: Bom dia, William. Com certeza, olha, é uma bênção, né? A gente sabe que não é fácil, né? O dia a dia, quando a gente fala da nossa vida, que ela é muito repetitiva, né? A gente passa horas sentado no escritório, né? No trabalho, motorista, horas em pé, e não tem jeito, o corpo é igual carro, que precisa de uma ajuda, uma manutenção, né? Então, os tecidos conectivos, a cartilagem, que é o que reveste o osso, vai gastando. O que o magnésio faz? O magnésio, além dele tratar o cansaço, as dores, melhorar a musculatura, os nervos, ele vai desinflamando o corpo. Mas por que ele é considerado, ele é conhecido como mineral da vida? Porque ele impede o envelhecimento do corpo, ele combate esse envelhecimento. Então ele vai melhorando a cartilagem, vai trazendo mais energia, combatendo essas dores intensas, porque ele vai na raiz do problema, ele não vai mascarando a dor, William. A grande sacada é que o magnésio, ele vai direto no problema, bico de papagaio. Ele vai dissolvendo o excesso de cálcio na coluna, gota, que é o excesso de ácido úrico, ele deixa o corpo mais alcalino. Por isso que é um tratamento inteligente. Eu falo que ele é um GPS no nosso corpo, William.
0: Exatamente. E tem uma pergunta aqui bastante interessante, né? É Wellington. O irmão, ele pergunta o seguinte, né? Belo Horizonte, Calafate, as câimbras noturno, o irmão, ele tem esse tipo de problema, né? E não é fácil, gente. Sair, volta e meia, tem essa experiência, não é agradável. E o que efetivamente ocorre? O magnésio quelato poderia auxiliar nesse sentido?
2: Com certeza, ele relaxa as câimbras, né? Os músculos doloridos, melhorando as câimbras, também os formigamentos, aquela sensação de pernas pesadas. E as câimbras, na verdade, às vezes é até um sinal da falta do magnésio no corpo, viu, William?
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0: 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A Lu agora vai nos trazer as informações. Sim, vamos ao tempo, Lu?
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1: 9h45. Segundo o Instituto Nacional de Meteorologia, a previsão para Minas Gerais para essa segunda-feira indica pancadas de chuva e trovoadas isoladas nas regiões central, oeste, sul, metropolitana, Campo das Vertentes e Zona da Mata. O céu deve ficar parcialmente nublado no Jequitinhonha e no Mucuri. Nas demais localidades, a previsão é de tempo aberto, com possibilidade de névoa seca no norte, noroeste e no Triângulo. A mínima foi de 10 graus e a máxima pode chegar aos 32 graus. Já Belo Horizonte começou a segunda-feira com frio intenso. A mínima foi de 15 graus, com sensação térmica de menos 0,5 graus na região oeste, na estação Cercadinho. Ao longo do dia, os termômetros devem subir e chegar aos 29 graus. Segundo a Defesa Civil, o céu fica claro a parcialmente nublado, com possibilidade de pancadas de chuva e trovoadas isoladas a partir da tarde. A umidade melhora e fica acima dos 40%.
0: Sabe, são 9 horas e 46 minutos, 9h46, e o senhor nos garante, né, onisciente, onipotente, onipresente. E nós podemos habitar a sua sombra, nós podemos descansar, nós podemos contar com o nosso Senhor em todas as coisas, sabe, irmão? Então, nós poderíamos agora uma breve oração de gratidão. Gratidão por isso. Porque nós estávamos à deriva, né? Cada um seguindo o seu próprio caminho, desconhecendo uns aos outros. E a gente tem até que vigiar, né? Porque em Cristo não é assim, sabe? Ele deu atenção a todas as pessoas. Ele deu atenção a todos nós. O que foi feito na cruz do Calvário foi feito por todos nós. Mas ele veio aqui, ele pisou nessa terra, né? Como homem. E nunca errou e nunca pecou. Então nós cremos na ressurreição e a vida. Nós cremos no perdão do Senhor. Nós cremos na palavra do Senhor Jesus, que nos chama de filhos, né? Pai meu e Pai vosso. E nós temos um Pai, nós somos filhos de Deus Pai. E isso, sabe, Senhor Deus, é o motivo da nossa alegria, da nossa gratidão, pedindo ao Senhor mesmo, que o Senhor, em nome do Senhor Jesus, trabalhe no nosso coração, para que nós possamos, ao longo dessa vida, né, a restauração. Façamos, pois, o homem segundo a nossa imagem e semelhança. Nós precisamos da restauração e, para isso, nós podemos dizer ao nosso Senhor: eis-me aqui. Em nome do Senhor Jesus, eis-me aqui. Amém. Aleluia.

0: maior é aquele que está em nós, sabe? O Senhor, Ele é o vencedor. E em Cristo Jesus nós somos mais que vencedores, querido irmão e irmã. Onde habita?
1: 9:56, Minas Gerais é o estado que mais registrou circulação de dinheiro falso em 2026.
0: Ah, isso. 9:56, você nos acompanha então no nosso Bom Dia Vida aqui, ó. Bom Dia Vida. Pela Rede 89, Rádio Maravilha. Bom Dia Vida.
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0: Já já nós temos mais alguns destaques no nosso Bom Dia Vida aqui, Alexa. Tocar Rádio 89 Maravilha FM. Isso, nós confirmamos para você nos ouvindo agora em toda parte do estado de Minas Gerais. Tá às 9:57 em todo lugar, né?
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1: A paz do Senhor Jesus. Salmos capítulo 144, versículo 1. Bendito seja o Senhor, rocha minha, que me adestra as mãos para a batalha e os dedos para a guerra. Que as bênçãos de Deus os alcancem nessa hora.
0: Que maravilha! Nós temos então 10 horas. Todo dia de. E você? E a Lu?
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1: 10 horas. Minas Gerais é o terceiro estado brasileiro com maior número de notas falsas retiradas de circulação em 2026. Segundo dados do Banco Central, foram 8.186 cédulas apreendidas entre janeiro e julho. Em todo o país, mais de 65 mil notas falsas foram retiradas no período. Em Minas, as cédulas de maior valor são as mais falsificadas. 4
5: 4.289 eram de R$200 e outras 2.843 de R$100. O problema preocupa principalmente o comércio, que pode ficar com prejuízo ao receber dinheiro falso. A orientação é não repassar a nota. Se a falsificação for identificada durante uma compra, o consumidor deve informar o estabelecimento e pode solicitar um comprovante. Se perceber o problema depois, deve procurar um banco para entregar a cédula e receber orientação. O Banco Central não costuma ressarcir quem recebeu uma nota falsa.
0: Veja, irmão, eu queria pedir, em nome do Senhor Jesus, que você trouxesse uma outra informação que vai ao encontro da informação que você está nos dando. Então, né, a partir do capítulo 4, aí, os dois primeiros versículos, vamos, por favor, a mais uma informação.
5: Portanto, tendo este ministério pela misericórdia que nos foi outorgada, não desanimamos. Pelo contrário, rejeitamos os procedimentos secretos e vergonhosos. Não fazemos uso de qualquer tipo de engano, nem torcemos a palavra de Deus. Mas, por meio do claro ensino público da verdade, recomendamos-nos à consciência de todas as pessoas perante a Deus.
0: Irmão, tem gente, eu falo isso com muito temor e tremor, sabe? Tem um momento lá do Apocalipse, né, no capítulo 4, que João estava chorando. Não tinha ninguém que se achou digno de abrir os livros, os selos, de romper os selos. E ele chorava por causa disso. Aí vem um ancião e fala assim: peraí, calma. O Cordeiro é digno. O Cordeiro que venceu. O Cordeiro que é a palavra de Deus. E o que, que você acabou de ler é que existem alguns que falsificam a palavra de Deus. Então, se o homem falsifica a palavra de Deus, imagina o que, que ele vai fazer com o resto. Você entende isso, menino?
6: Sim.
0: Aí você fala assim: poxa, mas será que tem? Irmão, se o senhor afirma isso em outros, não para aí não. Nós só devemos evoluir nesse sentido para a carta de Judas, a segunda carta de Pedro, capítulo 2, né, para o livro de Atos. Então nós temos, lamentavelmente, lembra do Paulo escrevendo aos Filipenses? O Senhor Jesus, ele não foi usurpador do Senhor Deus. Esvaziou-se a si mesmo. Então, irmão, a nota falsa, o dinheiro falso, diante do Senhor, o dinheiro em si já é falso, né? Por isso que ele diz assim: ó, ninguém pode servir a dois deuses. Não é isso? Servir ao Senhor Deus e servir a mamon. E esse mamon pode ser falsificado, como nós estamos ouvindo aqui no estado de Minas Gerais, né? Que foi o grau mais alto do país, não é isso?
5: Sim.
0: Mas veja, meu querido irmão, o Senhor Deus não é falsificado nunca. O Todo-Poderoso, Soberano Deus, o único Deus. Então, em nome do Senhor Jesus, o que eu entendo nesse momento, em paz, em tranquilidade, que o Senhor nos chama a atenção. O Senhor nos chama a atenção. Né? E esse é o momento dos escritos do irmão McIntosh, na série de notas sobre o Pentateuco. E nós estamos vivendo aquele momento das festas, né? Levítico, as festas, né? E a primeira festa é a festa do descanso. Irmão, tem luta para todo mundo, tem dificuldade para todo mundo, mas bom mesmo é, como o Senhor nos ensina, né? A festa da verdade. A festa da verdade é o descanso. E essa festa é ininterrupta. Essa festa é ininterrupta. Então, em nome do Senhor Jesus, Senhor, o Senhor nos guarde de sermos nós falsificadores da tua palavra, porque, meu querido irmão, se a quem muito dá, muito será cobrado. Você imagina quem pega a palavra santa e falsifica? Há temor no coração do irmão? Há temor no coração da irmã? É? Bom, Luan, esse é um momento também importante, porque nós temos a chance de nos ajudar, né?
2: Irmãos, ajudando irmãos.
0: E o irmão Agnaldo, né? O irmão, o irmão Agnaldo, ele tem uma necessidade. Ele mora no bairro São Caetano. São Caetano é em Contagem. Nós queremos, em nome do Senhor Jesus, ouvir um pouco do irmão e o Senhor permitindo, né, auxiliar, ajudar. Irmãos, ajudando irmãos. Pois não, querido irmão, bom dia.
7: Bom dia. Meu nome é Aguinaldo, sou do bairro São Caetano, em Contagem. Estou participando do quadro Irmãos Ajudando Irmão, porque preciso de uma prótese dentária para aumentar a minha autoestima, pois tenho vergonha até de sorrir, e também a minha alimentação, pois não tenho alimentado direito. Hoje sou ex-morador de rua e hoje, com a graça de Deus, estou liberto do vício. Hoje vivo apenas da renda do Bolsa Família, a qual ainda ajudo com R$300 de um aluguel, aonde moro. Tenho uma deficiência física, a qual estou tentando o BPC Loas, ou quem sabe um emprego como PCD. Conto com a ajuda de alguns irmãos e que a graça de Deus possa alcançar aqueles que estão ligado a esse projeto. Muito obrigado, que Deus abençoe a todos.
0: O irmão Aguinaldo, em nome do Senhor Jesus, é o Senhor que nos acolhe, né? O Senhor que nos tira daquilo que não é do coração dele. Então, graças a Deus, em nome do Senhor Jesus Cristo, o Filho amado, pela sua vida, querido irmão, né? Irmão, ele precisa de uma prótese dentária, né, irmão? Nós temos o telefone do irmão, é Contagem, a igreja em Contagem, os irmãos, mais São Caetano, e o nosso irmão Aguinaldo, com essa necessidade que inclusive implica até na sua própria alimentação. Glórias ao Senhor Deus, porque o Senhor nos deu um novo e vivo caminho. E esse novo e vivo caminho é o Senhor Jesus Cristo, o Filho, o Amado. 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Nós vamos confirmando então, né? Vamos, 31, né? 984-50-6646. Em nome do Senhor Jesus, ao ouvir a voz do Senhor, né? Não endureça o coração.
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Nós temos agora então às 6 horas e 20 minutos, está tudo consumado, né? Aleluia por isso, tá? Bom, a Poliana está conosco e a partir de agora você vai ouvir um pouquinho a respeito da creatina.

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0: Para nós, em nome do Senhor Jesus, glórias ao Senhor Deus por isso. Bom, nós temos agora às 10h26, né? já nós vamos trazer também, e aí nós queríamos que os irmãos estivessem atentos, já nós vamos estar recebendo o Rafael Ferreira. Ele vai compartilhar uma palavra conosco. O Rafael, ele faz parte da Rede 89 Rádio Maravilha, o irmão no Triângulo Mineiro, Uberaba, e o irmão vai nos trazer uma palavra e que o Senhor nos dê ouvidos para ouvir, né, irmão? Ouvidos para ouvir. E aí cabe a nós também, né, irmão? Que não se tenha comichão dos ouvidos, como o Senhor relata na própria palavra, que seria assim, né? Nos últimos tempos, né, irmão? Comichão dos ouvidos. Nós confirmamos 10h26, 10h26 então, tá?
2: Bom dia, sempre um bom dia pra você.
0: Ah, é verdade, tá? Às 10h27.
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0: Nós estamos agora e confirmamos, são 10h30, vamos.
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0: Palavra, nosso querido irmão, em nome do Senhor Jesus, né? Aliás, a todo o Triângulo Mineiro, que Deus, aliás, a todas as regiões, né? Em nome do Senhor Jesus, e nós só devemos dizer isso pela fé em Cristo, né? Porque o Senhor é onisciente, onipotente, o Senhor maravilhoso, o único Senhor Deus, né, irmão? Querido irmão Rafael, Deus abençoe. Bom, já falei que eu te amo em Cristo hoje, não?
10: Olá, sou o jornalista Rafael Ferreira, da Rádio Maravilha em Uberaba, e trago para vocês Tiago capítulo 1, versículo 19. Meus amados irmãos, tenham isto em mente, sejam todos prontos para ouvir, tardios para falar e tardios para irar-se. Ouvir mais, falar com prudência e não permitir que a ira controle nossas atitudes. Não ouvimos para compreender, mas a gente ouve para rebater, corrigir. Tiago nos ensina que a sabedoria também está no silêncio. Ser pronto para ouvir é reconhecer que o outro pode carregar uma história, uma dor. Ser tardio para falar é pensar antes de usar as palavras. A palavra é uma flecha que se atira e não tem volta. E ser tardio para se irar é não entregar nossas decisões às emoções do momento. Ouça com atenção, fale com sabedoria e permita que a paz de Deus conduza suas palavras.
0: Amém, Senhor. E aí, para testificar isso tudo, é o Senhor nos ensinando também em Efésios: irai-vos e não pequeis. Não sai da vossa boca nenhuma palavra torpe, palavra de destruição, sabe? Ah, o quanto o Senhor tem nos ensinado, querido irmão Rafael, que em nome do Senhor Jesus.

presença do Senhor no nosso coração, né? E isso é imensurável. A gente não tem ideia de tão grande riqueza, sabe? Nós não temos. E veja que ele, sendo rico, se fez pobre por amor a nós, tá? Nós temos 10:39, então, é verdade, estava esperando, já decorou? Então vamos lá, ué.

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2: 10h40, a semana inicia com previsão de tempo instável na faixa centro, noroeste e sudeste de Minas, com possibilidade de tempestades isoladas nas áreas serranas. Nas demais localidades, a terça-feira será de tempo estável, com predomínio de céu claro no triângulo e de sol entre nuvens no norte e sul de Minas. As temperaturas seguem elevadas, com mínima de 10 graus e máxima podendo alcançar os 36 graus. Segundo o Instituto Nacional de Meteorologia, a previsão para terça-feira em Belo Horizonte será de tempo encoberto, mas sem possibilidade de chuva. Os termômetros ficam entre 14 e 29 graus e a umidade acima dos 40%.
1: Nós temos agora 10 horas e 41 minutos, né? Alegria de chamar você de querido, de irmão, irmã, né? Santos irmãos, que é o ensino do Senhor em Hebreus, né? Santos irmãos, em nome do Senhor Jesus, né? Alegrai-vos, regozijai-vos e outra vez regozijai-vos no Senhor.

Agora são 10 horas e 52 então, em Cristo nós vivemos, nos ouvemos, existimos. Eis o Cordeiro que tira o pecado do mundo. O Filho do Senhor Deus.

0: 10 horas e 55 então no nosso Bom Dia, viu? Às 10 horas e 55, já a Lu vai nos trazer então assim que as empregos, mas antes nós vamos falar da Pop. 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
2: 10h56, o Cine de Belo Horizonte tem 50 vagas para atendente de farmácia. Os candidatos devem ter ensino médio completo e experiência. O salário é de R$ 1.991. Informações no site agendamentoeletronico.pbh.gov.br. agendamentoeletronico.pbh.gov.br.
0: Já já o debate maravilha.
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0: Vamos de volta amanhã.
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0: Nós confirmamos, agora são 10h57.
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4: 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A paz do Senhor Jesus. Salmos capítulo 89, versículo 7. Deus é muito formidável na Assembleia dos Santos e para ser reverenciado por todos os que o cercam. Que as bênçãos de Deus os alcancem nessa hora. 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
0: Bom, irmãos,
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0: Sim, né? Todo dia é dia...
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0: os irmãos já estão conosco. Vai começar então o nosso debate maravilha. É sempre uma grande alegria a convidar a você, querido irmão, irmã, para que nós sejamos, em nome do Senhor Jesus, ouvindo junto, né, aquilo que os irmãos vão trazer para cada um de nós aqui hoje. Então, os pastores já estão conosco, né, e a partir de agora, com grande alegria, nós estamos no ar.
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0: Bom, hoje, com grande alegria, nós estamos recebendo então os irmãos, os pastores, né? O pastor Kleber Bento, o pastor Adalto dos Anjos e também o pastor William Souza, tá? Israel e as Escrituras, o quanto conhecer a terra, a história e a arqueologia podem mudar a nossa leitura bíblica, né? Vamos lá então, né? O tema de hoje, Israel e as Escrituras, o quanto conhecer a terra, a história e a arqueologia podem mudar nossa leitura da Bíblia, né? Bom, primeiro o nosso bom dia, pastor Kleber Bento, Deus abençoe, irmão, uma alegria.
6: William, bom dia a todos os ouvintes da Rede Maravilha, mais uma vez, mais uma segunda-feira, uma alegria muito grande poder estarmos aqui, né? Começarmos essa semana, né? Essa segunda, trazendo um tema tão importante, né? Eu creio que não temos todas as respostas, mas lançar luz sobre algo de suma importância na vida da igreja, na nossa vida, e é uma alegria muito grande. Eu sou o pastor Kleber, pastor da Igreja Batista da Paz do bairro Tirol, em Belo Horizonte. Ficamos ali na Avenida Braulio Gomes Nogueira, número 1500. Né? Se você quer conhecer um pouco mais sobre a Igreja Batista da Paz do Tirol, é só visitar o nosso Instagram, @ibpastirol. Satisfação, William. Muito bom dia.
0: Bom dia. Pastor Adalto dos Anjos, Deus abençoe, irmão, uma alegria. O Senhor abençoe e guarde.
7: Amém, irmão William. É uma alegria muito grande mais uma vez estarmos aqui, procurando ser um canal de bênção na vida dos nossos ouvintes, diante daquilo que o Espírito Santo de Deus nos direcionar, estarmos aqui compartilhando com todos. Que Deus assim continue abençoando esta rádio. Somos da Assembleia de Deus Filadélfia, nossa sede fica ali na rua Bezerra de Menezes, número 76, no bairro Nazaré. Aproveito aqui para mandar um abraço para todos os nossos pastores, obreiros, cooperadores, membros, que todos estejam ligados conosco. Temos certeza que mais uma vez nós estaremos aqui falando de algo muito relevante para a edificação das nossas vidas.
0: Sim, e o pastor William Souza, Deus abençoe, irmão, bom dia, em nome do Senhor Jesus.
8: Bom dia, William, é uma honra estar aqui com vocês. Sou grato a Deus por esse convite. Como o senhor mesmo já relatou o meu nome, né? Eu me chamo William, estou pastor ali na Igreja Casa de Oração para Todas as Nações, na cidade de Esmeraldas. Estamos ali, já deixo um abraço para toda a igreja. Temos aí pessoas que eu já convidei para assistir a programação em Esmeraldas, Pará de Minas, Mantena, Espírito Santo. Então eu acredito que esse momento, esse tema, ele é muito importante para agregar valores ao conhecimento da igreja de todos nós.
0: Sim, sim.
8: É uma honra estar aqui com vocês.
0: É verdade. Prazer é nosso, em nome do Senhor Jesus, tá? Bom, nós temos a palavra de Deus, né? E a palavra tem as histórias, os personagens, os ensinamentos, mas muitas vezes sem conhecer o mundo em que esses acontecimentos foram sendo colocados, né? Acredito que o termo é dessa forma, para que a gente possa de alguma maneira entender aquilo que Paulo disse aos Romanos lá, capítulo 14, que tudo que antes foi escrito para o nosso ensino. E aí nós temos a geografia de Israel, a sua história, seus costumes, as descobertas arqueológicas, tudo isso revelando aspectos que passam, às vezes, despercebido quando nós vamos ler nas Escrituras, que aqui já é até um desafio, né? Se passa desapercebido, será que eu devo me aperceber disso? Né? Porque aí é uma questão. Porque o Senhor é Deus, né? E Ele zela pela sua palavra e nos diz que as coisas reveladas pertencem a nós, mas as não reveladas pertencem a Ele. Há quem defenda que conhecer esse contexto é fundamental para uma boa interpretação da palavra de Deus. Afinal, entender onde a história aconteceu, em que período, quais povos estavam envolvidos, né, e como aquela sociedade funcionava, pode evitar interpretações equivocadas e revelar detalhes que uma leitura distante do mundo bíblico não consegue perceber. Por outro lado, há quem entenda que história, arqueologia e outras áreas do conhecimento devem ser utilizadas com cautela. Descobertas arqueológicas podem ser interpretadas de maneira diferente e alguns pesquisadores eles utilizam de evidências históricas justamente para questionar relatos bíblicos. Além disso, o conhecimento sobre Israel precisa ser aplicado sem transformar a palavra de Deus apenas em um documento histórico ou fazer da ciência a autoridade final sobre as escrituras. Então, diante desse relato, eu queria, em nome do Senhor Jesus, que os irmãos trouxessem a primeira opinião. Israel e as escrituras, o quanto conhecer a terra, a história, a arqueologia podem mudar nossa leitura da Bíblia. Pois não, inicialmente, pastor Kleber Bento.
6: William, é um tema muito importante, né? Muito amplo, né? A história de Israel é, como nação, né? Como enxergamos, ou a história do chamado povo hebreu, né? Os judeus, os israelitas, né? É a história de uma boa, ou a maioria da parte da Bíblia, né? É um tema, como eu disse, muito amplo, e talvez num debate como esse somente, William, nós não conseguiremos nos aprofundar com tanta riqueza de detalhes, né? Porque há muita riqueza, mas compreender a história deste povo, William, ou termos a oportunidade de conhecê-los, é conhecer e referendar aquilo que a Bíblia, a narrativa bíblica, né? Porque a história de Israel é a história da Bíblia, né? E nós entendermos isso, William, eu tenho muita vontade, né? Vinha conversando, tenho aqui comigo a presença de um amigo, né? Um discípulo nosso, o Daniel, e ele é descendente direto de judeus. O avô do Daniel era judeu, veio, né, de Israel. E eu falava com ele que eu tenho muita vontade de conhecer Israel, porque andar por ali é caminhar pelas páginas das Sagradas Escrituras. Israel é a prova cabal dos relatos bíblicos, né? As descobertas arqueológicas e tudo que está ali dentro daquele ambiente provam ali que a Bíblia narra em muitos dos seus textos verdades sobre Israel, né? E caminhar, eu imagino que deve ser maravilhoso, pastores aqui presentes, caminhar pela história ali, né? Literalmente, eu tenho muito desejo, creio que ainda irei até aquele lugar. E eu acho, William, o propósito do Senhor, quando este povo sai do Egito, né? A promessa foi dar a ele uma terra, a terra prometida, e eles a conquistam. Nós vamos ver isso lá em Josué capítulo 21, 43. Assim deu o Senhor a Israel a terra que jurou aos seus pais. Mas como sabemos ali pela desobediência daquele povo, né, nós vamos ver em Deuteronômio capítulo 28, né, vieram cativeiros, destruição, muito lamento, sofrimento daquele povo, né? Então, embora tivessem conquistado a terra prometida por causa da desobediência, e ali vieram os inimigos que tiraram ali, saquearam, destruíram, né? E houve uma separação, uma distribuição desse povo por várias nações da terra, trazendo muita dor, trazendo muito lamento. E eu creio que nós vamos entender um pouco mais sobre essa história hoje, William.
0: Pastor Adalto, pois não?
7: Irmão William, realmente esse tema, quando chegou até nós ficamos assim até, falei, oh meu Deus, vamos entrar num contexto aqui que eu acredito que vai trazer um enriquecimento para o nosso entendimento com respeito àquilo que as Sagradas Escrituras narram. Realmente eu entendo que dentro desse contexto geográfico, histórico, em que está inserido Israel, uma vez nós podendo conhecer esta realidade, vê-la de perto, acredito que isso vai ampliar, né, o nosso entendimento acerca de todo o plano de Deus, de todo o plano salvífico do nosso Deus, que separou essa nação desde o início como a nação eleita, né? Como a nação é separada, como o povo escolhido, como o povo da promessa, para ser uma referência para todos nós. E quando nós olhamos para Israel também, tenho um grande desejo, acredito que Deus nos permitirá um dia pisar naquelas terras e poder conhecer toda essa cultura, né? Toda essa arqueologia que envolve esse povo tão especial. Em 2019, Deus me deu a oportunidade de ir até Roma e eu pude andar ali em alguns lugares em que o apóstolo Paulo também esteve. Estive ali no Coliseu, e realmente quando você está no local, o seu conhecimento ele se amplia e você consegue entender aquilo que está só na mente. É diferente você ouvir uma história acerca de algo que aconteceu em determinado lugar e depois você ter a oportunidade, irmão William, de estar pisando naquele lugar. Até a presença é diferente. A gente pôde sentir isso nesta oportunidade que Deus assim nos concedeu. Eu acredito que dentro do que o Espírito Santo propôs no meu coração para caminharmos aqui, nós falaremos com muito cuidado, com muito zelo, da importância do que é entender este contexto arqueológico, histórico, geográfico de Israel, contribui para aumentar o nosso entendimento acerca da palavra, dos planos e propósitos divinos, mas com um certo cuidado também, entendendo que o que nos rege, que o que nos direciona, o que nos guia são as sagradas escrituras. E nada está acima dela, nada se compara a ela. Nós podemos agregar conhecimentos, valores, mas a Bíblia, ela continua sendo o livro infalível, que é aquilo que, né, o próprio apóstolo João, lá no capítulo 5, no versículo 39, ele diz assim: vocês examinem as escrituras, porque nós cuidamos ter nela a vida eterna, e são elas que de mim testifico. Então acredito que todo esse conhecimento agrega valores, mas jamais podemos colocar isso: poxa, mas eu estou vendo algo aqui que não está indo de repente de acordo com aquilo que eu entendo das sagradas escrituras. Entre qualquer dúvida daquilo que é natural, daquilo que é terreno humano, nós devemos priorizar sempre as sagradas escrituras.
0: Pois não, pastor William.
8: Eu quero fazer uma leitura breve aqui de Oséias. Oséias capítulo 6, versículo 3 diz assim: então conheçamos e prossigamos em conhecer ao Senhor. A sua saída como a alva é certa, e ele a nos virá como a chuva serôdia que rega a terra. Então aqui é uma palavra nos orientando em conhecer e prosseguir conhecendo. Isso é algo de uma importância muito grande, porque esse tema, se tratando da arqueologia, ela nos remete a grandes desafios, principalmente quando somos confrontados à veracidade da Bíblia, se de fato o que a Bíblia descreve aconteceu. E nós, como ministros do Evangelho e da Palavra, se nós de fato não caminharmos em conhecer pelo menos o mínimo, se tratando da arqueologia, do que a história diz, muitas das vezes a gente pode acabar tropeçando, né, em não ter o conhecimento. Então eu vejo que a Bíblia, ela vai nos relatar, como o próprio, né, William disse, em alguns assuntos que muitas das vezes a gente vai pensar: mas como eu vou provar isso? Sim. Aí entra a arqueologia, que vai nos ajudar e nos orientar dentro desses assuntos.
0: Mas assim, sabe, irmãos, em nome do Senhor Jesus, ouvindo os irmãos atentamente, eu vou fazer uma pergunta para os irmãos. Os irmãos têm filhos, não têm? Sim. Têm filho, pastor?
8: Sim.
0: Não? Tá. Poxa, se alguém fizesse muito mal para o filho, muito mal, você se interessaria em ter conhecimento disso? Porque, irmão, eu não sei o que estou dizendo, não, né? O Paulo vai falar a Timóteo da seguinte forma. Ele vai dizer assim: olha, todavia, amados irmãos do Senhor, devemos sempre dar graças a Deus por vós, pois ele vos escolheu desde o princípio para a salvação, pela santificação feita pelo Espírito e pela fé na verdade. Na verdade. E para isso vos convocou por meio do Evangelho que nós anunciamos, para alcançares a glória de nosso Senhor Jesus Cristo. Sendo assim, irmãos, permaneceis firmes, conservai as tradições que vos foram ensinadas, tanto de viva voz quanto por meio de nossas cartas. Que o próprio Senhor Jesus Cristo e Deus Pai, que nos amou e nos deu eterna consolação e boa esperança pela graça, concedam ânimo ao vosso coração e fortaleçam para fazerem sempre o bem, tanto em atos como em palavras. Os irmãos percebem aqui a Tessalonicenses. Quando a gente chega na carta seguinte, Timóteo vai ouvir, e nós vamos ouvir pela fé, o seguinte: o alvo dessa orientação é o amor que não procede de um coração, que procede de um coração puro, de uma boa consciência e de uma fé sincera.

0: crucificou o Senhor, o Judas entregou, a crucificação partiu do povo. Pilatos, até avisado pela mulher, não era isso. Ele tentou até o fim. Bom, já que não vai dar, deixa eu agradar. Vai lá e chicoteia ele, coroa ele de espinhos. Ele permitiu com isso tudo. Mas sabe, irmão, a gente quer tanto aprender de Israel, mas o Senhor Jesus fala assim: aprenda de mim. Ninguém conhece o Pai senão o Filho, e o Filho senão o Pai, e a quem aquele o Filho quiser revelar. Então, essa é uma questão. A gente pode falar em território, enfim, né? Mas, poxa, é tanta guerra, o Senhor Jesus fala de paz. Como é que o irmão vê isso?
1: William, eu vejo nas Sagradas Escrituras, durante todo esse tempo, né, lá de Gênesis, o Senhor querendo revelar exatamente as profecias, né, que falavam sobre Cristo. Isaías profetizou sobre a vinda do Messias, né, dentro desse contexto desta terra de Israel, desse povo, né, escolhido por Deus. A Bíblia fala que ele veio para os que eram seus, mas os seus não o receberam. Romanos 11 vai dizer que nós somos o zambujeiro que foi enxertado, né, nesta oliveira, né, que é Cristo. Então, todo o propósito da história desse povo aponta para a vinda do Messias, daquele que viria. Ou seja, esse povo foi preparado, né, todo o contexto foi sendo preparado para a revelação do Cristo que viria, né, a revelação da grandiosidade, da graça que Cristo derramaria sobre todos, né, embora ele tenha vindo, como a palavra diz, para os que eram seus. Nós fomos os chamados gentios, né, que fomos enxertados, né, nessa oliveira, nessa videira que é Cristo, né? Então, conhecer a história de Israel é conhecer o contexto que foi preparado para a vinda do Messias, de Jesus Cristo, né? Jesus Cristo, a história da Bíblia é a história sobre Cristo, sobre a revelação de um pai, né, em busca desta geração que se perdeu, desse homem perdido. Eu gosto de dizer que a história bíblica não é a história de grandes homens, a história bíblica é a história de um grande Deus em busca desses homens, buscando tentar revelar-se, né, no contexto do velho, do Antigo Testamento, né, desse Deus que, embora muitos enxergavam como um Deus vingativo, um Deus mau, porque eles vinham de uma cultura errada, e quando vinham para o Senhor, eles ainda se relacionavam com esse Deus desta forma. Mas o Senhor vem tentando mostrar essa paternidade dele para a revelação de Cristo através desse povo escolhido, né, esse povo que o Senhor escolheu para que o Messias pudesse nascer. Cristo nasce na tribo de Judá, né, descendente ali da tribo de Judá, uma tribo preparada pelo Davi, foi da tribo de Judá, a descendência de Cristo. Então, tudo apontando para o Cristo, né? A Bíblia veio para revelar esse Cristo, a misericórdia de um Deus em busca de todo, porque ele morreu por todos, porque Deus amou o mundo de tal maneira que entregou o seu único filho para que todos aqueles que nele crerem não perecesse, mas tivesse a vida eterna. Então, o propósito da salvação é estendido a todos. Quando nós falamos da história de Israel, entender esse contexto interno, nós vemos ali, como o William falou, uma guerra acontecendo, né? Ali uma guerra que se estende desde 1945, quando termina a Segunda Guerra Mundial. 3 anos depois, há uma votação simbólica ali na ONU, uma votação importante, né? Na ONU, ao qual até um brasileiro presidiu o conselho, né?
0: Lá em Israel tem uma rua com o nome dele.
1: Com o nome dele, exatamente. Então, esse contexto, e o propósito ali, William, foi criar 2 estados independentes. A proposta da ONU, a resolução era criar 2 estados independentes. Mas por que houve apenas a criação de um estado? Porque o que conta a história é que, na divisão das terras, Israel concordou com o que estava sendo proposto, e os palestinos não concordaram. Tanto os palestinos nem os povos árabes ali da região, houve uma guerra que aconteceu até 1949, e ali, terminando, Israel se consolidou como um estado e continuou a Palestina como está até hoje, né, William?
0: Sim, pois não.
2: Olha, eu entendo que um pai, ele nunca desiste do seu filho. É incrível. Quando a gente levanta o histórico do povo de Israel, nós observamos, eu vou falar uma visão particular minha, é o povo ingrato. Chega a ser assustador a forma como eles conduziam o relacionamento deles com Deus. Eu não sei, talvez seria ousadia da minha parte, né, falar isso aqui em um veículo de comunicação como esse, diante de tantas pessoas que têm até muito mais conhecimento do que nós, e nos ouvir nos posicionarmos assim. Mas

Tem hora que eu fico assim, será que se fosse nós agiríamos assim com tanta crueldade? Com o amor que Deus dedicou a esse povo, separando e o deixando bem convicto que, olha, mantenham-se na minha presença e vocês vão prosperar, vocês vão prosseguir. Quem abençoar vocês será abençoado, agora quem amaldiçoar será amaldiçoado. E os planos de Deus para com eles sempre foi os melhores, não é isso? Como a própria palavra diz, bem sei os planos que tenho ao vosso respeito, diz o Senhor, planos de paz e não de mal, de bem e não de mal, para vos dar o fim que desejais. E na primeira oportunidade que eles tinham, eles murmuravam, eles reclamavam, eles desfaziam do que Deus realizava na vida deles, mas isso não os invalida como povo da promessa. Eu entendo que o amor do Deus Pai por eles é tão grande que nós observamos, de acordo com aquilo que está narrado nas Sagradas Escrituras, que diante do erro que eles cometiam, vinha o juízo de Deus. Ah, opa, vocês aderiram a deuses pagãos, vocês não estão mais conservando a fé genuína no Deus de Abraão, no Deus de Isaac, no Deus de Jacó, então agora virá juízo. Mas no momento que eles reconheciam, como por exemplo, todo aquele período de centenas,

0: clamaram, Deus o quê? Se manifestou. Deus, aliás, ele já havia se manifestado desde quando Moisés saiu do Egito diante do seu feito de matar aquele egípcio, procurando fazer justiça e foi, né, caminhar no deserto, correr sabendo que a sua vida corria risco. Já era um plano de Deus. Deus, ele trabalha por antecedência em preparar aquele que seria o que iria libertar Israel. Então eu entendo que, olhando hoje, como que o judeu, o judeu é contemporâneo, não é isso? Ele não acredita que Cristo veio. É incrível isso, né, William? Como você...
1: Não é só não acreditar, não. É horrível. Nem me sinto à vontade para tocar, porque é horrível. A forma como eles falam, a forma como eles zombam, sabe? E só que o Senhor, no Velho Testamento, o Senhor falou por meio de Zacarias. Ele vai ter as mãos furadas e eles vão perguntar quem fez isso. E ele vai dizer, os meus amigos fizeram isso, que é o termo utilizado para Judas. Meu amigo, que fizesse.
0: E isso você está coberto de razão, olhando humanamente, gera em nós o quê? Até uma revolta. Mas o que, que eu entendo agora, o meu posicionamento? O preço que Israel paga, porque querendo ou não é uma, como se diz num termo americano, né? Eu tenho dois irmãos que já são americanos, cheios de sobre-americanos, e quando alguma coisa está dando errado, eu falo assim, está bizado. É um termo que eles usam. Então hoje a gente vê, né, o quanto Israel está bizado, são guerras, como foi falado aqui.
1: Você lembra que Isaías disse, o Senhor Jesus reafirmou isso, né? Esse povo ele me lisonjeia com a boca, mas o coração está longe de mim. São olhos que não enxergam.
0: Verdade.
1: Sabe? Porque, sabe, irmão, em Gálatas, a palavra fala assim, né? Porquanto todos vós sois filhos de Deus por meio da fé que tendes em Cristo Jesus. O Senhor não muda, é isso mesmo, é a fé. E aí diz assim, pois todos quantos em Cristo fosses batizado, de Cristo vos revestisseis. Não há judeu, não tem grego, não tem escravo, não tem livre, não tem homem, não tem mulher, porque todos vós sois um em Cristo Jesus. E se sois de Cristo, então sois descendência de Abraão e plenos herdeiros de acordo com a promessa. Que a promessa a Abraão é a vida eterna, irmão. Não é a terra prometida, não é uma nova aliança, porque desde o Senhor é Deus, desde o Adão, o Senhor já sabia que ia ser assim. Então, quando a palavra do Senhor nos diz que ele prova do seu amor para conosco, eu falo uma coisa com os irmãos, muito interessante. Eu não discuto dessas coisas com os outros, sabe por quê? Porque na hora que nós passamos a discutir isso com os outros, a gente vai cair no eu. E o Senhor não nos chama ao nosso eu, ele nos chama à fé que ele nos deu. Então eu não tenho que discutir com você. Meus irmãos, não sei se os irmãos conseguem. Eu vou aquele ditado que desde lá da minha vozinha já vinha, né? Quando um não quer, dois não brigam. Que na verdade, né, irmão? Já imaginou se isso fosse uma prática? O Senhor Jesus ele foi à cruz por nós, brigaram, chicotearam, pregaram, coroa de espinhos. E isso é tudo fé. O irmão falava da tribo de Judá. Irmão, a tribo de Judá é um erro atrás do outro. Mas e quando chega lá no final de Gênesis, que o Jacó começa a falar dos seus filhos, vai lá ver. Eu falo com muito temor, irmão. Nós podemos ver o texto daqui a pouco. Sabe o que acontece? Ele fala só do Cristo. Ele fala daquele que vai vir, daquele que tem o cetro. Ele fala de Cristo. Porque aí na hora que nós vamos ver a história de Judá, tem um filho que não era correto, aí vai morrer, tem o outro filho que vai ter que assumir a mulher do irmão, e na hora lá da prática do ato sexual, chega no momento, ele não faz, e aí o senhor vai levá-lo também, aí o sogro vai lá e num lugar de prostituição, e ali o senhor vai desenvolvendo, né, até vir o Cristo aí, tá vendo, do imperfeito pecador, eu tô trazendo perdão, trazendo o perfeito.
0: Pois não, só fechando aqui, irmão.
1: Sim, me
0: perdoe. Não, querido, você só soma, com certeza. Diante de tudo isso que a gente apresenta, geram-se esses questionamentos. Mas a Bíblia, ela declara que Israel, ele é um povo escolhido, ele é um povo protegido, ninguém consegue destruir Israel. Isso mostra, né, o amor de Deus para com eles, mesmo diante de tantas outras coisas. Hoje, nós temos os judeus messiânicos, não é isso? Que entendem

0: e já reconhecem Cristo, que veio para nos salvar. E nós sabemos que quando chegar um momento, que é a batalha no Armagedom, como a Bíblia diz, relata, que é os acontecimentos finais, Deus ele vai vir com a igreja para defender Israel, para poder fazer com que as nações que se ajuntarão para guerrear contra ele sejam envergonhadas, e o próprio Deus vai defender. Então, ou seja, é um amor de Deus muito grande, independente de todos esses atos e condutas questionáveis. Eu vejo um Deus Pai que continua mantendo essa aliança com esse povo, como ele manteve com Abraão, com Isaac, com Jacó, como ele deixou bem claro para o rei do Egito, né? Para você, diga para ele que eu sou o eu sou. Agora, para o meu povo, fala que eu sou o Deus da aliança, o Deus de Abraão, o Deus de Isaac e o Deus de Jacó. Não compactuo com erro, vou tratá-lo, mas vocês entendendo esse propósito, eu continuo sendo Deus que os guarda, que os protege, e com certeza no final eu quero os ter, digamos assim, ao meu lado.
1: Pontuando essa questão que o William falou sobre paternidade, eu não sei se eu posso me atrever em fazer essa colocação. Eu acredito que a arqueologia, elas são as marcas, eu vou usar esse termo, das pegadas de um Deus que deixa para os seus filhos. Não que Deus necessita disso, né? Porque ele tem a terra para os cabelos de seus pés. Mas a arqueologia, ela vai deixar, não para o crente, mas para o incrédulo. E para nós, conhecedores um pouco do Evangelho, uma testificação para aqueles que questionam isso. Como eu estava conversando com o meu amado pastor, Tito 3, né, 9, se eu não me engano, vai dizer que não é bom que entremos em discussões tolas acerca da lei. Então tem muitas coisas que, se você entrar em discussão, não traz edificação. Mas eu vejo que a arqueologia, sim, ela é uma ferramenta importantíssima para mostrar o Pai, para mostrar que tudo aquilo que Deus, desde o princípio, né, ele deixou marcas visíveis que são para aqueles que não crê. Porque essas marcas, essas evidências arqueológicas, elas são de fato para provar para aqueles que não creem que Deus realmente, ele fez tudo o que fez desde a criação, desde a destruição de Sodoma e Gomorra. Como que hoje se provaria o que a Bíblia diz se não tivesse um fato arqueológico? Para os que não creem, né? Porque para aqueles que creem, a nossa fé, ela não é por vista, né? Então eu vejo que a arqueologia, ela vai nos alinhar ao propósito da Bíblia. O tabernáculo é uma prova arqueológica, né? Nós vamos ver a Bíblia, as escavações que tem hoje em Jerusalém, né? Os itens encontrados, ela vai, de fato, vai mostrar.
2: Mas irmão, veja bem, eu entendo o que o irmão está dizendo, mas todas essas coisas testificam de Israel, não de Cristo. Porque o Senhor Jesus, ele disse uma coisa para Tomé, muito sério, falou assim: olha, porque você vê, você crê. Mas não seja incrédulo. Seja crente, crente. Então, por exemplo, a questão do povo de Israel, nação santa. O Pedro, ele não vai afirmar isso. Ele vai falar da igreja, ele vai falar dos irmãos, ele vai falar dos filhos. Veja, assim sendo, para vós, os que credes, ele é, porque aqui tá, o contexto é o seguinte: ele foi rejeitado. Aí diz assim: assim sendo para vós, os que credes, ela é a pedra preciosa, mas para os que não creem, a pedra que os construtores rejeitaram tornou-se a principal pedra angular, e pedra de tropeço, e rocha que causa queda, porquanto aqueles que não creem tropeçam na palavra, por isso também foram destinados. Porém, para isso também foram destinados. Porém, vós, isso aqui é o Pedro falando à igreja: tu és pedra, sobre essa pedra edificarei a minha igreja. Porém, para vocês, vós sois, aí sim, ó, geração eleita, sacerdócio real, nação santa, povo de propriedade exclusiva de Deus, cujo propósito é proclamar as grandezas daquele que vos convocou das trevas para a sua maravilhosa luz. Vós sim, que antes eres sequer povo, mas agora sois povo de Deus. Não tinhas recebido a misericórdia, contudo, agora vocês receberam. Então, em nome do Senhor Jesus, é isso que eu entendo, né? Paulo está dizendo, ó, foi escrito para o vosso ensino, mas lembra? É, importa que aquele que se achega a Deus creia que ele é. Eu não preciso. Eu vejo às vezes os debates que tem os irmãos, o tom elevando e tal. Irmão, é só fé, não adianta. O Senhor Deus, o Todo-Poderoso Deus, ele esclareceu assim. Então é como o irmão Deus Pérez falava disso. Se os irmãos não concordam assim, ore por mim.
1: Quando dá licença só um minutinho. Claro. Quando eu pontuei essa questão da arqueologia, é exatamente para os que não creem. Porque aquele que crê em Cristo, ele não necessita, né, desses fatos. Porque a nossa esperança é Cristo. Né? Eu vejo a importância da arqueologia porque tudo aponta para Cristo. Tudo vai apontar. Se a gente olha para o templo é Cristo. Todo o ritual do templo, todo o trabalho do templo, ele vai apontar para Cristo. Então eu vejo que é essa a importância da arqueologia, é para mostrar para os que não creem, porque existe uma, infelizmente, eu não sei se eu digo infelizmente ou felizmente, né? Mas infelizmente existe um grupo que eles estudam para tentar combater a nossa fé. Né? Não, nós não precisamos de ninguém que defenda a fé, porque Cristo é o nosso próprio defensor. Sim. Mas diante de algumas pessoas, porque existem aqueles que, infelizmente, como o William mesmo falou, que alguns debates, ao invés de trazer edificação com pessoas que querem elevar o tom, traz, infelizmente, destruição da fé.
2: Não é o nosso caso aqui, graças a Deus.
1: Não é o nosso caso.
2: Em nome do Senhor Jesus, o Senhor, né?
1: Mas eu vejo essa importância porque ela vai nos dar fatos verdadeiros que comprovam a existência de tudo que a Bíblia diz e que sempre vai apontar para Cristo. Isso traz para nós, é claro, dentro uma bagagem muito importante que vai nos provar e nos levar a levar as pessoas ao entendimento de que a Bíblia e a arqueologia, ela vai apontar para Cristo. Nunca ela seja

0: Eu vejo nessa disparidade, né, que o William citou, dessa crueldade do que fizeram com Cristo, né, de o povo, eu vejo o amor de Deus exatamente trazendo essa improbabilidade quando nós olhamos, como o William citou, a história de Judá, né, o quanto eles erraram. Nós vemos na história de Cristo, né, a genealogia de Cristo, a gente vê Raabe, né, uma prostituta, né, que está na genealogia ali direto, né, de Davi, depois de Cristo e tudo mais, mostrando exatamente que o Senhor traz dentro dessas impossibilidades, dessas improbabilidades, quando conhecemos a história desse povo, nós vemos o amor de Deus por nossas vidas, né? Que ainda que improváveis, ainda que cruéis como foram, crucificaram, né, Jesus Cristo, né? Para eles, para aquele povo era inconcebível aquele homem simples, né? O filho do carpinteiro ser o filho de Deus. Eu já conversei com judeus, né? Judeus não convertidos, né, ao evangelho, ou não reconhecem Jesus Cristo como filho de Deus, e eles até o reconhecem como um profeta, né? Mas não como filho de Deus, né? Por quê? Porque para eles o Cristo que viria seria aquele que os libertaria dos seus inimigos, traria liberdade para aquele povo. Então, quando ele vem de uma forma simples, nascido em uma manjedoura, se entregando daquela forma, né? Se permitindo ser, eu até creio que até no último minuto da cruz, eles acreditavam que alguma mudança poderia acontecer. Eu imagino que talvez naquele, quando Cristo está na cruz e começa ali o tempo mudar e de repente ali aqueles homens reconhecendo verdadeiramente ele era o filho de Deus, eles esperavam, não, agora vai descer anjo talvez, não, agora alguma coisa vai acontecer. E quando não acontece, quando Cristo morre na cruz do Calvário, ali parece que a esperança, William, se foi, é tanto que eles se dispersam. Cada um volta a fazer aquilo que estava fazendo, né? Quando Cristo encontra com aqueles dois no caminho, ele fala, não, morreu ali um profeta ali, alguém que a gente imaginava que fosse, né, Jesus Cristo. Ou seja, eles se dispersam, eles só têm a certeza, a convicção, quando Cristo aparece, né? Tanto Tomé tá lá dentro no meio dele, peraí, mas é verdade isso? Não, toca aqui, olha aqui as marcas, né? Então eu creio que Deus pega isso, né? E quando conhecemos a história, como o pastor bem citou, quando conhecemos a história desse povo, nós falamos, não é possível que há um amor de Deus, que ele tenha nascido no meio de todo esse contexto, né? Exatamente demonstrando o amor de um Deus por uma humanidade caída, que embora tenha respondido de maneira indevida diante desse Deus, ainda Deus continua amando não somente Israel, mas como todo mundo, a ponto de até hoje, né? Eu tenho vivido essa experiência. Eu me lembro que uma certa vez, eu num questionamento, orando, né, o Espírito Santo falou comigo assim, filho, você ainda é assim, eu ainda tenho coisas em você que eu quero mudar, até hoje não consegui, mas nem por isso eu desisto. Eu continuo insistindo até os últimos. A Bíblia fala que aquele que começou a boa obra é fiel para terminá-la. Vai trabalhar em nós dia após dia até ser o dia perfeito.
1: É incrível, né? Falar desse amor que não tem como explicar. Igual como João 3 diz.
2: João, aí vem a voz do céu, eles caem por terra e ali eles vão ver que não tem mais nem Moisés nem Elias, tem Jesus, tem o Cristo.
1: A gente fica assim perplexo com esse amor tão grande, como nós acabamos de citar, que João cita, que Deus ele nos amou de uma forma que nós não podemos explicar. Ele abriu mão do seu único filho para que todo aquele que nele crê não pereça, mas tenha a vida eterna. E isso inclui, como o pastor acabou de dizer, todos nós, inclusive eu, né, como também a nação de Israel. E o cuidado de Deus por ela é muito grande, mas nós não podemos também deixarmos de lado acerca da importância que é olharmos para eles. Pastor, nosso nobre companheiro, disse aqui que realmente, se você for estudar, como nós estamos falando dentro de uma questão histórica, arqueológica e tudo mais, nós vamos entender que tudo isso volta para Cristo. Isso é fato.
2: Mas não tem nenhuma comprovação arqueológica de Jesus. Você tem de Israel?
3: do Senhor.

0: Jesus?
1: Não, não tem.
0: Eu acho que o túmulo vazio. O túmulo vazio.
1: Mas deixa eu falar uma coisa. Em nome do Senhor Jesus, sim, eu entendo isso, sabe? O túmulo está vazio porque o meu coração está cheio do Espírito Santo dele. Então, esse túmulo vazio, né? Ah, foi lá? Foi aqui mesmo? Porque, irmãos, eu vou falar uma coisa para os irmãos, em nome do Senhor Jesus. Pelo menos essa é a nossa cultura, né? E me perdoe se eu machucar alguém. Mas é comércio. Você começa a anunciar agora que no maio do ano que vem vai ter uma excursão para Israel para dar tempo das pessoas pagarem até lá, porque é caro, não é barato. Entendeu? Então, é um comércio. Eu quero te levar, sabe, pastor, com todo respeito, mas eu quero te levar até lá para você conhecer isso, isso, isso e isso, tá? Só que esse conhecimento o Senhor traz agora ao nosso coração pelo Espírito Santo. Aprenda de mim. Não é nada contra, e graças a Deus. Mas, irmão, eu conheço pessoas, no nome do Senhor Jesus, eu não gosto nem de tocar no assunto, não. As pessoas que foram lá e se decepcionaram com um homem. Com um homem, sabe? Israel, ele não quer, ele não crê em Cristo, mas ele quer os louros que Cristo traz para eles. Não, não, não é verdade?
0: É a comercialização. Sim. Isso é fato. Eu acho que meus nobres companheiros, eles também concordarão conosco. Eles transformaram Israel hoje, dentro de um contexto geral, sim, se transformou em um ponto turístico. Se tratando da grande maioria em si, eu acredito que a visão deles é comercial. Poxa, vamos ali ver o túmulo de Jesus e se paga. Nós vemos aí os grandes pastores fazendo inúmeras caravanas todos os anos para ir até a Terra Santa e daí por diante. Mas isso, irmão William, não invalida que realmente Jesus foi colocado ali e que ao terceiro dia ele ressuscitou. E eu vejo relatos de pessoas que, mesmo dentro dessa comercialização, não tiro, né, esse mérito da visão deles de ganharem com isso e ganham muito e tudo mais, mas não vou dizer no contexto geral, que quando eles se aproximam desses lugares, irmão William, nunca fui, então não posso dizer. Se eu fui, eu disse no início que eu fui até Roma, eu senti a diferença de pisar em um lugar em que Paulo ali também pisou. A gente traz à nossa memória aquilo que a Bíblia nos conta e agora os nossos olhos estão vendo. Então, ou seja, pessoas narram que quando eles chegam próximo ali do túmulo em que foi colocado o corpo de Cristo, eles sentem algo que não tem como explicar. Então, eu acredito, dentro desse contexto do nosso debate, sim, esse conhecimento arqueológico, histórico, geográfico, eles nos apontam, sim, para entender que Cristo andou ali, por mais que foi injustiçado, isso não anula o que Cristo realmente viveu naquele lugar. Então, ou seja, olhando para esse lado, eu vejo que Deus ele preza, sim, em continuar dando oportunidade para Israel. Tanto é que nenhuma nação conseguiu destruir Israel. Desde o início, diante da sua ignorância, dos seus erros e pecados, Deus permitia eles serem levados cativos, serem escravizados, mas no momento de reconhecimento ele entrava com providência e fazia momentos que ele pelejou, matando, né, totalmente os seus inimigos, sem precisar da intervenção de Israel e tudo mais, e no final ainda irá defendê-lo. Agora, hoje eu entendo, eu fiz uma pergunta, eu não quero resposta aqui, porque até eu fiquei assim, indagativo. Tudo é Cristo. Cristo é nosso centro. Talvez o pastor Bento, nosso pastor aqui, também possam querer acrescentar algo. E a Bíblia diz que se ele é o único caminho, é ele que nos conduz ao Pai, ele é o advogado que intermedia e tudo mais. E Paulo chega a dizer que se eu não confessar ele com a minha boca, eu não vou ter direito à salvação, reconhecendo que Deus o ressuscitou.
1: É ele mesmo quem diz isso. Aquele que me confessar diante dos homens, eu confessarei.
0: Agora vamos lá. E os judeus, que não são messiânicos e que continuam só vendo Jesus como profeta, alguém importante, mas não como salvador do mundo, e não aceitam e não declaram, e estão morrendo hoje. Como? Não, eu não tenho, me perdoe. Assim, a resposta para formar opinião, e me perdoe tocar nesse assunto aqui, mas tá gostoso o ambiente aqui. Como fica a situação espiritual se a regra bíblica é o reconhecimento do Cristo ressuscitado, da confissão com a minha boca? Agora, eu quero entender que, obviamente, os que viverem para passar por aquele momento da grande tribulação que a Bíblia narra e serão defendidos pelo próprio Cristo, que o reconhece. Aí sim, viu, irmão William? A Bíblia diz que nesse momento eles vão ter que reconhecer quando vê Cristo descendo em glória. Esses eram salvos, então, mas os que morreram antes.
1: Mas essa é a resposta do irmão. É, a pergunta do irmão, a resposta está aqui. Ó. O irmão acabou de dizer, né? É, eis que ele vem com as nuvens, todo olho verá, até mesmo aqueles que o traspassaram, e todas as tribos, tribos de onde tem tribo, se lamentarão. Todas as tribos se lamentarão por causa dele. Certamente assim será. Amém. Certamente assim será. Irmão, aí tá, e aqueles que foram, que dormiram, irmão, tem um julgamento. Sabe? Tem um julgamento. Eu vou ser julgado, eu sei disso. Né? Glória a Deus que eu creio naquele dia, ao lado do Senhor Deus, está lá o Senhor Jesus, o justo advogado. E o argumento do Senhor Jesus é o sangue. Sabe? Porque se não, irmão, estávamos nós sem Deus no mundo, destituídos da glória de Deus. Então isso é uma, sabe, agora, é a aceitação da fé. Sabe? Aprenda de mim. Aceitação da fé. Outra resposta para o irmão também, diante da indagação, é Zacarias. Quem que fez isso? Os meus amigos fizeram. E veja, isso está escrito lá no Velho Testamento. E tem uma outra coisa, por exemplo, né, que alguns irmãos falam assim, né? Mas e o de Noé? Aí Pedro responde, falou assim, olha, ele foi lá e pregou a eles. Aqueles lá, todos perdidos, sobrou ninguém. Tinha o Senhor Jesus, Pedro fala, ele foi lá e pregou a eles, falou com eles. Porque naquele dia ninguém vai poder dizer assim, eu não sabia. Só que qual é a minha aceitação disso? E eu quero entender que é dos irmãos também, né? É fé. Como é isso, Senhor? Por que que eu estou... Hoje eu vi aqui esse tema agora, junto com os irmãos. Né? Os irmãos entrando aqui, deixa eu ver aqui o que é. Porque é isso, sabe? O Senhor separa para ele um povo. Né? Aí é o seguinte, então, o Senhor Deus é injusto de forma nenhuma. Nós nunca, Romanos 2, nós nunca podemos duvidar da bondade de Deus. Só que tem gente que não quer. Né? Está em Apocalipse, as pessoas vão tentar se matar e não vão conseguir. E era simples, não, Senhor Jesus, tu és o Cristo, Filho do Deus vivo. É fé. Irmão, nós lidamos. Eu vou dizer para os irmãos uma coisa com muito temor, sabe? Os irmãos têm famílias, enfim. Quantas pessoas da família da gente mesmo, pessoas próximas, pessoas que vê em nós, falam assim, pô, esse cara realmente mudou, porque esse cara aquilo fazia, fazia aquilo. E as pessoas não querem. E quando quer, vem impregnado de uma religião, sabe? Não é essa palavra da a escritura. Chegamos ao fim, viu? Me perdoe, irmãos, em nome do Senhor Jesus, de todo o coração, sabe? É que eu entendo assim, eu sei quem eu sou, sabe? Se não fosse o Senhor Jesus, meu amigo, e eu falo assim, e não falo isso do mundo, porque o mundo faz o papel do mundo. Odiaram a minha, odiaram a voz. Mas quantas são as pessoas, irmãos, travestidos de cordeiro, e que o Senhor Jesus está dizendo, depois o Paulo vai afirmar, são lobos. Paulo fala, eu não quero o que é vosso, eu quero a voz. Enfim, podemos orar?
2: Amém.
1: O senhor quer concluir?
2: Sim, mas já vou orar na sequência, William. Salmo 122 fala, orai pela paz em Israel, ou em Jerusalém. Mas todavia, só há um acesso a Deus. João 14:6, eu sou o caminho, a verdade e a vida. Ninguém irá ao Pai, se não for através de mim. Deus ama aquele povo como ama todos os demais. Né?
1: A todos nós.
2: Como ama todo mundo. Ele morreu por toda a humanidade. Entender isso, esse acesso é através de Jesus Cristo, aquele que entregou a vida na cruz.
1: Amém.
2: Senhor, nós entendemos, Pai, a grandeza do que tu fizestes naquele dia. Embora tenha nascido, Deus, como acabamos de dizer, naquele lugar, naquela localidade, ali o Senhor prova o seu amor por toda a humanidade, entregando o seu único filho naquela cruz, nos dando acesso. O véu se rasga de alto a baixo para que pudéssemos ter livre acesso ao Pai. A nossa dívida foi paga, o nosso pecado foi perdoado. Nós somos gratos a Ti por isso, Pai. Senhor, que haja paz naquela região, que o Senhor, eu creio, Deus, que todo o contexto está sendo preparado desde a antiguidade para o grande final. O grande final, quando o Senhor buscará uma igreja pura, santificada, que teve as suas vestes lavadas no sangue do Cordeiro, como diz a tua palavra. E nós cremos nisso. Senhor, que cada um que está ouvindo nesse momento possa entender que este acesso está livre para aqueles que reconhecerem o Senhor e aceitarem o Senhor Jesus Cristo como seu único e suficiente Salvador. Eles têm direito à vida eterna e ter a oportunidade e a alegria de poder chamá-lo de Pai.
1: Amém.
2: Aleluia. Obrigado, Jesus. Nós te agradecemos por esse tempo. Que haja paz no coração dos teus filhos e nós os abençoamos em nome de Jesus.
0: Pai, nós te louvamos por mais esta oportunidade. Te louvamos por este tema que abriu nosso entendimento, nos levando a entender, meu Pai, que sim, tudo que envolve Israel deve ser levado em consideração diante daquilo que as tuas sagradas escrituras nos compartilham. E eu quero te agradecer porque mesmo dentro de um contexto histórico, arqueológico, em um contexto, ó Pai, voltado para as sagradas escrituras, nós entendemos que sim, nós confirmamos com os nossos olhos que a tua palavra, ela é a verdade e aponta para Cristo, o nosso Senhor e Salvador. Como meu Deus amado, alguém um dia disse, Jesus é o único que pega um túmulo emprestado, usa esse túmulo e depois o devolve, porque ele ressuscitou ao terceiro dia e está confirmado isso para todos os olhos que ali puderem contemplar este grande feito do Senhor. Que cada um agora entenda que esse Cristo ressuscitado, esse carpinteiro ressuscitado, esse Deus amoroso ressuscitado, deve ser aceito e fazer morada contínua e permanente dentro dos nossos corações. Porque é nele que nós vivemos, é nele que nós nos movemos e é nele que nós existimos.
1: Amém.
0: E esta graça está ao dispor de todos aqueles que o abraçarem e o aceitarem como único e suficiente Salvador. Sendo assim, que haja isto nesse momento.
1: Isso.
0: Nós oramos por todas as almas que nos ouvem. Alcance com a tua graça, Pai.
1: Isso.
0: É o que nós oramos, em o nome de Jesus.
1: Pois não, pastor William.
3: Senhor, nós rendemos graças a Ti. Tu és o Cordeiro que foi morto antes da fundação do mundo. Se tem algo que nós aprendemos nesta manhã, é que tudo aponta para Cristo. O Cordeiro que antes da fundação do mundo, aquele povo não entendeu que o Cordeiro era Cristo e é Cristo, que veio para os seus e os seus os rejeitaram. Mas todo aquele que o recebeu deu o poder de ser chamado os filhos de Deus. Rendemos graças a Ti, Senhor, que cada ouvinte nesta manhã também possa ser alcançado pelo sangue desse Cordeiro Imaculado, sem mancha. Ele é o nosso Cristo, o mesmo ontem, hoje e eternamente. Por isso a Ti nós rendemos graças e eu louvo a Ti por esta comunhão, pois tudo nos leva a Ti. Assim eu rendo graças em nome de Jesus. Amém.
1: Bom, vamos lá. Aleluia. Mas derramarei sobre toda a família de Davi, Israel, e sobre todos os habitantes de Jerusalém, um espírito de ação de graças e de oração. Eis que eles olharão para minha pessoa, aquele a quem eles mesmos traspassaram, e plantearão e se lamentarão, como quem chora a perda de um filho, e verterão lágrimas de enorme amargura por ele, como quem chora a morte do primogênito. Naquele dia, muitos plantearão em Jerusalém, muitos chorarão, né? Mas, irmão, toda a nação chorando é convocada para aquilo que o Senhor Deus nos diz em Efésios. O muro da separação foi derrubado.
3: Glória a Deus.
1: E agora nós somos a grande família de Deus.

0: Senhor te abençoe e te guarde. O Senhor faça resplandecer o seu rosto sobre ti e tenha misericórdia de ti. O Senhor sobre ti levante o seu rosto e te dê a paz. A graça do Senhor Jesus Cristo, o amor de Deus, a comunhão do Espírito Santo seja com todos nós. Assim estou indo embora, mas continuo pensando em você. Sendo da vontade do Senhor Deus, o bom dia vira amanhã. Já almoce com a palavra. Querido irmão e irmã, permanecemos na unidade do amor de Deus. Cristo te podemos dizer aleluias.
1: Gentileza Super Luna, fazendo sempre o melhor para você.

0: Nós confirmamos então, agora são 11:57. Já já, almoce com a palavra.
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6: A paz do Senhor Jesus. Lucas capítulo 6, versículo 47. Todo aquele que vem a mim e ouve as minhas palavras e as pratica, eu vos mostrarei a quem é semelhante. Que as bênçãos de Deus os alcancem nessa hora.
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6: Está escrito: nem só de pão viverá o homem, mas de toda palavra que procede da boca de Deus. 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
8: A todos os nossos irmãos e irmãs, a paz do Senhor Jesus. Hoje, segunda-feira, dia 24 de agosto de 2026. Temperatura em Valadares, 25 graus. Prepare o seu coração para receber uma palavra de poder, uma palavra de renovo. 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Eu sou seu irmão em Cristo, Wesley Martins, apresentando o programa Almoce com a Palavra, exibido todos os dias de segunda a sábado, sempre ao meio-dia, com os nossos pastores convidados, sempre eles que trazem uma palavra do coração de Deus para o seu coração. Recebemos sempre no horário de meio-dia o pastor Manuel Correia, da Igreja Madureira. Paz do Senhor Jesus, meu irmão.
9: Paz do Senhor Jesus, Wesley, paz do Senhor Jesus, ouvintes, e você também que está nos assistindo aí pelas redes sociais. Deus tem uma palavra do coração dele para o seu coração nesta hora. Fica aí ligadinho, Que Deus vai abençoar a sua vida. Vamos fazer a leitura hoje do livro de Mateus, capítulo de número 4, versículo 1 ao 11. Então foi conduzido Jesus pelo Espírito ao deserto para ser tentado pelo diabo. E tendo jejuado 40 dias e 40 noites, depois teve fome. E chegando-se a ele, o tentador disse-lhe: se tu és o Filho de Deus, manda que essas pedras se tornem pães. Ele, porém, respondendo, disse: está escrito, nem só de pão viverá o homem, mas sim de toda palavra que sai da boca de Deus. Então o diabo transportou a cidade santa e colocou-o sobre o pináculo do templo e disse-lhe: se tu és o Filho de Deus, lança-te daqui abaixo, porque está escrito, aos seus anjos dará ordem ao teu respeito e tomar-te-ão nas mãos para que nunca tropeces em alguma pedra. Disse-lhe Jesus também: está escrito, não tentarás o Senhor teu Deus. Novamente o transportou o diabo a um monte muito alto e mostrou-lhe todos os reinos do mundo e a glória deles. E disse-lhe: tudo isso te darei se prostrado me adorares. Então disse-lhe Jesus: vai-te, Satanás, porque está escrito, ao Senhor teu Deus adorarás e só a ele servirás. Então o diabo deixou, e eis que chegaram os anjos e o serviram. Esse texto que acabamos de ler, ele narra a tentação do Senhor Jesus. O Senhor Jesus, ele foi batizado. Se você ler o texto anterior ao que eu li, no capítulo de número 3 aqui de Mateus, você vai encontrar, a partir do versículo 13, o batismo do Senhor Jesus. Jesus tinha 30 anos de idade quando ele foi batizado no Rio Jordão por João Batista. Terminado o batismo, no momento que Jesus estava pronto para iniciar o seu ministério, um ministério para abençoar vidas, como aconteceu, de cura, de libertações, de salvação, de muito ensino acerca do reino de Deus, Jesus vai iniciar aqui o seu ministério após ser batizado, mas o Espírito conduz ao deserto. E chegando no deserto, Jesus passou a ser tentado pelo diabo. O diabo faz propostas para o Senhor Jesus, e o objetivo dele é que Jesus aceite suas propostas, e com isso Jesus saia do propósito de Deus, do Pai, para a vida do seu filho aqui na terra. Assim também não é diferente com nenhum ser humano. Nós também somos tentados. O inimigo das nossas almas, que é o tentador, ele vem nos fazer propostas. Ele usa até pessoas para nos fazer propostas, mas o intuito dele é que a gente saia da direção de Deus. A gente não cumpra o propósito de Deus aqui na terra, porque Jesus veio aqui na terra para cumprir um propósito estabelecido pelo Pai. Mas antes dele cumprir esse propósito, antes dele estava iniciando o seu ministério, o tentador apareceu para tentar tirar ele do caminho, da direção, do propósito do Pai. Nós também, da mesma forma, somos tentados. A cada dia, o tentador nos faz propostas para que a gente não cumpra o propósito de Deus na nossa vida. Eu quero falar para você que você não nasceu por um acaso. Você não está nesse mundo por um acaso, por um acidente. Não. Você foi projetado, você foi projetada por Deus para um propósito. Um propósito eterno, um propósito estabelecido por Deus. Deus tem um propósito, Deus tem um plano, Deus tem um projeto para a tua vida. E sempre aquilo que Deus tem para nós é muito melhor do que aquilo que o diabo quer nos oferecer. Mas o diabo trabalha 24 horas por dia para tentar tirar pessoas do propósito de Deus. Muitos já estão fora do propósito. Alguns iniciam no propósito, mas são tentados pelo diabo e aí saem do propósito. Mas Jesus aqui, ele vai vencer Satanás no deserto. E ele vai nos dar aqui lições para que também a gente vença as tentações da vida. Vença o tentador e vença as tentações da vida. O texto diz que Jesus foi conduzido pelo Espírito ao deserto. E ali no deserto ele foi tentado pelo diabo. Jesus estava 40 dias e 40 noites em jejum. Porque a nossa guerra espiritual, ela é vencida não com armas carnais, não, elas são vencidas com armas espirituais. E o jejum e a oração é uma das armas poderosas para nós sairmos vencedores no campo de batalha. Talvez você diga, mas eu não quero lutar contra o diabo. Quem não quer lutar contra o diabo se torna uma presa fácil na mão dele. Nós não temos opção. A partir do momento que nós nascemos, estamos residindo aqui nesse planeta, estamos vivendo, nós temos, a cada dia, nós temos escolha. E o Senhor fala na sua palavra, que o Senhor coloca diante de nós para a gente escolher bem. Fala que está diante de nós a morte e a vida, a bênção e a maldição. Mas Deus fala assim, escolhei a vida e vivei. Deus quer que a gente escolha bem. Lá no Éden, o diabo tentou o primeiro casal ali, tentou Eva e depois Adão também foi tentado a comer o fruto da qual Deus tinha proibido que eles, não era nem para eles tocarem no fruto, quanto mais comer. E ele conseguiu o seu objetivo lá no Éden, derrubar o homem. E por isso entrou o pecado no mundo. Porque o homem fez a escolha errada. Ele preferiu ceder às tentações do inimigo. Mas Jesus aqui, ele faz o contrário. Ele vence o inimigo. As tentações vêm e ele resiste às tentações, resiste o tentador e ele vence o inimigo e ele recebe aquilo que Deus tinha preparado para ele. 40 dias e 40 noites, em pleno deserto, com fome, o texto é claro, diz, e teve fome. Todos nós temos fome, não só de comida, não só de alimento, nós temos outro tipo de necessidade. Vou completar aqui, por exemplo, talvez você esteja me assistindo, me ouvindo, e você tem uma necessidade sentimental. Não, eu quero casar, eu preciso casar, é uma necessidade. Então todos nós temos necessidades a serem supridas. E o inimigo de nossas almas, o tentador, ele aparece no momento da nossa necessidade, nos faz propostas para nos tirar do foco, para nos tirar da vontade de Deus, do propósito de Deus. Tendo fome, o diabo disse para o Senhor Jesus, se tu és o Filho de Deus, por que você não transforma essas pedras em pães? Em outras palavras, se tu é o Filho de Deus, por que que você não me mostra agora o teu poder? E na demonstração do teu poder, você também vai saciar essa necessidade que você tem, porque você está com fome. E Jesus vai vencer o diabo ali, porque o diabo vai fazer três propostas para o Senhor Jesus, e Jesus vai vencer essas três propostas. E o que eu acho interessante, sabe o que é? É que o diabo, ele sempre usa as mesmas estratégias. E nós precisamos aprender a nos defender dele, a não ceder às tentações dele. E é necessário a gente conhecer essas estratégias. Em 1 João, capítulo 2, versículo 15 ao 17, João diz o seguinte, não ameis o mundo, nem aquilo que no mundo há. Porque o que há no mundo, a concupiscência dos olhos, a concupiscência da carne e a soberba da vida, não é do Pai, mas do mundo. O mundo passa e a sua concupiscência, mas aquele que faz a vontade de Deus permanece para sempre. Sempre nessas três áreas, o inimigo ele vai nos tentar. Sempre nessas três áreas ele vai nos atacar. E se nós cedermos, a gente sai do propósito, a gente sai do foco e a gente perde a bênção de Deus. O primeiro aqui, que o diabo fala para Jesus: transforma essas pedras em pães e sacia sua fome, concupiscência da carne, os desejos da nossa carne. A nossa carne precisa de alimento. A nossa carne tem desejos, né? Mas a gente precisa vencer o inimigo. E quando ele fala, por que não transforma essas pedras em pães? Jesus tinha poder para transformar as pedras em pães. Mas Jesus não estava disposto a fazer o que o diabo queria. Ele estava disposto a permanecer no propósito que Deus estabeleceu para ele. A resposta de Jesus foi essa: está escrito, nem só de pão viverá o homem, mas sim de toda palavra que sai da boca de Deus. Que Jesus estava dizendo para o diabo: eu tenho fome, sim, eu necessito de alimento, sim, eu tenho até poder para transformar essas pedras em pães, porém, eu agora estou valorizando o pão do céu mais do que o pão da terra. O jejum é quando você valoriza mais o pão do céu do que o pão da terra. O jejum é uma das armas espirituais para vencer a guerra espiritual que muitas vezes nós estamos travando. Eu vi um testemunho esses dias de alguém que disse o seguinte, que fumava, entregou a vida para Cristo, mas ainda fumava e começou a orar a Deus para poder ficar liberto do cigarro. E ele encontrou uma estratégia para vencer o vício. Ele passou a jejuar. Então, enquanto ele jejuava, ele sabia que ele não podia fumar. Ele estava jejuando, estava no propósito com Deus. E através disso, ele foi vencendo e venceu aquele vício. No mundo espiritual, as nossas armas para lutar não são carnais, mas são poderosas em Deus. São armas espirituais. Então Jesus estava em jejum para vencer o diabo. Certa vez, os discípulos estavam alvoroçados, tinha um homem endemoniado, espumava, se batia, e os discípulos não conseguiram expulsar o demônio. Jesus chegou e falou: geração incrédula. E aquele homem falou para Jesus: mestre, tu podes fazer alguma coisa por mim? Se tu puder fazer algo por mim. Jesus falou para ele: você crê? Antes ele disse assim: esse meu filho, quando acontece isso, joga ele no fogo, na água, para destruir ele. E já estou nessa luta há muito tempo. Jesus falou: você pode crer? Eu creio, Senhor. Ajuda na minha incredulidade. Ele disse assim: eu creio, mas minha fé ainda é pequena, mas me ajuda. E Jesus expulsou aquele demônio. E disse para os discípulos dele: essa casta não sai com qualquer coisa, mas senão com jejum e oração. Jesus estava se fortalecendo espiritualmente, por isso que ele estava em jejum. Jesus estava se fortalecendo para vencer o reino das trevas, porque o ministério dele estava iniciando ali. E não existe ação sem reação. Deus nos chama para fazer a sua obra. Deus nos chama para pregar o evangelho, para glorificar o nome dele na terra. Vai ter uma reação. Vai ter uma tentativa do diabo de nos parar a todo custo. Mas nós precisamos estar fortalecidos espiritualmente para nós vencermos o inimigo. No livro de Tiago diz que

que da mesma forma que você se preocupa em tomar café pela manhã, em almoçar e jantar, você se preocupa em comer um alimento que vai suprir as suas necessidades físicas. Isso é muito importante, porque se você não se alimentar bem, você fica doente e morre. Mas você também tem uma alma. Não é só o corpo. O corpo está visível para todos, mas a alma, que você não vê, ela também é real quanto o corpo. O homem foi criado de corpo, alma e espírito, e essa alma precisa ser alimentada. Você também precisa de um alimento espiritual, que é a palavra de Deus, o pão que vem da boca de Deus. Hoje aí você parou um instante para ouvir a palavra de Deus, mas quantas vezes na correria do dia você passa sem nem abrir uma Bíblia, sem nem ouvir uma palavra que sai da boca de Deus para alimentar a tua alma? E Jesus falou isso para o diabo. Porém, a Bíblia diz que o diabo transportou, levou a cidade santa e colocou Jesus no pináculo do templo. Ali embaixo ficava uma praça onde os rabinos faziam ali julgamentos, faziam reuniões. Certamente aquela praça estava cheia, lotada. E Satanás disse para o Senhor Jesus: lança-te daqui abaixo, porque está escrito: aos seus anjos dará ordem ao teu respeito, para que não tropeces em nenhuma pedra. Aí o diabo começou a citar as escrituras para o Senhor Jesus. Ele falou sobre um texto que está escrito no Salmo 91. Aí você fica olhando e fala: meu Deus, mas o diabo conhece a palavra, conhece mais do que eu e do que você. Ele só não obedece a palavra. Quantas pessoas também conhecem a palavra, têm o conhecimento da palavra, mas não obedecem a palavra. E outra coisa, o diabo usou a palavra para tentar fazer Jesus pecar. Tem pessoas que usam a palavra de forma errada, para levar pessoas não para a vontade de Deus, mas para levar pessoas por outros caminhos que não são os caminhos verdadeiros. Jesus falou: está escrito, não tentarás o Senhor teu Deus. E aqui o inimigo tentou pegar Jesus na soberba da vida. Olha o que João disse lá: o que há no mundo, a concupiscência da carne, a concupiscência dos olhos e a soberba da vida. Pastor, o que é a soberba da vida? O que há no mundo? A soberba da vida é o ego humano, é o eu. É eu querer mostrar que eu sou. Eu querer mostrar que eu posso. Eu querer mostrar que eu sou cara. E o diabo trabalha muito nessa área aí, para as pessoas se engrandecerem, se acharem o tal. Tu não é o filho de Deus? Lança-te daqui abaixo. Imagina que Jesus ouvisse aquela palavra que o diabo deu ali e Jesus pulasse do pináculo do templo e descesse lá na praça sem se machucar, e descesse lá na praça ser aplaudido pelo povo. O ego dele ia ser inflado. Mas Jesus não estava querendo aplausos humanos. E essa palavra vai para muita gente que hoje está pregando o evangelho, mas ele quer estar em evidência, quer ser aplaudido, quer ser ovacionado, quer receber glórias que só pertencem a Deus. Isaías 42, versículo 8, Deus fala que não divide a glória dele com ninguém, nem o seu louvor às imagens de escultura. A glória de Deus ele não vende, ele não empresta, ele não dá. A glória é só dele. Jesus não queria aparecer. Jesus não queria a glória dos homens. Ele já tinha a glória do Pai. Jesus disse para o Satanás: está escrito, não tentarás o Senhor teu Deus. A soberba da vida, Jesus vence mais uma vez. E por último agora, o diabo transporta Jesus para um monte muito alto. Ninguém sabe dizer exatamente onde que é esse monte. É um monte muito alto que ele leva Jesus. Eu acho interessante que todo texto mostra o diabo levando Jesus para cima. Sempre para cima, para o pináculo do templo e agora para um monte muito alto.

0: Só que quando o diabo leva a pessoa para cima, é para dar uma queda nele. Quanto mais alto ele eleva, maior é a queda. Esse é o propósito do diabo, mas Deus é diferente. Deus, ele tira o homem do monturo, do pó, diz a Bíblia, e ele coloca ele assentado entre os príncipes. Deus exalta o homem, tira o homem de baixo, coloca o homem em cima, coloca ele no trono, coloca ele no lugar de destaque, para que ele entenda que foi Deus que fez e para que o nome de Deus seja glorificado. Deus está disposto a honrar pessoas, desde que essas pessoas não queiram a glória para si. E agora, Jesus é levado pelo diabo para um monte muito alto. Talvez a gente pense, meu Deus, mas como que o diabo está carregando Jesus? Jesus estava fraco fisicamente, mas Jesus estava fortalecido espiritualmente, porque ele estava 40 dias e 40 noites sem comer. Naquele monte ali, o texto diz que o diabo mostrou para Jesus toda a glória dessa terra, as riquezas dessa terra. E ele disse para o Senhor Jesus: tudo isso eu te darei, se prostrado me adorares. Sabe por que ele foi expulso do céu? Satanás, Lúcifer. Isaías 14, Ezequiel 28 fala sobre isso. Porque ele quis, ele disse no coração dele: subirei as estrelas e me assentarei. Ele queria se assentar no trono de Deus. Ele queria ser igual ou maior que Deus. E ele queria receber a adoração que só pertence a Deus. Ele era um anjo de luz, um anjo de classe especial. Mas a adoração no céu era somente para Deus, não era para ele. E ele queria receber a adoração. E agora ele queria ter o prazer de ver Jesus ali, adorando ele. Se prostrado me adorares, eu vou te dar tudo isso. Quantas pessoas têm se corrompido pelo dinheiro, pela riqueza, pelos aplausos, pela fama, pela honra dos homens dessa terra, pela glória humana, as pessoas se vendem. As pessoas fazem pacto com Satanás, as pessoas fazem a vontade do diabo e saem do projeto de Deus por causa disso, sabendo que o ouro da terra e a prata da terra, o ladrão rouba, a traça corrói e o ferrugem come. Mas a riqueza que existe no céu, ela é eterna, ela não murcha, ela não se corrói, nem o ladrão rouba. E Jesus respondeu para o diabo: está escrito. Olha que todas as vezes que Jesus respondeu, ele respondeu: está escrito. Jesus não se defendeu com argumento próprio, mas Jesus se defendeu com o poder da palavra de Deus. Quer vencer o diabo? Passe a conhecer a Bíblia, a palavra de Deus. E quando você estiver diante de uma situação de tentação, você vai pensar na palavra, ou você vai falar essa palavra para alguém que esteja te fazendo a proposta. E Jesus falou: está escrito, somente ao Senhor teu Deus adorarás e só a Ele servirás. Sabe o que o texto diz? Que o diabo deixou, o diabo foi embora, vazou. E quando o diabo sai, há uma movimentação no céu. O texto diz que os anjos de Deus vieram e serviram a Jesus. Sabe o que isso significa? Que o diabo tinha uma bandeja, mas Deus tinha um banquete preparado. A partir do momento que Jesus rejeita a bandeja do diabo, ele participa do banquete do Pai. Jesus está dizendo para você, jovem: rejeite as bandejas do diabo, porque Jesus tem um banquete para você. Jesus tem um casamento lindo, abençoado. Não é o que o diabo está te oferecendo. Guarde essa palavra no seu coração, se que vos fale o pastor Manuel Correia, da Assembleia de Deus, Ministério de Madureira.
1: Uma palavra do coração de Deus para o seu coração, ouvinte. Maravilha, agora que são 12h27, recebendo aqui nos estúdios da 89 Maravilha de Governador Valadares, em FM 106,5, o pastor Manuel Correia. Pastor Manuel, sua agenda para a semana.
0: Minha agenda para a semana: hoje nós temos culto ali no bairro Palmeiras, na rua F, número 521, ali, aquela rua principal. Temos culto hoje ali, quarta-feira também, domingo também. Na igreja sede, amanhã temos estudo bíblico na rua Florianópolis, número 83, no bairro Santa Terezinha. Estamos estudando o livro de Provérbios. Quinta-feira também na igreja sede e domingo sempre às 19 horas. Também temos congregação ali no CIR, na rua Maria Júlia, e também no Santos Dumont 2. Na rua Expedito, também Frei Inocêncio, no centro, rua John Kennedy 361. O culto nessas igrejas são quartas, sextas e domingo, 19h30.
1: Muito bem, recebemos aqui no estúdio o pastor Manuel Corrêa, que fez a primeira parte do programa. Daqui a pouco, o pastor Fernando da Igreja Mundial do Poder de Deus. Para você que está no aplicativo e também ouvindo pela FM, vamos a um período de louvor. E para você que está no YouTube, continue conosco, que voltamos daqui a pouquinho. 89 Maravilha, a rádio de todas as igrejas, que toca o som do céu. E com a temática da mensagem, Eli Soares, me ajude a melhorar.

querido irmão, pastor Adalto dos Anjos, né? E diante de tudo aquilo que o irmão disse, né? O hino é: eu me rendo a ti. Somos nós o render ao nosso Senhor, nosso eu, né? As nossas vontades. Toma o nosso coração, Senhor.

0: a Deus, estamos de volta depois deste belo louvor e nós aproveitamos para te convidar a entregar totalmente, a dizer: estou aqui, eis-me aqui, Senhor, usa-me, amém. Meus amados irmãos, observem que essa palavra que nós estamos compartilhando com vocês é uma palavra que traz um alívio, traz uma solução. Mas nós devemos entender que esse descanso que Cristo promete, ele exige de nós entrega. Temos que entregar totalmente a nossa vida a Ele. Andar com Ele. Porque Ele diz assim também: aprendei de mim que sou manso e humilde de coração. Ele quer nos ensinar a ter o seu caráter. Ele quer inserir em nós o seu caráter, para que as pessoas o vejam em nós. Porque uma pessoa que tem Cristo, ela é alegre, ela é plena, ela é feliz, ela é uma pessoa completa. E o caráter de Cristo, Ele nos ensina isso. Ele nos ensina sermos mansos diante das provações, sermos humildes diante das conquistas. Já viu o ditado: quer conhecer alguém, dá poder a ela? Infelizmente, tem pessoas que às vezes não podem conquistar coisas, porque quando conquistam, se desviam do propósito. Mas quem tem Cristo, mesmo possuindo coisas, se mantém humilde diante dessas conquistas. Ele também nos ensina a termos confiança diante das dificuldades. Ele nos ensina a termos dependência dele a todo tempo. Aprender de Cristo, irmãos, transforma vidas. Quando nós procuramos aprender com Ele, a nossa vida, ela é transformada. Por isso que Ele diz: aprendei de mim, que sou manso e humilde de coração. E quanto mais nós nos parecemos com Cristo, mais experimentamos da sua paz, a paz que Ele assim nos oferece. E sendo assim, nós encontramos descanso para a nossa alma, porque foi isso que Ele disse: encontrareis, a partir do momento que você aprender de mim, que sou manso e humilde de coração, você encontrará descanso para a sua alma. Esse maior descanso, irmãos, que faz a diferença na nossa vida, não é o físico, não, nós temos estrutura, mas é a nossa alma, descanso para a nossa alma. Por isso que existem pessoas que dormem muitas horas, dormem noites e noites, mas continuam cansadas por dentro. Somente Cristo é que preenche o vazio da nossa alma e nos proporciona e nos apresenta a sua verdadeira paz. O profeta messiânico Isaías, no capítulo 26, no versículo 3, ele diz assim: tu conservarás em perfeita paz aquele cujo propósito está firme, porque ele em ti confia. É promessa. Ele vai nos conservar em perfeita harmonia, em perfeito equilíbrio. Ele vai nos conservar firmes num propósito que vai nos fazer sobressair e prosseguir avante, nunca recuar, porque a palavra diz que nós vivemos é pela fé, mas se nós deixarmos a fé e recuarmos, Ele não terá prazer em nós. E eu deixo para vocês este conselho bíblico: esse jugo não é peso. Às vezes alguns dizem assim: eu ser cristão, eu entregar a vida para Cristo para não poder fazer isso, eu não vou poder fumar, eu não vou poder ir para balada, eu não vou poder beber, eu não vou poder mais manter relações com quem eu quiser, eu não vou poder mais mentir. Isso é uma vida de escravidão? Não, muito pelo contrário. Quem vive assim é que é o escravo da situação, porque você vive preso nessas práticas e não consegue abandoná-las. E nós não. Nós podemos fazer tudo isso que eu disse. Nós podemos, nós temos liberdade para fazer. Temos liberdade para mentir. Liberdade para podermos beber, fumar, prostituir, adulterar. Fazer tantas coisas. Nós podemos fazer. Mas por sermos livres em Cristo Jesus, pela sua graça que nos abraçou, no meu caso, há 35 anos, eu fui abraçado por esta graça que me dá o direito de fazer o que eu quero, mas ela me dá o devido conselho. Você pode, mas não deve. Tudo você pode fazer, mas não é lícito fazer tudo. E eu abraço essa oportunidade de poder fazer e até mesmo de querer fazer, mas escolher não consumar esta vontade, de dizer não para a minha vontade, não para a minha carne, e sim para a vontade de Deus, para a sua graça plena e maravilhosa, que me leva a entender que o jugo do mundo ele é pesado, o jugo do mundo ele é terrível, ele machuca, ele escraviza. Porque eu acredito que da mesma forma como Jesus nos convida a colocar o jugo dele sobre nós para andarmos alinhados com ele, o diabo também faz a mesma coisa. Ele coloca um jugo do pecado sobre o seu pescoço e ele só te conduz para a destruição. Ele te conduz para a perdição e ele te conduz para uma vida que, ao ser encerrada nesta terra, diante dessas práticas, a sua alma será lançada em uma condenação eterna. Não é escolha de Deus, porque esse lugar não foi feito para aqueles que foram criados por Deus. Foi feito para aqueles que rebelaram contra ele, Satanás e os seus anjos. Mas aqueles que fazem a vontade da carne são guiados pelo inimigo e terão o mesmo fim que ele terá. Então eu te convido, em nome de Jesus, a abandonar o fardo do pecado. O fardo mundano, o fardo da promiscuidade, e abraçar a proposta agora de vir até Cristo e colocar sobre os seus ombros o seu jugo que é leve, o seu fardo que é suave, e viver uma plenitude de uma vida voltada em usufruir daquilo de melhor que ele tem reservado para nossas vidas. Porque ele deixou bem claro, narrado, Jesus deixou narrado nas Santas Escrituras, no Sagrado Evangelho, que não há ninguém que largue qualquer coisa, qualquer situação, por amor a ele, e viva para ele, em obediência a ele em tudo, deixando-o conduzir em tudo, que não receberá 100 vezes mais nesta terra. Ou seja, tudo que você, obviamente, lutar, buscar honestamente, buscando o seu direcionamento, ele há de providenciar, lembrando que ele vai me alcançar com a sua graça, mas não diante daquilo que eu quero, mas daquilo que eu preciso. Mas se o meu coração está alinhado a ele, ele vai sim alcançar a minha alma e vai literalmente atender o desejo do meu coração, não é isso? Agrada-te ao Senhor e ele concederá o desejo do teu coração, porque esse desejo estará alinhado à sua vontade. Eu quero fazer esta oração nesse momento, pedindo a ele que invada o teu coração. Você que está ouvindo nesse momento essa palavra, no seu carro, na sua casa, no seu trabalho ou em qualquer outro lugar, e ainda não entregou a sua vida a Cristo, eu te convido a entregar totalmente a sua vida a ele nesse momento, porque a palavra é essa: entrega o teu caminho ao Senhor e confia nele, e no mais tudo ele fará. Tenha essa fé. Experimente este conselho, esta nova alternativa, e você vai ver que vai gerar resultado. Deus abençoe todos os ouvintes. Quero orar pela sua vida e quero que você ore comigo neste momento, entregando totalmente os seus caminhos ao Senhor. Aqueles que estão nos ouvindo, pessoas que são nossos parceiros, irmão Juliano, Deus abençoe Juliano Lopes, lá de Ibirité, é Uber e diz para nós sempre, para o seu irmão, nosso diácono Éder ali do Vale de Jequitinhonha: eu não perco o debate, não perco o programa, gosto de ouvir, e que Deus te abençoe, meu filho, e te guarde, todos que estão nos ouvindo. Vocês que já entregaram a vida para Cristo, ore comigo, agradecidos a ele por isso, Mas aqueles que ainda não entregarem, esta é a oportunidade que você tem de viver algo novo que Ele tem reservado para a sua vida. Pai, no nome de Jesus, te apresento cada ouvinte nesse momento. A vida de cada um que ouviu essa palavra e entenderam, meu Pai, que há solução para o seu problema. Porque eu estou aqui para dizer, eu tomei esta iniciativa e digo, valeu a pena. Os problemas não deixaram de existir, as situações adversas não deixaram de existir, mas o Senhor me ajudou a vencer todas elas, e isso aguçou a minha fé e a minha confiança no Senhor para entender que todos os problemas e situações que surgirão, da mesma forma, o Senhor me ajudará a vencê-las. Que cada um entenda isso. Este que está entregando a sua vida, te declarando como único Senhor e Salvador, ó Deus de suas vidas, eu peço, perdoe os seus pecados, escreva o nome dessa pessoa no livro da vida e ajude no decorrer de toda a sua trajetória nessa terra a manter-se fiel ao Senhor, obediente à tua palavra, e venha usufruir daquilo de melhor que o Senhor tem reservado para as suas vidas e no fim alcançar a coroa incorruptível de glória que os está aguardando. Sendo assim, eu oro abençoando a vida de todos, meu Pai, em o nome de Jesus, daquele que está desesperado, ansioso, preocupado, que ele agora transfira tudo isso para o Senhor e venha aprender a viver uma vida plena de felicidade, de alegria, servindo ao Senhor. É o que eu oro, meu Pai, agradecido por tudo, em nome de Jesus.
1: Esse foi o pastor Adalto dos Anjos, compartilhando de uma palavra do nosso Senhor. Em nome do Senhor Jesus, glórias ao Senhor Deus por isso. Sim. Amém.

0: Esse foi o Almoce com a Palavra, já já o Jornal Maravilha. E que em Cristo Jesus os irmãos se sintam abençoados. Em nome do Pai, e do Filho, e do Espírito Santo. Em nome do Senhor Jesus, Senhor Deus. Amém. E amém.
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1: A paz do Senhor Jesus. Salmos capítulo 63, versículo 3. Porque a tua benignidade é melhor do que a vida. Os meus lábios te louvarão. Que as bênçãos de Deus os alcancem nessa hora.
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6: Boa tarde, em parceria com o Portal Uai, começa agora o Jornal Uai Maravilha, segunda edição. Eu sou Ariane Fernandes.
7: E eu sou Leonardo Batista. Vamos aos destaques da edição desta segunda-feira, 24 de agosto de 2026, começando com o repórter Jean Brito.
8: Grave acidente na BR-040 deixa 2 mortos e 23 feridos.
6: Vamos aos destaques de hoje de Gustavo Fonseca.
9: Moto bate em égua e deixa 3 feridos graves na zona da mata.
7: Aguinaldo Marteleto traz o seu destaque.
10: Jovem de 21 anos é morto após troca de tiros em Conselheiro Lafayette.
6: Agora o destaque da economia com Sérgio Monteiro.
11: Banco Central avalia reter PIX de alto valor feito de madrugada por até 72 horas.
7: E o destaque internacional com Marcos Garcia.
12: Irã ameaça 45 petroleiros com multas e confisco em meio à escalada de tensões no Estreito de Hormuz.
6: E mais, Anvisa aprova segundo genérico de semaglutida no Brasil em apenas uma semana.
7: Mulher de 47 anos é executada a tiros após sair de bar em Santa Luzia.
6: E na receita do dia, frango gratinado cremoso.
7: Na exclusiva do dia, FGTS, o que o trabalhador precisa saber para não perder dinheiro.
6: E os destaques do esporte é com ele, Roger Luiz.
13: Começam os preparativos para o clássico. Amanhã tem Cruzeiro e Atlético, quartas de final da Copa do Brasil. Daqui a pouco, todos os detalhes. Promete emoção e, claro, as informações aqui na 89 Maravilha.
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7: Agora 1:03, seja muito bem-vindo, muito bem-vinda ao seu Jornal Uai Maravilha, segunda edição. Uma briga entre as pessoas que participaram da abertura do 61º Festival, Festa do Peão de Barretos, realizada nesta quinta-feira no interior de São Paulo, chamou bastante a atenção de toda a mídia.
6: Vídeos publicados nas redes sociais mostram dois homens trocando socos nas arquibancadas. A confusão aumenta quando outras pessoas tentam separar a briga e acabam também trocando agressões. E isso, entre os envolvidos estão mulheres e uma delas chega a usar um buquê de flores para atingir um homem.
7: O episódio chama a atenção também para a segurança dentro do evento, né, que não funcionou, né, que reúne milhares de pessoas e precisa garantir a estrutura adequada para evitar que conflitos desta magnitude ganhem essas grandes proporções, o que realmente não ocorreu com a segurança.
6: É, Léo, e além da confusão, os preços de bebidas e produtos vendidos dentro do evento também repercutiram nas redes sociais. Fotos dos cardápios provocaram comentários sobre os valores considerados altos por parte do público. Os valores cobrados podem pesar no bolso de quem participa do evento, aumentando a insatisfação do público em uma programação que já envolve gastos com ingresso, transporte e outros serviços.
7: Apesar de todo o tumulto, a Festa do Peão continua acontecendo no Parque do Peão. A edição desse ano começou na quinta-feira e segue até o dia 30 de agosto, com shows de grandes nomes da música brasileira e com competições de rodeio, né? A organização não foi citada no texto também enviado sobre a confusão.
6: Na 89 Maravilha, 1:05. Grave acidente na BR-040 deixa 2 mortos e 23 feridos. Quem tem todos os detalhes é o repórter Jean Brito.
8: 2 pessoas morreram e outras 23 ficaram feridas em um grave acidente envolvendo um caminhão e um ônibus. Na manhã desta segunda-feira, na BR-040, entre Capim Branco e Sete Lagoas, na região metropolitana de Belo Horizonte. A batida aconteceu por volta das 5 horas da manhã, no quilômetro 491, no sentido BH. Após a colisão, o caminhão pegou fogo. As duas vítimas que morreram, um homem que estava no caminhão e uma mulher que estava no ônibus, foram encontradas carbonizadas no local. Entre os feridos estão uma criança de aproximadamente 8 anos e um bebê de cerca de 1 ano de idade. Os dois tiveram ferimentos leves. O ônibus havia saído de Minas Novas, no Vale do Jequitinhonha, e pertence à empresa Pássaro Verde. Os feridos foram encaminhados para o Hospital Municipal Monsenhor Flávio D'Amato, em Sete Lagoas, onde receberam atendimento
14: atendimento médico. O primeiro sargento, Davidson Gatti, explicou como o Corpo de Bombeiros e a Polícia Federal conduziu o acidente.
15: Na manhã dessa segunda-feira, o Corpo de Bombeiros foi acionado para atendimento de uma ocorrência de colisão entre uma carreta e um ônibus com passageiros. Imediatamente, deslocamos com duas viaturas de combate a incêndio e uma unidade de resgate. E foram empenhados 8 militares nessa ocorrência. Chegando ao local, constatamos que realmente os dois veículos estavam em chamas e havia várias vítimas a serem atendidas. O Corpo de Bombeiros atuou em conjunto com o SAMU, com a PRF, a concessionária da via e a Polícia Militar. As guarnições do bombeiro iniciaram o combate à chama nos dois veículos, conseguindo debelar totalmente o incêndio. E houveram aproximadamente 23 vítimas transportadas para as unidades hospitalares. Foram constatadas no local duas vítimas fatais. E o local, ao final da ocorrência, ficou sob a guarda da PRF e aguardando a perícia da Polícia Civil.
14: O acidente provocou a interdição total da BR-040 no sentido sul. Por volta das 9 horas da manhã, a faixa 2 do sentido norte estava liberada, mas havia cerca de 10 quilômetros de congestionamento no sentido sul e 5 quilômetros no sentido norte. A Polícia Rodoviária Federal e equipes do Corpo de Bombeiros atuaram no local. Repórter Jean Brito.
7: Obrigado, Jean. Agora 1:08. Minas Gerais registrou pelo menos 70 mortes associadas à Covid-19 em 2026, mesmo após o fim da emergência sanitária provocada pela pandemia. Segundo dados da Secretaria de Estado de Saúde, o estado confirmou 8.781 casos de síndrome gripal por Covid até julho, com uma média de aproximadamente 40 novos casos por dia.
6: Em Belo Horizonte, 7 pessoas morreram em decorrência da doença até agosto. 6 delas tinham mais de 60 anos. A situação reforça a preocupação com os grupos mais vulneráveis, embora a Secretaria de Saúde afirma que os dados não indicam, neste momento, um crescimento sustentado e generalizado da doença em Minas.
7: Especialistas confirmam, né, que a Covid deve continuar circulando, alternando períodos de maior e menor transmissão, assim como ocorre com outros vírus respiratórios. A principal preocupação é evitar uma nova explosão de casos graves, especialmente aqueles que possam levar a internações.
6: A vacinação continua sendo uma das principais formas de proteção, principalmente para idosos, gestantes, crianças pequenas, pessoas com doenças crônicas e imunossuprimidos. Em Minas Gerais, mais de 1 milhão de doses foram aplicadas entre 2025 e 2026. Em Belo Horizonte, aproximadamente 151 mil doses foram aplicadas até agosto.
7: Os sintomas da Covid podem ser confundidos com os da gripe e incluem febre, tosse, dor de garganta, dor no corpo, cansaço e, em alguns casos, falta de ar. A recomendação para quem apresentar sintomas é evitar aglomerações, usar máscara quando houver contato com outras pessoas e, claro, procurar a testagem. A doença deixou de ser uma emergência mundial, mas continua exigindo atenção, principalmente entre quem tem o maior risco de complicações.
6: Na 89 Maravilha, 1:09. Um acidente envolvendo uma motocicleta e uma égua deixou 3 pessoas gravemente feridas na LMG 858, na zona da Mata Mineira. Quem tem todas as informações é o repórter Gustavo Fonseca.
16: Um acidente envolvendo uma motocicleta e uma égua deixou 3 pessoas gravemente feridas na LMG 858, na zona da Mata de Minas Gerais. O animal também foi atingido durante a ocorrência e morreu. As circunstâncias do acidente estão sendo apuradas pelas autoridades. Segundo as informações divulgadas, a motocicleta seguia pela rodovia quando acabou atingindo a égua, que estava na pista. Com a colisão, os ocupantes da moto ficaram feridos e precisaram de atendimento médico. As 3 vítimas foram socorridas em estado grave e encaminhadas para atendimento hospitalar. Até o momento, não foram divulgados detalhes sobre a identidade dos feridos ou sobre o estado de saúde atualizado deles. O acidente chama atenção para o risco provocado pela presença de animais soltos nas rodovias, situação que pode resultar em colisões de grande gravidade, principalmente para motociclistas. A ocorrência também mobilizou equipes de atendimento e autoridades responsáveis pela segurança da estrada. As causas e a dinâmica da batida devem ser investigadas. A orientação para os motoristas é redobrar a atenção em trechos rurais e reduzir a velocidade, especialmente em locais onde há possibilidade de circulação de animais às margens ou sobre a pista. Repórter Gustavo Fonseca.
7: Agora, 1:11 e vamos à previsão do tempo com ela, Lucélia Ribeiro.
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18: Boa tarde, Léo, Ariane, a todos os ouvintes do Jornal Ai Maravilha, segunda edição. A semana inicia com previsão de tempo instável na faixa centro, noroeste e sudeste de Minas, com possibilidade de tempestades isoladas nas áreas serranas. Nas demais localidades, tempo estável com predomínio de céu claro no triângulo e de sol entre nuvens no norte e no sul do estado. Os termômetros ficam entre 10 e 36 graus. A umidade segue em índices críticos no triângulo e norte, com valores em torno dos 20%. A segunda-feira começou com um frio intenso, com mínima de 15 graus, registrado na estação Cercadinho, no bairro Buritis, em Belo Horizonte. A previsão é de sol entre nuvens e possibilidade de chuva isolada. A máxima fica em torno dos 27 graus e a umidade melhora e fica acima dos 40%.
6: Na 89 Maravilha, 1:12. Um jovem de 21 anos morreu após uma troca de tiros em Conselheiro Lafaiete, na região central de Minas. O crime aconteceu neste domingo no bairro Guarani. E quem tem todos os detalhes é o repórter Agnaldo Marteleto.
10: Um jovem de 21 anos morreu após uma troca de tiros na tarde deste domingo em Conselheiro Lafaiete, na região central de Minas. O crime aconteceu no bairro Guarani. A vítima foi identificada como William dos Santos Coelho e, quando o SAMU chegou ao local, ele já estava morto. Um segundo jovem também foi atingido pelos disparos. Ele foi socorrido por terceiros e encaminhado em estado grave para o Hospital e Maternidade São José, em Conselheiro Lafaiete. Até o momento, não foram divulgadas informações sobre a identidade do ferido. As circunstâncias da troca de tiros ainda não foram esclarecidas. A Polícia Militar e as demais autoridades responsáveis devem investigar a dinâmica do confronto, além de tentar identificar os envolvidos e descobrir a motivação do crime. A ocorrência mobilizou equipes de atendimento e causou movimentação no bairro Guarani. Segundo as informações divulgadas até o momento, não há detalhes sobre prisões relacionadas ao caso. A investigação deve avançar com coleta de informações e depoimentos de testemunhas. De Barbacena, repórter Agnaldo Marteleto.
7: Obrigado, Aguinaldo. Agora, 1:14. Minas Gerais é o terceiro estado brasileiro com maior número de cédulas falsas retiradas de circulação em 2026.
6: Só entre janeiro e julho, 8.186 notas falsificadas foram apreendidas no estado, segundo dados do Banco Central. Em todo o país, foram mais de 65 mil cédulas falsas retiradas de circulação no período.
7: Em Minas, as notas de maior valor concentram a maior parte das falsificações. Do total apreendido, 4.289 eram cédulas de R$200 e 2.843 de R$100. O cenário preocupa principalmente o comércio, já que o estabelecimento que recebe uma nota falsa pode ficar com um prejuízo.
6: A orientação para os comerciantes é reforçar a atenção dos funcionários durante o recebimento do dinheiro e, sempre que possível, priorizar meios eletrônicos de pagamento, como Pix e cartões. Caso uma pessoa receba uma nota falsa, a recomendação é não repassá-la. A cédula pode ser levada a uma agência bancária para análise.
7: O simples fato de repassar uma nota falsa não caracteriza crime automaticamente. É necessário comprovar que a pessoa sabia que a cédula era falsa e, mesmo assim, decidiu colocá-la em circulação. O Banco Central, em regra, não ressarce quem recebeu uma nota falsa e o prejuízo costuma ficar com quem recebeu a cédula.
6: Na 89 Maravilha, 1:15. Mulher de 47 anos é executada a tiros após sair de bar em Santa Luzia. Quem tem todas as informações é o repórter Marco Antônio Alves.
19: Uma mulher de 47 anos foi executada a tiros na noite deste sábado, no bairro Cristina, em Santa Luzia, na região metropolitana de Belo Horizonte. Segundo testemunhas, ela havia acabado de sair de um bar e caminhava para casa quando foi abordada por dois homens em uma moto. A dupla desceu do veículo e efetuou cerca de 20 disparos, atingindo a vítima na cabeça, no tórax e no braço. Ela morreu ainda no local. A Polícia Civil recolheu diversos estojos de munição na rua e solicitou imagens de câmeras de segurança da região para tentar identificar os autores. A investigação também considera possíveis ameaças anteriores sofridas pela vítima. Ela havia registrado uma ocorrência contra um homem de 20 anos, apontado como traficante, que seria suspeito de ameaçá-la, e exigia a entrega do imóvel onde ela morava para atividades relacionadas ao tráfico de drogas. Durante as diligências, quatro pinos de cocaína foram encontrados nas roupas íntimas.

0: O veículo, um Renault Clio, perdeu o controle antes de sair da pista. 5 pessoas estavam no carro no momento da ocorrência. 4 ocupantes foram resgatados com vida pelas equipes de emergência.
1: O jovem que morreu era o condutor do veículo e ficou preso às ferragens após a queda. Ele não resistiu aos ferimentos e morreu ainda no local do acidente.
0: Após a chegada da Polícia Rodoviária Federal e da perícia da Polícia Civil, os bombeiros realizaram o desencarceramento da vítima. O corpo foi encaminhado aos cuidados da Polícia Civil, que ficou responsável pelas providências necessárias.
1: Agora 1:18 e novidade, hein, para quem precisa de tratamento com semaglutina. A Anvisa aprovou o segundo genérico da substância no Brasil apenas uma semana depois do primeiro registro. Quem traz mais informações é, claro, o nosso repórter Jean Brito.
2: A Agência Nacional de Vigilância Sanitária, Anvisa, aprovou o segundo medicamento genérico de semaglutida no Brasil. O registro, concedido à farmacêutica Germed, foi publicado nesta segunda-feira no Diário Oficial da União. A decisão ocorre apenas uma semana depois da aprovação do primeiro genérico da substância no país. A semaglutida é o princípio ativo de medicamentos conhecidos como Ozempic e Wegovy, utilizados principalmente no tratamento do diabetes tipo 2 e da obesidade. O novo medicamento tem como referência a caneta injetável Ozivy e, segundo a regulamentação, o genérico poderá ser intercambiável com o medicamento de referência após o cumprimento das exigências regulatórias. A chegada de novos genéricos aumenta a concorrência no mercado e pode contribuir para a redução dos preços dos tratamentos à base de semaglutida. Pela legislação brasileira, medicamentos genéricos precisam apresentar preço pelo menos 35% inferior ao do produto de referência, além de comprovar equivalência farmacêutica. Apesar da aprovação, os novos genéricos ainda não estão imediatamente disponíveis nas farmácias. Antes da comercialização, é necessária a definição dos preços pela Câmara de Regulamentação do Mercado de Medicamentos, a CIMED. A semaglutida também exige prescrição médica e a ampliação da oferta não significa que o paciente possa trocar o medicamento por conta própria. Repórter Jean Brito.
0: Obrigada pelas informações, Jean Brito, no 89 Maravilha, 1:20. O Banco Central avalia reter PIX de alto valor feito de madrugada por até 72 horas. Quem tem todas as informações é o repórter Sérgio Monteiro.

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1: Para a gente complementar essa notícia do Banco Central, o banco avalia mudanças nas regras de segurança do Pix para aumentar o controle sobre transferência de alto valor realizadas durante a madrugada.
2: A proposta prevê que instituições financeiras possam levar até 78 horas para concluir o crédito de determinados valores considerados suspeitos. A medida ainda está em fase inicial de discussão e não há definição sobre quais valores seriam atingidos nem sobre o horário exato em que a regra seria aplicada.
1: A ideia é ampliar o tempo disponível para que bancos e instituições financeiras façam uma análise mais detalhada de operações que apresentem sinais de fraude.
2: O período de madrugada é considerado mais sensível, porque as instituições costumam contar com equipes menores de monitoramento e segurança. Com mais tempo para verificar as transações, o Banco Central pretende dificultar a ação de criminosos envolvidos em golpes digitais, fraudes, roubos e transferências realizadas sob coação, como nos casos de sequestro relâmpago.
1: A possível mudança faz parte de um movimento do Banco Central para reforçar a segurança do sistema de pagamentos instantâneos. A intenção é permitir que operações de maior risco sejam submetidas a mecanismos adicionais de verificação antes que o dinheiro seja efetivamente disponibilizada ao destinatário.
2: Na prática, uma transferência feita durante a madrugada é considerada de alto valor ou com a característica fora do padrão que poderia permanecer em análise por mais tempo, dando às instituições uma oportunidade maior de identificar indícios de irregularidade e eventualmente impedir a conclusão do golpe.
1: Apesar da possibilidade de retenção por até 72 horas, a medida ainda não foi regulamentada e não significa

0: que todos os PIX realizados à noite ficarão bloqueados.
1: O Banco Central ainda deverá definir critérios objetivos para determinar quais transações poderão passar por análise prolongada. A discussão ocorre em um momento de reforço das medidas de segurança do PIX, sistema que se tornou uma das principais formas de pagamento e transferência de dinheiro no país. Agora 1:23 e vamos à receita do dia com Lucélia Ribeiro.
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3: Chegou a hora da receita do dia aqui no Jornal Uai Maravilha, segunda edição. Se você procura uma receita especial para o almoço em família, essa é uma ótima opção. O frango gratinado cremoso combina um recheio bem temperado com muito queijo e um molho irresistível, formando uma casquinha dourada que conquista qualquer um. Vamos aos ingredientes? 1 quilo de peito de frango cozido e desfiado, azeite, uma cebola, 2 dentes de alho, 2 tomates picados, 10 azeitonas verdes, páprica defumada, sal, 2 xícaras de caldo do cozimento do frango, manteiga, farinha de trigo, creme de leite, 300 gramas de queijo mussarela e 1 copo de requeijão. Vamos ao preparo? Comece refogando a cebola, o alho e os tomates no azeite. Acrescente as azeitonas, o frango desfiado, a páprica, o sal e misture bem. Reserve. Em outra panela, derreta a manteiga, acrescente a farinha de trigo e mexa até formar uma pasta. Adicione o caldo de frango aos poucos, mexendo até engrossar. Desligue o fogo e misture o creme de leite. Agora é só montar o prato. Em um refratário, faça camadas de molho, queijo e frango. Repita até terminar os ingredientes. Finalize com requeijão e mais mussarela por cima. Leve ao forno pré-aquecido a 200 graus por cerca de 20 minutos ou até gratinar. Depois, é só servir esse prato cremoso, dourado e cheio de sabor. Bom apetite! Se você quiser rever essa receita, acesse maravilhanews.com.br.
4: Na 89 Maravilha, 1:25, o Irã ameaça 45 petroleiros com multas e confisco em meio à escalada de tensões no Estreito de Hormuz. Quem tem todas as informações é o repórter Marcos Garcia.
5: O Irã colocou 45 petroleiros em uma lista negra por supostas violações das regras estabelecidas por Teerã para a travessia do Estreito de Hormuz. As embarcações podem sofrer multas, detenção e confisco de cargas, de acordo com a autoridade do Estreito do Golfo Pérsico, órgão criado recentemente pelo governo iraniano para administrar a importante rota marítima. A medida também prevê possíveis punições a outros navios que realizarem transferências de cargas de navio para navio com as embarcações incluídas na lista. Entre os navios citados estão superpetroleiros transportadores de gás natural liquefeito e gás de petróleo liquefeito, além de embarcações responsáveis pelo transporte de produtos refinados. A nova ameaça ocorre em meio a escaladas das tensões entre Irã e Estados Unidos. Washington anunciou novas ameaças de sanções contra Teerã, enquanto o governo iraniano prometeu uma resposta considerada devastadora diante das novas medidas. O Estreito de Hormuz é estratégico para o mercado global de energia, já que antes da interrupção provocada pelo conflito, por ele passavam cerca de 20% do petróleo e do gás natural liquefeito consumidos diariamente no mundo. Para o Jornal Uai Maravilha, segunda edição, repórter Marcos Garcia.
1: Obrigado, Marcos. Agora 1:27. Muito obrigado por cada um de vocês que estão acompanhando com a gente o Jornal Uai Maravilha, segunda edição. E a seguir, claro, tem muito mais informações para vocês, com a exclusiva do dia, o Momento Esportivo e também o Mundo Gospel. Não saia daí.
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8: Olá, boa tarde, 1h31. Estamos chegando com a edição regional do Jornal Uai Maravilha. O som da informação que chega junto com o som do céu. Vamos conferir os destaques de hoje. Motorista perde controle de carro, bate em árvore e capota em rotatória no centro de Valadares. Eleições 2026. A pesquisa Datafolha em Minas Gerais mostra Lula com 37%, Flávio Bolsonaro com 31% e Zema com 10%. Motociclista bate em placas no viaduto Filadélfia e abandona veículo em Valadares. E ainda o momento esportivo com Roger Luiz, Lucas Brandão e Wesley Martins. E as notícias do Mundo Gospel com Lucélia Ribeiro. Agora no Jornal Uai Maravilha desta segunda-feira, 24 de agosto de 2026. Técnica de Wesley Martins, redação e apresentação Marcos Garcia. Um carro capotou depois que o motorista perdeu o controle do veículo e bateu contra uma árvore em uma rotatória na rua Marechal Floriano, no centro de Governador Valadares, aqui neste domingo. Segundo testemunhas ouvidas pela Polícia Militar, os ocupantes do carro sofreram ferimentos. Também de acordo com relatos e testemunhas aos militares, o motorista seguia pela rua quando perdeu a direção do veículo e colidiu contra a árvore localizada nessa rotatória. Com o impacto, o carro capotou no local. Ainda segundo testemunhas, após a batida, os ocupantes abandonaram o veículo e deixaram o local a pé. A polícia militar confirmou que as pessoas que estavam no carro ficaram feridas, mas não informou a quantidade de ocupantes nem a gravidade das lesões. Os militares removeram o veículo do local e encaminharam a um pátio. Até a última atualização da nossa reportagem, não havia informações sobre o estado de saúde das pessoas que estavam no carro. Agora 1:33, continuamos aqui com as ocorrências e hoje o pessoal tendo acidente e saindo do local das ocorrências. Um motociclista, por exemplo, bateu em placas no viaduto do Filadélfia e também abandonou o veículo. O motociclista se envolveu nesse acidente na noite de sábado, na rua Israel Pinheiro, no bairro Esplanada, aqui em Valadares. Segundo testemunhas, ele bateu em placas que estão lá no viaduto do Filadélfia e deixou o local antes da chegada da polícia militar. De acordo com relatos repassados aos militares, esse homem teria saído de um bar da região pouco antes do acidente e apresentava sinais de embriaguez. Ele foi retirado do local antes da chegada da polícia. Conforme a ocorrência, pessoas ligadas ao veículo compareceram ao local após o acidente. A proprietária da motocicleta, no entanto, não foi até o endereço para fazer a retirada. A motocicleta apresentava danos na parte frontal e em outros pontos da estrutura. O veículo foi removido por um guincho para um pátio credenciado, segundo a Polícia Militar. As autuações de trânsito relacionadas à ocorrência serão confeccionadas posteriormente. Agora 1:34, você está ouvindo o Jornal Uai Maravilha, edição regional, aqui na 89 FM Maravilha. 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Homem desaparece em Lagoa após sair de bar e é encontrado morto em Ipaba, município próximo aqui à nossa cidade. Um homem foi encontrado morto nessa lagoa sob uma ponte no bairro Vale Verde, no município de Ipaba, na tarde de ontem. Segundo o Corpo de Bombeiros, testemunhas informaram que a vítima entrou na água e logo depois desapareceu submergindo. De acordo com os bombeiros, a equipe foi acionada para atender a ocorrência e realizou busca nos locais por meio de mergulhos em apneia. O corpo foi localizado cerca de 1,5 metros de profundidade e reconhecido por testemunhas que estavam na área. Ainda conforme relatos repassados aos militares, o homem havia saído de um bar antes de entrar na lagoa. As testemunhas informaram que ele permaneceu submerso por aproximadamente 75 minutos até ser encontrado. Após a retirada do corpo da água, os bombeiros fizeram uma avaliação externa e informaram que não foram observados sinais aparentes de violência. Também não foram encontrados pertences da vítima no local. A área foi preservada e a Polícia Civil foi comunicada. Segundo o registro da ocorrência, o perito de plantão autorizou a liberação do corpo sem comparecer ao local. Em seguida, a vítima foi encaminhada para uma funerária para os procedimentos de praxe. 1:36, ainda falando de ocorrências policiais na nossa região. Emboscada armada termina com um homem morto a tiros em área rural de Virgolândia. Um homem de 35 anos foi morto a tiros por ser surpreendido por dois indivíduos armados e encapuzados em uma área rural no município de Virgolândia. O crime aconteceu no início da manhã de sábado. A vítima é Dionas Vinícius Vieira Nunes, de 35 anos. Segundo a Polícia Militar, a vítima estava em um veículo com a esposa a caminho do trabalho dela, quando ao passarem por uma ponte sobre um córrego, foram surpreendidos pelos suspeitos. Ainda conforme o relato, os dois homens usavam roupas camufladas e estavam armados. Eles teriam apontado as armas para a vítima, que desembarcou do veículo junto com a esposa e tentou correr em direção à residência. Durante a fuga, a mulher ouviu novos disparos e continuou correndo, temendo pela própria vida. Após conseguir chegar em casa, ela retornou ao local e encontrou o marido caído e já sem os sinais vitais. A perícia da Polícia Civil identificou ferimentos compatíveis com disparos de arma de fogo. Foram constatadas lesões nos membros superiores e inferiores, além de ferimentos na região da cabeça e do tórax. A Polícia Militar realizou diligências e varreduras na região em busca de informações que levassem à identificação e localização dos autores. E durante a ocorrência, 4 aparelhos celulares foram apreendidos e encaminhados à Polícia Judiciária para as providências determinadas pela autoridade policial. Até o fechamento do registro, as diligências continuavam para apurar a motivação do crime e identificar os responsáveis pelo homicídio. Se você tiver alguma informação que possa ajudar, entre em contato com o número 190. Importante sempre frisar que não é necessário se identificar. 1h38, a Lucélia Ribeiro está chegando, trazendo aí as notícias do mundo gospel, as agendas pelas igrejas do nosso estado. Vamos conferir. Lucélia Santos, é com você.
3: Confira agora as informações do mundo gospel. Quase 9 milhões de pessoas baixaram o Evangelho de João em apenas 9 meses após serem alcançadas por uma iniciativa de evangelismo digital. Os dados foram divulgados pela organização cristã The Pocket Testament League e correspondem ao período entre outubro de 2025 e junho de 2026. Nesse intervalo, a campanha apareceu em mais de 750 milhões de resultados de buscas online. As pessoas que responderam à iniciativa baixaram gratuitamente o Evangelho de João por meio do aplicativo Read, Carry, Share, que significa leia, leve e compartilhe. Foram em média cerca de 1 milhão de downloads por mês. Lançado em 2020, o aplicativo já registrou mais de 30 milhões de downloads do Evangelho de João em todo o mundo. Também houve participação expressiva em países como Sudão, Nepal, Irã, Afeganistão, Paquistão e Iraque, incluindo locais onde o acesso a recursos pode enfrentar restrições. Para a organização, o Evangelho de João é uma importante porta de entrada para as Escrituras, por apresentar logo nos primeiros capítulos quem é Jesus e temas centrais da fé cristã. O projeto mostra como a tecnologia também pode ser usada para levar a boa nova a pessoas em diferentes partes do mundo. E no Agenda Gospel, no sábado, dia 29 de agosto, a partir das 6 da tarde, será realizado o Levantai-vos Mulheres em Juiz de Fora, com a presença da bispa Patrícia Reis. O evento será realizado na rua José Pereira dos Reis, número 5, bairro Santa Rita, em Juiz de Fora. O Aviva Zona da Mata será realizado no dia 7 de setembro. São diversos convidados, entre eles os bispos Giovanni de Paula, Erasmo Duarte, Rodrigo Gutierrez, além das bispas Raquel de Paula e Cláudia Duarte. O louvor será com José Wellington. O evento acontece na rua Mariano Procópio, número 460, em Juiz de Fora. Nos dias 18 e 19 de setembro, será realizado o Congresso de Mulheres Chamadas para Governar. As convidadas são Débora Vargas, pastora Miriam Guedes, apóstola Valdênia Bretas e missionárias Sara Vitória e Keila Soares. O evento terá início no dia 18 às 7 da noite e no dia 19 às 2 da tarde, na Avenida Belo Horizonte, número 1035, bairro Jardim Teresópolis, em Betim. Inscrições pelo telefone 319-9812-3898.
8: Obrigado, Lucélia. Amanhã ela está de volta aqui no Jornal Uai Maravilha, edição regional, trazendo todas as informações do mundo gospel. Agora 1h41, vamos falar um pouquinho de eleições 2026. O Datafolha, em Minas Gerais, divulgou uma pesquisa neste sábado. A pesquisa deste sábado, que foi divulgada, mostra como está a disputa para presidente da República no nosso estado de Minas Gerais, que é um importante estado em todo o cenário nacional. Todo mundo fala que quem ganha em Minas, normalmente ganha no Brasil, né? Vamos ver se esse ano vai ser assim. O levantamento foi contratado pela Folha de São Paulo e também pela TV Globo. Lula, do PT, aparece à frente no estado com 37%. Já Flávio Bolsonaro, que são os dois candidatos mais importantes, que provavelmente vão disputar essas eleições, voto a voto até o final, Flávio Bolsonaro do PL aparece com 31%. Em terceiro lugar nessa pesquisa, Romeu Zema, ex-governador do nosso estado durante 2 mandatos, e está aparecendo com 10%. Sobre os números referentes a Lula e Flávio Bolsonaro em Minas, o Datafolha aponta que as taxas de intenção dos candidatos estão no limite da margem de erro da pesquisa, de 3 pontos percentuais para mais ou para menos. Nesses casos, o Datafolha avalia a situação de empate como estatisticamente pouco provável e, por isso, considera que o candidato com o maior percentual está, de fato, à frente. Minas Gerais, como já dissemos, é o estado considerado termômetro das eleições presidenciais. Desde a primeira eleição direta para presidente após a ditadura militar, todo candidato que venceu em Minas Gerais foi eleito presidente da República. Em 2022, por exemplo, na última eleição, Lula venceu no estado com 50,21% dos votos, enquanto Jair Messias Bolsonaro recebeu 49,79%. Esse literalmente foi um empate técnico. Em todo o país, Lula venceu com 50,90% e Bolsonaro foi derrotado com 49,10%. Isso lembrando que são os votos do segundo turno. Durante todo o processo eleitoral, a gente vai estar sempre trazendo as atualizações dessas informações importantes sobre as eleições 2026. E agora 1h43, Roger Luiz e Lucas Brandão vem chegando direto da Rede 89 Maravilha para trazer as notícias do esporte nesse final de semana. Cruzeiro e Atlético estiveram presentes no Campeonato Brasileiro. Vamos ver como é que foi. É com vocês.
9: Chegando dentro do nosso jornal com todas as informações do esporte, claro, muito sobre Brasileirão. Daqui a pouco tem o Cruzeiro, hein? Falando sobre este Atlético e muito mais. Mas falando, claro, entrando no assunto do Campeonato Brasileiro, temos outros jogos além das partidas do Atlético e também do Cruzeiro. Lembrando que amanhã, meus amigos, tem Copa do Brasil. Mas no sábado, Fluminense bateu Remo por 2-1, 0-0 Inter e Galo, Cruzeiro venceu o Flamengo por 2-1. Lucas entra com os detalhes daqui a pouco. Vitória 0, Bahia 2, Bragantino 1, Grêmio 0, Palmeiras 4, Vasco da Gama 1, Chapecoense 1, São Paulo 0, Mirassol 1-1 também para o Santos. O Corinthians perdeu para o Curitiba, hein? Que vitória do Coxa, 2-1 dentro de casa. Botafogo e Atlético Paranaense se enfrentam hoje às 20h. Passando a classificação do Brasileirão, em primeiro Palmeiras 51, segundo Flamengo 45, terceiro Atlético Paranaense 41, em quarto Fluminense 41, em quinto aparece o Cruzeiro 39, sexto o Bahia 37. O Galo é o nono colocado com 33 pontos. Já a zona de rebaixamento, a gente percebe neste momento a situação complicada do Inter, apesar da 16ª colocação em 25 pontos, mas lá dentro tem o Mirassol 17º, 24, 18º Remo 33, 19º Vasco. E Vasco, 22 pontos, 20º Chapecoense com 14 pontos. Falando sobre este Atlético, empate 0-0 com o Internacional, todos esperavam uma vitória para a situação do Colorado. Acabei de dizer para vocês agora, é o 16º colocado, mas o Atlético empatou em 0-0. O Galo teve novidade, a estreia de Thiago Borbas, que para muitos é um centroavante normal, claro que ele fez muitos gols. O Bragantino, porém, contra o Internacional, passou o batido, ficou no 0-0, não somente por causa do Thiago, mas realmente se espera bastante de um centroavante. Outras mudanças, o técnico Barba colocou no segundo tempo ele, Fred, estreando com a camisa alvinegra. Muitos esperavam como titular, mas ele preferiu colocar no banco de reservas. Talvez sim amanhã contra o Cruzeiro ele esteja presente, mas o Atlético, que poderia ter praticado o melhor futebol, ido para cima do Inter, ter sufocado para conseguir pelo menos 3 pontos importantes, né? Trouxe um ponto para Belo Horizonte, muito questionado o futebol atleticano. Os jogadores também falaram que o Atlético deixou de ganhar 2 pontos, mais 2 pontos, né? E trouxe apenas 1 para BH. Mas agora é virar a chave e pensar nesse Cruzeiro nessa próxima terça-feira. Amanhã promete, é o confronto importante entre Galo e Cruzeiro. Aí é Copa do Brasil e mata-mata. Meus amigos, lembrando que hoje tem uma reunião importante da FMF, Polícia Militar, os órgãos responsáveis por este clássico. A gente traz todas as informações durante a nossa programação. Mas não podemos deixar de falar também da estreia do Vitão, zagueiro. Apenas 18 anos, sempre presente no jogo. O Atlético sofre com presença de defensores, podendo ir para o mercado a qualquer momento. O Vitão fez até uma boa partida, seguro, elogiado pelo técnico Barba, como também foi elogiado Fred, entrando na etapa complementar. É aguardar qual vai ser esse Galo em escalação contra o Cruzeiro amanhã, daqui a pouco, durante a nossa programação complementar todas as informações do clássico. Amanhã promete é Copa do Brasil. Falando de clássico, vamos com as informações do Cruzeiro, chegando Lucas Brandão e o time celeste. Diga aí, Lucas.
10: É isso mesmo, Roger. Bora falar agora desse Cruzeiro que voltou a vencer no Campeonato Brasileiro, dessa vez enfrentando o Flamengo no Mineirão, no Gigante da Pampulha. Jogo muito disputado. Primeiro tempo, o Flamengo dominou as principais ações ofensivas e conseguiu abrir o placar com Pedro. Gol ali depois que ele já tinha errado um lance semelhante ao que ele marcou no primeiro tempo, na tabela com a Arrascaeta. Na segunda vez, a mesma jogada. Novamente com a Arrascaeta, o Pedro conseguiu mandar pro fundo o gol e abriu o placar no primeiro tempo. Cruzeiro, nesta primeira etapa, estava com o time modificado, né? Tinha o João Costa, também tinha outros atletas que não são os titulares, Gerson no banco. Então, realmente, o Cruzeiro vinha tendo algumas dificuldades. Destaque negativo, infelizmente, para o João Costa, que não fez uma boa partida e foi substituído no intervalo. E quem entrou no lugar dele foi o Wesley, que entrou muito bem na partida. É impressionante como o ponta, camisa 20 do Cruzeiro, mudou o panorama da equipe nesta segunda etapa. E a partir disso, o Cruzeiro embalou chances, foi melhor que o Flamengo no segundo tempo, e quando eram decorridos 20 minutos do segundo tempo, o Arroio, novamente ele, cortou para o meio, novamente deixou o Samuel Lino no chão e marcou um golaço de fora da área no ângulo direito do Rossi, sem chance nenhuma para o goleiro. Praticamente um repeteco do que ele fez pela Copa Libertadores, um gol muito parecido. E o Arroio empatando a partida, né, no Mineirão. Depois disso, o Cruzeiro foi empilhando chance atrás de chance. Matheus Pereira teve oportunidade, Fagner teve oportunidade, também o Gerson teve oportunidades, que entrou no segundo tempo, mas quem conseguiu concluir no fim das contas foi o Matheus Pereira. Depois de um cruzamento do Wesley na grande área, Vidalbo escorou e o Matheus Pereira, no arremate, contou com a sorte de desviar no Léo Ortiz e a bola foi morrendo no fundo do gol, matando o goleiro Rossi. Não conseguiu concluir a defesa e assim, no último lance da partida, o Cruzeiro vira o jogo e vence a partida no Gigante da Pampulha contra o Flamengo. Agora, o Cruzeiro ocupa a quinta colocação, recupera essa quinta colocação, né? E tá colado no Fluminense, que é o quarto colocado, dois pontinhos atrás só. O Flamengo, que podia virar o líder, acabou ficando na segunda colocação. E o Palmeiras, que venceu o Vasco por 4-1, dispara ainda mais nessa liderança. Mas enfim, vitória muito importante pro Cruzeiro, que precisava desse embalo pro clássico terça-feira. Mas antes de dar um panorama pro clássico, vamos ver o técnico Arthur Jorge, que comentou em coletiva sobre as peças individuais e principalmente sobre o Matheus Pereira.
11: Olha, eu diria que a crítica vai estar sempre presente connosco. Não adianta nós podermos, e eu já disse isto aos meus jogadores também, se nós não tivermos a capacidade de suportar a crítica ou a pressão, estamos no sítio errado. E estamos no sítio errado porque no Cruzeiro não chega a ganhar um jogo de 4 em 4 ou 5 em 5. No Cruzeiro nós temos que ganhar regularmente, ou pelo menos competir para ganhar. Agora, eu também acho, e em relação às críticas, acho que, e quando são individualizadas, acho de mau senso, porque o Matheus é o melhor jogador do Campeonato Brasileiro. Os números registram isso, naquilo que é o seu desempenho, naquilo que é a sua performance. Nós podemos criticar um jogador por um jogo que eu não acho que mereça sequer, mas faz parte daquilo que é o nosso meio. O nosso meio tem muito esta característica de facilmente criticar e parece que se acenderam as luzes vermelhas quando fomos eliminados da Libertadores, porque parece que afinal estava tudo errado.
10: Tá, então o técnico Arthur Jorge comentando, realmente, será que o Matheus é o melhor jogador no país? Na opinião do técnico Arthur Jorge, sim. Agora, preparação focadíssima no clássico da terça-feira. Agora, nesta terça, 9 horas da noite, Cruzeiro enfrenta o Atlético no Mineirão, jogo válido pelas quartas de final da Copa do Brasil. Fechou, meu povo? Vou ficando por aqui com as informações do Cruzeiro. Eu volto a qualquer momento com mais detalhes aqui na 89 Maravilha.
8: É, aqui assim, todo dia no Jornal Uai Maravilha, Lucas Brandão e o Roger Luiz chegam trazendo as atualizações de Cruzeiro e Atlético e todo o contexto, né, do Campeonato Brasileiro, as competições onde esses times estão disputando. Mas em Governador Valadares, o nosso Como diz, nosso porta-voz do esporte de Valadares é o Wesley Martins. Ele sempre chega trazendo as informações dos destaques esportivos aqui de Valadares, assim como quando o Democrata também estiver em evidência com as suas competições, o Wesley vai estar sempre chegando aqui. Wesley, com você, o que é que tem de esporte aí? Eu fiquei sabendo que começou as disputas do GEV nesse final de semana. Traga os detalhes pra gente aí. Boa tarde.
12: Boa tarde, Marcos Garcia, audiência da 89 Maravilha. Neste sábado, dia 22, né, teve o início da disputa das modalidades de atletismo do módulo 1 dos Jogos Estudantinos Valadarenses GEV 2026. A dos módulo 2, que aconteceram no dia 29 desse mês. A grande novidade deste ano foi a inclusão de provas de salto em altura, lançamento de discos e dardos. A arbitragem ficou por conta dos professores e alunos dos cursos de educação física da UFMG Campus GV e da Univale. Embora a competição começou neste sábado, a cerimônia oficial de abertura será realizada no dia 27, às 19 horas, no ginásio poliesportivo Arnóbio Pitanga, na Praça de Esportes. O evento reúne estudantes e atletas das redes municipais, estaduais, federais, particular de ensino. O GEV é uma verdadeira Olimpíada Municipal Escolar. Além de reunir escolas públicas e privadas, a competição possui diversas modalidades, como handebol, futebol, basquete, atletismo, xadrez, judô, peteca, tênis de mesa, badminton, pickball, natação, atletismo, vôlei de praia e o basquete 3x3.
8: Wesley, para quem não se lembra, o ginásio Arnóbio Pitanga é o ginásio coberto, não é isso?
12: Esse mesmo.
8: Muito bem. Obrigado, Wesley. Ele volta a qualquer momento nas nossas programações com as notícias do esporte local. Esse foi o bloco esportivo de hoje do Jornal Uai Maravilha, que volta amanhã. Agora 1h53, a última de hoje. Moradores denunciam mato alto, lixo e queimadas em Valadares. Os moradores do bairro JK1 e Jardim Alice, em Valadares, procuraram a nossa reportagem para denunciar a situação de lotes vagos na região. Segundo relatos, alguns terrenos estão tomados pelo mato e também acumulam lixo. Um dos pontos citados fica ao lado do Senai, onde circulam diariamente diversos estudantes. Para os moradores, a falta de limpeza e manutenção dos terrenos aumenta a sensação de insegurança, principalmente para as mulheres e adolescentes que passam pelo local. Segundo relatou uma moradora, com a altura que está o mato, as meninas correm um grande risco de serem violentadas nesses lotes. Além do matagal e do acúmulo de resíduos, a moradora afirma que alguns terrenos também estão sendo utilizados para queima de lixo. A prática preocupa ainda mais diante do período de tempo seco registrado na cidade. Entre as medidas solicitadas estão a construção de cercas ou muros e a retirada do mato e do lixo. A comunidade pede que a Prefeitura de Valadares fiscalize os terrenos e cobre dos proprietários a limpeza e a manutenção dos imóveis.
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8: 1h55. Nesse momento, os termômetros estão marcando 26 graus em Valadares. A umidade relativa do ar está em 52%. Na região, na cidade de Tumiritinga, a temperatura máxima nesse momento é de 28 graus. Já em Pescador, a temperatura é de 26 graus. Para amanhã em Valadares e região, a máxima deve atingir 27 graus e a mínima 21 graus. 1h56, você ouviu as notícias de hoje do Jornal Uai Maravilha, edição regional. Na sequência, você fica com o Tarde Maravilha, com Michele Marins, na Rede 89 Maravilha. Eu volto logo mais dentro do Jornal da Noite Maravilha, com as principais notícias de Minas Gerais e do Brasil, trazendo a participação aqui de Governador Valadares. 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Nosso endereço no YouTube é o Valadares 89 Maravilha FM. 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Ótima tarde para você e até amanhã.

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0: A paz do Senhor Jesus. Filipenses capítulo 2, versículo 11. E toda a língua confesse que Jesus Cristo é o Senhor, para a glória de Deus Pai. Que as bênçãos de Deus os alcancem nessa hora.
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0: A paz do Senhor Jesus. Isaías, capítulo 43, versículo 2. Quando passares pelas águas, estarei contigo. E quando pelos rios, eles não te submergirão. Quando passares pelo fogo, não te queimarás, nem a chama arderá em ti. Que as bênçãos de Deus os alcancem nessa hora. 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
3: Opa, está no ar o Tarde Maravilha desta segunda-feira. Isso aí, segunda-feira, 24 de agosto de 2026. Já estamos encerrando mais um mês. Meus irmãos, pensa bem. Pensem bastante aí. Olha, é a última semana praticamente, né? Então, vamos aproveitar, vamos louvar ao Senhor em todo o tempo. Ele é digno e é claro que eu e você vamos continuar aqui sintonizados na 89 Maravilha, participando, é claro, pelo seu WhatsApp. Você pode mandar a sua mensagem aqui pra gente, tá bom? 31 99565-1089. 31 99565-1089. Eu, Michele Marins, te faço companhia até às 7 da noite, passando do Tarde Maravilha para o fim de Tarde Maravilha e Happy Hour. Você vem com a gente. 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E vamos juntos adorar ao Senhor. Como Deus é bom! E nós cantamos ao som de Bruna Carla, Cicatrizes. Música.

0: E Uma Vez, música lindíssima. Muito linda, tarde abençoada, maravilhosa de segunda-feira. Tá no nosso momento, orar é uma maravilha.
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0: Que privilégio nós temos. Moramos num país onde podemos professar a nossa fé, onde podemos carregar a nossa Bíblia, onde podemos ter cultos, onde podemos falar do amor do Senhor, onde podemos orar em qualquer lugar que estivermos. Mesmo em meio a tantas coisas, nós precisamos nos lembrar de ser gratos por essa liberdade que temos, por podermos professar a nossa fé em Cristo Jesus, por podermos anunciar o Evangelho da cruz, o Evangelho da salvação nesse país, que merece estar sempre em nossas orações. Orar, sim, pelos nossos governantes, orar por esse tempo, orar pelo clima, por que não? Não há nada que o Senhor não possa fazer. Nós podemos orar, nós podemos confiar no Senhor.

0: seus corações. Então vamos orar. Soberano e eterno Pai, nesse momento, Jesus querido, eu quero te apresentar a todos os locutores, Pai, dessa rádio 89 Maravilhas, Senhor especial, a minha prima Michele. Jesus querido, venha abençoar todos os ouvintes desta rádio, que o Senhor venha visitar a cada um. Senhor, através dessa emissora, tu possa alcançar vidas, ó Deus, que estão necessitadas da palavra. Senhor, vai de encontro a cada lar. Jesus, aonde estiver um ouvinte ouvindo agora esta oração, que seja impactado pela tua palavra, Senhor, que seja liberto, Senhor, se for para curar, cura, se for para salvar, salva, se for para abrir portas, abre portas, porque tu abre portas aonde não há portas, tu faz aquilo que o homem não pode fazer, tu é o Deus do impossível, é o Senhor quem cura, quem liberta, quem transforma. Jesus querido, alcança essa vida que agora está ouvindo esta palavra, que está ouvindo agora as nossas vozes, que está ouvindo agora 89 maravilhas, que o Senhor vai de encontro, que o Senhor vai transformando, que o Senhor vai agindo naquilo que para eles é impossível, meu Deus. Deus, vai fazendo conforme a tua vontade na vida deste ouvinte, desta mulher, deste homem. Senhor, seja qual for a barreira, seja qual for a dificuldade, mas que o Senhor entra com providência nessa tarde, que a graça do Senhor seja alcançada. Sim, Senhor, Jesus, que vidas possam ligar na rádio e vir testificar do que alcançou através desta oração, porque a oração, ela é poderosa. Senhor, a oração liberta. Senhor, a oração transforma. A oração restaura. Senhor, levanta aquelas vidas que estão acamadas. Senhor, levanta aqueles que estão desanimados. Senhor, que nessa tarde a graça do Senhor alcance a cada ouvinte, em nome do Senhor Jesus. Receba a vitória. Toma posse, em nome de Jesus. Amém?
1: Amém, amém. Amém, muito obrigada, Josenira. A Josenira é minha prima, gente. Assim, eu a conheço há pouco tempo, porque a nossa família ficou muito espalhada durante muitos anos. E a Josenira mora lá em Goiás. E aí, eu fiz a ela esse convite, ela enviou essa oração maravilhosa e eu tenho certeza que abençoa a sua vida, a sua casa, a sua família. Eu tenho certeza que você que está no trabalho está se sentindo abençoado e glória a Deus pela vida de pessoas que o Senhor tem levantado para enviar as orações aqui para a gente. É claro que você pode também participar desse momento, lembrando que é só pedir as instruções através do nosso WhatsApp 319-9565-1089. Bora cantar? Aqui na 89 Maravilha é assim, o louvor não para. 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

0: Essa é Fernanda Brum, o que sua glória fez comigo. 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Passa lá, tá certo? Ó, vou fazer o seguinte, dentro de instantes, nós teremos o direto da redação. Eu tenho certeza que você já tem sido abençoado pela nossa programação. Então, vem comigo, continue sintonizado, porque dentro de instantes, então, você fica muito bem informado. Agora, 2h27.
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0: Duas e meia.
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0: Direto da redação com ela, Ariane Fernandes. Boa tarde, Ariane, uma ótima semana. Não estamos na última semana, estamos na última semana completa do mês, mas não na última segunda.
2: Vai demorar mais um pouquinho para esse mês acabar, só na próxima semana, mas de qualquer forma, uma excelente semana para você, Michele, para os nossos ouvintes e uma boa tarde a todos. Uhum. Michele, obras na Cristiano Machado.
0: Ai, socorro.
2: Parece repetição, mas não é. Uma nova etapa das obras começa nesta segunda-feira.
0: Onde?
2: A intervenção ocorre no cruzamento com a Avenida São Sebastião de Brito, na região norte da capital, onde será construído um novo viaduto. Nessa fase, equipes trabalham no corte e na demolição de parte do canteiro central no sentido bairro para implantação de um novo retorno ali. A mudança é necessária para garantir o acesso aos bairros da região durante o avanço das obras, que ainda vão demorar um bom tempo, né, Michele? Os dois acessos existentes atualmente serão retirados para dar espaço à construção de novos pilares e alças do viaduto. Durante os trabalhos no canteiro central, a BH Trans fará o estreitamento de uma faixa da avenida da Cristiano Machado, ali no pontilhão do metrô, no bairro 1º de Maio, no sentido bairro. A intervenção ocorrerá das 9 horas da manhã até as 4 horas da tarde, fora dos horários de maior movimento. A Prefeitura de Belo Horizonte informa que novas alterações no trânsito serão necessárias, mas comunicadas previamente com sinalização e presença de agentes para orientar os motoristas.
0: É, aí entra uma questão muito séria. Se a gente tiver ali pelo menos a presença dos agentes, porque todo mundo fica querendo passar ao mesmo tempo, né? Não tem jeito. E aí existe ainda mais confusão e é muita gente que precisa deslocar por aqueles lados. Ontem, domingo, cedo, era ali por volta de umas 8 horas da manhã, eu precisei ir em direção ao bairro Jaqueline. Eu peguei um estreitamento de faixa, porque ali tem um estreitamento para um carro de cada vez. Ali tem um estreitamento, assim, bem de frente lá à Igreja Católica, né, que estão construindo. E aquele trecho ali é caótico e tem uma quantidade muito grande de fluxo, né? O fluxo ali é grande de tantos bairros que tem na região. E são bairros extremamente populosos.
2: Cristiano Machado é isso, né? Um corredor muito importante da capital, com muitos acessos. E essas obras, Michele, vão continuar durante um bom tempo.
0: Agora, onde já está pronta a obra, a gente realmente tem visto um desafogamento no trânsito, né?
2: Deu uma melhorada então, Michele?
0: Deu uma melhorada.
2: Foi bom então.
0: Não é? Ariane Fernandes, você volta?
2: Sim, Michele, às 3h30 eu volto com mais informações e também às 7h da noite no Jornal da Noite Maravilha, com as principais informações do dia.
0: 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E por aqui a gente canta ao som de Renascer Praise. 1000 graus, aumenta o som aí!

Nóbrega, ó, quão lindo esse nome é, o nome de Jesus. Nesse nome há poder. Agora 2h42, vamos mandar aquele alô para você que está sintonizado, participando com a gente através do nosso WhatsApp 319-9565-1089. Quem tá por aqui, hein? Marcelene, a Marcelene de Unaí. Marcelene de Unaí tá com a gente. Ei, Marcelene, grande abraço pra você. Ela tá mandando aquele alô pro filho Maicon Júnior, dizendo que o ama muito, que tá com saudades. A Graziele Rosa tá no bairro Central, lá em Mateus Leme, sintonizada. O Fabrício mora em Pedrinópolis. Ô Fabrício, um grande abraço pra você. Falou que não conhecia a rádio, mas agora a 89 Maravilha vai fazer parte da rotina diária dele. Coisa boa, Fabrício. Bom saber que você está sintonizado com a gente. Deus abençoe a sua vida mais e mais. Indique mais pessoas aí em Pedrinópolis. Indique a 89 Maravilha, tá certo? A Roseli da Costa está na zona rural de Rio Novo e passando para desejar a todos a grandiosa graça do nosso amado e que essa semana seja de renovo para cada um que se dedica e se dispõe a levar tantas bênçãos aos lares por meio da emissora. Amém. Roseli, um beijo pra você. Deus abençoe a sua vida. Keilson de Souza, lá de Ipatinga, também tá na escuta. Alô, Keilson. E o José Roberto, da Marcenaria? Não, esse é o José Roberto da Maravilha. Ele tá lá em Juiz de Fora, sintonizado com a gente. Em Além Paraíba, tem o André Duarte, mandando aquele alô especial pra todos os além paraibanos e pra toda a região. É isso aí, André. Grande abraço pra você e pra todos aí de Além Paraíba. Quem também tá por aqui é o Milton, do bairro São Geraldo, e o Júnior de Campo Belo também tá sintonizado. Sabe quem mais? A Ana Paula de Juiz de Fora. Diz que ama ouvir o programa, que todos os dias ela tá sintonizada, e principalmente quando o Ed chegou. Ana Paula, hoje então não tem desculpas, hein? Quero você juntinha da gente aqui e me ajuda a chamar o Ed, porque em plena segunda-feira, não sei se ele vem não, entendeu? Vamos lá. Ô Ana Paula, me ajuda. Manda o seu áudio aí, áudios de até 10 segundos e que cheguem até as 4 da tarde, gente. É a sua ajuda a mim para chamar o Ed. Afinal de contas, né, o fim de tarde maravilha tem que começar com ele. Bora cantar? Não.

0: 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Se você cantou que o Senhor te ama, é porque você sabe que esse amor, ele foi derramado na cruz do Calvário. Fez com que eu e você tivéssemos livre acesso ao Pai. Foi pela obediência de Jesus que nós temos e fomos alcançados por esse amor. Então, que em nome de Jesus, você transborde esse amor de Jesus onde você for. Que por onde você passar, você exale o bom perfume de Cristo. 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Que delícia. 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Amo, amo, amo. 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Agora 2h57, versículo da hora chegando.
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8: A paz do Senhor Jesus. Mateus capítulo 5, versículos 8 e 9. Bem-aventurados os limpos de coração, porque verão a Deus. Bem-aventurados os pacificadores, porque serão chamados filhos de Deus. Que as bênçãos de Deus os alcancem nessa hora.
0: Tá na maravilha, tá bom demais. 89 Maravilha. 3 horas em ponto. Bom demais ter você juntinho com a gente, participando através do nosso WhatsApp 31995651089. Eu vou dizer pra você que a Débora Mello tá lá em Pirapora. Tá ouvindo? Tá mandando. Michelle, manda um alô aí pro meu pai, Nirley. Mas é lógico que vou mandar. E pra sua mãe, a Zilma, estão trabalhando na roça. Ô, Débora, é claro que a gente manda. Ô, seu Nirley! Ô, dona Zilma! Tome coração laranja, seus lindos. Deus abençoe a vida de vocês. Em nome de Jesus, trabalhando, que Deus continue dando força, restaurando as forças, a saúde, guardando vocês, viu? Um grande abraço. Débora, fez você muito bem, viu? Fez aí o seu papel de honra a seus pais. Que coisa linda. Deus abençoe vocês mais e mais. Tia G de Capim Branco também tá por aqui. Tia G, bora cantar? Essa aqui eu tenho certeza que a senhora sabe. Vai cantar comigo, ao som de Ludmilla Ferber. Nunca pare de lutar. Nós não pararemos, porque o Senhor é quem renova as nossas forças, é Ele quem nos dá as estratégias e nós não iremos desanimar, porque nós não somos dos que retrocedem, nós somos dos que avançam.

Felipe Rodrigues, Além do Impossível. E por aqui nós continuamos. Bora contar pra todo mundo quem é que tá com a gente, sintonizado, participando através do nosso WhatsApp. Chetel de Contagem, tá na escuta. Alô, alô, Chetel. Deus abençoe a sua vida. O Eduardo, que congrega na Videira, lá em Montes Claros, também tá curtindo a gente. Diz que tá na BR-365, no Trevão. E de Pirapora, é isso? Entre o Trevão e Pirapora. Agora eu entendi. Eu só não sei onde que é, mas que eu entendi, eu entendi. E eu só peço ao Senhor para que te abençoe, te guarde, livre você, Eduardo, e todos os nossos irmãos que estão nas estradas, em nome de Jesus. Tem mais gente de Montes Claros. É a Gislene. Ei, Gi, um beijo para você. Deus abençoe a sua vida. Melissa Félix, tá aqui pertinho, digamos assim, né? No Eldorado, em Contagem. Passando para deixar um abraço a todos que fazem a gravidez dela ser ainda melhor com os louvores abençoados. Que legal! Um beijo para você, Melissa. Que essa gestação seja abençoada em todos os aspectos. Que o seu bebê esteja bem em todo o tempo. Que já nasça louvando ao Senhor, né? Cantando louvores a esse Deus maravilhoso. E a Melissa, além de gravidinha, tá mandando abraço aqui pro pastor Marcos, da Igreja Comunidade da Aliança, e pro esposo Mateus. Já fomos duas vezes fazer live na 89, é isso? Já vieram aqui, é isso? Cantar? Ah, que legal, gente. Melissa, beijo pra você. Grande abraço aí no Mateus. Um abraço especial a todos da Igreja Comunidade da Aliança. E em especial, vou pegar aqui a Melissa, porque eu acho que eu não mando um abraço para as gravidinhas, né, gente? Oh, meu Deus, que Deus abençoe vocês, abençoe o pré-natal, abençoe todas as pessoas que terão contato com vocês. Que o Senhor traga tudo aquilo que vocês precisam. Esse bebê não é de vocês, está com vocês. Ele é do Senhor Jesus, ele é flecha na aljava. Você e eu precisamos ter essa compreensão para que nós também possamos viver um outro nível de intimidade com Deus, sabendo que essa criança não é nossa. Todo recurso a gente sabe que virá do Senhor através de nós. Deus levantará outras pessoas para nos ajudar, para nos abençoar. Então, minhas irmãs que estão aí gravidinhas, que em nome de Jesus vocês tenham paz, vocês tenham tranquilidade e que vocês recebam o abraço do Senhor Jesus em todos os momentos. A gente não sabe o que pode acontecer, mas nós sabemos que temos um Deus no controle de todas as coisas. Então confie o seu coração ainda mais nele e vá gerando essa sementinha que ele já colocou aí, e em breve estará nessa terra louvando, engrandecendo o nome do Senhor, levando o amor de Jesus por onde forem, né? Que sejam crianças abençoadas em nome de Jesus. Reis Madureira, olha, mas tô gostando de ver, Pirapora tá juntinha da gente o tempo todo aqui, ó. O Reis Madureira tá mandando um alô pro pessoal da oficina de lanternagem e pintura Auto Shop. Lá tem o Beto, a Cida, o João e o Reis, tá vendo? Então, um grande abraço a vocês. É Pirapora marcando presença nessa segunda-feira aqui na 89 Maravilha. A Paulina tá lá em Várzea da Palma também, sintonizada com a gente. E a Cida Dias também tá por aqui, ela que é da Igreja Batista da Lagoinha Matriz. E ela dizendo pra gente continuar orando pelo pastor Alexandre. Até conversei com ele hoje, viu, ô Cida? Em nome de Jesus, ele estará bem sim. Nós vamos comemorar o aniversário dele. Vanessa Fabiani, lá do Ventosa, tá com a gente. O Carlos Alexandre é do Engenho Nogueira. O Emerson Santos dizendo: olha nós aí, que povo lindo! Deus abençoe vocês, ô gente, que sorriso lindo! Coisa boa, Deus abençoe vocês, em nome de Jesus. Emerson Santos e a família, eu acredito. O Jefferson Reis está no bairro Palmeiras, da Igreja Batista Nova Cachoeirinha. E a Shirley Maria Francisco, do São Luís, na companhia da 89. Amo você, Ed. Ah, mas a gente também ama saber que você ama a gente e a gente ama você. Beijo, Shirley. Daqui a pouquinho nós vamos chamar o Ed, né? Então tá certo. Por enquanto, nós vamos cantando ao som de Damares, O Maior Troféu.

0: Essa é Eixila, nada pode calar um adorador. Agora 3h27 na 89 Maravilha, dentro de instantes, direto da redação.
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0: 3:30.
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0: Direto da redação e ela está de volta, a Ariane Fernandes.
4: Boa tarde, Michele. Boa tarde, ouvinte. Michele, a informação são para as pessoas que precisam utilizar o metrô de Belo Horizonte, que terá mudanças novamente ao longo dessa semana. Os passageiros devem se preparar para intervalos de 18 minutos, sempre após as 8 horas da noite durante as viagens, principalmente durante os períodos de intervenção na rede. A medida está relacionada às obras e aos serviços de modernização do sistema metroviário da capital e da região metropolitana de Belo Horizonte. Durante as intervenções, os trens irão circular por apenas uma via nas estações Carlos Prates e Calafate. Por isso, os passageiros devem redobrar a atenção e conferir a direção da composição antes de embarcar. Segundo a concessionária, não será preciso fazer a baldeação. A recomendação é que os usuários programem a viagem com antecedência e considerem um tempo adicional para chegar até o destino. A concessionária Metro BH orienta os passageiros a acompanhar os canais oficiais antes de sair de casa para ter certeza ali dos horários, né? E também eventuais alterações na operação, Michele.
0: Tá certo. É sempre essa coisa aqui em Belo Horizonte, né? A gente precisa ter aquela tudo tem que sair antes, é porque é obra em tal lugar, é porque é obra no metrô, porque não sei o quê, o ônibus,
4: é isso.
0: Né? Sempre alguma coisa nesse sentido. Mas é ok, isso. Vamos sair.
4: Mas
0: bem
4: pelo
0: mais
4: menos
0: cedo.
4: Essas intervenções são a partir das 8 horas, então elas vão de 8 da noite até as 11. Então diminui um pouquinho, principalmente nesse horário que não é de muita movimentação, mas tem muita gente voltando para casa, então é importante sim ficar atento a esses detalhes, Michele.
0: É. Então no caso aí é chegar um pouquinho atrasado em casa, viu gente? Vocês vão chegar um pouquinho mais atrasado, mas tá ótimo. Ô, Ariane, você volta daqui a pouco,
4: volto,
0: né?
4: Volto, Michele, às 4h30 eu volto com mais informações e também às 7 horas da noite no Jornal da Noite Maravilha, as principais informações do dia.
0: 89 Maravilha, onde o som da informação chega junto com o som do céu, e agora a gente canta ao som de Sara Farias, Sobrevivi. Cante bem alto.

Cassiane, com muito louvor, graças a Deus, né, meus irmãos? 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E por aqui nós continuamos cantando e agora declarando que Ele, o nosso Deus, continua sendo bom. Essa é com Paulo Zarbaruque e Marcela Thaís.

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0: Anderson Freire, a igreja vem. E você, meu irmão, veio para esse sorteio também? Porque, ó, vou contar para você quem tá levando o kit. Mas antes, deixa eu falar para você que a Viviane Frois, da Pampulha, tá curtindo a gente. Vivi, um beijo para você. Quem apareceu por aqui? Menino, Doriel, da Riso Robôs, a fábrica de robô de LED. Gente, Doriel é das antigas, um querido. Deus abençoe a sua vida, Doriel. Tá tudo tranquilo, meu irmão? Coisa boa ter você juntinho com a gente aqui também, na 89 Maravilha. Que coisa boa. Tô feliz demais agora, gente. Doriel é meu ouvinte das antigas, né, Doriel? Deus te abençoe. Doriel, talvez você já tenha visto aqueles robôs de LED bem grandões, assim, que chegam nas festas ou até mesmo na igreja, né? Eu já vi várias vezes na igreja. E o Doriel é um criador de robô, gente. Então, assim, ele trabalha, né, na fábrica de robô de LED. E, claro, ele também faz ali aquele... aluga, né, os robôs. Se você vai fazer uma festa aí na sua igreja, algo assim, para chamar atenção, robô de LED é muito legal, viu? A Terezinha de Jesus Nonato tá lá no bairro São Salvador. Ei, Terezinha, beijo para você. E a Joselita tá ouvindo e costurando a gente. E falou o seguinte: você se lembra que sábado eu tava fazendo bolo de espiga de milho? Molho, né, de milho de espiga? Pois é, ficou muito bom. Tô imaginando que ficou mesmo, Joselita. Aí ela falou que saiu distribuindo para todo mundo, para amiga da igreja, professor da academia, amiga, irmã, nora. Faltou a locutora. Joselita, tô esperando o meu bolo aqui agora. Agora eu quero. Como é que vai fazer? E o cheiro, que eu já tô sentindo sem saber. Agora pronto, a locutora tá com vontade. Joselita, beijo para você. E é isso mesmo, né? Como é bom presentear alguém. Ó, Silmara, cadê as meninas aí da Cissa Baby? A Jussara, Isabel e a Jéssica. Junta todo mundo aí, faz um áudio. Chama o Ed. Vamos chamar o Ed. Hoje eu tenho uma ajudante aqui. Hoje eu tenho a Amanda. Amanda, você vai me ajudar a chamar o Ed. Tá bom? Então vamos lá. Um, dois, três e... Ed!
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5: A paz do Senhor Jesus. Lucas capítulo 9, versículos 49 e 50. Falou João e disse: Mestre, vimos certo homem que em teu nome expelia demônios e lo proibimos, porque não segue conosco. Mas Jesus lhe disse: Não proibais, pois quem não é contra vós outros é por vós. Que as bênçãos de Deus os alcancem nessa hora.
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0: 4 horas.
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0: Começa agora o Fim de Tarde Maravilha, segunda-feira, é claro. Estamos juntos, eu sou Michele Marins, vamos juntos até às 7 da noite, porque depois do Fim de Tarde Maravilha tem Happy Hour. E é claro que eu não tô sozinha, né, gente? Ed!
7: Bora comigo, Michele! Estamos começando mais um Fim de Tarde Maravilha, começando mais uma semaninha, hein?
0: Pois é, menino. Eu tava, assim, é a última completa, né? É
7: a última completa.
0: Mas que não é a última segunda-feira, né, não, viu?
7: É, não é, não. Você falou?
0: Segunda-feira que vem será 31.
7: Olha só.
0: Pois é. Agosto, não acaba, né?
7: Agosto. Bora nessa, tá começando o Fim de Tarde Maravilha e você vem com a gente, com sol, com frio, com calor. Como é que tá, Michele? Você sabe me informar como é que tá?
0: Olha,
7: o tempo?
0: Olha, querido, todos os tempos. Todos. A gente tem todos os climas.
7: Sente calor,
0: em
7: tira
0: um
7: a
0: dia
7: blusa,
0: só.
7: Sente frio.
0: É, tá
7: coloca
0: assim.
7: A blusa, sente calor.
0: Sente
7: né?
0: calor, tá assim.
7: Tá desse
0: tira
7: jeito,
0: casaco,
7: né?
0: Põe casaco.
7: Tira casaco, coloca casaco. É isso, gente. Fim de Tarde Maravilha no ar. A turma tá com a gente aqui. Antes de chamar a turma, posso chamar eles, Michele?
0: Ó, gente.
7: Posso.
0: Mas
7: posso.
0: É claro que pode, gente.
7: Posso chamar a nossa turminha?
0: Sim.
7: Caça like na área.
0: Vem, caça like.
7: Bora de caça like. Chamando os likes. Você viu sexta-feira, né?
0: Pois é.
7: Sexta-feira foi espetacular. Caça like de diamante.
0: Diamante. Gente, caça like de diamante ficou muito bonitinho. A gente vem de rapel. E tem um detalhe: eu estou de cabelo cacheado. Vou ter que vir um dia de cabelo cacheado.
7: Pra saber, né?
0: Em homenagem a minha avatar.
7: Tá bom. É isso, gente. Então, ó, sexta-feira já vieram, foram 300 likes. Vamos ver hoje como é que vai ser, né, Michele?
0: Pois é, vamos saber.
7: Como será o nosso fim de tarde? Imagens do nosso amigo Pablo. E a gente conduz aqui o Fim de Tarde Maravilha. E a turma, Michele, como está?
0: Ué, meu filho, a turma tá aqui, como diz, frenética, chamando você. Ninguém quer que eu apresente esse programa sozinha.
7: É mesmo.
0: Graças
7: bora,
0: a Deus.
7: Bora
8: nessa, vamos trabalhar, Ed.
7: Bora.
8: A Michele tá te esperando, Ed. A segunda-feira só tá começando, Ed.
7: Oba.
8: Bom, Ed. Bom, Ed. Bom, Ed.
0: Bora,
8: vamos produzir,
0: Ed.
8: Deus abençoe vocês.
0: Amém. Amém.
9: E vem trabalhar, vem ajudar a Michele. Paulo, Uberaba.
7: Fala, Paulo.
9: Assembleia de Deus, motorista de aplicativo.
10: Ô, Ed, bora trabalhar, menino. Bora. Segunda-feira, gira. Pastor Fernando, bairro Guarani.
7: Fala, pastorzão.
10: Um beijo da minha esposa, Juliana. Abraço da Michele.
0: Opa!
10: Bora mexer o doce de coco.
0: Ai, de coco.
11: Bora, Ed. Vem trabalhar, Ed. Vem ajudar a Michele, Ed. Hoje é segunda-feira. Tamo junto,
7: presbítero
11: Zé do Barreca Verde. Esmeraldas.
0: Grande abraço.
12: Bora, Ed. Vem ajudar a Michele, Ed. Bora que bora, meu filho. Aqui é o Léo da Assembleia de Deus Nova Pampulha. Simbora, a semana começou.
7: Semana começou.
13: Ô, Ed. Ibirité. Vamos, Ed, que hoje começa a semana.
7: Começou.
10: Vem trabalhar.
13: 2, 3.
10: A Michele trouxe um tanto de bala, tá no bolso dela aí. Vai dividir com nós.
0: Tô sabendo, não, ué?
13: 2, 3 e. Ed!
7: Oi,
13: Ed e Michele.
0: Oi.
13: Hoje é meu aniversário.
0: Opa! é a Maria Pereira que tá fazendo aniversário hoje. Ô, Maria!
7: Tome coração laranja.
0: Deus abençoe a sua vida mais e mais. A Maria tá lá no Concórdia,
7: viu? Coisa boa. Feliz aniversário, lindona.
0: Muitos anos de vida, saúde pra você em nome de Jesus.
14: Ed, vem trabalhar, meu filho. Aproveita esse sol lindo, maravilhoso.
7: Olha isso, tá mesmo.
15: Sim, Francisco, aqui do Jockey Club, Casa da Bênção, Pastor Catarina. Ed, vem trabalhar que eu tô de folga hoje.
0: O quê? Beleza. Não creio num negócio desse.
16: Ed, bora trabalhar, Ed. Aqui é a Mariana do bairro Pousada Santo Antônio.
7: Fala, Mariana. Fala,
16: me ajuda, Michelle, Ed. Bora, Ed.
0: Graças a Deus que veio.
17: Né? Ed, chegou. Hoje é segunda. Maravilhoso, meu querido.
7: Maravilhoso.
17: Um abraço.
0: Segundou, não.
17: Vocês. É. Graça e paz. Aqui é o pastor Alexandre Mantiqueira.
0: Fala, pastor.
7: Tamo junto.
18: Boa tarde, Ed. Tá na hora de trabalhar, meu jovem.
7: Hora de trabalhar.
18: Tá na hora de trabalhar, uai. Acabou a mamata. Tchau do milionário só.
7: Mamata.
19: Ed, a Cissa Baby já tá trabalhando. Vem trabalhar também.
7: Gente, moral, hein?
20: Ed, bora trabalhar, meu filho.
0: Hã?
20: A Michelle tá cansada.
0: Adoro.
7: Vem na segunda?
20: Eu venho pra Michelle, tá?
7: Tá
20: Benício
7: bom.
20: De cantar.
0: Benício maravilhoso.
21: Ed, eu te chamei mais tarde porque eu tô trabalhando. Vem
7: Olha
21: trabalhar também.
7: Trabalhando.
21: Vem ajudar a Michelle. Vem, vem, vem. Júnior do bairro Três Corações,
7: Fala,
21: abraço.
7: Júnior.
0: Grande abraço. Coisa boa.
7: Coisa boa, que turma grande, hein, Michelle?
0: Menino.
7: Só cresce, né?
0: É, só cresce.
7: Só cresce. Agora, o irmão falou aí, eu não lembro o nome dele. Do doce de coco.
0: De coco.
7: Aí eu lembrei do doce de coco, o antigo, né? Aquela cocada preta da lata. Aquilo ali, pra misturar aquilo
0: era
7: ali.
0: Era pesado, né? Era difícil.
7: É,
0: mesmo naquela lata, né?
7: Cocola...
0: É verdade.
7: Pra tirar já era difícil.
0: Nossa, Deus.
7: Lembrei
0: que
7: dessa,
0: doce
7: viu, Michelle?
0: É gostoso.
7: É, legal.
0: Já tem muito tempo que eu não como. Não sei
7: também.
0: Se tá a mesma coisa, né? Porque as coisas
7: mudando,
0: antigamente,
7: né?
0: Hoje é tanta glucose que eles colocam.
7: Mas aquelas latas que tinha que abrir com abridor, viu?
0: Tinha, que ser no abridor.
7: Lembrou do doce de coco. Esse foi artista.
0: Foi.
7: Não foi, Michelle? É a nossa enquete de hoje, olha só. Hoje é dia do artista, viu, Michelle? E recebemos vários aqui na programação e temos vários por aí. Mas a gente entendeu desse lado aqui, ó. Qual feito merece um nó? Você foi artista, hein? Qual, hein, Michelle? Qual, hein? Ó, na gambiarra aqui deu certo.
0: Tá, eu sou artista nisso aí.
7: Você é artista,
0: sou,
7: né?
0: Menino de Deus, misericórdia. Fui artista. Já fui várias vezes.
7: É, né?
0: Nesse teatro eu tô em cena.
7: Naquela criatividade que surpreendeu.
0: Também.
7: Nó, você foi artista, né?
0: Uhum.
7: Ou no improviso que salvou o dia. É meio que gambiarra também, né? Tudo tá ali no meio. Ali,
0: é,
7: né?
0: Tudo é meio gambiarra, mas assim, tudo tem um lugar. Porque o pessoal, igual eu falo, a gente não faz gambiarra.
7: Não.
0: Esses são alguns recursos técnicos com o que a gente tem.
7: Exatamente.
0: Você entendeu? Então, aí o pessoal fala que é gambiarra.
7: Isso.
0: Né? Ok, não tem nenhum problema, não. Mas há outras coisas. Nós vimos há uns dias atrás uma reportagem de uma moça que, assim, ela falou, gente, eu fui artista. Porque para estacionar esse carro desse jeito, gente, ela foi fechada no trânsito, não foi isso, Ed?
7: Sim, verdade.
0: No que ela desviou um pouquinho assim, ela fez uma conversão tão rápida que ela conseguiu entrar para não bater. Eu não sei como ela fez isso.
7: Pois é.
0: Ela entrou para dentro de uma concessionária e estacionou
7: certinho. Ela falou que não sabe nem estacionar. Mas foi perfeita, né? Ela foi artista.
0: Foi artista. Então, assim, tem algumas coisas que a gente fala, meu Deus do céu, agora eu fui artista.
7: É. Conta pra gente se tem alguma coisa aí.
0: Uma coisa que às vezes a gente não sabe que a gente faz. E aí, de repente, você faz e faz bem feito.
7: Isso, fala, nu.
0: Aí alguém vira e fala, nossa, Deus, como você fez isso, né? Tipo assim, logo você, igual eu, gente. Se eu tenho uma curiosidade pra saber. Eu já sei que costurando eu não faria nem metade. Que é metade? Eu não faria uma barra de calça.
7: Sim.
0: Como as meninas da Cissa Baby fazem. Como as nossas costureiras fazem.
7: Sim.
0: São artistas demais.
7: Exatamente.
0: Que é uma coisa muito difícil pra mim, tá?
7: Sim.
0: Agora, talvez eu tenha uma vontade de saber se eu seria uma artista pra fazer bolo.
7: Bolo também.
0: Não, mas bolo confeitado, que confeitado. Eu digo, tá? Não é, não é bolo, igual eu faço lá em casa, lá não vai pra frente nem a massa.
7: Eu tenho meu, minha desconfiança.
0: Obrigada, viu, Ed? Seu incentivo ajudou demais.
7: Mas de repente tem aquilo que você fala, nó, essa eu sou artista, né, Michelle?
0: É.
7: Manda pra gente.
0: Faz.
7: A gente quer saber.
0: Manda aí.
7: A pessoa vê e fala, nu.
0: Você foi no. Artista, hein? Você é artista.
7: Você é artista.
0: Você é artista, hein? É. Como é que você fez um negócio desse?
7: É isso mesmo.
0: É isso aí.
7: E aí sempre tem, né?
0: Tem.
7: O lado artista do povo, né, Michelle?
0: Verdade.
7: Conta pra gente no 319-9565-1089. O fim de tarde, maravilha!
0: Começou! Oh, bora cantar!

0: E daqui a pouquinho nós vamos apresentar pra vocês a Amanda, que vai comandar Diamantina. Oba! Ela tá com a gente no estúdio. Mas enquanto isso, louve.
1: Aumenta o som.
0: Que maravilha. Olá.

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0: enaltecer aqui todos os artistas, né? Que são artistas, claro, mesmo, que ganham suas vidas através da arte, né? Seja você o desenhista, o ator, a atriz,
1: músico,
0: né? É através da sua arte que você ganha a sua vida. Deus abençoe a sua vida mais e mais. Mas há ofícios em que, de fato, a gente precisa de muita arte.
1: Precisa ser muito, Michel?
0: Artista.
1: É, tem gente que capricha. Deixa eu ver se a turma tá sendo artista no like hoje.
0: Quem sabe, né? Pois quem sabe, né? Você é artista do like aqui com a gente?
1: Já são 23, viu, Michelle?
0: Opa!
1: E a turma tá vindo com a gente hoje nessa segunda-feira, como diz a Michelle, a penúltima. De agosto.
0: É.
1: Tá passando rápido também, né?
0: Sim.
1: É uma sensação estranha, que parece que demora, mas parece que passa rápido. Não é?
0: Exatamente.
1: É mais ou menos isso. Parece que demora, parece que passa rápido. A nossa enquete de hoje é sobre o Dia do Artista. E aí? Você tem aquela arte, aquela que merece, aquele feito que merece um nó? Você foi artista, hein? Aquela gambiarra. A criatividade que surpreendeu, ou no improviso que salvou. De repente, aquela comida que você fez, você falou, nó. Essa eu nunca mais fui repetir também.
0: É.
1: Tem isso
0: também, não tem, Michelle? É, ou se não, algo que ia dar muito errado,
1: assim,
0: né?
1: Sem pretensão e aí, tal, quando você vê,
0: fica aí extraordinário.
1: É, acontece.
0: Acontece. Agora vamos saber dela. Será que ela é artista?
1: Olha ela aí, hein?
0: Boa tarde, Amanda. Seja bem-vinda. Prazer imenso conhecê-la e recebê-la também aqui no nosso estúdio da 89 Maravilha.
2: Boa tarde, Michelle, Ed.
1: Boa tarde.
2: Uma alegria estar aqui com vocês. Boa tarde, ouvintes da rádio também. Uma alegria estar aqui para aprender mais e levar o melhor da 89 para Diamantina.
0: Pois é, Diamantina já está com a rádio chegando por lá, né? Isso. E aí você vai estar ali com aquela turma toda, tanto na parte técnica, se precisar vai entrar no ar, vai falar também.
2: Sim.
1: Estamos prontos. Vai ser artista.
2: É o desafio.
0: É, pois é, quando tem muitos desafios, a gente acaba virando artista, né?
2: Exatamente.
0: Porque a gente precisa realmente ter muita, como diz aquela, é jogo de cintura, né? Pra lidar com tantas situações.
2: Sim.
0: E no ar também é assim, viu?
1: No ar também é assim. Pega de improviso, né?
0: É, Amanda, é desse
1: agora,
0: jeito.
1: Como vocês faria a sua abertura do seu programa em Diamantina?
2: Meu Deus. Meu Deus, o que eu faço agora? Deixa eu pensar.
0: Cri.
2: Boa tarde, queridos ouvintes da Rádio 89 Maravilha. Que alegria estar com vocês aqui, Diamantina e toda a região. Sejam bem-vindos. Meu nome é Amanda.
0: Tá vendo, Amanda? Amanda, a gente é surpreendido assim, né? Uhum. É claro que aqui a gente tá, como dizem, família,
1: sim,
0: né?
1: Sim, claro.
0: É
1: sim.
0: Totalmente diferente, mas a gente no dia a dia, você sabe muito bem disso, porque até porque você faz parte do louvor da igreja, você sabe. Sim. A corda do violão arrebenta, o cara tem que ser artista, tem que ser demais.
2: Exatamente.
0: O microfone não tá lá dos bons. Quem tá cantando tem que ser artista demais, para que a voz saia corretamente, né? Para que chegue bem. E é por aí vai.
1: Baterista tá tocando. Você tem que ser artista pra não ficar com raiva dele.
0: Também, né?
1: Principalmente no happy hour.
0: Nossa, Deus. Já tem baterista aqui que a Amanda viu aqui que o estúdio sai pra fora. Ela viu, né? Que isso? É sério? Falei, sério. Aí já teve baterista aqui que nesse estúdio, nesse tamanzinho, teve condição de quebrar uma baqueta. De
2: Meu
0: tão
2: Deus.
0: Forte que o sujeitinho batia no. E aí a gente tem que continuar rindo. A gente é artista, né, Ed?
1: É verdade. A gente é nessa aí.
0: A gente quer assim,
1: uma baterista tipo assim, do céu.
0: Meu Deus, e tem dia que a cabeça da gente tá doendo, tá, a gente não tá bem, mas aquela bateria forte.
1: É verdade.
0: Ai, e aí você ainda tem que sorrir. E a gente é artista nesse sentido, né? Porque cada um faz de uma forma e a gente tá aqui pra receber todo mundo bem, né?
2: Sim.
0: E então,
2: saber lidar, né?
0: Seja bem-vinda. A 89 Maravilha.
2: Muito obrigada, gente. Muito feliz.
1: Recebam, Diamantina. Receba,
0: Diamantina. Olha a Amanda chegando aí,
1: isso.
0: Hein? Qual que é o sobrenome, Amanda?
2: Amanda Fox.
0: Amanda Fox. Mas já chega chegando com o nome de artista?
1: O que é isso?
0: Amanda Fox? Ô, Amanda, continue por aí, tá bom? Daqui a pouquinho a gente volta aqui.

0: que, como é que monta o fim de tarde maravilha, o happy hour. Você vai pegar tudo, viu? Fica calma.
1: Ô, Michelle, muita calma. Antes da gente ir para aquele intervalinho, louvor maravilha do dia, temos?
0: Ó, meu filho, se tiver aqui, a gente põe, né? Hoje é 24, tá certo. Então tá aqui, Ed.
1: Bora! Música 1.
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1: Esse é o Anderson Freire, Michel.
0: Identidade.
2: Fornalha, vou mostrar quem é.
1: Música 2.
3: Essa é a Bruna, Carla.
1: Cicatrizes.
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0: Muito boa essa canção.
1: Música 3.

0: YouTube, tá? Rádio 89 Maravilha entrou no YouTube, você já sabe, deixa o seu likezinho.
1: Isso.
0: Deixa o seu
1: seja
0: like.
1: Seja artista.
0: É, isso. Artista arrebenta do like. Hoje, em plena segunda-feira, a gente arrebentar.
1: Mas meu coração acho que não aguenta, não.
0: Na segunda-feira, se vier diamante, já pensou?
1: Meu Deus do céu.
0: A gente não tá pensando ouro mais, não.
1: Não.
0: Vamos se vier ouro, vamos ser humildes.
1: Vamos ser humildes. Não, querido, aí você tá sendo homem bully, homem de pouca fé.
0: Homem de pouca fé.
1: Já é pouca
0: fé. Misericórdia, gente. Vem
1: Mas por que
0: gente.
1: Eu não posso pensar no diamante?
0: É isso, bora.
1: Ah, meu Deus.
0: É.
1: Fala de coisas
0: Plena
1: grandes.
0: Segunda-feira, né, Michelle? É isso, gente. Vem com a gente. Participe também pelo 319-9565-1089. Esse é o fim de tarde maravilha. Dia do artista acontecendo. E são muitos na nossa fé cristã. Muitos artistas, né? Graças
1: Sim.
0: a Deus,
1: Sim.
0: né?
1: Acho... Mas a gente em casa também é artista.
0: A gente em casa
1: você tem uma
0: é
1: batata
0: artista.
1: E um tomate, artista. Você tem que fazer uma comida maravilhosa.
0: Bora fazer, porque
1: Sim
0: eu já falei
1: não?
0: com a minha esposa aqui, ó. Já me dei uma mensagem pra ela aqui, ó. Esqueci de tirar a carne. O que ela vai ser?
1: Ah, artista pra descongelar.
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1: 4h30.
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1: Direto da redação com ela, a Ariane Fernandes, mas agora ela está no fim de tarde maravilha. Boa tarde, Ariane, seja bem-vinda.
10: Obrigada, Michele. Boa tarde a você, boa tarde, Ed, boa tarde, ouvinte maravilha. Motoristas brasileiros ganharam nesta segunda-feira uma nova ferramenta no aplicativo CNH do Brasil. A plataforma passou a permitir a consulta de passagens registradas em pedágios eletrônicos pelo sistema Free Flow, reunindo informações de rodovias federais, estaduais e distritais em um único ambiente digital. Com a novidade, agora o condutor poderá verificar a data da passagem, a concessionária responsável e a situação da tarifa e o canal indicado para fazer o pagamento. É importante destacar que o aplicativo não realiza a cobrança diretamente, apenas centraliza essas informações ao motorista. O sistema Free Flow funciona sem praças, cancelas ou cabine. A identificação do veículo é feita por pórticos eletrônicos, por meio da leitura da placa ou de dispositivos, como as tags de pagamento automático. Outro ponto importante é o período de transição, que vai até 16 de novembro. Nesse intervalo, os motoristas poderão regularizar tarifas pendentes sem aplicação das penalidades de trânsito previstas para o não pagamento, conforme as regras estabelecidas. Michele.
1: Tá certo, então. Ariane Fernandes, você volta daqui a pouco?
10: Daqui a pouco, às 5h30, eu volto com mais informações e também às 7 horas da noite no Jornal da Noite Maravilha e as principais informações do dia.
1: 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Ariane Fernandes, vai embora não.
0: Vai embora não,
10: eu
0: Ariane.
10: Eu fico.
0: Vai embora não. Hoje é dia do artista, Ariane.
10: Hoje é dia do artista.
0: Dia do artista. Qual feito merece um nó? Nessa eu fui artista, hein? Tem alguma coisa assim que você fez? Você falou no.
10: Que eu fiz,
0: é. De repente uma comida, de repente um.
10: Não, comida.
0: Você dirige, Ariane?
10: Não.
0: Ah, que de repente uma baliza, né?
10: É, uma baliza é algo difícil de fazer, né? No.
1: Ou senão, quando você era pequena, sua mãe contava pra você alguma coisa do tipo: Ariane, você foi artista demais, viu? Você jogou tudo, comeu tudo, não passou mal.
10: Ué, Ed, eu te falo que quando eu falo assim, nu, normalmente é quando eu faço uma comida bem gostosa. Esse final de semana, inclusive, fui pra cozinha, recebi minha irmã, fiz aquele almoço maravilhoso e acho que fui nu.
1: Foi,
10: viu?
1: Artista?
10: Fui artista. Artista aqui é você, né, meu amigo Ed?
0: Imagina.
10: Que faz desenhos maravilhosos.
1: Pois é, verdade.
10: Pra quem não sabe, o nosso amigo Ed é realmente um artista.
1: É. Verdade.
10: Isso sim é arte, né?
1: É desenhista de primeira.
10: De primeira.
0: É.
10: Eu não tenho essa parte artística.
1: Não, eu não. Também. O máximo que vai sair é aquela coisa que você já conhece. A bolinha, o pauzinho assim, dois.
10: Se depender de desenhar pra salvar isso. Minha vida, eu tô lascada.
1: Não, eu não tenho. Estou condenada à morte.
10: Também.
0: Bora, obrigado, Ariane.
1: Ariane, então na cozinha você é artista.
10: Na cozinha eu me garanto.
1: E se tiver uma batata, Ariane?
0: Uma batata.
10: Não, só uma batata? Aí lascou, né, Michele?
1: Dá pra ser artista, não?
10: Não, com uma batata não dá, não.
1: Claro que dá, Ariane.
10: Com uma batata, Michele?
1: Você faz a batata como? Assada, frita?
10: Não, batata eu faço de todas as formas. Mas uma só?
1: Então, mas uma só?
10: Aí você faz assada, então, porque é recheada, né?
1: Aí, ó,
10: dá pra você fazer.
1: Tá falando?
10: Uma grande já dá pra você fazer uma batatinha recheada. Ele coloca um bacon, queijo, acabou. Tá maravilhoso.
1: Aí, é artista.
0: Artista.
1: Eu não vou pensar num negócio desse. Eu vou pensar em fritar. A única coisa que eu sei fazer é fritar.
0: Eu nem sei. Nossa, fritar,
10: uma batata recheada
0: fritar
10: é maravilhosa.
0: Batata é difícil demais.
10: Eu vou te ensinar as técnicas.
0: É,
10: gente. Tem
0: boa,
10: técnica.
0: Quero saber.
10: Tem
0: quero
10: técnica.
0: Saber.
1: Olha, também vou querer saber, porque a minha fica murcha.
10: Tem técnica.
0: Desse jeito, viu? Desse jeito.
1: Então, vamos continuando por aqui. Agora é o som de Midian Lima. Não pare.
0: Bora.
1: Dá pra parar?
0: Não.
1: Pode não, né?
0: De jeito nenhum.
1: Então, vamos embora.

0: Grandes coisas estão por vir, pode ter certeza. A semana grandes só tá começando.
1: Isso, Michele!
0: Oi! Ai, meu Deus!
1: Chama!
0: Agora eu tenho que ser artista!
1: Isso! Passa o like na tela! Chegou 50. Aos 40 minutos, viu, Michele?
0: Oh, meu Deus!
1: Que coisa boa,
0: Deus,
1: né?
0: Deus é bom. Gente, vocês estão sendo artistas, tá? Hein?
1: É verdade.
0: Tô gostando de ver, turma. Agora lá no nosso agora. YouTube, Rádio 89 Maravilha. Como é que faz pra quem tá nos ouvindo a primeira vez?
1: Isso.
0: E quer nos ver, Ed?
1: Isso, entra lá no YouTube, vai lá naquele aplicativo do YouTube e digita lá. Rádio 89 Maravilha ao vivo. E aí, você vai ver a gente rapidinho.
0: Tá
1: e
0: bom.
1: Aí comenta lá pra gente, participa da nossa programação. No chat você coloca o seu nome e o nome da sua cidade, viu, Michele? Que é importante também.
0: Porque senão vocês fazem o quê? O menino Ed não
1: tenta
0: ir pro
1: ler.
0: Céu.
1: Exatamente.
0: Porque o Ed não pode adivinhar.
1: E dá ruim que não adivinha mesmo. Ó, a Dirce tá ouvindo a gente, viu, Michele?
0: A Dirce?
1: Ei, Dirce!
0: Alô, Dirce! Tome coração laranja! E tem mais.
1: Tem mais.
0: Tem a Alessandra.
1: A Alessandra também tá com a
0: que
1: gente.
0: Que é irmã da Amanda que tá aqui com a gente.
1: Alessandra,
0: então,
1: irmã da Amanda.
0: Tome coração laranja! Alessandra, Dirce, a turma toda, a Amanda que vai estar ali em Diamantina fazendo companhia pra você, continua aqui no estúdio com a
1: Sim.
0: gente. Muito obrigada mais uma vez por você ter vindo e ó, seja bem-vinda a 89 Maravilha,
1: Exatamente.
0: Viu?
1: Exatamente, faça parte dessa família, né, Michele?
0: É uma família daquelas.
1: Olha só, falar em família,
0: muito
1: o Milton
0: unida.
1: Também já faz parte. Agora você foi artista. Ó, boa tarde, Michele Ed, uma ótima semana. Semana abençoada para todos. O falar em família, ó, Zé Roberto.
0: É da família. Zé Roberto.
1: Já mandei meu like, Juiz de Fora. Ah, falar em Juiz de Fora, recebemos o abraço aqui da Vanessa
0: Bejani. Um monte de coração laranja, né?
1: O pessoal teve no evento lá da 89 Maravilha com o Bejani, com a Vanessa. Muito bom. E a gente recebeu aqui o coração laranja.
0: Muito obrigada.
1: Que a gente manda para vocês todos os dias. A gente ama Juiz de Fora.
0: Verdade. Muito obrigada a todos de Juiz de Fora que chegaram aí perto do pessoal da 89 Maravilha, né? Família Bejani, para nos enviar esse coração laranja.
1: Ficamos felizes.
0: Aqui, você falou do Bejani, Vanessa, que é a coisa toda. Lembrei que eu não dei o kit.
1: Oh, meu Deus do céu.
0: Eu não dei o kit, não, no Tarde
1: agora?
0: Maravilha, não. Vou dar agora o kit para ela aqui, ó. Vanessa. É a Vanessa Fabiani.
1: Olha! você foi artista.
0: Vanessa Fabiani, do bairro Ventosa, tá com a gente. Final do telefone 7366. Vanessa, as meninas vão entrar em contato com você e vocês me perdoam, gente. É porque eu tava treinando a Amanda. A culpa é da Amanda.
1: Ah.
0: A Amanda chegou agora, entendeu? Tá nova, pode receber um monte de culpa minha. Pode não, né,
1: o Amanda? Ó, meu amigo Gerson Nepomuceno também tá por aqui. O fim de semana demora a passar.
0: Ah.
1: Por causa de vocês. É, fica sem a gente.
0: Eu vou falar com você. O nosso passa rápido. Só tem um dia de descanso. só o domingo.
1: Ai, feliz semana pra todos. Gerson, é verdade, viu, Michele? Cidadinhas! Meu like foi o número. Ué, que não entendi. Não colocou, não. Tive que apagar porque ficou grande demais. Não entendi, foi nada.
0: A mensagem.
1: A mensagem foi grande.
0: É a mensagem.
1: Teve que apagar
0: e apagou o número. E aí a gente tem que ser artista pra adivinhar aqui,
1: ó. Meu Deus do céu.
0: Ó, Cida Dias.
1: Sônia Mendes também tá por aqui. Já dei meu like. Boa tarde, graça e paz. Sônia de Ribeirão das Neves. Jusinópolis.
0: E Sônia?
1: Sabe o que ela falou, Michele? Primeira vez aqui.
0: Primeira
1: vez aqui.
0: Não pode ficar sem. Tome coração laranja! Beijo
1: demais.
0: Pra você, Deus te abençoe. Obrigada por ter vindo nos ver.
1: Show demais. Douglas tá por aqui, meu like foi o 24. Wagner Miranda, Cachoeira da Prata. Boa tarde, a paz do Senhor, glória a Deus. A chuva chegou aqui.
0: Menino, e nós também tô achando que vai chegar.
1: Vai chegar 7 horas.
0: Já mudou, inclusive.
1: 7, Michele?
0: Já mudou.
1: Já mudou o tempo, né?
0: Já
1: tava um solzinho
0: tempo,
1: quando cheguei.
0: É.
1: O pessoal falou que tava um sol bonito.
0: É, acabou o sol bonito.
1: Acabou o sol.
0: Já deve ter só nuvens bonitas.
1: Meu Deus. vai lá, Amandinha. Deus abençoe.
0: Aí.
1: A Alessandra já mandou recado.
0: Tá vendo?
1: É assim. É assim, desse jeito. Muito legal, viu, Michele? e o Nonato também. Vocês são bênção demais. Obrigado, Nonato. São algumas mensagens que estão por aqui no nosso YouTube, Rádio 89 Maravilha. Por aí, Michele.
0: Por aqui, deixa eu mandar um abraço pro Luciano Monteiro, que
1: Fala,
0: tá lá,
1: Luciano.
0: Em Carangola.
1: Carangola na área, coisa
0: tá
1: boa.
0: Tá trabalhando e ouvindo a gente, é motorista por aplicativo.
1: Sim.
0: O irmão Francisco, Casa da Bênção, Pastora Catarina, no Jockey Club, lá em Juiz de Fora, manda um alô aí pra nós, uai. Eu e Bárbara, minha esposa.
1: Oba.
0: E minhas filhas também.
1: E as filhas também.
0: Estamos aqui na escuta.
1: Família
0: é claro,
1: bonita.
0: Irmão Francisco. Ó,
1: que
0: é isso? É, todo mundo. Receba aí o nosso abraço.
1: É.
0: O Vanderlei.
1: Fala, Vanderlei.
0: É de Diamantina.
1: Olha.
0: Turma de Diamantina aparecendo por aqui.
1: Já gostei, hein?
0: Também gostei.
1: Já gostei.
0: O Gerson de Unaí.
1: Unaí na
0: mandando
1: área.
0: Aquele alô pro filho Maico Júnior. E dizendo que tá com saudade.
1: Opa.
0: Sua mãe e seu irmão Rafael também mandando
1: Deus
0: abraço.
1: Maico.
0: O Rogério é do bairro Floresta Encantada, da Igreja Quadrangular do Pastor Marcos. Tá trabalhando e ouvindo a gente, viu?
1: Chique demais.
0: Agora, olha
1: trabalho.
0: Pra você ver. O Vitor.
1: Fala,
0: o Vitor.
1: Ô, Vitor.
0: De Lafayette. Falou o seguinte, mandou um áudio que ficou grande demais.
1: Ficou grande demais.
0: Aí não dava pra pôr no negócio, não, no horário de
1: chamou
0: chamar o C, não.
1: 50
0: chamou você, não sei. Mas que ele falou, Ed, bora, chega mais que a Michelle tá aguardando, segundou. A Rosa... A Rosa Maria dos Santos é de Rodeiro.
1: Rodeiro.
0: Gostaria de mandar um abraço especial pro meu esposo, Sebastião Carlos Martins, conhecido como Tião da Reta.
1: Tião da Reta.
0: Que trabalha com escavadeira e acompanha a partir das 4 horas esse programa apresentado
1: gente,
0: por vocês.
1: Alegria pura.
0: Que interage com os ouvintes. E ele gosta muito dos louvores evangélicos. Ele ainda não é evangélico, mas eu tenho esperança e fé de que o Senhor transformará a vida dele.
1: Que show.
0: E em breve ele estará totalmente entregue nas mãos do Senhor. E eu gostaria também que, se possível, então vocês mandassem esse alô pra ele.
1: Alô.
0: Ô, gente do céu, mas é claro que nós vamos mandar a Rosa Maria, a esposa do Sebastião Carlos, que é o Tião da Reta.
1: Tião da Reta, bora de coração?
0: Tome coração laranja, Tião! Deus abençoe a sua vida mais e mais, em nome de Jesus. Continue sendo abençoado e nós sabemos que o Senhor tem planos maravilhosos para sua vida, Tião! Vem para Jesus, menino!
1: Ô, Michelle, você acha que a gente bate 80 likes nesse bloco?
0: Uai, meu filho... Tudo é possível.
1: Eu tô achando também, tá?
0: Ah, o que crê?
1: Eu tô acreditando quando tá mais fácil.
0: Responda com música.
1: Eu tô acreditando quando tá facinho, eu tô acreditando.
0: É, eu tô vendo você, Ed. Você tá tomezando bem aqui no nosso fim de tarde.
1: Semana passada, sexta-feira, faltava 50 likes.
0: Então,
1: 10 minutos de programa.
0: Em 10 minutos deu 50 likes.
1: 80 e poucos likes.
0: Meu Deus, que coisa maravilhosa, viu? Foi muito lindo o que Deus fez, né? Agora a Elza.
1: Fala, Elza.
0: Almeida. É lá da Fazenda Morrinhos, em Miralta, Ed. Hoje nós estamos com várias pessoas de diferentes localidades,
1: né? Legal, né? Isso é bom.
0: Aí dizendo assim, a paz do Senhor, irmã apresentadora. É a Michelle que tá aqui, sou?
1: Olha.
0: É eu, Elza. E a Elza tá dizendo assim, olha, eu sou ouvinte da rádio e eu gostaria que vocês mandassem um louvor pra nós aqui em Fazenda Morrinho.
1: Fazenda Morrinho.
0: Em Miralta.
1: Oba!
0: Coisa linda. A Janaína Pereira, ela é de Além Paraíba.
1: Tá.
0: E ela diz o seguinte, que a nossa segunda-feira seja uma maravilha.
1: Amém.
0: Tudo nessa vida tem um propósito, mas o propósito de Deus é muito maior do que o nosso, né? O importante é permanecermos firmes na caminhada com Ele, pois somente Ele nos dá a vitória. Fiquem com Deus. Ai, Ed. Eu vou falar com você.
1: Pode falar.
0: Elina.
1: O que que Elina tá falando?
0: Elina, lá de Buritizeiro, foi artista.
1: O que que ela fez?
0: Bolo.
1: Bolo, ela é artista no bolo.
0: E mandou foto.
1: Ah, e ela foi artista duas
0: vezes. Pois é, duas vezes, Elina.
1: Beleza, Elina.
0: E detalhe, artistas pela terceira vez.
1: O que que ela plantou?
0: Convidou nós pra ir lá, tomar café.
1: Meu Deus do céu.
0: E nós vamos poder ir?
1: Aqui do lado, Michel?
0: Pois é, vai poder ir?
1: Não é, né?
0: Ô, Elina.
1: Ô, Elina, nós não podemos ir nem na cozinha aqui.
0: Pois é. Elina, tu vigia, tu não faz uns negócios desses com a gente, não,
1: pois
0: sou?
1: Pois é.
0: Agora dá vontade de comer tela de computador com
1: não
0: gosto de bolo. A Gerlice.
1: Fala,
0: tá
1: Gerlice.
0: Lá no bairro Santa Cecília, em Esmeraldas.
1: Ó, ó.
0: E ela tá trabalhando em uma confecção de lingerie.
1: Sim, olha isso, Michel.
0: Tá com a gente.
1: Show demais, Michele.
0: Chama!
1: Vamos que vamos! Bela! Olha! Segundou? Que isso, hein? Espetáculo, viu, Michelle? 50 minutinhos, 80 likes.
0: Ai,
1: essa like volta aos 100, só pra constar, tá?
0: É, né?
1: 100, 120, 150, não, 100, 130, 150.
0: Tá, tá bom.
1: 180, 200, aí é versão ouro, quem sabe?
0: Gente do céu.
1: Michelle tá, ó, eu tô com uma fé menor que eu vou no ouro.
0: Eu Michelle não,
1: tá filho. Com a fé maior que ela vai no diamante.
0: Não, depois do que eu vi acontecer.
1: Vamos ver.
0: Depois do que Deus fez na sexta-feira, você acha que eu vou duvidar? Do que ele pode fazer
1: não,
0: hoje?
1: Não duvido não, mas
0: você vai ter que arrumar até um outro caça-like, não sei de que agora.
1: Pablo, aí ó.
0: Depois de diamante é o quê?
1: Não, e Pablo que sabe. Aí vai ser 500 likes também.
0: Então.
1: Vamos arrumar.
0: É, pode arrumar. Eu creio, meu filho. O mar vai abrir, eu vou passar. A Sara tá juntinha da gente, o Gesso Nepomuceno também tá por aqui, o Ricardo de Teófilo Otoni é da Igreja do Evangelho Quadrangular Sede, tá sintonizado, e ainda, deixa eu ver, a Gerlice, eu sou artista nisso aqui, a Gerlice, fazendo lá as peças, né? Oh, não, eu não faria nem metade. O Marco Aurélio de Pirapora, a minha arte é fazer gesso. Olha a parede 3D que fizemos. Meu Deus, Ed. Você vai ver, ele realmente... Tá aí um negócio que eu não ia saber fazer também,
1: ele
0: não.
1: Ele é arte em fazer parede 3D?
0: 3D, filho.
1: Uau.
0: Você olha, você não acredita.
1: Eu não faço nem... Como é que chamou?
0: Você não sabe fazer nem D. Que dirá 2D e 3D.
1: 3D.
0: Né? Agora, cantar, você também cantar, não sabe não, Ed.
1: Obrigado.
0: Bora cantar. Bora com a Júlia Vitória, Michelle. De dentro pra fora.

0: Essa foi Júlia Vitória, de dentro pra fora. E vou falar pra você, Ed.
1: Diga, me conta.
0: Estão aparecendo cada coisa por aqui.
1: É,
0: o povo é artista de verdade. Agora, você que tem filho em casa, você sabe que seu filho é um artista. Conta uma arte dele aqui pra gente.
1: Essa arte aí. Eu lembro a arte do meu artistinho Davi.
0: É.
1: Todo tempero assim, ó. Cadê eu procurando tempero? Cadê o tempero? Davi tinha tomado um banho de tempero.
0: De tempero. E o cheiro ficou tempero, dias, né?
1: Porque... Tomou um banho. Cadê o tempero? Artista.
0: Ai, foi Jesus, artista. Muito artista. O Fabrício Santos, lá de Ribeirão das Neves, fala, também Fabrício. Tá com a gente. Ele é da Igreja Amarela.
1: Oba!
0: Pastor Richardson.
1: Que show, hein, Michelle?
0: Pastor Richardson, gente boa demais.
1: Só
0: gostei demais daquele
1: boa.
0: Pessoal,
1: eu
0: viu?
1: Gostei muito.
0: Gostei muito. Aí ele tá falando aqui, manda aí um abraço pro pessoal da Igreja Amarela, lá do Jardim Verona.
1: Show demais.
0: E aproveito pra lembrar que hoje... Teremos aí um podcast lá com a presença da Raíssa Paula.
1: Olha
0: tá
1: isso,
0: Michele. Igreja chique, igreja
1: chique
0: amarela.
1: É a rima.
0: Ô, Ed.
1: Ô, Michele, conta.
0: Dentro de instantes, nós vamos chamar quem aqui agora?
1: Cláudia Cruz.
0: Cláudia Cruz, menino, você tá polenta.
1: Eu vou chamar 100 likes já.
0: É?
1: Vou chamar.
0: Oba!
1: Certeza, depois eu brinco.
0: Então tá, rapidão, peraí.
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2: 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A paz do Senhor Jesus. Isaías capítulo 48, versículo 17. Assim diz o Senhor, o seu Redentor, o Santo de Israel. Eu sou o Senhor, o seu Deus, que ensina o que é melhor para você, que o dirige no caminho em que você deve andar. Que as bênçãos de Deus os alcancem nessa hora. 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
0: Opa, já estamos de volta. Esse é o nosso fim de tarde maravilha. Hoje é dia do artista.
1: Dia do artista, viu, Michelle? Muito legal.
0: Muito.
1: Recebi umas fotos aqui.
0: É, menino, você viu?
1: Maravilhosas,
0: pois é,
1: viu, Michelle?
0: A parede lá do irmão lá é chique demais,
1: cê
0: a conta.
1: Viu?
0: E
1: os bonequinhos?
0: Gente, quem faz esse bonequinho
1: Deus do céu.
0: Quem que faz esse bonequinho aqui de biscuit, gente? Isso aqui é uma arte.
1: É o Gui Johnny.
0: É o Gui Johnny?
1: Da Igreja Cristã Maranata do Lindéia.
0: Nó.
1: Olha a minha arte aí, nessas fotos,
0: né?
1: É
0: nossa,
1: ele mesmo.
0: Deus.
1: São
0: Gui
1: todas,
0: Johnny. Assim,
1: tem quadros do Flávio de Betim.
0: Olha.
1: Quadros.
0: Estão mandando aqui.
1: Como é que chama essa tinta? Tem um de aquarela.
0: Aquarela.
1: Isso, bem legal. Parabéns, viu? Artistas.
0: Muito legal, muito legal. Agora o pastor Fernando.
1: Fala, pastorzão.
0: Também tá por aqui. O Fernando Gomes é da Igreja Querite Ribeiro de Abel. Sobre enquete, eu trabalho como marido de aluguel. Aquele profissional que faz de tudo.
1: Sim.
0: Então eu uso os recursos alternativos.
1: Olha, já entendi.
0: As Gambi. Aí acho que até o MacGyver gostaria de ter umas aulas comigo.
1: Olha só, não é brincadeira não, hein, Michelle?
0: E sobre o doce de coco e doce de leite, começou, não pode parar. Fui eu quem falou dos doces da lata
1: só,
0: também.
1: Isso mesmo.
0: Infelizmente, eles não são mais iguais, né, aos de antigamente.
1: Imagino que não, né?
0: Um beijo pra minha amada esposa Juliana Almeida.
1: Ei, Juliana.
0: E pra dona Neuza, essa senhorinha que amo. Ô, dona Neuza!
1: Beijo pra você, dona Neuza. Michele!
0: Chama! É isso? Uou! Coisa boa,
1: caça,
0: gente!
1: Caça like na área!
0: Bem. Aquele que está feliz, diga amém. Amém! Sou eu.
1: Nossa, aí 100 likes.
0: Eu quero um botão desse agora. Agora que eu quero um pedacinho dessa música aí, de botão.
1: É, aquele que está feliz? Tá
0: aquele
1: bom.
0: Aquele que está feliz.
1: Vamos pedir o auxílio.
0: Faz o favor. A Rosa dizendo: meu esposo Tião. Ah, sim, a gente já mandou o alô dele, né? Ô, Tião!
1: Tião.
0: Ó, a Rosa voltou aqui para lembrar nós. Gente, vocês não esquecem de Tião, não. Tião
1: de
0: da reta.
1: Tião da reta.
0: E ainda, o Adilson de Perdões dizendo o seguinte: manda um abraço. Agora é mais sério, gente, tá? Que a gente vai mandar abraço pros pastores.
1: Ok.
0: E o Kias e Carmen.
1: E o Kias, pastor, e o Kias.
0: E pastora Carmen.
1: Pastora Carmen.
0: Que ele ama demais, lá em Perdões. Valeu, Adilson.
1: Valeu, Adilson.
0: O Marcos Aurélio de Pirapora já mandou aqui, gente. Minha arte é trabalhar com gesso. Acho que a menina lá tá com algum.
1: A menina tá artista
0: hoje. O Marquinho é de São João Nepomuceno. Vou falar com a mãe dela. Eu estou ouvindo a Maravilha FM em Ubá, 89,9.
1: Ubá na área. Ó, gente, de Ubá vocês não somem, não. Tem pouco que não participava alguém de Ubá
0: aqui,
1: né?
0: O Marquinho, você junta a turma e fala com esse pra mandar aqui, ó, mensagem.
1: Hoje eu sei que não participou um tempão, vem participar com a gente. Eu sei que nunca participou, fala, nunca participei.
0: É.
1: Participa aqui.
0: Participa. O Vitor de Conselheiro Lafayette. Falou assim que o pai Zelinho. Tá completando quase uma maravilha hoje.
1: É, Michel.
0: É. Ano que vem ele completa a maravilha.
1: É mesmo?
0: É. Porque
1: esse ano é 88.
0: 88.
1: Ah, que show demais.
0: E pra minha sobrinha Luara, também está aniversariando hoje. E amanhã será o aniversário da minha irmã. Mas, gente, é uma beleza quando é assim, né? Faz uma festa só, é um bolo só.
1: É né?
0: Refrigerante pra todo mundo.
1: É bom pra quem paga, né?
0: Não, bom pra quem paga. Mas então, vamos mandar abraço aqui, ó. Mais que especial, coração laranja pro seu Zelinho.
1: Seu Zelinho,
0: tome coração laranja, seu Zelinho, 88 anos de vida. Que Deus continue abençoando com muita saúde, prosperando a vida do senhor aí a cada dia. Porque se a sobrinha Luara tá fazendo aniversário hoje também, ela tá sendo influenciada pelo seu Zelinho.
1: É verdade.
0: A irmã dele que faz aniversário amanhã, a irmã da Ana, do Vitor, que é a Ana, também tá sendo influenciada pelo seu Zelinho,
1: coisa,
0: né?
1: Coisa boa, né, Michel?
0: Muitos anos de vida e saúde pra vocês,
1: muito.
0: Luara e Zelinho.
1: Show demais.
0: Vladimir.
1: Fala,
0: é da Igreja Batista Restauração. Gente, minha maior arte foi amarrar o cadarço do tênis no limpador de para-brisas do carro.
1: Oh, meu Deus.
0: Mas a minha arte mesmo é na cozinha. Eu amo cozinhar, eu faço uma costela assada.
1: É, Michelle.
0: Que, meu Deus.
1: A arte do artista
0: é do Vladimir.
1: Gostei,
0: é exatamente essa, tá?
1: Queria experimentar, né, Michelle?
0: Hum?
1: Queria muito experimentar
0: Agora o do limpador de o cadastro do tênis no limpador de carro, né? Do limpador do para-brisa.
1: Foi o recurso que ele arrumou.
0: Foi o recurso. Ele até chamou de gambiarra.
1: Será que é?
0: E eu chamei de arte. Tá? Nilson. Dizendo o seguinte, executando construções e reformas.
1: Sim.
0: Lá no bairro São Pedro. Gosto demais desse seu programa, Michele Ed. É Oba. Maravilhoso. Eu estou atualmente executando trabalhos de pedreiro e considero todos os pedreiros que executam difíceis trabalhos com tanto cuidado e excelência. Um artista diário,
1: Opa,
0: mundo afora.
1: É verdade.
0: Não
1: verdade,
0: é?
1: Verdade, Michele.
0: É isso mesmo, que... Aquele negócio mesmo que joga assim uma massa na parede.
1: Reboco.
0: É.
1: Eu jogo caído de chão de volta.
0: É o meu também. Com certeza absoluta. Gente, a todos os pedreiros, artistas, diários, como diz o nosso irmão aqui, o Nilson, a vocês o nosso abraço carinhoso.
1: Verdade. A Noélia tá por aqui. Oi, a paz de Deus. O Robson também. Não sei mandar like. Tem um mês que descobri a rádio.
0: Gente do céu, e até hoje tu não deu like.
1: Mas tá ajudando até a minha volta pra igreja. Fico dando pra pedir música, mas não consigo. O like é só dar o joinha, né? O like é o famoso joinha lá.
0: Qual é o nome dele mesmo?
1: Robson.
0: Ô, Robson, tem um joinha assim, ó. Isso. Lá na sua tela aí
1: só
0: mesmo, do YouTube. Clica nele,
1: esse
0: menino.
1: Esse é o like. Clica aí uma vez só.
0: É só uma vez. É. Que se clicar duas, tira o like.
1: Pode ser três.
0: É, três duas pode, não. Duas não. Ó, quem mais tá por aí?
1: A Cida Dias, ó. Sábado meu filho te xingou. Eu ri demais.
0: O quê?
1: Não deixou tocar o clássico que ele ama. Não tocou todo. Cortei a música.
0: Você cortou
1: eu
0: a música?
1: Eu pensei o seguinte, o filho da Cida Dias tá ouvindo. Eu vou cortar.
0: Marvado esse menino, sou.
1: A Sara também tá por aqui. Um abraço, Sara. Muito obrigado, viu? Quem mais tá comigo? Nonato, vim aqui pra deixar o meu...
0: Like,
1: é.
0: Mas fez muito bem, Nonato.
1: Muito obrigado. Passando aqui pra deixar o meu like e o coração laranja, a Silva, a Aline Silva. Ah, deixa eu ver quem mais tá comigo aqui. Tandanã. Tá vendo? É difícil ler o nome assim. Dirce. É, boa tarde, Michele. Ed, Deus abençoe. Amanda Fox.
0: Oh, aí, gente, Amanda Fox já tá na área.
1: Tá.
0: Ô, Amanda, você já imaginava que isso ia acontecer? Pode falar aí no microfone, é que agora você é do microfone, minha filha. Você já imaginava que isso ia acontecer?
6: Não.
0: Que o pessoal já ia te abraçar assim?
6: Não, tô surpresa.
0: Pois é, Amanda.
6: Que bacana, viu?
1: Que show,
0: é muito legal, né? A resposta do ouvinte é muito rápida. É. Isso aí você pode se acostumar, que é na hora,
1: é
0: né?
1: Na hora, né, Michele?
6: Que bacana.
1: É verdade. Você viu que a Cida Dias também cobrou
0: isso
1: aqui na hora.
0: Como é que é?
1: Cobrança também vem na hora, né, Cida Dias?
0: É, a cobrança do ouvinte, entendeu?
1: Olha só, Michele, a paz do Senhor Jesus Cristo para todos os irmãos. Obrigado pelas orações. Sou o Visconde do Rio Branco, Minas Gerais, da Igreja Assembleia de Deus, Ministério
0: que
1: de
0: legal.
1: Taubaté.
0: Visconde do Rio Branco.
1: Isso mesmo. Cid Clay também. Temos a Marcha para Jesus, dia 29 de agosto. Fica na paz do Senhor Jesus.
0: Amém.
1: Muito obrigado, Cid Clay. Mais uma, deixa eu ver. Boa tarde, Ed, Michele. Um like aqui para vocês. Sou artista de forno, fogão e confeitaria.
0: Olha!
1: E passo as minhas tardes e noites com vocês todos os dias.
0: Ah, que delícia.
1: Um coração laranja pra toda a família. Adriana Nazaré.
0: Ei, Adriana! Ei, grande Adriana. Beijo pra você. Ah, gente, essa é uma arte que eu queria saber.
1: É.
0: A minha irmã é muito boa em fazer
1: boa,
0: bolo. Faz
1: Rebenta.
0: Uns faz bolos assim maravilhosos. Na sua família tem artistas assim, ô Amanda?
6: Tem uma prima que ela trabalha com estética, então ela faz sabonetes criativos,
0: tá.
6: Assim, aí fica Nossa. Bem diferente, sabe? Cremes também. Então, eu acho ela uma artista.
0: Uma
6: artista.
0: É, porque eu também não faria, não.
6: É cheio de detalhe.
0: É, porque se precisar de muito detalhe, não é comigo. Agora o Ed já é do detalhe, porque Ed é desenhista.
1: Verdade, sim. Verdade.
0: Eu não sou do detalhe.
1: Eu tô vendo uns bolos que tá chegando aqui dos ouvintes.
0: É mesmo, Ed?
1: Espetacular.
0: Nossa, Deus, depois dessa eu fiquei com fome.
1: Fazendinha
0: você já
1: da
0: sabe o que eu vou fazer,
1: maravilhoso,
0: né?
1: Maravilhoso,
0: viu? Ô, Amanda, essa é a hora que a gente toca a música e vai ali.
6: Tá.
0: Rapidinho, tá?
1: Rapidinho.
0: Bom. Você vai hoje também.
6: Bom,
0: bora cantar, Ed.
1: Bora, Michele.
0: Ao som de Valesca Maísa, eu sou teu pai. Continue participando com a gente pelo nosso WhatsApp 319-9565-1089.

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1: Essa é a Rádio 89 Maravilha, a rádio de todas as igrejas que toca o som do céu. Daqui a pouquinho a gente toca mais música pra você, mas antes, deixa eu falar pra você que já está sintonizado. Tem tanta coisa boa pra acontecer, então não perca tempo não, meu irmão. Vem com a gente, conta pra gente que você é aí um artista, né? Nesse momento aqui, eu tenho uma artista dentro do nosso estúdio. E a gente chama ela de cheirosa. Ela cheira, onde ela passa, ela deixa um cheirinho muito gostoso. É artista dos aromas, né? Muito bom esse cheirinho que você deixa por aqui. A gente ama, viu? A gente ama, Cibele. A Cibele ficou sem graça, gente. Mas, ó, deixa eu contar pra você que o Maurilo da Silva também tá com a gente. Ele é do bairro Cruzeiro do Sul, em Betim. Seja bem-vinda a essa maravilhosa rádio. Meu like foi o número 24. Está chovendo em Betim? Você tá brincando comigo? Aqui também? Tá não, né, gente? Eu tô sem óculos, mas eu acho que ainda não tá chovendo, não. Não, tá não. Tá chovendo, não. Aí, pode sentar aí, Amanda. A Amanda vai sentar aqui, tá passando na frente da câmera, porque ela não sabe, gente, que a câmera tá ali. Vocês desculpa, Amanda, aí, né? Ô, Amanda, aqui, ó, o Maurilo, inclusive, já tá dizendo, seja bem-vinda à 89 Maravilha, Diamantina tá recebendo você muito bem. O Maurilo, que é do bairro Cruzeiro do Sul, aqui em Betim, já tá falando que tá chovendo por lá, menina. Olha, acredita,
2: obrigada,
1: nisso?
2: Maurilo, por ter me recebido aí também. E tá chovendo ainda.
1: Já tá chovendo em Betim, já. Será que Diamantina tá chovendo? Pergunta lá a sua irmã, como é que é o nome dela?
2: Alessandra.
1: Pergunta a Alessandra se tá chovendo lá. Agora, olha só, coisa de mineiro, né, gente? A Cristiane é de Baipendi. A Cristiane é de Baipendi. Diz que escuta a gente todos os dias. Gosto muito da oração de vocês. Manda aí um coração laranja. Cristiane, tome coração laranja pra você. O Enelson, motorista por aplicativo, tá lá no Estrela Dalva, sintonizado com a gente. E ele disse o seguinte: indo buscar minha querida, digníssima esposa, Paola Silva, lá no Castelo. Manda um beijo, um abraço pra ela e diga que eu a amo muito. Tá dito, então, Paola Silva. E já fica sabendo que o Enelson te ama, viu, menina? Pois é, mandou beijo, mandou abraço. Mas como ele tá indo te buscar, o Enelson, você dá o beijo e o abraço nela por nós, viu? O Flávio de Betim, olha, Michele, para quem nunca pintou e nunca fez arte, eu fui um artista. Pior que eu sou só um pedreiro. Ah, gente, mas ficou muito boa a arte dele, viu? Flávio, você superou aqui, porque ficou muito bom, ficou muito, muito, muito bom. Gostei demais de ver aqui a sua arte, viu, menino? A Ângela, de Além Paraíba, dizendo: Michele, Ed, estou começando a me tornar uma artista na pintura em tela. Também estou na máquina costurando. Já é uma artista, né? Costurando, porque, gente, não consigo. Não consigo nem imaginar como seria isso. Meu sonho é costurar, todo mundo sabe disso, né? Mas eu não sei colocar agulha na máquina. Eu ponho a agulha na máquina e eu não sei pôr a linha na agulha, só Jesus. É muito difícil, Amanda. Você conhece um pouquinho da técnica? Pode falar mais perto do microfone aí.
2: Eu consigo costurar, mas o básico, assim.
1: Costura básico.
2: É, básico. Colocar a linha ali na agulha, com muita dificuldade, porque eu não enxergo muito bem. Ah. E aí vai, mas mais do que isso,
1: não vai.
2: Também não sou artista nessa área, não.
1: Pois é, menina. Meu sonho é costurar. Meu sonho é aprender a costurar. O Wagner Silva, de Belo Horizonte. Hoje eu fui até a rádio buscar o meu kit. Vou levar o meu amor para o cinema. Muito bem. Esse é o Wagner, então. Muito bem, Wagner. A Sandra Ferreira é do Azteca. A gente já fala, já tem ouvinte que é assim, nosso, daqueles das antigas, uhum, que a gente fala assim: a Sandra do Azteca. Uhum. É a Sandra do Azteca, ela nem é ferreira pra nós. Você vai ver como que os ouvintes lá de Diamantina também serão dessa forma. Você começa a você começa a ter uma intimidade com os ouvintes, que é algo incrível.
2: Muito bom.
1: Já o Alexandre é do bairro Pindorama. E ele dizendo assim, a paz do Senhor Jesus esteja com todos da rádio, a rádio de todas as igrejas que toca o louvor do céu. Estou saindo do trabalho agora e indo para casa. Eu amo ouvir essa rádio, que é muito boa. Grande abraço, Alexandre. Boa, tem gente, Michelle, com você aí, Ed?
3: Se tem gente comigo, deixa
1: ou eu tem like?
3: Conferida se tem like. Não sei. Não, não tem não.
1: Tem like não?
3: Falta likes pra 130.
1: Ah, é 130
3: faltam
1: agora.
3: 16 likes, viu, Michelle?
1: Ah, não, mas vai dar. Pode vai ficar dar? Tranquilo
3: aí.
1: Vai dar?
3: Você acha que volta?
1: Acho
3: like?
1: Não, tenho certeza.
3: Olha
1: que ele
3: isso,
1: volta.
3: Olha isso, hein, gente?
1: Só mulher de fé, querido.
3: Você é.
1: Aí os ouvintes também me ajudam, né, gente?
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0: Pois é, gente. Oh. Então vem com a gente.
1: É verdade. Vem com a gente.
0: Vem com a gente nessa sintonia.
1: Ó, eu preciso chamar.
0: O que é que você precisa chamar?
1: Chama!
0: Oba, ei! Aí sim! Vem, vem, vem, vem!
1: Daqui a pouquinho vem.
0: Como assim?
1: É porque nós mudamos o nosso...
0: O roteiro?
1: Nosso roteiro, do nosso horário.
0: Aí a banda chegou, caça então a banda like que a gente chamou o Caça Like. Isso. Aí veio a banda.
1: Veio
0: é
1: a
0: isso?
1: Banda, né? Nós já vamos chamar quase o Caça Like mais uma vez, tá, Michele?
0: Tá certo.
1: Tá bom?
0: Tá certo.
1: Ó, tá bem, né? Mas já foi 140, tá?
0: Oba!
1: Mais uma vez vem 150 Caça Likes com a turma aqui, ó. Vocês são uma bênção. Quem mais tá comigo aqui, ó? O Pedro Custódio também, boa tarde. A Maria Helena Celeste, me manda um coração laranja aqui.
0: Meu Deus do céu!
1: É, qual que é o nome?
0: Maria Celeste.
1: Helena Celestino.
0: Tome coração laranja!
1: Gostei, hein, Michele?
0: Gostou?
1: É, mandou pra ela. Quem mais tá com... O Pedro é de Uberlândia, tá, Michele?
0: E aí,
1: que tá
0: Pedro?
1: Com a gente aqui na 89. É, todo tomando café e vim... Ah, tô tomando café e vim aqui dar o meu like.
0: Mas faz muito bem, mas, gente,
1: a Andrea que falou isso
0: café
1: aqui.
0: Café com like é o melhor que tem.
1: Café com like é o melhor. É, melhor
0: ui.
1: Do que contorrismo.
0: Bem melhor.
1: É, todos os dias acompanha a programação.
0: Contorrismo é horroroso.
1: É, imaginava vocês totalmente diferente ao Pedro falou.
0: Eu nem vou nem perguntar, quero... Pedro. O que que tu tava
1: nem
0: imaginando?
1: Nem quero saber, viu, Michele? Como era, né? Obrigado, viu, Pedro, pela tua mensagem aqui. A Lucimar também tá por aqui, a paz de Deus. Boa tarde, Michele e Ed. A Dair de Betim deixando um alô.
0: Tá
1: e um
0: quem?
1: Grande abraço pra você, Ed, e pra todos, ouvintes da Maravilha, tá? Glória a Deus. A chuva chegou em Betim.
0: Betim, o Maurilo falou, Michele, menino, tá que tá chovendo. Aqui. Tá, meu filho.
1: Meu
0: ainda bem
1: Deus
0: que eu não escovei
1: céu.
0: O cabelo.
1: Ah, ainda bem.
0: Tá
1: foi
0: bem.
1: De propósito.
0: Ainda bem que eu não escovei.
1: Você foi artista.
0: O Marcos de Coronel Fabriciano.
1: Fala,
0: tá mandando abraço pra todos os ouvintes e o José Roberto de Juiz de Fora.
1: Sim.
0: Tá desejando uma segunda-feira abençoada pra nós. E hoje, a netinha dele, a Cecília, tá
1: Michele.
0: Completando 4 meses.
1: Uau, Cecília.
0: Cecília Fufureza. A Alessandra Maria é de Nepomuceno.
1: Nepomuceno.
0: A Alessandra é artista no crochê, tá?
1: Uau.
0: Ela falou, o que eu gosto é de fazer é crochê. A Simone de Juiz de Fora é da Igreja do Evangelho Quadrangular Progresso, do pastor Edmar Dutra. Minha arte é ensinar crianças a ler e escrever. Sou professora alfabetizadora.
1: Michele do céu.
0: Que?
1: Tem tanta imagem chegando aqui?
0: É. Eu também tô vendo umas
1: Cê
0: aqui.
1: Tá vendo?
0: Tô.
1: Ó, pão.
0: Eu vou chegar aqui.
1: Crochê, luminária, bolo.
0: Bolo. Gente, o que que é isso? É da Maria de Lourdes, lá de Juiz de Fora.
1: É.
0: Minha filha Thalita é uma artista. Olha só esse bolo molhadinho com pasta americana e muito
1: meu
0: recheio.
1: Meu Deus
0: é
1: do céu.
0: É aqueles dois que você me mostrou primeiro?
1: Uau.
0: Que tem o porquinho, que tem a menininha.
1: Sim.
0: Gente, que ela é mais do que artista. Vou falar.
1: Nós vamos dar um jeito de passar esse trem.
0: Você vai dar um jeito de
1: vou
0: passar
1: dar,
0: esse trem?
1: Vou dar, claro que eu vou.
0: É Mineiro.
1: Ô, Michele.
0: Chama!
1: Vamos ver se vem. Ah!
0: Aê, sim. Ah. Agora veio.
1: Show espetáculo. Volta ao 180 agora.
0: Ah, porque já, foi, já valeu
1: 130,
0: de 130.
1: Eles ficaram na cozinha.
0: Ah, entendi. É, mas ela tava cheia, não deu pra ficar lá, não.
1: 130 estava na cozinha. É isso, gente.
0: Como
1: então,
0: eles
1: a volta agora
0: entrar?
1: 180. Muito obrigado. Eu vou dar um jeito de passar essas lights, essas fotos. Só que é o seguinte, a gente não vai falar.
0: De quem que
1: de
0: é,
1: quem
0: né?
1: Que
0: porque
1: é.
0: Não
1: vai,
0: dá.
1: Vamos dar um jeito de ir passando elas ali.
0: Mas
1: okay?
0: Aqui, a Simone, um beijo pra Simone, que alfabetiza crianças, porque não é uma tarefa fácil,
1: sim.
0: Não. Você acaba de falar com o menino que T com U é tu, e depois fala... Não, você fala T com A, tá. T com U, tu. Então, o que que tá escrito? Ele fala bola.
1: Bola. Desse jeito,
0: que
1: gente.
0: Que a Sofia fazia uns negócios desse comigo.
1: É, Michele.
0: Sofia, vamos aprender.
1: Vamos.
0: Jesus amado, gente, essa fase não é fácil, não.
1: Não é não, Michele.
0: Sério mesmo. Parabéns a todas as mães que estão com esses artistas que conseguem falar que T com A e T com U é bola.
1: Meu Deus do céu. Tem muito artista com a gente aqui também, ó.
0: Deus abençoe.
1: Eu tô gostando de ver.

0: Eu tomo que entrou aqui.
1: É.
0: Aí você já fica preparado pra entrar, que nós vamos passar a foto lá. Mas se não bater os likes.
1: Que isso? Você vai.
0: Eu vou tirar as fotos.
1: Você não falou nada disso, querido. Deixa eu te falar uma coisa. É. Seja coerente e faça o seguinte: tu põe na tela.
0: Vou colocar na
1: põe
0: tela.
1: Põe na já, tela. Tô brincando. Mas é o seguinte.
0: Agora.
1: Total. A Valéria Anísio.
0: Fala, Valéria.
1: Deixa eu ver se dá tempo de eu ler, né?
0: Dá.
1: Ela é de Ibirité. Falou que hoje é aniversário do Samuel.
0: Ô, Samuel.
1: Mas sabe, o Samuel tá completando 60 anos.
0: Sim, sim.
1: E ela tá dizendo o seguinte: parabéns, meu amor. Que Deus abençoe grandemente a sua vida. Com carinho, Valéria, sua namorada.
0: Uau, que é isso, hein, Michele? Valéria! Samuel! Samuel!
1: Tome coração laranja, Samuel. Muitos anos de vida e saúde pra você.
0: Bora ali?
1: Peraí, só um instantinho, senhor, fala alguma coisa aí.
0: É. Me faltou palavras.
1: Maravilha. A Maiá não esperou, não.
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0: Direto da redação, por aqui de volta, Ariane Fernandes. Boa tarde, Ariane.
3: Boa tarde. De boa tarde, ouvinte Maravilha. De acordo com a Defesa Civil, Belo Horizonte está em alerta para ocorrência de pancadas de chuva, com volumes que podem chegar até 20 milímetros, com possibilidade de raios e rajadas de vento de aproximadamente 40 quilômetros por hora. Esse aviso é válido até 8 horas da manhã, de amanhã, terça-feira. A recomendação é de atenção redobrada durante os períodos de chuva mais intensa, principalmente para quem precisa se deslocar pela cidade. cidade. Motoristas e pedestres devem evitar vias com histórico de alagamentos e não tentar atravessar as áreas tomadas pela água. Também é importante manter distância de córregos, ribeirões e locais sujeitos a enxurradas. A Defesa Civil também orienta os moradores de áreas de encosta a ficarem atentas aos sinais de instabilidade, como rachaduras em paredes, fendas no terreno, depressões ou surgimento de minas d'água. E qualquer caso de emergência, acione imediatamente a Defesa Civil pelo 199, Ed.
0: É isso, Ariane Fernandes, você volta, né?
3: Voltaremos, Ed, às 7 horas da noite no Jornal da Noite Maravilha, as principais informações do dia.
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0: Essa é a ovelhinha Isadora Pompeu aqui no Fim de Tarde Maravilha. O que está acontecendo hoje, dia do artista? Temos muitas fotos. Algumas fotos a gente não preparou para passar as fotos, né, durante a nossa programação, mas recebemos muitas e queremos mostrar ali no nosso YouTube, tá certo? E aí você vai fazer o seguinte: nós não vamos anunciar de quem são as fotos e tudo mais, mas o nosso amigo Pablo irá colocar as fotos ali na tela, faz essa seleção aí, Pablo.
1: Já vou até colocar óculos, então.
0: Já, ela vão passando enquanto a gente
1: lindo.
0: Vai falando desenhos, né? Isso
1: uhum.
0: É o Guidione, ela tá assinada pelo Guidione. É isso mesmo, enquanto a gente vai fazendo a programação, vai passando
1: que
0: essas
1: legal.
0: Aí, tá, Michelle?
1: Vocês são artistas
0: isso
1: mesmo.
0: Isso mesmo, coisa boa
1: demais. Pode passando
0: demais.
1: Aí, isso, isso, olha, ainda é do Guidione, né?
0: Tudo do Guidione.
1: Tudo do Guidione.
0: Isso mesmo, gente. Ó, Louvor Maravilha do Dia pra você votar. Entra lá no nosso perfil, vote, já já tem Louvor Maravilha do Dia. Aliás, deixa eu ver quantos likes já temos, né, Michelle?
1: Ó o Jasper.
0: Porque a gente... É, esses bonecos aí são bem legais, né? São bem legais, né? Pra você que tá acompanhando no YouTube, né? Aliás, entra também você lá no nosso perfil do YouTube e deixa o seu like e participe. Michelle, vai ter que dar uma pausa aí, porque...
1: Por quê?
0: Chama!
1: Meu Deus do céu! Tô dizendo pra tu, homem! Se creres, verás a glória de Deus.
0: Agora volta na versão ouro. Falei.
1: GG falou, não.
0: Falei que é versão ouro.
1: Não, mas você não tava crendo,
0: tá,
1: não.
0: Na versão ouro.
1: Ó, oh, você não tá crendo,
0: na versão
1: não.
0: Ouro, você foi na,
1: né?
0: Diamante, é.
1: Você foi.
0: É. Ó, oh, Louvor Maravilha do Dia, você entra lá e vote, tá? Na sua preferida, já já a gente toca aqui. Nós temos ainda... Quanto tempo de fim de tarde? 27 minutinhos? 17 minutinhos
1: 17
0: de fim de tarde.
1: Minutos.
0: Maravilha. Então, ó, muitas mensagens aqui no Oi. Nosso perfil. Michelle Marins.
1: Eu não sei se eu falo.
0: É, você fala.
1: Se eu
0: fala,
1: vejo.
0: Senhora. É que você tem que falar pro
1: tá
0: outro
1: bom.
0: Lado, né?
1: Pois é. Ah, aí eu fico...
0: É.
1: Olha isso!
0: Isso, espetacular.
1: Ah,
0: né?
1: Não. Como é que eu ia perder um negócio desse?
0: É.
1: Ah, gente. Eu quero ir nessa casa aí.
0: É?
1: É. Ah, não. Ah, eu
0: entra
1: quero.
0: Lá que vocês vão ver olha, artes suas lá no nosso...
1: Olha isso!
0: Agora eu tenho que...
1: No.
0: Agora tem que ter like, viu, Michelle?
1: Gente, vocês são demais. Like.
0: Pão, esse pão.
1: Gente, que pão maravilhoso.
0: Bolo. Ah, gente, beleza, viu?
1: Ah, nosso Deus do céu. A gente ali naquele café humilde, né?
0: É, meu Deus do céu.
1: Olha isso, olha, que bonitinho. Ah, sapatinhos. Olha aí,
0: Michelle,
1: Amanda.
0: Gracinha. Vovó
1: não
0: Michelle.
1: É? Vovó Michelle. Vai aí. Olha isso,
0: olha
1: do crochê.
0: Isso.
1: Ai, amei. Amei.
0: Espetacular, no. Michelle.
1: Olha, nossa. Gente, vocês são demais.
0: São demais.
1: São artistas mesmo.
0: Isso mesmo.
1: Olha
0: não,
1: isso.
0: Você não vai olhar, vai ver depois.
1: Ah, então lê tu aí que
0: você
1: eu tô vendo.
0: Você vai ver depois.
1: Não, tu vai ler agora, tu vai ler aí.
0: Tá bom, tá bom. Ó, Tome Coração Laranja, o Maicon tá falando aqui. A Maria Pereira também deixando um glória a Deus. O Clayton, eita povo bonito, cheguei. É o pastor Clayton de Araguari, da Igreja Manancial do Amor. Acabou, Michelle?
1: Acabou, que apareceu você.
0: Paz do Senhor. Beleza, beleza.
1: Essa arte de Deus.
0: É, beleza. O Aguinaldo também aqui em Contagem, ligado na 89.1. A graça e a paz do nosso Senhor Jesus. O João Campos também está por aqui. Se possível, eu queria ouvir a música Acredita. Música Acredita. Será que é do novo som?
1: Deve ser.
0: É, mas não é possível.
1: É, mas no sábado nós temos
0: sábado,
1: um programa só de clássicos.
0: Clássicos da 89, hein? É, deixa eu ver, Michelle, é tudo alegria, a risada da Michelle, né? O que ele fala aqui, o Ed também, demonstra ser um excelente parceiro.
1: É gente boa, não, dormindo, dopado, amarrado.
0: Ah, manda um abraço aqui pro pastor, como é que fala esse nome? Raildo. Bairro Manuel Brandão, Vera Cruz, ouvimos a rádio todos os dias.
1: Ah, que coisa boa.
0: Oxe, Michelle, tem tanta gente aqui.
1: Ah.
0: Michelle, Ed, Tino e Dinho. Ó, quem como faço pra ir aí na rádio 89 Maravilha pra apresentar minhas canções? É, aí você vai procurar o
1: aí
0: Elias.
1: Aí vai procurar o Elias.
0: Um abraço pra você, Michelle Ed, José Geraldo. Um abraço aqui também pra Amanda, fundadora do ID. Que marcou a nossa adolescência.
1: É tu?
2: Sim.
0: Olha, Tô falando, a Fernanda mandou aqui, tá, Michelle?
1: Que legal, que legal.
0: Aí, tá vendo as revelações? Estão chegando.
1: Tá vendo?
0: A Marta Lúcia também, Marta de Joatuba também tá por aqui. Boa tarde, Michelle Ed, ao pastor Valber. Manda um coração laranja aqui pra minha esposa, a Jaqueline. Amo muito ela. Ô, Jaqueline!
1: Tome coração laranja! Que ele chegue aí cheio do amor do seu marido, hein?
0: É verdade, Michelle. Pode ir por aí.
1: Posso ir por aqui?
0: Eu tô preparando pra chamar.
1: Ah, tá. Tu tá preparando.
0: É assim o pessoal ouvir, né?
1: Tá preparado. Pra agora, a Valéria Anísia é lá de Ibirité. Eu já falei dela, né? Que eu, quem tá fazendo aniversário é o Samuel, completando 60 anos. A Zélia Maria é de Fernandes Tourinho. Opa. Minha maior arte é costurar e transformar cada peça em algo especial. Costurar é uma arte que só quem sabe fazer entende.
0: Verdade.
1: O Rafael Moura, de Santa Luzia, tá sintonizado, mandando aquele abraço pra esposa Thaís. E pra prima, a Viviane. A Sônia Loureiro, de Ribeirão das Neves, da Comunidade Batista Nova Aliança, em Ribeirão das Neves, ouvindo vocês. Boa. Enquanto passo roupa. E eu quero que a chuva, eu quero contar que a chuva já tá chegando aqui, viu? Devagarinho em Neves, a chuva tá chegando. É, abraço cheio de carinho. Beijo, Sônia!
0: Jesus.
1: A Marta Matos é de Teófilo Otoni. A minha arte aqui é fazer carne de sol.
0: Olha ela, Michelle.
1: Com mandioca. E um detalhe, Marta Matos, maravilhosa, disse o seguinte, e fica daquele jeito.
0: Uau, muito bom,
1: Marta,
0: né,
1: sua maravilhosa. Deus
0: maravilhosa,
1: te abençoe.
0: Maravilhosa.
1: O César de Barbacena.
0: É. Fala, César.
1: Também tá por aqui desejando uma ótima semana pra gente. E falou: minha arte é lidar com o público. Ufa!
0: Olha!
1: Não é fácil.
0: Não.
1: É cada coisa que eu escuto.
0: Pois é.
1: Mas o Senhor me ajuda todos os dias. A gente também, querido. Tu não tem noção. Tava até falando com a Amanda aqui, falando com ela. Amanda, minha filha, pode ter certeza que, ó, esse negócio de WhatsApp com os ouvintes não é brincadeira, não.
0: Não mole, não.
1: Não, a gente aqui já... Gente, a gente não tem como falar pra vocês o que,
0: verdade,
1: que já passou,
0: verdade,
1: por aqui.
0: Michelle.
1: Bom, a Mariana da Pousada Santo Antônio é da Igreja Pentecostal Fonte de Israel, dizendo que o like dela foi o 7, o número, Michelle, da perfeição.
0: Sim.
1: E ela disse o seguinte, sobre a enquete, a minha arte. Eu gosto é de fazer lamparinas de pote de maionese. Eu encapo com EVA, depois eu coloco uma vela de plástico e fica muito bom. Manda um coração laranja para os pastores da igreja onde eu vou, que é o pastor Geraldo e a pastora Mônica. Grande abraço para vocês, pastor Geraldo, pastora Mônica, da Igreja Pentecostal Fonte de Israel, no bairro Pousada Santo Antônio. É a Mariana com a gente.
0: Show demais, viu, Michelle? Deixa eu ver aqui. Deixa eu ver aqui.
1: Vê, querido.
0: Ah, não chegou, não. Tô bobo. Faltava só 5. E agora faltam
1: Socorro
0: 4, né?
1: Deus!
0: É, tá, agora tá demorando. Agora está demorando, viu, Michelle?
1: Pô, gente, não acredito que vocês estão fazendo esse cachete,
0: porque
1: não.
0: Eu ia mostrar a minha arte. Mas só se bater 200. Tô assim, famosinho agora.
1: Ah, peraí, deixa eu entender. Você vai mostrar a sua arte.
0: Vou mostrar uma delas.
1: Né? Uma das suas artes.
0: É. Mas se bater 200.
1: Eu não trouxe nenhuma arte que eu faço.
0: É, Michelle,
1: não.
0: Então... Olha, deixa eu ir pra cá. Vamos pra cá. Ah, Michelle, prepara aí que eu vou pedir o Pablo pra colocar, mas deixa eu só te passar uma questão.
1: Uma informação, querido. Passe a informação, enquanto eu vou te passar uma outra informação, porque dentro de instantes nós teremos o Happy Hour Maravilha com o Mário Matos, que já chegou por aqui, tem banda e hoje tem plateia!
0: Se tem plateia, tem barulho, né, Michelle?
1: Se tem plateia, tem barulho. E então hoje tem plateia, querido. Tá?
0: Olha só,
1: assim,
0: viu?
1: Assim que a gente gosta, viu, Mário Matos? Tu fez muito bem de trazer todo mundo.
0: É isso mesmo, Michelle.
1: Pastora Jaqueline também tá por aqui, viu?
0: Tá.
1: A pastora Jaqueline é da Igreja Visão de Águia, lá em Sete Lagoas, e dizendo, manda aí um coração laranja pro meu esposo, pastor Valber.
0: Boa, Michelle.
1: Tome coração laranja, pastor Valber.
0: Coração laranja, ó.
1: Prepare pra quê, querido?
0: Preparei. Já pegou?
1: Não, senhor.
0: Então pega aí, senhora. Ô, Pablo, te mandei aí. Essa é a minha arte, né? Uma das minhas artes. Aí ela fala assim, aí você é artista. Pode colocar na tela pra mim? Nem sei se ele viu já, né? Você coloca na tela pra gente, Mr. Pablo. imagens dele, nosso amigo Pablo, já já tem nosso Happy Hour Maravilha com plateia e tudo mais. Michele se preparou, colocou o óculos.
1: Mas a imagem não veio?
0: A imagem não veio. Eu também complico,
1: hoje está,
0: né?
1: Com
0: a gente
1: delay.
0: Complica.
1: Aí! Foi você, Ed,
0: esse
1: mesmo?
0: Esse é meu trabalho.
1: Olha só. Esse é um dos seus trabalhos.
0: Um dos meus trabalhos, exatamente.
1: Não, Ed. Vou falar com você que eu não sei fazer nem o pelo do gato ali, assim, ó. Né, Amanda?
2: É.
1: Tem que ter o jeito.
2: Tem que ter.
0: Eu fui artista.
1: Que bonitinho, gente. Eu até não. Queria esse cachorrinho aí agora.
0: E um gato junto, hein?
1: Não, o gato não, mas o cachorro eu quero.
0: Ó, daqui a pouco eu chamo. Ó, que eu chamo o caça-like de novo daqui a pouquinho, hein?
1: Sério isso?
0: Ô Michele, louvor maravilha do dia.
1: Anderson Freire, Identidade. 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

0: favor, muito maravilha bom. Do dia. Identidade com eles. Anderson Freire e Bruna Carla. Olha só, gente, fim de tarde maravilha, chegando pro final. Quem sabe chamamos caça likes mais uma vez, Michelle?
1: Tá bom, eu acredito.
0: Faltam 9 likes.
1: Ah, vamos
0: então,
1: lá, gente.
0: Então, dê seu like, nós temos 3 minutos de programa. Dá? São 3 likes por minuto.
1: Aqui, só rapidinho aqui, porque a Daiane, Daiane Daia, ela colocou lá no YouTube.
0: Sim.
1: Até que enfim eu achei no YouTube pra dar meu like. Oh, Ed, Michelle, eu escuto pelo rádio, no telefone, e tem me ajudado muito a fortalecer a minha fé.
0: Boa,
1: eu moro no Rosa Neves, em Ribeirão das Neves.
0: Bem-vinda demais, obrigada.
1: Lindeza.
0: Hein?
1: E ela disse, esqueci, me manda o coração laranja.
0: Boa, gente.
1: Tome coração laranja, Daiane Daia.
0: Bom demais, viu, Michelle?
1: Gente, tem muita coisa chegando por aqui.
0: Você tem muita mensagem aí, viu, senhora?
1: É mesmo? Eu tô na 78 agora, da Karina. Da Karina de Contagem.
0: Já passou faz tempo, tá?
1: Sério? Oh. Passou de 100 mensagens e eu tô na 78?
0: Tá na 78.
1: Ô, Ed, tu não deixou eu falar, então. Foi isso.
0: Ah, foi.
1: Hoje eu tô ótima. Tô colocando culpa em todo mundo.
0: Eu prefiro você assim, senhor.
1: Melhor, né? Socorro. Aqui, a Karina, lá, a Karina Andrade de Contagem, falou assim, como estão? Nós estamos bem, né?
0: Graças a Deus.
1: Bem, eu não sou boa com trabalhos manuais, como minha irmã Tainara e minha prima Lorena são. Elas arrasam com as decorações pra festa. Vejam, lindas as decorações.
0: É, Michelle.
1: Tá? Detalhe. Eusileu.
0: Eusileu.
1: Motorista de caminhão carreteiro da Igreja Universal do Reino de Deus, de Iguaçuí.
0: Iguaçuí
1: e Espírito Santo.
0: Boa.
1: Eu gostaria de mandar um abraço a todos os caminhoneiros desse Brasil, onde profissão é muito pouco valorizada, né? Mas são verdadeiros artistas de cortes de Brasil, de norte, cortam, né? O Brasil de norte a sul, de leste a oeste, levando aí a prosperidade, o alimento, o desenvolvimento pro nosso país. E como diz o Roberto Carlos, né? Não parafraseando a música, mas é que ele dizendo, mas não sou taxista, mas sou motorista. Estou na rua, estou na pista, estou no palco, no asfalto. Eu sou o artista. É, dizendo, eu uso a rádio de vocês, ouço a rádio de vocês todos os dias.
0: Ai, que bom.
1: Conheci essa rádio tem pouco tempo, menos de um mês.
0: Bem-vindo,
1: mas eu saio de espera feliz pro Rio ouvindo vocês.
0: Opa.
1: Vocês fazem parte da minha viagem. Pega uma carona comigo todos os dias.
0: Show demais,
1: Michelle. Gostei demais da carona com o Eusileu.
0: Eu também gostei. Olha o seu aí, Michelle.
1: Eu o quê?
0: Porque eu quero chamar o Caçalai, mas faltou um.
1: Ah,
0: pra gente fechar o programa.
1: Aqui, meu Deus do céu.
0: Porque o meu tá internet ruim.
1: Quantos que é?
0: 230.
1: Não, aqui também tá ruim, então.
0: Então tá boa. Então a internet tá é boa. Não vamos conseguir chamar por causa de um, hein, Michelle?
1: Poxa, é por causa de um.
0: Ah, não.
1: Nossa,
0: são demais.
1: Não tô falar nisso. Não, Ed, enquanto vai falando aí, só mais um segundo aí.
0: Justa aí, porque nós já estamos.
1: Misericórdia.
0: Tá. O que tá errado aí, Michelle?
1: É que não tem fim.
0: É isso, gente. Muito obrigado. Obrigado a todos que participaram com a gente. Chegamos aos 229 likes.
1: Não, 230
0: felizes.
1: No meu.
0: É, 230 no seu?
1: No meu. E agora?
0: Então, chama!
1: Socorro, Jesus! Eu não sei se eu ponho uma coisa.
0: Bora! Então, assim a gente fecha o nosso. Fim de tarde, maravilha dessa. Começamos a semana bem demais, hein?
1: Verdade! 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
1: 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A paz do Senhor Jesus. Tiago capítulo 1, versículo 12. Feliz é o homem que persevera na provação, porque depois de aprovado receberá a coroa da vida que Deus prometeu aos que o amam. Que as bênçãos de Deus os alcancem nessa hora.
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0: 6 horas. Uma ótima noite para você, sintonizado comigo na 89 Maravilha. Tem música ao vivo. Por aqui, o Happy Hour
1: começou.

0: Eu sou Ed, sigo por aqui.
1: E eu sou Michele Marins, também sigo por aqui. Estamos juntos na 89 Maravilha. É claro que você pode agora mesmo entrar no nosso YouTube, Rádio 89 Maravilha.
0: O que aconteceu, Michele?
1: Tem uma coisa voando aí, querendo entrar aqui no estúdio.
0: Misericórdia.
1: Se ela entra, você sabe que eu preciso sair, né?
0: Tô sabendo.
1: Então, gente, vou falar minha parte enquanto ela não entra, a borboleta. É, você entra lá no YouTube, Rádio 89 Maravilha, deixa o seu like. Um detalhe muito especial, coloque agora mesmo o seu nome, o nome da sua cidade, pra gente contar aqui pro Mário Matos.
0: Sim.
1: Que você está sintonizado.
0: Exatamente.
1: E ele não veio sozinho.
0: Não.
1: Tu vai pôr meu óculos, é isso?
0: Tô enxergando nada.
1: Continua sem enxergar. Olha só, o Mário Matos trouxe na bateria o João.
0: Opa!
1: No violão, o Gabriel.
0: Sim.
1: E no baixo, o Arlisson. Como eu disse, ele não veio sozinho, tem plateia.
0: Tem plateia, Michele.
1: Tem plateia? Simone,
0: isso.
1: Rafael e Getúlio estão conosco no estúdio também.
0: É isso mesmo. Participe também pelo nosso WhatsApp 319-9565-1089. Envie aquela selfie maravilhosa pra gente. Ó, faça aquela selfie e envia pra cá 319-9565-1089. Lembrando que crianças sempre acompanhados por um adulto. Tem aquele momento especial pra passarmos a nossa selfie por aqui. Imagens do nosso amigo John John. O som e o palco fica por conta do nosso amigo Carlinhos. Bora pro palco, Michele?
1: Bora, se você tirar meu óculos.
0: Tá bom. Tô enxergando nada. Microfone.
1: Tô entendendo, já. Vamos voltar.
0: Bora pro palco, Michele.
1: Sim.
0: Mário Matos cantando pra gente.
1: Na rádio de todas as
0: que
1: igrejas.
0: Que toca o som do céu.

0: Família, com Mário Matos. Vamos conversar com ele um pouquinho, Ed.
1: Bora.
0: Porque tem muita história aqui, viu?
1: Muita história pro Mário contar pra gente, ele que está aqui abrindo o Happy Hour, abrindo a semana, né, Michelle?
0: Verdade.
1: Semaninha de Happy Hour, já começando com Mário Matos, e a gente vai conhecer um pouquinho mais sobre ele nesse bate-papo especial por aqui. Pra você que tá assistindo a gente, envia sua selfie também, tá? 319-9565-1089. Lembrando que crianças sempre acompanhadas por um adulto. Mário Matos, boa noite, bem-vindo, meu querido.
2: Muito boa noite, tudo bem com vocês?
0: Tudo bem, graças a Deus.
2: Paz do Senhor.
1: Paz do Senhor, meu irmão.
2: Amém.
0: Ô Mário, conta um pouquinho pra gente, mas eu acho que antes dele contar, vou falar o seguinte, que primeiro que o Mário Matos, ele não é só o Mário Matos.
1: Não,
0: ele é cantor, ele é ministro de louvor, ele é pastor auxiliar, gente chama de pastor, né,
1: Ed?
0: Lá da Igreja Batista de On, é compositor e tem o maior ministério, que é casamento com a Simone e os pais, né, da Lívia e Emanuel. Que coisa boa.
2: Isso, glória a Deus, né? Deus é bom. Então, aí tá um pouquinho da minha história. Eu fui criado num lar cristão, glória a Deus por
1: Sim.
2: isso. O Senhor sempre me direcionou nesse caminho e eu glorifico a Deus que até os meus amigos que não eram cristãos me mantiveram nesse caminho.
0: Olha só.
2: Sabe, sempre respeitaram, sempre entenderam, e eu fui inserido cedo no ministério. Né, minha mãe envolvida com o círculo de oração, né, o grupo de mulheres da igreja, a minha tia montando corais por várias igrejas, e elas me levavam, não tinha com quem deixar, então
1: Sim.
2: criancinha.
0: Vai mesmo.
2: Até o dia que minha tia tava regendo um coral lá, e eu com poucos anos de idade comecei a cantar.
1: Olha só.
2: Aí eu falei assim, ó, esse menino leva jeito pra isso. E aí eu fui inserido na música assim. Depois de algum tempo, para 12 anos de idade, na minha igreja formaram um grupo, né?
1: Sim.
2: Onde eu fui tocar instrumento de percussão, mas não levava jeito.
0: Ah, pra isso não levava jeito.
2: Aí tinha um amigo, pastor lá na igreja também, pastor Ismael. E assim, a gente sempre teve muita amizade, muita comunhão, sabe? Aquela coisa de onde um tá todo mundo. E aí ele falou assim, não, vem cá cantar com a gente. Você é pelo menos carismático, então você, se você não for cantar, vai ter mais gente cantando. Então você fica lá na frente lá.
1: Sim.
2: E aí eu comecei a cantar assim e desenvolver esse desejo por música. Teve um tempo que a música ficou de segundo plano.
1: Uhum.
2: Veio casamento, né? Casei com a Simone.
1: Muda os planos.
2: Muda. Hoje, esse ano a gente faz 18 anos de casado.
0: Que lindo!
2: Glória
0: Deus
2: a Deus.
0: Abençoe.
2: Glória a Deus por isso. Temos aí a Lívia, que sexta-feira fez 16 anos.
0: Uau.
1: Que show, hein?
2: E temos o Emanuel. Emanuel 220. Tem 3 aninhos e meio.
1: 220 por quê, será? Né?
0: Artista.
2: Eles falam assim, né, que quando o primeiro filho é tranquilo, o segundo...
1: Aí não dá, eu não dá colher de chá, não.
2: Não, eu não acreditava, não, mas eu e Emanuel pra...
0: pra te fazer crer.
2: Sim, eu tô citando eles até porque, assim, o motivo de eu ter parado foi... A igreja, o ministério, né?
1: Sim,
2: eu fui inserido no ano do nosso casamento. O meu pai, ele foi desenganado pelos médicos. E aí o meu ministério pastoral surge aí.
1: Olha só.
2: Eu trabalhava no Minas Shop na época 2008, 2 de janeiro de 2008, ele foi desenganado. E aí eu trabalhava no Minas Shop e o meu horário de almoço era lá na Santa Casa, visitando o meu pai.
0: Uhum.
2: Ele ficou 2 meses internado.

0: dele, eu tive que pedir conta na empresa onde eu estava.
1: Olha só.
0: E aí Deus foi direcionando tudo, porque eu achei que eu estava cuidando do meu pai, mas Deus estava cuidando de nós dois. Eu lembro que quando meu pai sai do hospital, já recuperado, a gente vai fazer um culto lá em casa de ação de graças. Sim. E o pastor, os homens da igreja cumprimentando ele, já falou assim: ó, eu quero aceitar Jesus, eu quero entregar minha vida. Não precisou de
2: sim,
0: apelos.
2: Você pregou pro seu pai?
0: Sim, eu lembro
1: com a
0: que
1: vida.
0: Com cuidado, sabe? Acho que essa é a palavra, cuidado. E aí Deus foi cuidando, porque a gente foi experimentando.
1: Aleluia.
0: Dia após dia, esse cuidado de Deus. Hoje eu trabalho com ele, desde então, a gente trabalha junto na área de pintura automotiva.
1: Com seu pai?
0: Com o meu pai.
1: Mas não estava desenganado?
0: Estava desenganado. Deus é fiel,
1: que
0: Deus
1: lindo.
0: É maravilhoso. E assim, eu ia visitá-lo no hospital e eu só conseguia cantar para ele. Tinha uma música que ele gostava muito e eu abaixava ali do lado do leito dele. E toda vez que eu ia, eu cantava e ministrava aquela canção pra ele. E aí eu fui, logo quando ele saiu, a gente foi na igreja e eu fui pra poder ministrar essa canção como
2: sim,
0: um ato de gratidão, de mostrar. Mas o meu pai é muito tímido. Ele é de poucas palavras. É alguém sempre presente. Meu pai tá sempre presente, mas fala pouco, sabe?
2: Uhum. Sim.
0: E ali, a gente tinha que testemunhar essa maravilha de Deus.
1: Sim.
0: Alguém que tinha perdido mais de 30 quilos num mês.
1: Meu Deus.
0: Alguém que as pessoas, quando iam visitar, procurava minha mãe, a nós, falava: olha, se vocês precisarem de alguma coisa, conta com a gente. Eu ouvi pessoas dizer assim: olha, seu pai não volta pra casa. Eu tô dizendo isso, eu não tô dizendo aqui a enfermidade, porque não tem diagnóstico. Eu pedi ao doutor que colocasse que Deus curou, mas eles são teimosos, né?
1: São.
0: E aí não colocaram, não. Ali foi a virada de chave.
2: Sim.
0: Porque eu comecei a testemunhar daquilo que Deus tinha feito na vida do meu pai. E aí o meu pastor começou a observar. Eu falei assim: olha, você leva jeito.
2: Mais uma vez.
0: Aí ele foi e começou a me preparar para o ministério.
2: Sim.
0: Ele orou, pediu confirmação a Deus e Deus confirmou ao coração dele. E ali eu fui preparado para o ministério. E na virada de 2013 para 2014, eu fui ordenado pastor, sirvo como pastor auxiliar até
2: sim,
0: hoje. A igreja, ela tem 34 anos e eu estou lá para a glória do Senhor desde o início.
1: Que legal. Muito bom.
2: Michele.
1: Ô Mário, aí você agora retomou esse projeto, né, que nasceu aí há 15 anos. E refez algumas músicas? Como é que foi?
0: Sim, eu tinha algumas músicas, porque eu trabalhava com jovens na igreja. Então, assim, pra envolver os meninos, hoje que se envolve as pessoas na igreja, pelo menos antigamente, era música.
2: Sim.
0: Então, os meninos iam muito lá pra minha casa, tomar café, estar junto.
1: Sim.
0: E aí, a gente, nessas rodas, fazia música. Só que teve uma vez que a gente foi orar no monte, e eu não conseguia orar, eu não conseguia me conectar com Deus. E foi onde eu lancei uma música, eu escrevi uma música que se chama Existe um Lugar. E essa música já foi até lançada, falando sobre esse lugar de comunhão, baseado, né, no Evangelho de João,
2: sim,
0: capítulo 4, que como Deus é espírito, importa que seus adoradores adorem em espírito e em verdade. Então não é um lugar específico.
1: Uhum.
0: Essa canção, ela nasceu a partir daí, há 14 anos e meio. E fiz outras canções, porém esse ano um senhor chamado Gabriel, que estava ali no violão, ele por acidente foi lá na oficina onde eu e meu pai trabalhamos, e eu estava mexendo num carro de um amigo dele, e ele, vou dizer que ele me redescobriu. Ele falou para mim: ó, rapaz, o que tá acontecendo? Eu falei assim: ó, não, tem essas músicas aqui, mas eu já tô velho pra isso, não tô querendo mais.
2: Sim.
0: Aí ele pegou no meu pé e nós estamos aqui hoje.
2: Tá velho nada, né?
1: Que legal.
2: É um novo tempo, né?
0: É isso.
2: É um novo
0: aí.
2: Tempo, você tá com a turma da Audrey também, né?
0: Isso. A Audrey tem 2 semanas, entrei pro time da Audrey.
1: Pra ter
0: esse suporte, né? Pra ter
2: um
0: direcionamento. A gente que quer fazer um trabalho sério, a gente precisa ter também,
2: sim,
0: pessoas sérias, né, com
2: sim,
0: a gente. Então a gente tá ali, tem o Gabriel que me ajuda muito e tem esse suporte também profissional, também agenciamento da Audrey.
2: Ótimo.
1: Muito bom.
2: Pra te achar, Mário, como é que faz?
0: Cara, meu Instagram, tem o YouTube, canal no YouTube, Cantor Mário Matos. O Instagram também tá lá, Cantor Mário Matos. tudo que você jogar aí, cantor Mário Matos, vocês vão me ver lá.
2: Tá certo, tá certo. Vai ter um tempinho pra cantar pra gente. Deus

0: Continue te abençoando, viu?
1: Amém, obrigado, gente.
0: Você leva jeito.
2: Oh. Leva jeito.
0: Que bom. A gente volta, Michele.
2: Rapidinho.
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0: Estamos de volta por aqui, happy hour Maravilha acontecendo hoje com Mário Matos, que canta pra gente aqui na nossa, no palco da 89 Maravilha, Michele.
2: Tá certo então, e o Mário Matos não veio sozinho, não. Ele trouxe na bateria o João, no violão o Gabriel, né, que é o menino que puxou ele de volta, e no baixo o Arlisson. Na arquibancada aqui com a gente, né? Nós temos a Simone, que é a esposa dele.
0: Sim.
2: O Rafael e o Getúlio, que vieram. E tem um detalhe, o Mário Matos vai cantar uma autoral.
0: Oba!
2: Agora, dessas que, assim, renovou, não é isso?
0: É.
2: Existe um lugar, que é o que ele cantou, que ele falou.
0: Sim.
2: Aqui, né? Que
0: Sim.
2: foi lá no Monte, essa é a do Monte. Essa é a do Monte. Então, assim, eu creio que você será muito abençoado. É. Você que está nos assistindo pelo YouTube,
0: Sim.
2: se inscreva no nosso canal, deixe o seu like. E tem mais um detalhe, vai participar lá com a gente pelo chat. Sendo abençoado, escreva o seu nome.
0: Verdade.
2: E o nome do seu bairro, da sua cidade, para que a gente possa contar aqui para o Mário Matos que você está assistindo, sendo abençoado, adorando ao som dessas canções.
0: Ah, está pelo YouTube também, é claro. Se inscreva no nosso canal, que é importante também. Já somos mais de 16 mil por lá, tá, Michelle?
5: Verdade.
0: É, deixe o seu like também por lá e participe também do nosso... aquela sessão de fotos especiais, envie a sua selfie, envie aquela foto especial. 319-9565-1089. É o WhatsApp da Rádio 89 Maravilha para você participar com a gente, tá certo? 319-9565-1089. Envie aquela selfie para lá. Lembrando que crianças sempre acompanhados por um adulto, tá certo? Crianças acompanhadas por um adulto. Tem uma turma boa aqui na
5: selfie,
0: tá?
5: Mesmo?
0: Tem.
5: Ah, que legal. Agora deixa eu falar pra você que tá chegando sexta-feira agora, dia 28 de agosto, às 10 da noite, na igreja Semear Church, na rua Church. Boa Ventura, número 46, no bairro Jaraguá, Ed.
0: Sim.
5: A vigília 89 Maravilha, unção sem limite. Vai ser uma madrugada de clamor, de adoração e manifestação do poder de Deus, com a presença dos pastores Renan Lopes, pastor-presidente Eliseu Benites, pastor Wesley Soares, presbítero Welbert Lima, pastora Thalita Duarte e ainda os cantores Bruno Cecílio, Moisés Soter, João Marcos e Eduardo Teixeira. Então é sexta-feira, a partir das 10 da noite, nós vamos transmitir aqui da rádio a partir da 1 da manhã até as 5 da manhã, viu, Ed?
0: Boa, Michelle!
5: Então quem puder já se programar, dia 28 de agosto, às 22 horas, na igreja Semear Church, na rua Boa Ventura 46, no Jaraguá, aqui em Belo Horizonte.
0: Boa, boa, boa. Bora voltar pro palco, Michelle?
5: Bora!
0: Mário Matos cantando pra gente.
5: Na rádio de todas as igrejas.
0: Que toca o som do céu.

0: Bíblia, hoje com o pastor auxiliar Mário Matos, na bateria o João, no violão o Gabriel, no baixo o Arlisson.
1: É isso, gente. Bora para aquela sessão de fotos.
0: Opa!
1: Para você que enviou a sua foto por aqui, muito obrigado, tá? É, pela tua audiência com a gente aqui. Eu sou nosso amigo de
0: Gesso Nepomuceno
1: já está na área enviando selfie. Quem mais está com a gente aqui? A Melissa Tancredo de Vespasiano. Sou da Batista Lagoinha, Vespasiano. Beijo aí, Ed Michele. Quem mais está com a gente? Danilo Freitas, contrabaixista de Josimo Silva. O Josimo teve aqui,
0: teve,
1: né, Michele?
0: Aqui. É. E olha lá, gente,
1: ele tá
0: aqui
1: com
0: é
1: a pequenininha ali, ó. É a Lana Evelyn.
0: Que delícia!
1: E tá mandando um abraço pra esposa Karine. Muito obrigado por essa selfie. Agora
0: que
1: tem um
0: foto.
1: Outro aí que falou que tá tudo emendado, ó.
0: Como é que é
1: o diácono
0: isso?
1: Jairo. É o Jairon.
0: É o Jairon
1: da IBG. Sabe o que é IBG, Michele?
0: O que é IBG?
1: Não, nem eu. Ah, o Maurílio.
0: É da Batista Gion? É da Batista Gion.
1: Tá vendo?
0: Eu consegui pensar.
1: Batista Gion. E o nosso amigo também de todos os dias.
0: Maurilo
1: também tá na área. Obrigado, Maurilo, por essa selfie aí. Tá certo,
0: que
1: gente.
0: É isso,
1: muito obrigado pela.
0: Mas Maurilo dá pra fazer churrasco, Ed.
1: Dá, não dá? Gostei também. Acho que foi ele
0: quero.
1: Que fez essa churrasqueira aí.
0: Também.
1: Certeza absoluta.
0: Maria Du falou: quero uma churrasqueira.
1: E pronto.
0: Plim! Se tira.
1: Aí foi artista.
0: Foi artista,
1: viu, Michele?
0: Muito bom.
1: A Cláudia, terapeuta, também tá por aqui.
0: Ei,
1: olá,
0: Cláudia.
1: Passando aqui, indo pra casa e ouvindo e louvando com esses meninos de ouro. Obrigado, Cláudia. Quem mais tá com a gente? O Marcelo Silva também. Deixa eu ver aqui, ó. Manda um abraço aqui pra nós. Mara Fernandes, Maria Lígia Rodrigues. Muito obrigado pela sua participação aqui, viu? Da Assembleia de Deus, pastor Abimael Barbosa. Quem mais tá comigo aqui no nosso WhatsApp? Eu Nícia Máxima e o José da Silva também. Sandra também tá com a gente aqui. Sandra sempre com a gente. Obrigado, Sandra. Mora em Santa Luzia, viu, Michele?
0: Coisa boa.
1: E por aí?
0: Por aqui eu tenho a Márcia, mas a
1: Márcia
0: é de Ipatinga. Márcia de Ipatinga tá aqui com a gente. Deixa eu ver se tem mais gente. Fábio de Contagem,
1: Fábio.
0: No bairro Carajás, dizendo: amo essa rádio.
1: Sim.
0: Vocês são bênção demais.
1: Amém.
0: Tem aqui, deixa eu ver, estou em Itaberaba. É na Bahia.
1: Opa!
0: É gente linda de
1: Opa.
0: Meu coração, dizendo, programação muito legal, é o Adão Queiroz.
1: Ei, Adão!
0: Sidney Alves dos Reis, é da cidade de Cerro, aqui em Minas Gerais, terra do queijo gostoso, dizendo
1: sim,
0: que adora esse programa, todos os dias, a paz do Senhor, querido, grande abraço, Sidney. Tem mais, a Priscila e a Melissa, deixa eu ver aqui. É isso mesmo, a Priscila e a Melissa, da Igreja Batista da Lagoinha, em Vespasiano, ligadinhas no Happy Hour.
1: Bom demais.
0: A Alzira também.
1: Ei,
0: tá
1: Alzira.
0: Por aqui. O Daniel dizendo glória a Deus. A Cristiane, oi, que maravilha.
1: Oi.
0: Agora eu vou ter que descobrir nomes, Ed.
1: Meu Deus.
0: Elder.
1: Elder
0: dizendo.
1: Olha o perigo aí.
0: Pois é, se tiver errado, já sabe, né? Não puseram o nome.
1: Sim.
0: Mas tá dizendo que o Senhor Jesus continue derramando bênção sobre a vida desse grande irmão, que tudo seja pra glória ao Todo-Poderoso Jesus Cristo.
1: Amém.
0: A Cristiane tá falando que é lá do Ribeirão das Neves, né?
1: Sim.
0: Tá?
1: Ô,
0: Cristiane, tá chovendo aí? Me conta.
1: Meu Deus do céu.
0: Boa tarde, povo de Deus. Que alegria, esse é o pastor Mário da minha igreja, homem de Deus, a Elizabeth Oliveira. A Duda também tá por aqui e a Simone dando glória a Deus. O Ismael. Pastor Maurinho, meu irmãozão.
1: Olha.
0: Viu? É o Ismael.
1: Show demais, Michele.
0: Quem mais tá por aqui? Marciano de Lagoa
1: Fala,
0: Santa.
1: Fala, Marciano.
0: Um abraço pro grupo de louvor da igreja IDPB de Tavares. O Ismael, inclusive, falou: sou seu fã, viu? É, pastor, é isso mesmo.
1: Coisa boa.
0: Ainda a Duda dizendo:
1: ei, Duda.
0: Ah, Deus é bom o tempo todo. Mário Matos é top, é bênção pura, glória a Deus. O pastor Mário Matos, mais conhecido como pastor Maurinho.
1: Olha.
0: É bênção de Deus em nossas vidas. É o Osmar que colocou aqui, viu? Osmar Luiz. A Ana Paula dizendo: Deus é bom o tempo todo. Deus te abençoe, pastor Mário. A Mariana Matos também tá por aqui. O Anderson Santos dizendo que o pastor é uma bênção.
1: Sim.
0: Eunicineia. Máxima da Silva e Olair José da Silva estão lá em Santana da Lajinha de... Não sei falar. Guiricema, Minas Gerais. Ô, oh, gente, vocês me perdoam. Ela tá dizendo que é zona rural. Eu não sei falar esse nome.
1: Tá.
0: Eu vou procurar saber. Córrego Santana da Lajinha de Guiricema. Eu acho que é Guiricema. Tá escrito G-U-I. Tá. Então é Guiricema.
1: Tá.
0: E ainda tá dizendo que ouve a gente, tá vendo a gente, tá assistindo, né? E a Graciele Machado,
1: sim,
0: Pastor Mário Matos.
1: Opa.
0: É uma benção. Quem mais? O Caleb Machado.
1: Ei, Caleb.
0: Tá, ó, aleluia. Pastor Maurinho e Rádio Maravilha,
1: sim,
0: FM, benção pura, estou ligado, é o irmão Reginaldo. A Sara Batista já
1: fala,
0: passou por aqui.
1: Ei, Sara.
0: Aqui, hoje a Sara foi o 3.
1: Sim.
0: Like dela foi o 3. O Reginaldo Veridiano, essa canção toca o coração da gente. Pastor Maurinho é bênção, Deus é muito bom. O El Fernandes, que tá aqui. Gente, escreve nome, gente. Ajuda os locutores, gente.
1: Ó, quem escreveu o nome aqui foi o Lucão, tá?
0: É.
1: É, Mário Matos é uma bênção. Esperamos ele na conferência aqui na igreja em setembro.
0: Ó. Oh.
1: É,
0: mês que vem,
1: já
0: hein?
1: Tá marcado já.
0: O Eduardo Pires também passou por aqui, dizendo que bênção, esse louvor realmente nos aproxima do Senhor. A Ana Clara também tá por aqui, deixa eu ver mais. Flávio Magalhães, o Senhor Jesus merece todo louvor e honra, pois é digno de glória, aleluia. O Flávio Magalhães ainda dizendo que voz, que talento para glorificar o Senhor, que o nosso Deus continue abençoando.
1: Amém.
0: O Claudinei falou, Deus
1: Fala,
0: abençoe,
1: Claudinei.
0: Pastor Maurinho.
1: Eba.
0: O Claudinei também passou por aqui. É. Tamo junto, Pastor Maurinho.
1: Sim.
0: Meu pastor.
1: Boa, Michele.
0: Leo. Ai, o Léo, graças a Deus, mandou nome.
1: É
0: o Léo do Ministério Unido, Casa de Deus, do Lindeia. Envia um coração laranja pra minha esposa, Jéssica Sabrina.
1: Ei, Jéssica,
0: por favor.
1: Tome coração laranja.
0: É isso aí, a Raquel Cabral.
1: Ei, Raquel.
0: É da Batista, da Igreja Restaura Israel.
1: Sim.
0: Ela tá com a gente, tá? Ah. O pastor Maurinho é bênção. Alguém mandou aqui, não sei o nome, é o Rai, ou a Rai. E o
1: Raimundo.
0: E Emily.
1: É Raimundo.
0: É?
1: É, ele saiu do mundo. Agora é só Rai. Ô, Michele, a Júnior Batista de Gion também tá por aqui. Deus abençoe você. É o pastor Maurinho. Deus abençoe o pastor Maurinho. A Júnior que tá mandando esse abraço aqui pra ele. E a irmã Lurdinha também tá por aqui, ó. É... Irmã Lurdinha, não para de glorificar. Tá mandando esse abraço aqui pro nosso amigo Maurinho, pastor Maurinho. O que foi, Michele? Você vai aguentar voltar, não?
0: Amor. Você foi artista,
1: não? Foi artista, não foi? Bora voltar pro palco, Michele. Pastor Maurinho, Mário Matos, cantando pra gente na rádio de todas as igrejas.
0: Que toca o som do céu.
2: 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Vamos de mais um autoral, hein?

0: Esse foi o nosso Happy Hour Maravilha dessa segunda-feira com Mário Matos, na bateria o João, no violão o Gabriel e no baixo o Arlisson. Temos essa turma com a gente, a Simone, o Rafael, o Getúlio, Deus abençoe vocês. Muito obrigada por terem vindo. Ed,
1: fala, vamos Michele.
0: Fechando por aqui nosso fechando primeiro dia de rap.
1: Fechando o nosso primeiro dia, a segundona, né? Penúltima. Segunda. De
0: penúltima de agosto.
1: Quem vale tá comigo lembrar. É o Vladimir de Piratininga, da Assembleia de Deus. Um abraço pra você. Um abraço também pra esposa Carla, que também tá acompanhando aqui o nosso Happy Hour Maravilha.
0: Que legal.
1: Amanhã, terça-feira, o que que a gente faz, Michele?
0: Amanhã, terça-feira, a gente volta.
1: A gente volta, exatamente.
0: Que a semana só tá começando.
1: A semana só
0: né?
1: tá começando. Você volta que horas, Michele?
0: Eu volto a partir das 14h. Às 16h, eu chamo você junto com uma turma abençoada. E depois a gente vai para mais um Happy Hour.
1: Exatamente. Agora a gente chama ela.
0: Cláudia Cruz.
1: Com o versículo da hora.

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0: A paz do Senhor Jesus. Salmos capítulo 139, versículos 1 e 2. Senhor, tu me sondas e me conheces. Sabes quando me assento e quando me levanto. De longe, penetras os meus pensamentos. Que as bênçãos de Deus os alcancem nessa hora. 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
4: 7 em ponto, segunda-feira, 24 de agosto de 2026.
5: Começa agora o Jornal da Noite Maravilha, em Belo Horizonte, 23 graus.
4: Nossos repórteres ao vivo trazendo as principais informações do dia. E hoje vamos começar com Lucas Brandão.
6: Polícia Militar apresenta esquema de segurança para clássico entre Cruzeiro e Atlético.
5: Ainda na região metropolitana, seu destaque, Marco Antônio Alves.
6: Polícia Militar apresenta esquema de segurança para clássico entre Cruzeiro e Atlético.
5: Este Lucas Brandão trazendo, portanto, o destaque importante do clássico. Daqui a pouco a gente entra nesse assunto. Agora sim, Marco Antônio Alves na ponta.
7: Batida entre ônibus e caminhão na Grande BH deixa 2 pessoas mortas e 23 feridas.
4: Direto do sul de Minas, Sérgio Monteiro, qual é o seu destaque desta segunda-feira?
8: Adolescente de 15 anos é encontrada morta às margens da BR-459 em Piranguinho.
5: Direto de Barbacena, Guiraldo Marteleto chegando com seu destaque nesta segunda.
9: Confusão em Piedade do Rio Grande termina com prisão de foragido da justiça.
4: Da região do Vale do Mucuri, Samuel Figueiredo, qual é o seu destaque?
10: Tragédia, idoso de 78 anos morre após grave acidente na MGC-418 em Carlos Chagas.
5: Agora é a vez de São João del Rei, o Alonso Fernandes, seu destaque da região.
11: Dois homens são baleados em tentativa de homicídio.
5: Sargento Hamilton Ariane.
4: Seu destaque da região de Araxá.
12: Na cidade de...

0: Araxá, motociclista inabilitado e procurado da justiça. Ele foi preso pela polícia militar ao tentar fugir de uma abordagem policial.
1: E ainda, a pesquisa aponta que 50% dos brasileiros consideram a economia como ruim ou péssima.
2: E Anvisa cancela registro do Elevides, terapia genética utilizada no tratamento da distrofia muscular de Duchenne. E os destaques do esporte, Roger Luiz.
1: Tudo pronto pro clássico de amanhã, Cruzeiro e Atlético. Vem aí, Copa do Brasil, muita emoção. Daqui a pouco as informações aqui na 89, maravilha.
2: E não saia daí, porque toda a nossa rede de repórteres estará ao vivo com as principais notícias do dia.
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1: 7:03, muito obrigado pela sua audiência, desde já, viu? Espero sua companhia até as 8 da noite. A você que tá no YouTube, aproveite e compartilha a nossa transmissão com seus amigos, seus familiares, para você no streaming, muito obrigado pela companhia. Claro, a você no FM 89.1 em Belo Horizonte, região metropolitana, e as dezenas de frequências pelo estado, vamos nos unir, é a Rede 89 Maravilha, agora unida, em prol, claro, de um só objetivo, deixar você bem informado. Boa noite, Ariane Fernandes, começamos com BH e região metropolitana, né?
2: É isso, boa noite, Roger, boa noite, ouvinte maravilha. Vamos começar falando, infelizmente, sobre um grave acidente, onde duas pessoas morreram e 23 ficaram feridas na BR-040, no trecho entre Esmeraldas e Sete Lagoas. Quem tem todas as informações é o nosso repórter Marco Antônio Alves.
4: Nesta segunda-feira, uma batida entre um ônibus e um caminhão deixou duas pessoas mortas e 23 feridas na BR-040, na região metropolitana de Belo Horizonte. Notícia que repercutiu na imprensa mineira. O acidente aconteceu por volta das 4h50 da manhã, no trecho entre Esmeraldas e Sete Lagoas, no sentido BH. Depois da colisão, o caminhão pegou fogo. Equipes do Corpo de Bombeiros, sediado em Sete Lagoas, foram acionadas para atender a ocorrência. De acordo com as informações divulgadas, um homem que estava no caminhão e uma mulher que viajava no ônibus morreram. Outras 23 pessoas ficaram feridas e foram encaminhadas para unidades da rede hospitalar de Sete Lagoas. A batida também provocou a interdição da rodovia e afetou o trânsito na região durante a manhã. As circunstâncias do acidente ainda são apuradas. A BR-040 é uma das principais ligações entre Belo Horizonte e a região central de Minas. A orientação para os motoristas é redobrar a atenção e acompanhar as informações sobre as condições de tráfego na rodovia. O sargento Gatti, do Corpo de Bombeiros, explica como foi o atendimento à ocorrência e traz mais detalhes sobre o acidente.
5: Na manhã dessa segunda-feira, o Corpo de Bombeiros foi acionado para atendimento de uma ocorrência de colisão entre uma carreta e um ônibus com passageiros. Imediatamente, deslocamos com duas viaturas de combate a incêndio e uma unidade de resgate. E foram empenhados 8 militares nessa ocorrência. Chegando ao local, constatamos que realmente os dois veículos estavam em chamas e havia várias vítimas a serem atendidas. O Corpo de Bombeiros atuou em conjunto com o SAMU, com a PRF, a concessionária da via e a Polícia Militar. As guarnições do bombeiro iniciaram o combate à chama nos dois veículos, conseguindo debelar totalmente o incêndio. E houveram aproximadamente 23 vítimas transportadas para as unidades hospitalares. Foram constatadas no local duas vítimas fatais. E o local, ao final da ocorrência, ficou sob a guarda da PRF e aguardando a perícia da Polícia Civil.
4: Direto da redação, Marco Antônio Alves.
1: São 7:06, continuando em Belo Horizonte, região metropolitana. Como eu disse, tem manchete, amanhã tem o clássico Cruzeiro e Atlético, a Copa do Brasil, primeiro jogo das quartas de final. Mas vamos falar sobre a segurança, que é muito importante. Fique com a gente que já já tem informação do estado todo, hein? Olha só, a Polícia Militar apresentou o esquema de segurança para o clássico, né? Entre Galo e Cruzeiro. Lembrando que a primeira partida é no Mineirão, então entre Cruzeiro e Atlético. O planejamento, meus amigos, inclui reforço na segurança das torcidas, uso de tecnologia no entorno do estádio e, claro, a gestão da carga de ingressos para os visitantes. Quem tem essas informações é o repórter Lucas Brandão. Diga aí, Brandão, boa noite.
6: É isso mesmo, boa noite para vocês, boa noite para quem acompanha o Jornal da Noite Maravilha. A Polícia Militar de Minas Gerais apresentou na manhã desta segunda-feira, durante uma entrevista coletiva realizada na sala de imprensa da corporação, o esquema de segurança para os clássicos entre Atlético e Cruzeiro, pelas quartas de final da Copa do Brasil. As partidas acontecem nos dias 25 de agosto e 1º de setembro. Participaram da coletiva o comandante do batalhão de choque, Tenente Coronel Henrique Nunes de Souza, o comandante do batalhão especializado em policiamento de eventos, Tenente Coronel Josimar Henrique Garcia, a comandante do 34º Batalhão de Polícia Militar, Tenente Coronel Síria Delgado, e o comandante do 35º Batalhão de Polícia Militar, Tenente Coronel Rodrigo Lima. Entre os principais pontos abordados estão a segurança das torcidas, a carga de 2.500 ingressos destinada à torcida visitante e o uso da tecnologia no esquema de segurança no entorno do estádio. A Tenente Coronel Síria Delgado detalhou o planejamento para a chegada da torcida atleticana ao Mineirão.
7: O 34º Batalhão é a unidade responsável por fazer a chegada dos torcedores nas principais vias de acesso ao Mineirão. Nesse sentido, nós solicitamos à torcida visitante, que é a torcida atleticana, que utilize principalmente a Avenida Antônio Carlos, Avenida Santa Rosa, Avenida Otacílio Negrão de Lima e a Avenida Chafik Ferreira, porque a entrada dos torcedores do Atlético ao Mineirão se dará pelo portão, por esse portão de acesso. Nós solicitamos também que todos os torcedores tenham muita atenção no deslocamento ao estádio, que utilizem os estacionamentos autorizados, lembrando que o estacionamento da torcida do Cruzeiro, né, o estacionamento do Mineirão será exclusivo da torcida do Cruzeiro, então os torcedores atleticanos deverão procurar outros locais de estacionamento e devem orientar, caso usem transportes, né, aplicativos, taxistas, que eles orientem esses motoristas a fazerem esse trajeto que a gente falou.
6: Já o Tenente Coronel Henrique Nunes explicou as ações da Polícia Militar previstas para evitar confrontos entre torcedores de Atlético e também Cruzeiro.
8: Só antes queria ressaltar, né, que a Polícia Militar ela vem realizando um trabalho bem efetivo e um trabalho antecipado para poder prevenir qualquer tipo de crime na região metropolitana de Belo Horizonte. Então, quando é um clássico entre Cruzeiro e Atlético, várias áreas são elencadas com relação a possíveis confrontos entre torcidas. Áreas de bares, áreas de restaurantes, onde as pessoas se reúnem para poder praticar esse tipo de situação. Com relação ao policiamento interno do Mineirão, nós iremos com policiamento interno com militares do Batalhão de Polícia de Choque, com militares do BOPE, com militares da Cavalaria e com militares do Batalhão Roca da Polícia Militar. A gente vem planejando o evento já tem algum tempo e nós tivemos semana passada reuniões com as torcidas organizadas, tanto do Cruzeiro quanto do Atlético, para poder fazer um alinhamento de conduta e até mesmo fazer advertência com relação a possíveis locais de confronto. Nós já alertamos todas as torcidas organizadas que não haverá confronto nessa data e que, havendo algum confronto entre as torcidas organizadas, essas pessoas serão identificadas e punidas por isso. No último jogo, na final do Mineiro entre Cruzeiro e Atlético, nós tivemos um confronto na área do Barreiro e dessas pessoas que foram identificadas, 7 cumprem medidas cautelares até hoje. Eles estão proibidos de permanecer nos estádios. Então a gente vai continuar com essa mesma pegada do batalhão de choque, fazendo a serviço de inteligência e fazendo o serviço de identificação de eventuais torcedores violentos, para poder fazer a punição, além dos torcedores, das torcidas organizadas que insistem em infringir a lei.
6: Para o Jornal da Noite Maravilha, repórter Lucas Brandão.
2: Obrigada pelas informações, Lucas Brandão, na 89 Maravilha, 7:11.
1: Só ressaltando algo importante, né? Claro que a presença da Polícia Militar, todos os órgãos de segurança são de suma importância, tá? Para o clássico de amanhã, mas a gente pede o torcedor mais uma vez para fazer a sua parte também. A Polícia Militar vai estar presente, o Governo de Minas, obviamente a FMF, dentro das quatro linhas, de um lado Cruzeiro, do outro Atlético, também tem que ter consciência para não ser aquela baderna, aquela quebrança como foi no Campeonato Mineiro. Mas você, torcedor, também é importante para esse clássico. Consciência, vá para torcer. 10% apenas de atleticano, então esse também tem que ter consciência, né? Muitas das vezes até algumas pessoas, cronistas, comentam que quando é mais uma consciência de meia-meia dividido, né, 50-50, é mais tranquilo para a Polícia Militar. Não tenho essa técnica porque não sou desse lado de segurança, obviamente, não tem esse parâmetro. Mas a gente pede aqui encarecidamente, como temos a bandeira da paz 89 Maravilha, que vá torcer. Apenas isso, tá? Com muita paz. Continua o nosso jornal. Daqui a pouco a gente entra no esporte. 7:12.
2: E continuando o Jornal da Noite Maravilha dessa segunda-feira, vamos começar o nosso giro de repórteres maravilha espalhados por todo o estado de Minas Gerais. E vamos direto para o sul de Minas. A Polícia Militar está em diligências para tentar identificar e localizar o motorista que atropelou uma adolescente de 15 anos, encontrada morta às margens da BR-459 em Piranguinho. Quem tem todas essas informações é o nosso repórter Sérgio Monteiro. Boa noite, Sérgio.
9: Boa noite, Ariane. Boa noite, Roger. Boa noite a todos que acompanham o Jornal da Noite Maravilha nesta segunda-feira. Este caso aí aconteceu nesta madrugada no quilômetro 155 da BR-459, perto do bairro Beira Rio, em Piranguinho, a cidade que fica próxima ali a Itajubá, aqui no sul do estado. Segundo as informações levantadas pela polícia, a adolescente estava com amigos num parque perto de onde ocorreu o atropelamento. Ela teria se afastado do grupo para procurar um local para usar o banheiro. Como a garota demorou para retornar, os amigos começaram a procurá-la. Durante as buscas, eles foram informados sobre um atropelamento na rodovia e constataram que a vítima era a adolescente. A Polícia Militar foi chamada e encontrou a jovem caída às margens da BR-459, já sem sinais vitais. Uma equipe do SAMU também esteve no local e, infelizmente, confirmou aí a morte da jovem. O veículo envolvido não permaneceu na rodovia, o motorista fugiu sem prestar socorro e até agora ainda não foi identificado. A Polícia Militar continuou realizando levantamentos e diligências aí durante todo o dia para tentar encontrar o condutor e esclarecer as circunstâncias aí deste atropelamento. A identidade da adolescente também não foi divulgada. É com vocês no estúdio.
1: Muito obrigado pelas informações, Sérgio Monteiro. Saindo do sul de Minas, 714, vamos agora à região de Barbacena. Aguinaldo Marteleto, ao vivo conosco também. Isso porque teve confusão em Piedade do Rio Grande, viu? Que terminou com prisão de foragido da justiça. O porquê dessa confusão? Conta pra gente, Aguinaldo. Boa noite.
10: Boa noite, Roger. Boa noite, Ariane. É isso mesmo. Um foragido da justiça de 44 anos foi preso na tarde desse último sábado, no bairro Biquinha, em Piedade do Rio Grande. A prisão ocorreu após ele se envolver em uma briga com outro homem de 42 anos. A polícia foi acionada para atender a ocorrência de discussão entre os dois indivíduos. Segundo informações, eles estariam tendo um atrito verbal com ameaças de violência com armas brancas. Bom, encharcado pela marvada, né? Durante a abordagem, um homem de 42 anos apresentava sinais de embriaguez. Com um homem de 44, nada de ilícito foi encontrado, mas em consulta, né, ao sistema foi verificado que ele havia contra ele um mandado de prisão em aberto. Isso mesmo, ele foi parado por uma briga e acabou sendo surpreso pelo seu mandado de prisão que estava em aberto, expedido pelo Poder Judiciário de São Paulo. O homem, claro, recebeu voz de prisão e foi conduzido para a delegacia para se explicar, né? Direto da Cidade das Rosas, na minha Barbacena querida, Aguinaldo Marteleto, para a Rede 89 Maravilha, no Jornal da Noite.
2: Obrigada pelas informações, Aguinaldo Marteleto, no 89 Maravilha, 7:15. E agora, saindo da região de Barbacena, vamos direto para Araxá. O motociclista inabilitado e procurado da justiça foi preso pela Polícia Militar ao tentar fugir de uma abordagem policial. Boa noite, Sargento Hamilton, é com você a informação.
0: Boa noite para você, Ariane. Boa noite, Roger. Boa noite aos amigos e amigas que estão sintonizados aqui na 89, acompanhando, claro, o Jornal Maravilha, Jornal da Noite Maravilha. É isso mesmo, Ariane, olha só. A prisão do envolvido procurado da justiça ocorreu no último final de semana. Era sábado aqui no setor norte da cidade. A Polícia Militar, durante o patrulhamento preventivo ali pelo bairro Ana Pinto de Almeida, na Avenida Sebastião Ferreira Pinto, os militares, pelo seu tirocínio policial, eles visualizaram uma motocicleta e o seu condutor. Ele estava em atitude suspeita. E no ato da abordagem da referida motocicleta, o condutor, ele não acatou a ordem legal dada pelos militares e, em seguida, ele começou a praticar a direção perigosa, fugindo da Polícia Militar. Só que ele não foi muito feliz. Logo à frente, Ao fazer uma curva pela avenida, ele perdeu o controle direcional da sua motocicleta e acabou caindo ao chão. Ele foi, claro, amparado pelos heróis. Os militares chegaram, ampararam aquele indivíduo e verificaram primeiro que ele não tinha carteira nacional de habilitação. A motocicleta, ela estava com a documentação toda irregular. Os policiais, dando continuidade ali nos seus trabalhos, eles verificaram dentro da viatura, no sistema informatizado da Polícia Militar, onde foi constatado que assim que abriu o sistema, colocou o nome deste indivíduo, logo a luzinha vermelha acendeu, a algema abriu e fechou, a casa caiu, amigo. Olha só, ele tinha em aberto em seu desfavor um mandado de prisão. Diante do fato, a motocicleta apreendida e foi levada para o pátio credenciado do Detran. Já o motociclista inabilitado e procurado da justiça, ele foi levado à delegacia, apresentado à autoridade policial e agora já está no presídio à disposição da justiça. E lembrando, se você não quer aparecer, não deixe o fato acontecer, não quer ser notícia, não se envolva com a polícia. Fala comigo, fala com o sargento Hamilton aqui, o vigilante da cidade de Araxá, da 89,9 Rádio Maravilha, a melhor da cidade e toda a região. Repórter Sargento Hamilton para o Jornal da Noite Maravilha. Volto com vocês aí no estúdio, Roger, Ariane.
1: Muito obrigado, sargento. 718. Para mais informações, você pode acessar maravilhanews.com e ficar bem informado o dia todo, praticamente. Olha só, agora nós vamos pro Vale do Mucuri. Toda semana estamos trazendo um caso ou informação sobre idoso, nem mais um. Um idoso de 78 anos morreu, só que dessa vez por acidente, né? Grave acidente na MGC 418 em Carlos Chagas. A vítima chegou a ser socorrida, mas não resistiu aos ferimentos. Quem tem os detalhes dessa fatalidade é o repórter Samuel Figueiredo. E nos conte pra gente como foi, por favor, este acidente. Samuel, seja bem-vindo mais uma vez. Boa noite.
11: Boa noite, Roger. Boa noite a todos. Isso mesmo, Roger. Uma tristeza. Esse idoso de 78 anos, aposentado e morador de Itatiaia, região do Rio de Janeiro, morreu neste último fim de semana após não resistir aos ferimentos provocados por um grave acidente na MGC 418, rodovia essa conhecida como Rodovia do Boi, aqui na zona rural de Carlos Chagas, região do Vale do Mucuri. O acidente aconteceu por volta das 18 horas e 40 minutos da última sexta-feira, no quilômetro 105 da rodovia, quando a motocicleta conduzida pela vítima colidiu frontalmente com um veículo pesado que seguia no sentido contrário do trecho, em Teoflotone, Nanuque. O motociclista estava sozinho no veículo e foi socorrido com vida, encaminhado em estado grave ao Hospital Santa Rosália, em Teoflotone. Apesar do atendimento médico, Roger, ele não resistiu aos ferimentos e morreu na manhã seguinte. O corpo foi encaminhado ao Instituto Médico Legal de Teoflotone para os procedimentos legais e, segundo as informações preliminares, o idoso teria saído de Itatiaia, região do Rio de Janeiro, com destino a Nanuque, possivelmente para um passeio. As circunstâncias e a causa da colisão ainda estão sendo apuradas pelas autoridades responsáveis. O caso reforça a preocupação com a segurança de motociclistas que trafegam aqui pela MGC 418, uma das principais ligações rodoviárias da nossa região do Vale do Mucuri e Vale do Jequitinhonha. Eu volto com você, Roger.
12: 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As informações do trânsito chegando por aqui na Rádio 89 Maravilha, no Jornal da Noite Maravilha. Rua Pará de Minas, trânsito com maior volume intenso, com trechos lentos, sentido bairro.

0: 21. Esse é o Jornal da Noite Maravilha com as principais informações dessa segunda-feira e ainda no nosso giro de repórteres. Vamos diretamente para São João del Rei. O Wallace Fernando chega agora para falar que dois homens foram baleados em uma tentativa de homicídio no bairro Lombom. Boa noite, Wallace. É com você a informação.
1: Muito boa noite, minha amiga Ariane. Boa noite, Roger, ouvintes do Jornal da Noite da Rede Maravilha. É isso mesmo, hein? Uma violência e pânico assolaram a manhã dessa segunda-feira aqui em São João del Rei, no bairro Lombão. Dois homens foram baleados e um deles levou cerca de 8 tiros. Segundo as primeiras informações, as vítimas haviam acabado de chegar ao local quando dois indivíduos que estariam em uma moto Honda XRE vermelha se aproximaram e abriram fogo. Foram diversos disparos contra os homens e ficaram feridos. Uma das vítimas, que seria recuperanda da APAC, foi atingida por 2 tiros em uma das pernas. A segunda vítima sofreu ferimentos ainda mais graves. Teria sido atingida por 8 disparos, sendo 1 na região da cabeça, 5 no tórax e outros na região lombar. O cenário foi de tensão e correria. Equipes de socorro foram acionadas e o SAMU realizou o atendimento das vítimas, que foram encaminhadas ao Hospital das Mercês. Depois do ataque, os suspeitos fugiram em direção à creche do Bom Pastor e, posteriormente, seguiram pela Avenida Josué de Queiroz. Durante a fuga, uma situação que chamou a atenção. Conforme as informações, o passageiro teria assumido a condução da motocicleta enquanto o condutor passou para a garupa. As autoridades também receberam o nome de um possível suspeito. A informação inicial é de que ele teria divergências com uma das vítimas, mas as circunstâncias e a possível motivação do crime ainda deverão ser esclarecidas pela investigação. Um dos homens permanece internado na sala vermelha do Hospital das Mercês, recebendo atendimento médico após ser atingido pelos disparos. Até o fechamento desta edição, os autores ainda não haviam sido localizados. A ocorrência deverá ser investigada pelas autoridades competentes, que devem buscar esclarecer a autoria, a motivação e toda a dinâmica desse ataque. A violência assustou moradores do bairro Lombão e deixou mais uma manhã de São João del Rei marcada pelos sons dos tiros e pelo medo. Diretamente de São João del Rei, da Rádio Maravilha FM 89.3, para o Jornal da Noite, volto com vocês aí no estúdio, repórter Wallace Fernando.
2: Muito obrigado, Wallace. 7h24, direto agora para Governador Valadares, em Marcos Garcia, pedindo passagens, porque incêndio destrói residência após morador deixar frango no forno e sair para a igreja em Valadares. Tem que tomar cuidado com os acidentes caseiros, realmente é ficar esperto, muito atento, né, Marcos? Boa noite.
3: Boa noite, Roger. Boa noite, Ariane. Boa noite a todos os nossos ouvintes aí do Jornal da Noite Maravilha. Pois é, foi o que aconteceu ontem, né? Um incêndio atingiu uma residência e provocou danos em todos os 6 cômodos do imóvel na manhã deste domingo na rua Berilo, no bairro São Raimundo, aqui em Valadares. Segundo o morador, ele havia deixado um frango assando no forno, com fogo baixo, segundo ele, e saído para sua igreja. Enquanto estava fora, vizinhos avisaram que a casa estava em chamas. Quando os militares da equipe do Corpo de Bombeiros chegaram, o fogo já havia sido controlado pelos populares. Os militares realizaram o rescaldo, a ventilação do imóvel e o monitoramento da estrutura para eliminar possíveis focos remanescentes e reduzir os riscos. Durante a ocorrência, o responsável informou que havia uma cachorra dentro da casa. Os bombeiros realizaram buscas e encontraram o animal escondido debaixo de uma cama. A cadela foi retirada em segurança. As chamas e a fumaça atingiram todos os cômodos da residência e danificaram móveis, eletrodomésticos, roupas, objetos pessoais, brinquedos, utensílios de cozinha e outros pertences. Apesar de não terem sido identificados danos estruturais aparentes durante o atendimento, os responsáveis foram orientados sobre a necessidade de manutenção geral do imóvel. A religação da energia elétrica deverá ser feita somente após a avaliação de um profissional habilitado. Eu volto com vocês no estúdio.
2: Muito obrigado, Marcos. São 7h26. Daqui a pouco você acompanha em nosso jornal, diz aí, Ariane.
0: Roger, vamos falar que uma pesquisa aponta que 50% dos brasileiros está considerando a economia como ruim ou péssima. E também um aviso muito importante sobre saúde. A Anvisa cancelou o registro do Elevides, uma terapia genética utilizada no tratamento da distrofia muscular de Duchenne.
2: E ainda a gente vai com mais repórteres pelo

0: estado. Tem para você o esporte, previsão do tempo e muito mais. Continue conosco, daqui a pouco volta o Jornal da Noite Maravilha.
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3: 7:30.
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4: Previsão do tempo chegando, Lucélia Ribeiro conta pra gente. Boa noite, Lucélia.
5: Boa noite, Ed, a todos os ouvintes do Jornal da Noite Maravilha. O frio que atinge o sul e parte do sudeste do Brasil desde o início da semana continua nesta terça-feira. A queda nas temperaturas é provocada por uma área de alta pressão que avançou pelo continente logo atrás de um ciclone extratropical. Na sequência, a massa de ar frio e seco avança principalmente pelo sul e alcança parte do sudeste. A realidade é diferente em Minas. A semana inicia com previsão de tempo instável na faixa centro, noroeste e sudeste, com possibilidade de tempestades isoladas nas áreas serranas. Nas demais localidades, tempo estável com predomínio de céu claro no triângulo e de sol entre nuvens no norte e no sul de Minas. As temperaturas seguem elevadas, com mínima de 10 e máxima de 36 graus. Já Belo Horizonte, o frio intenso fica restrito às primeiras horas do dia, enquanto o calor ganha força à tarde. Os termômetros ficam entre 15 e 29 graus, sem possibilidade de chuva.
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0: São 7h31, Larissa Araújo, chegando no Jornal da Noite Maravilha. Polícia Civil deflagra a Operação Último Vestígio e prende suspeito do caso Eduardo Adelino em João Pinheiro. Boa noite, Larissa.
3: Boa noite, Roger. Boa noite, Ariane, e a todos os ouvintes. É, Roger, a Polícia Civil deflagrou na manhã de hoje, Roger, dia 24 de agosto, a Operação Último Vestígio no município aqui de João Pinheiro, na região noroeste de Minas. A ação, ela mira o suspeito de envolvimento no homicídio e na ocultação do cadáver de Eduardo Adelino, de 27 anos, desaparecido há exatamente 2 semanas, Roger. Inclusive, nós falamos já 2 vezes aqui durante o Jornal da Noite deste caso. A operação mobilizou 36 policiais civis e cumpriu mandados de busca e apreensão em pontos estratégicos aqui da cidade, resultando então na prisão temporária de um homem, enquanto o segundo investigado permanece foragido. Durante as diligências, as equipes recolheram novos elementos de prova que visam então esclarecer as circunstâncias do crime e localizar, é claro, o paradeiro da vítima. Enquanto Eduardo foi agredido dentro da própria residência, no bairro Bela Vista, na noite do dia 9 de agosto. Então, são mais de 2 semanas. E ele foi levado à força, Roger, em seu próprio veículo por 2 homens. O carro foi localizado abandonado 3 dias depois do acontecido, às margens da BR-040. Porém, o jovem não foi encontrado, mesmo após intensas varreduras nas regiões de Itatiaia e também da Prainha. A deflagração da operação, Roger, ocorre após cobranças públicas da família e muitos apelos da mãe do jovem por respostas em frente à delegacia aqui da cidade e ao Ministério Público. O suspeito preso e os materiais recolhidos foram encaminhados à Polícia Civil, onde oitavas e perícias deverão indicar onde a vítima foi deixada. Roger, segue com vocês no estúdio.
0: Obrigado, Larissa. 7h33 é com você, Ariane Fernandes.
6: E agora, Roger, vamos direto para a Zona da Mata Mineira. Nosso repórter Gustavo Fonseca chega para falar sobre mais uma vez de violência doméstica. Um jovem está foragido após agredir e tentar empurrar sua namorada do segundo andar de uma casa durante uma festa na zona nordeste da cidade de Juiz de Fora. Boa noite, Gustavo. É com você os detalhes.
7: Um acidente envolvendo uma motocicleta e uma égua deixou 3 pessoas gravemente feridas na LMG 858 na zona da Mata de Minas Gerais. O animal também foi atingido durante a ocorrência e morreu. As circunstâncias do acidente estão sendo apuradas pelas autoridades. Segundo as informações divulgadas, a motocicleta seguia pela rodovia quando acabou atingindo a égua, que estava na pista. Com a colisão, os ocupantes da moto ficaram feridos e precisaram de atendimento médico. As 3 vítimas foram socorridas em estado grave e encaminhadas para atendimento hospitalar. Até o momento, não foram divulgados detalhes sobre a identidade dos feridos ou sobre o estado de saúde atualizado deles. O acidente chama atenção para o risco provocado pela presença de animais soltos nas rodovias, situação que pode resultar em colisões de grande gravidade, principalmente para motociclistas. A ocorrência também mobilizou equipes de atendimento e autoridades responsáveis pela segurança da estrada. As causas e a dinâmica da batida devem ser investigadas. A orientação para os motoristas é redobrar a atenção em trechos rurais e reduzir a velocidade, especialmente em locais onde há possibilidade de circulação de animais às margens ou sobre a pista. Repórter Gustavo Fonseca.
0: 7h35 do Gustavo, nós vamos a Gi Ferreira, hein? É o norte de Minas, chegando dentro do Jornal da Noite Maravilha. Homem morre após cair em cisterna de 65 metros, olha só, hein? 65 metros em Bocaiúva. Chegue mais, Gi Ferreira, boa noite.
8: Boa noite, Roger, boa noite, Ariane, boa noite a todos os ouvintes do Jornal da Noite. Um homem morreu após cair em uma cisterna de 65 metros em Bocaiúva. Uma tragédia foi registrada neste domingo em Bocaiúva, no norte de Minas. Um homem de aproximadamente 25 anos morreu após cair em uma cisterna com cerca de 65 metros de profundidade, em uma área pertencente a uma mineradora nas proximidades do distrito de Pedregulho. Segundo o Corpo de Bombeiros, a vítima era operária e teria entrado na estrutura. durante a tentativa de sair, acabou sofrendo a queda. Devido à grande profundidade, os bombeiros utilizaram técnicas especiais de salvamento. Um dos militares desceu até o fundo da cisterna e confirmou que o homem já estava sem vida. A vítima apresentava diversos traumas pelo corpo. Após o resgate, o corpo ficou aos cuidados da Polícia Civil, que realizou os trabalhos de perícia para apurar circunstâncias do acidente. Mais uma tragédia que chama a atenção para os riscos e as estruturas profundas e de reformas importantes para a segurança do trabalhador. Gi Ferreira para o Jornal da Noite.
6: Nacionais. Na 89 Maravilha, 7h37, vamos começar o nosso giro de notícias nacionais, falando que o INSS facilitou o acesso de aposentados e pensionistas ao empréstimo consignado e à portabilidade de crédito. Segurados que não possuem biometria facial cadastrada, agora podem autorizar as operações no aplicativo Meu INSS. E quem tem todas as informações é o repórter Lucas Brandão.
9: É isso mesmo, o INSS ampliou as formas de acesso de aposentados e pensionistas ao empréstimo consignado. Agora, segurados que não possuem biometria facial cadastrada nas bases do governo poderão validar os dados bancários para acessar o aplicativo Meu INSS e autorizar a contratação do crédito. Ao entrar no sistema, a DataPrev vai verificar se o beneficiário possui um cadastro biométrico. Caso não tenha, será liberado o login pelo gov.br, com a validação por meio dos dados bancários. A nova regra já está em vigor e foi estabelecida por uma instrução normativa do Instituto. A biometria facial continua sendo a principal forma de autorização do consignado. A exigência entrou em vigor em maio deste ano e foi adotada como uma medida nas operações para aumentar a segurança e reduzir o risco de fraudes, especialmente após os escândalos dos descontos indevidos em aposentados e também pensionistas. A alteração também vale para a portabilidade do empréstimo. Quando o beneficiário transfere o contrato de uma instituição financeira para outra, neste caso, o procedimento é solicitado ao novo banco e autorizado pelo Meu INSS, por biometria, ou quando não houver o cadastro biométrico, pela validação dos dados bancários. Mesmo com essa nova possibilidade, o segurado ainda precisa assinar o termo de autorização de portabilidade. Depois da solicitação, o banco de origem tem até 20 dias para confirmar a operação. Se o prazo não for cumprido, a portabilidade é automaticamente cancelada. Para o Jornal da Noite Maravilha, repórter Lucas Brandão.
0: 7h39, quase 7h40, Sérgio Monteiro de volta conosco, porque a percepção dos brasileiros, né, Sérgio, sobre a economia continua negativa. Uma pesquisa BTG Nexus mostra que metade dos entrevistados considera a situação econômica do país ruim ou péssima. Quais são os números, Sérgio?
10: Olha, Roger, estamos de volta aqui no Jornal da Noite ao vivo para comentar aí essa pesquisa, né, esse levantamento do BTG Nexus. Entre os números principais, Roger, 50%, aí a metade, como você disse, né, dos eleitores brasileiros considera a situação econômica do país ruim ou péssima. Já 17% classifica a economia como ótima ou boa, enquanto 32% consideram o cenário regular. Sobre os próximos 6 meses, 38% dos entrevistados acreditam que a economia vai melhorar muito ou um pouco. Por outro lado, 29% dos entrevistados esperam uma piora, contra 28% no levantamento que foi feito anteriormente. Sobre a própria situação financeira, 43% dizem acreditar em melhora para si mesmo, né, nos próximos 6 meses, enquanto 13% projetam uma piora e 35% esperam estabilidade. Olha, a pesquisa também revela que para 38% dos entrevistados, a situação econômica está melhor do que na gestão anterior, enquanto 43% avaliam que está pior e 15% consideram que não houve mudança. Entre as principais preocupações dos brasileiros, a saúde pública, né, gente, aparece aí em primeiro lugar, claro, com 32%, seguida de perto pela segurança pública, 31%, e depois vem aí educação, corrupção e classe política também, entre os temas citados. O levantamento departamento aí ouviu 2.003 pessoas com 16 anos ou mais por telefone entre os dias 21 e 23 de agosto. A margem de erro é de 2 pontos percentuais para mais ou para menos e o nível de confiança é de 95%. Essa pesquisa está registrada no Tribunal Superior Eleitoral, TSE, sob o código BR-09028-2026. E vocês aí, Roger e Ariane, estão entre os 50% aí que consideram a situação econômica bem ruim ou péssima? Eu estou, viu?
0: Estamos, viu, Sérgio? Pela situação como está o nosso país, é realmente muito complicado, né? Tanto que a gente vê grandes empresas aí falindo, né? Fechando portas e muitos funcionários, infelizmente, perdendo seus empregos. São 7h42, Ariane.
6: É isso, Roger. Agora eu chamo novamente o nosso repórter Marcos Garcia, que vai nos contar que motoristas que passam por rodovias com pedágio eletrônico ganharam uma nova facilidade. O aplicativo CNH do Brasil agora permite consultar as cobranças do sistema Free Flow pelo celular. Boa noite novamente, Marcos Garcia. É com você os detalhes.
11: Boa noite, Ariane. Estamos de volta também ao vivo, trazendo essa informação importante. Motoristas brasileiros ganharam, a partir de hoje, segunda-feira, uma nova ferramenta no aplicativo CNH do Brasil. A plataforma passou a permitir a consulta de passagens registradas em pedágios eletrônicos pelo sistema Free Flow, reunindo informações de rodovias federais, estaduais e distritais em um único ambiente. Com a novidade, o condutor poderá verificar a data da passagem, da concessionária responsável, a situação da tarifa e o canal oficial, indicado para fazer o pagamento. É importante destacar que o aplicativo não realiza a cobrança diretamente. Ele apenas centraliza as informações e direciona o motorista para o meio disponibilizado pela concessionária. Esse sistema, o Free Flow, funciona sem praças, cancelas ou cabines. A identificação do veículo é feita por pórticos eletrônicos por meio da leitura da placa ou de dispositivos como as tags de pagamento automático. Atualmente, 14 concessionárias já estão integradas e homologadas para operar com a tecnologia. Outro ponto importante é o período de transição, que vai até 16 de novembro de 2026. Nesse intervalo, os motoristas poderão regularizar tarifas pendentes sem aplicação das penalidades de trânsito previstas para o não pagamento, conforme as regras estabelecidas. A partir de 17 de novembro, o sistema ou a sistemática normal do Free Flow será aplicada integralmente. Para o Jornal da Noite Maravilha, repórter Marcos Garcia.
0: Na 89, vamos juntos, Dariane. Na 89 Maravilha, 16 para as 8.
6: E agora, Roger, vamos falar que a Agência Nacional de Vigilância Sanitária, Anvisa, cancelou nesta segunda-feira o registro condicional do Elevides, uma terapia gênica utilizada no tratamento da distrofia muscular de Duchenne, uma doença genética rara que provoca a perda progressiva de força e massa muscular.
0: Olha só, Ariane, a decisão foi publicada no Diário Oficial da União e ocorreu a pedido da farmacêutica Roth. Segundo a agência, os dados disponíveis até o momento não foram suficientes para cumprir os requisitos regulatórios necessários à manutenção da autorização.
6: O Elevides havia recebido um registro condicional no Brasil em dezembro de 2024 em caráter excepcional. Esse tipo de autorização permite o uso de determinados tratamentos enquanto a fabricante apresenta novas evidências sobre a segurança e eficácia do medicamento.
0: O tratamento é administrado em dose única por via intravenosa e chegou a ter o custo estimado de até 20 milhões de reais por paciente.
6: E a decisão também ocorre após relatos de casos graves no exterior, incluindo mortes associadas à insuficiência hepática aguda em pacientes que receberam terapias relacionadas à tecnologia utilizada pelo medicamento.
0: Olha só, Ariane, desde a suspensão, a Roche apresentou informações complementares à Anvisa, mas o conjunto de evidências não foi considerado suficiente para manter o registro condicional. A agência destacou que a decisão regulatória foi baseada nas informações científicas disponíveis até agora.
6: E apesar do cancelamento, a Roche continuará responsável pelo acompanhamento dos pacientes brasileiros que já receberam o Elevides em estudos clínicos e programas existentes, incluindo aqueles tratados entre dezembro de 2024 e julho de 2025.
4: 7 horas 46 minutos, é hora do esporte. Amanhã tem clássico, hein?
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0: Alô, 20 maravilha! 7h46, quase 13 para as 8, chegando com o momento esportivo para todas as informações, porque amanhã tem clássico. Ed disse muito bem: Cruzeiro e Atlético se enfrentam. Primeiro jogo das quartas de final da Copa do Brasil. Mais uma vez, tem Cruzeiro e Atlético. Galo e Raposa em decisão importante de mata-mata e agora é a Copa do Brasil outra vez. Meus amigos, a gente entra no assunto daqui a pouco sobre o Cruzeiro, sobre o Atlético, como vai a campo, como estarão presentes os dois times. Porém, temos que falar hoje dessa matéria que o Lucas trouxe pra gente, né? A entrevista do comandante da Polícia Militar, ressaltando a segurança que vai ter o Mineirão. E mais uma vez, reforçamos o pedido de paz, de tranquilidade ao torcedor que vá ao Mineirão, o que vai estar presente no estádio. Claro que a torcida do Atlético é menor, 10% apenas. A segurança visa os torcedores atleticanos. Só que o clássico, muitas das vezes, Ariane, Ed, Lucas, que está aqui com a gente, para você que nos acompanha, o clássico não fica somente no entorno do Mineirão ou dentro do Gigante da Pampulha. Ele acontece também em outras adjacências de Belo Horizonte. Como já teve morte no Barreiro, no Eldorado. Em estações é muito comum, né, infelizmente. Em vários outros pontos, a gente perde a tranquilidade, a paz, mais uma vez, neste clássico. Só que parte aqui o nosso pedido, a bandeira da 89 Maravilha, não somente para os torcedores, mas para os jogadores também. Aquele exemplo que aconteceu no Campeonato Mineiro foi muito feio. Foi algo que manchou a decisão do nosso estadual, que rodou o país, o mundo todo, né? Cruzeiro, onde foi campeão mineiro, aí teve uma situação lá do Everson, etc., segurando a bola, empurra aqui, empurra ali, aí começou aquela generalização de pancadas. Foi um horror praticamente, cara. Então a gente pede mais uma vez que isso não venha acontecer, tanto dentro e fora das quatro linhas. E que seja uma tranquilidade e um bom jogo para todos. E tem tudo para acontecer isso. O Atlético muito bem numa crescente. O Cruzeiro que saiu da Libertadores, mas venceu o Flamengo no Brasileiro. Subiu na tabela. Está entre os seis. Pode conquistar a vaga mais uma vez no próximo ano. O Atlético busca essa vaga também atrás do próprio Brasileiro, da Sul-Americana, quem sabe da Copa do Brasil. Então tudo pode acontecer. São dois jogos abertos. Cruzeiro jogando a primeira dentro de casa, o Galo faz a volta na Arena MRV. Então, é tranquilidade. E deixem com os jogadores dentro das quatro linhas no bom sentido, com a bola rolando. É o que a gente espera. Então, vamos às informações dos dois times, começando com o Cruzeiro. Já falamos sobre o Atlético. Mas o Cruzeiro que jogou o Brasileirão, como eu disse, sábado a vitória 2-1 para cima do Flamengo. Virou-se, obviamente, a chave desde domingo pensando neste clássico. E amanhã tem mais uma vez, para mim, o maior duelo de derby do nosso país. E quem tem as informações do Cruzeiro ao vivo com a gente é o repórter Lucas Brandão, chegando com os detalhes 11 para as 8. Boa noite, Lucas. Lucas chegando com a gente para trazer informações sobre esse jogo tão importante do Cruzeiro. Deixa eu falar sobre o Atlético, então. Já o Lucas entra para falar sobre o time celeste. O empate do Galo 0-0 com o Internacional. E a gente esperava o Fred como titular, né? E, infelizmente, o Fred acabou ficando no banco de reservas. Acho até bom, né? Para ter uma preparação. Claro, tá voltando agora, tem uma adaptação, apesar que é um grande jogador. A experiência auxilia bastante. E hoje, amanhã, contra o Cruzeiro, ele vai ser titular. Já o Lucas entrando para falar sobre o Cruzeiro. Mas deixa eu complementar sobre o Atlético. O Galo que teve algumas alterações. Por exemplo, o Borbas presente contra o Inter, né? O atacante foi contratado para fazer gols, mas não vem fazendo nas últimas partidas, como o Cacierra. Acho que o Atlético se deu mal de centroavante, tanto com o Cacierra quanto ao Thiago Borbas, né? Infelizmente, os dois não estão funcionando. Tanto que o técnico Eduardo Domingues está escalando em muitas das partidas o Renier para ser um falso 9, né? E quem sabe contra o Cruzeiro ele vem com essa peça fundamental novamente. Mas eu não acredito, tá? Acho que ele vai com de origem contra o time celeste. Até porque o Galo, ele tem um esquema de jogo muito importante, Ariane, você também que acompanha, onde ele segura o seu time para buscar o contra-ataque. E essa vai ser a tona do jogo do lado atleticano. Ele vai segurar o máximo o time do Cruzeiro. Claro, o Cruzeiro vai para cima, jogando em casa, para buscar, para bicar no contra-ataque o time celeste. Se vai funcionar, a gente vai saber só amanhã. Mas é o esquema tático do Galo que vem fazendo efeito. Vem surtindo algo, né? Tanto que o Atlético está passando de fase de Copa do Brasil, de Sul-Americana, está até bem no Brasileiro, apesar desse empate em 0-0 com o Inter. Foi assim com o Palmeiras, o líder da competição, um dos principais times de futebol sul-americano. Ele esperou o Palmeiras e contra-atacou. O Galo joga por resultado. O Eduardo Domingues, mesmo que seja placar magro, ele joga por resultado. E vou te dizer, é ruim? Não, é bom. O Atlético perdeu uma sul-americana no ano passado por esse detalhe. O Galo perdeu uma Libertadores em 2024 por esse detalhe. Se expôs, se abriu. Aliás, poderia ter exposto ainda mais contra o Botafogo, todos se lembram. Tava com um homem a mais, mas infelizmente jogou muito fechado. Então, é resultado que importa. Copa é resultado, Copa é vitória. E ele quer, pelo menos, um título. E pode vir na Sul-Americana, que é o caminho mais fácil para o Atlético, entre aspas, e conseguir essa vaga na próxima fase. Então, a equipe atleticana tem esse momento. Essa jogatina, podemos dizer assim, essa tática, que é jogar pelo resultado. E o Barba fez isso no Estudiantes, deu certo, e está trazendo, implementando isso no Galo. Claro, com jogadores certos. Por isso que ele pediu reforço, Fred está aí, Castanho também chegou, deve vir um ou outro, possivelmente, até porque o Galo não tem muitos zagueiros, é, né? Uma parte defensiva ainda déficit do Atlético com a contusão do Lianco. Aliás, o Vitão que fez boa estreia contra o Internacional. Jogou bem o garoto, 18 anos apenas, hein? Mas é o Atlético, portanto, com uma incógnita de qual vai ser o time, mas certo que vai com a mesma espinha dorsal que vem atuando nos últimos jogos. Possivelmente, quem sabe com essa estreia de titular, já de cara, o Fred contra o Cruzeiro, usando a sua qualidade e também a sua experiência. Mas valeu pelo menos um ponto vindo do Rio Grande do Sul. Agora sim, as informações do Cruzeiro com o Lucas Brandão. Como é que tá a preparação, Celeste? Boa noite, Lucas.
13: Boa noite, Roger. Boa noite para quem tá ligado aqui no Jornal da Noite Maravilha. Agora sim, aqui ao vivo, comentando sobre o Cruzeiro. Como você falou, venceu o Flamengo no Mineirão no sábado. Depois de uma eliminação amarga na Copa Libertadores, é verdade, o Cruzeiro teve essa vitória importantíssima contra o Flamengo. Primeiro tempo, novamente de domínio rubro-negro, teve as principais ações ofensivas do time carioca, mas no segundo tempo, o Cruzeiro conseguiu tomar as principais ações ofensivas. Ressaltar principalmente a entrada do Wesley, que entrou no lugar do João Costa e entrou muito bem. Deve ser titular pro clássico também, vem muito bem o camisa 20 cruzeirense. Então, a Raposa venceu o jogo, um golaço do Arroyo realmente, deixou ali o Salmão no chão novamente, depois um gol do último lance no apagar das luzes, fez o gol, acabou a partida do Matheus Pereira, que agora realmente consegue decidir essa partida pro Cruzeiro, que agora tá na quinta colocação do Campeonato Brasileiro, né, atrás do Fluminense, coladinho ali no G4, 2 pontos atrás. Então, importante vitória do Cruzeiro, para dar moral pro clássico, que tá batendo na porta, né? O Cruzeiro fechou a preparação hoje para esse clássico e deve vir com um provável time. A principal dúvida estão nas laterais. Então deve vir com o Otávio, lateral direita provavelmente deve ser o William, mas também tendo a possibilidade de ser o Fagner, juntamente com o Jonathan Jesus e Fabrício Bruno, e na lateral esquerda deve ser o Vidalba, deve ganhar essa posição de titularidade do clássico. Aí, do meio para frente, deixa eu ver uma olhada, né? É Lucas Romero, Gerson, Matheus Pereira, lá na frente, Kenny Arroyo, Wesley e Caio Jorge. Deve ser assim que o técnico Arthur Jorge vai mandar o Cruzeiro para campo neste clássico de terça-feira nas quartas de final da Copa do Brasil. Como eu falei, preparação totalmente encerrada, o foco é todo na Copa do Brasil agora, depois é ver o que acontece para frente para pegar o Vasco em São Januário neste sábado, Roger.
0: Tá certo, Lucas. Informações do Cruzeiro, portanto, faltando 6 para as 8, vai ser realmente um grande clássico, a expectativa do lado cruzeirense, do lado atleticano também. Deixa eu só falar que outros jogos também acontecem pela Copa do Brasil, né? Porque além desse jogo de Atlético Cruzeiro, a bola não para de rolar pelo Brasil inteiro. E o interessante é, de Ariane e Lucas, para você que nos acompanha, a gente percebeu no sorteio nas últimas semanas, como deu clássico, né? Impressionantemente, meus amigos. Por exemplo, a gente está conversando bastante, falando sobre de amanhã, Cruzeiro e Atlético, mas na quarta-feira, 21h30, tem Palmeiras e Santos. Palmeiras, para mim, franco favorito a esse jogo. Concorda também, Ariane?
6: Também acho.
0: Concorda, né, Ed? O Palmeiras concordo. Pelo futebol, né?
14: Sim, sim. Acho que o Palmeiras no Brasil é favorito.
0: Com certeza, quase tudo. É. Vasco e Vitória. Isso, para mim, está bem parelho.
6: É, vai dar uma briga boa. Não sei se é uma briga bonita não, viu, Roger?
0: O Vasco que pode ter a SAF comprada pelo enteado da Leila Pereira do Palmeiras, tá? Ele esteve ontem no jogo do Vasco da Gama, pode comprar a SAF do Vasco. O outro jogo, Inter e Grêmio. E esse, pra mim, os dois estão mal no Campeonato Brasileiro, né?
6: E é clássico também.
0: E é clássico, os dois podem cair pra Série B. Pra mim é uma divisão realmente de incógnita. Como é Atlético e Cruzeiro. Mesmo o Galo vencendo nos últimos jogos, eu falei, o Cruzeiro bateu o Flamengo e tem um bom elenco. Vai ser equilibradíssimo, tanto o Mineirão quanto na Arena MRV, né? Realmente quem vai ganhar com isso é o torcedor. E só ressaltando que todas as informações amanhã aqui na 89 Maravilha sobre mobilidade urbana, os coletivos que vão ao Mineirão, como está o trânsito. Por exemplo, há uma preocupação muito grande, né? Daqueles que, por exemplo, estão nos acompanhando agora no carro. Nossa, Roger, amanhã eu tenho que voltar para casa, ou ir para a faculdade, vou passar por ali, aqui, perto da Pampulha. Como que vai estar o trânsito? A gente vai trazer para você em nossos intervalos, também no Jornal da Noite Maravilha, como vai estar o trânsito. É a prestação de serviço aqui na 89 Maravilha, também para este clássico. E lembrando que a transmissão você acompanha a nossa co-irmã Jovem Pan News BH 89.9 FM. Fim do Jornal da Noite Maravilha. A gente volta amanhã às 7 em ponto com as principais informações do estado e também do Brasil. Boa noite, Ariane Fernandes.
6: Boa noite, Roger. Boa noite, você ouvinte Maravilha. Muito obrigada pela sua companhia nesta segunda-feira e até amanhã.
0: Ed, muito obrigado, boa noite. A programação da 89 Maravilha segue, né?
4: Segue por aqui, tem Culto Maravilha chegando, a palavra de Deus sendo pregada na rádio de todas as igrejas, que toca o som do céu. Chegando também o versículo da hora com Cláudia Cruz. Agora 7:57. Boa noite.
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12: A paz do Senhor Jesus. Romanos capítulo 3, versículo 27. Onde está, então, o motivo de vanglória? É excluído. Baseado em que princípio? No da obediência à lei? Não, mas no princípio da fé. Que as bênçãos de Deus os alcancem nessa hora. 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
4: Uma boa noite para você, sintonizado comigo na Rádio 89 Maravilha. Eu sou Ed, sigo por aqui, é claro, sempre com muita alegria, na presença de Deus, ao transmitir mais um culto pelo rádio, né? Isso mesmo, falando com você, você que está no seu trabalho, você que está na sua casa, você que está na estrada aí, dirigindo. Que Deus abençoe a sua vida, meu irmão, em nome de Jesus. Estamos começando mais uma semana e que Deus nos abençoe você, abençoe a sua família, em nome de Jesus. O nosso WhatsApp para pedido de oração, 319-9565-1089. Tem aquele pedido de oração, envie. 319-9565-1089 é o WhatsApp da Rádio 89 Maravilha. Te convidando também a nos acompanhar pelo YouTube, Rádio 89 Maravilha. Assim você encontra o nosso perfil ali no YouTube. Na nossa transmissão, você pode escrever ali o seu pedido também no nosso chat. Para você que nos acompanha pelo YouTube, escreva o seu nome e o seu pedido também, em nome de Jesus. Antes de chamar o meu querido pastor José Altamiro, quero fazer um convite para você. É isso mesmo, olha, o Sobrenatural de Deus vem aí. 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Agora sim, toda segunda-feira por aqui, pastor José Altamiro. Pastor, boa noite, bem-vindo, meu irmão.
1: Boa noite, Ed, muito obrigado, né, pela recepção de boas-vindas. Cada segunda-feira estamos aqui,
4: amém,
1: graças a Deus, transmitindo a mensagem da palavra do Senhor,
4: que é o mais importante, né? Que transforma as vidas. Pastor José, eu gostaria que o senhor fizesse uma oração para a gente começar, em nome de Jesus.
1: Sim, com grande satisfação. Oremos ao nosso bom Deus. Eu quero fazer um apelo e um convite aos nossos ouvintes, àquelas pessoas que estão ligadas diretamente a esta emissora e indiretamente também. E você que conhece, que tem o contato de alguém, ligue, convide para participar conosco, porque estaremos orando no final por todas as pessoas, por todos os pedidos e por todas as causas. Senhor dos Exércitos, em nome de Jesus Cristo, meu Pai, nesta noite pedimos assim a tua bênção, a tua graça, a tua misericórdia, que a bênção do Senhor, que não traz dor, que não acrescenta dor, meu Pai, seja, meu Pai, meu Pai, alcançada, meu Pai, pelo nosso ouvinte, meu Pai, no nome de Jesus Cristo, amém e amém.
4: Amém, glória a Deus, glória a Deus. Daqui a pouquinho, pastor José Altamiro ministrando a palavra de Deus aqui na Rádio 89 Maravilha. 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

0: 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Culto Maravilha no ar até às 9 da noite. E você com a gente por aqui. 31 995651089, WhatsApp da Rádio 89 Maravilha. Faça por aqui o seu pedido de oração. Recebendo hoje no Culto Maravilha, pastor José Altamiro, da Assembleia de Deus, Ministério da Palavra, que irá ministrar a palavra de Deus nessa noite. Pastor José, fique à vontade em nome de Jesus.
1: Amém, Ed. Boa noite ao meu querido Ed e também a todos os nossos ouvintes mais uma vez. E dizer para os nossos ouvintes que é um prazer poder estar aqui ministrando a palavra de Deus. E hoje não será diferente como as demais segunda-feiras. Quero aqui dar o endereço da nossa igreja sede, que fica a Rua General Ladário, 153, bairro Goiânia A. Cultos às quarta-feira, a partir das 19h30, à sexta-feira nós temos culto e também temos vigília também após o culto. E aos domingos, escola bíblica dominical, de 8h30 às 10h30. E à noite, aquele grande culto de ação de graças, isso, culto de louvor ao Senhor, a partir das 18h30 até às 20h30. Também nós temos a escola de teologia, o Instituto Educacional Eleitoral Ebenezer, que também traz isso, teologia, tanto a livre quanto a graduada. Também temos também psicanálise também e temos capelania também, pedagogia e outros cursos lá. Mas hoje eu quero estar aqui para compartilhar uma palavra que vai trazer mudar a sua vida. É o trabalho, toda a palavra de Deus, né? Ela é para mudança, ela é para transformação. E o Senhor me trouxe no dia de hoje essa palavra que se encontra no Evangelho segundo São Mateus, e no capítulo de número 8, e a partir do versículo de número 23, que diz assim: então, entrando ele no barco, seus discípulos o seguiram, e eis que sobreveio no mar uma grande tempestade, de sorte que o barco era varrido pelas ondas. Entretanto, Jesus dormia. Mas os discípulos vieram acordá-lo, clamando: Senhor, salva-nos, perecemos. Perguntou-lhes então Jesus: por que sois tímidos, homens de pequena fé? E levantando-se, repreendeu os ventos e o mar, e fez-se grande bonança. E maravilharam-se os homens, dizendo: quem é este que até os ventos e o mar lhe obedece? Veja só, quando você passa a ler o texto e você vai entender, a Bíblia ela é bem grande, ela é bem clara, né? O texto é bem claro, que diz assim que uma grande tempestade, né? Uma grande tempestade veio sobre o mar, sobre aquele barco, isso, e o barco, aquela tempestade, aquele barco era varrido pelas ondas, significa, ele era levado de um lado para o outro, né? Então, assim, ele era açoitado meio aquele vendaval ali, tá? E ali agora nós encontramos que Jesus estava também no barco, e Jesus, ele dormia, claro, o Jesus homem que ali estava, cansado, né? Acredito que pelo dia, pelo trabalho árduo, então ele descansava. E acredito que o balançar daquelas ondas, o vai e vem, claro que traz sons também. E o vento, né? E o vento açoitava aquele barco, castigava aquele barco. E os seus discípulos, que andavam com Jesus, que caminhavam com Jesus, eles se assustaram muito. Eles se assustaram muito porque aquele vento estava muito forte e aquele barco estava quase a virar. Então eu vejo que o vento, né, o vento ou os ventos da visão sobre o barco, e você quando traz isso para os dias de hoje, para os dias atuais, eu quero dizer que Muitas das vezes, lá literalmente era vento e água. Era vento e água. E agora, quando a gente vê, traz para os dias de hoje, nós podemos interpretar que esse barco é a minha vida, é a tua vida, é a nossa vida. Esse barco, ele simboliza as nossas vidas. Vemos também que muitas das vezes passamos por situações tão complicadas, às vezes por situações tão complicadas que as pessoas que estão à nossa volta estão acordadas, né? Estão vivas. E elas não conseguem entender. Muitas das vezes não conseguem dar uma palavra de conforto para a gente. Muitas vezes não conseguem dar uma palavra de ânimo. Então, muitas das vezes, imagina aqueles homens ali agora dentro daquele barco. Eles estavam, e eu quero dizer, usar bem esta frase, eles estavam aprisionados dentro daquele barco, porque não poderiam sair daquele barco. O seu escape, a sua salvação ou a sua segurança é estar dentro daquele barco, porque o mar, né, ou aquele lago, estava sendo assolado por aquele vendaval, sendo assolado por aquela tempestade. E lugar mais seguro para eles era estar no barco. Se você for pensar um pouco mais ainda nisso, eles ainda tinham algo muito forte a seu favor, embora não o conhecesse e não sabendo quem estava com eles. Mas quem estava com eles era Jesus de Nazaré. Estava lá no barco. Imagina! E eles não perceberam. Eles não perceberam, não reconheceram ali, isso, mesmo vendo com tudo que eles já tinham visto de sinais, não perceberam que Jesus estava ali. Eles não perceberam que aquele Jesus que ali estava era aquele Jesus que havia multiplicado pães e peixes. Eles não perceberam que aquele Jesus que ali estava é aquele mesmo Jesus, né, que transformou água em vinho. Nisso, então, eles ficaram também atônitos. Eu quero dizer para você que aquele barco, ele até balançava com o movimento das ondas, mas ele não afundou e ele não afundava. Eu quero dizer para você também, trazendo para os dias de hoje, a sua vida, ou você, ou a nossa vida, pode até balançar, né? Ou o nosso barco, a nossa vida, pode até balançar. Mas ele, eu quero dizer para você uma palavra profética já. Ele não vai afundar. Olha, aquele barco, ele tinha uma direção, ele tinha um norte, ele tinha um ponto de partida e um ponto de chegada. Eu quero dizer para você nesta noite também, que a sua vida também, isso, não vai parar. A sua vida também ainda não é o fim para a sua vida. Você tem muito ainda de Deus para a tua vida. O melhor de Deus para a tua vida ainda está para vir, ainda está para acontecer. Esse momento, esse pequeno momento que está acontecendo dessa tempestade, eu não sei qual é a tempestade que está vindo sobre a tua vida, essa momentânea. Como aconteceu também com os discípulos, aquela tempestade foi questão de momentos, né? Não sei se aquilo durou nisso alguns segundos, se alguns minutos, embora alguns segundos, meio uma tempestade, parece que é um século, mas eles estavam ali. E chegou um momento, né? Chegou um momento que eles vão despertar o mestre. Veja só, o verso 24 assim: eis que sobreveio no mar uma grande tempestade, de sorte que o barco era varrido pelas ondas. Entretanto, Jesus dormia, mas os discípulos vieram acordá-lo, clamando: Senhor, salva-nos, perecemos. Teve um certo momento que eles tiveram tanto medo, porque não adiantava eles recorrer a Tiago, que estava ali sentado, ou talvez Pedro, que fosse mais experiente com a água, ou com o mar, com a pesca, embora quem estava naquele barco, deixa eu te falar algo, quem estava naquele barco eram homens experientes com o mar, eram homens que viviam do mar, eram homens que viviam da pesca, eram homens que entravam, né, dias anteriores, ali pela madrugada fora, pescando. Eles tinham experiência com o mar, eles tinham profunda experiência. Imagino que quantas tempestades eles já haviam enfrentado, mas nunca igual àquela. As tempestades anteriores que eles enfrentaram, eles estavam sozinhos. E agora, chegaram ao ponto daqueles homens que tinham experiência e tinham conhecimento do mar, tinham conhecimento de onde eles estavam, ficaram atemorizados. Você pode imaginar que tempestade que era esta? Porque quando a gente lê, parece que é uma coisa pequena. Mas veja só. Mas eles agora recorrem a Jesus, porque ali todo o seu conhecimento de mar, toda a sua experiência como pescador, toda a sua experiência como homem, como pescador, como homem que tirava o seu sustento do mar, havia passado. Eu quero dizer para você também, muitas das vezes você também, com toda a sua experiência, com toda a sua expertise, algo fugiu do teu controle e a tempestade da vida veio. E agora você pode estar como aqueles homens que ali estão naquele barco, preso em uma situação, sem saber o que fazer e dizendo tudo está acabado. Para aqueles homens parece que eles estão dizendo, estamos acabados, não tem saída. Mas eu quero dizer para você, e quero apresentar a você, a Jesus Cristo, que naquele momento em que eles viam que as coisas estavam tão difíceis, então eles foram despertar o Mestre. Eles despertaram o Mestre literalmente.

a família, quem sabe uma desilusão, quem sabe um problema que você não consegue achar um norte, não consegue achar uma direção, e você começa a dizer, olha, está tudo acabado, está tudo terminado, o que fazer? E muitas vezes você não encontra uma palavra amiga, uma palavra que te mostra o norte. Pode ser também numa situação que você pode estar passando financeiramente, por que não? Por que não? E você já tem batido em várias portas ou tem procurado, mas não tem encontrado essa resposta. E você começa a perguntar o que fazer, ou para onde eu vou, o que eu vou fazer. E todas as portas ou todas as direções que você mira, parece que vai dar errado, ou as portas que você bate, ou aquelas pessoas, ou os amigos que você procura, eles vão dizer que não pode. Talvez você vai ter muita mais decepção e frustrações procurando as pessoas. Mas os discípulos que ali estavam, eles foram e acordaram a Jesus. Eu quero dizer para você, nesta noite, ou nesta hora, ou no momento em que você for ouvir esta mensagem, que você pode recorrer a Jesus. Você sabia que Jesus está do teu lado? Você sabia que Jesus está com você? Eu quero dizer para você, Jesus, ele pode estar sentado no banco carona do seu carro, e você nesse meio desse trânsito, sem saber o que fazer, com tantos pensamentos. Eu quero dizer para você que Jesus está junto com você, que você pode fazer como aqueles discípulos ali fizeram, recorrer ao Mestre. Mestre, salva-nos. Eu vou dizer que eles, eu quero interpretar que eles não falaram baixinho, não. Porque se eles falassem baixinho, o barulho, né, o som da tempestade, o som da chuva caindo sobre o barco, o som das ondas batendo no barco, não deixaria que Jesus ouvisse, Jesus homem, na concepção humana. Eu quero dizer para você que quando os problemas vêm, vêm também os barulhos. Os barulhos são piores, muitas das vezes, do que o problema. São assustadores. Às vezes, nós tememos até o barulho e som. Até o som faz medo. Imagina eles agora, meio mar, e aquele som, o grito do vento, o som, a voz do vento, porque faz um som. A voz, o som das águas. Imagina aquelas águas agora batendo ali nas laterais daquele barco. Era horripilante. E eles agora, assustados. Muitas das vezes, os problemas vêm e os rumores são tão grandes que muitas das vezes nos tiram o equilíbrio. Veja só, tira o seu equilíbrio e faz com que você, nisso, curva, que você pode até, nisso, tropeçar, que você pode até cair. Tira o seu equilíbrio, você fica desequilibrado. Por quê? Por causa do barulho, por causa muitas das vezes, da dimensão do problema. Qual é aquela dimensão? O barulho é assustador. O barulho é assustador. Deuteronômio capítulo 6, verso 4 diz assim: ouve, Israel, o Senhor teu Deus. Ouve, ó Israel. Significa que o ouvir o Senhor é que vai trazer um equilíbrio. Quando nós ouvimos o Senhor, quando nós damos atenção ao Senhor, ouvir o Senhor. Muitas das vezes, nós estamos vendo barulhos, gritos, ruídos, né? Que vai nos tirar o equilíbrio, que vai nos desestabilizar. E às vezes esse problema que você está passando pode estar desestabilizando você, a sua vida, né? A sua família, a sua vida financeira. Veja só, o que ele diz ainda, ele continua dizendo, Senhor, salva-nos, perecemos. Perguntou-lhes então Jesus, por que sois tímidos, homens de pequena fé? E levantando-se repreendeu os ventos, o mar, e fez-se grande bonança.
Aleluia.

0: 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Uma boa noite para você. Noite de chuva na capital mineira. Pastor José Altamir, com a palavra mais uma vez em nome de Jesus.
1: Amém, graças a Deus. Repetindo mais uma vez o endereço da nossa igreja sede, a Rua General Ladário, 153, bairro Goiânia, Belo Horizonte. Cultos todas as quarta-feiras a partir das 19 horas, na sexta-feira a partir das 19 horas, domingo a partir das 8:30 até as 10:30, Escola Bíblica Dominical. À noite, culto de louvor e adoração a Deus a partir das 18:30. Voltando com a palavra de Deus, eu quero que você fique bem preso aí, né? Preso à palavra, né? Junto conosco aí, ouvindo esta mensagem, porque Deus tem algo para você. E vamos liberar uma palavra profética aqui no final para abençoar a sua vida, como acontece todas as primeiras, segunda-feira. Um abraço aí pro meu querido irmão e pastor Ismael, que está nos ouvindo. A palavra do Senhor diz então, né? Assim, perguntou-lhes então Jesus: por que sois tímidos, homens de pequena fé? E levantando-se, repreendeu os ventos e o mar, e o fez grande bonança. E maravilharam-se os homens, dizendo: quem é este que até os ventos e o mar lhe obedece? Eu gostaria que você também perguntasse, que você perguntasse para você mesmo: quem é este? Quem é este que tem poder e autoridade para transformar e mudar vidas? Nisso, eu quero dizer para você que quando aquele vento e aquela tempestade veio até aquele barco, veio justamente ali naquele local em que estava ali os discípulos juntamente com Jesus, né? E eu disse para vocês que são homens experientes no mar, a maior parte deles, por que não dizer até todos, né? Que eram pescadores, mas eles tiveram medo. E às vezes, amados, acontece coisas em nossa vida, não é isso? Que nos traz medo, nos traz insegurança. Talvez nós temos insegurança, não é isso? Com a nossa, em relação à nossa saúde, parece que está tudo bem. E de repente surge uma enxaqueca. De repente surge uma dor, surge alguma coisa que vai trazer um transtorno para a nossa saúde e vai trazer muitas das vezes a preocupação. Muitas das vezes nós estamos com as nossas contas em dias certinhas e de repente acontece e aparece uma dívida, ou você extrapola um dia e você perde o controle. Muitas das vezes a família está tudo bem e de repente por um momento acontece alguma coisa, é como se viesse uma tempestade, um vento, isso, e ali agora perde-se o controle naquele momento, ou se perde e outros não conseguem retornar. Eu quero dizer para você que Jesus, ele se levantou e repreendeu aqui o vento, né? E o mar. E a Bíblia diz que veio grande bonança. Sabe o que significa bonança? Veio uma grande paz, veio uma alegria, veio uma segurança, né? Aquele ambiente que estava dentro do barco, você pode imaginar? Aquele ambiente, aqueles homens todos sentados, todos atontos. E eu vou dizer que eram homens de cabelos, a maior parte, cabelos brancos até, né? De experiência de vida. Eram homens que tinham a sua pele, né, queimada, as suas mãos calejadas de trabalhar ali com barcos, de trabalhar à beira-mar. Mas de repente a Bíblia diz que veio uma grande bonança, essa bonança veio a paz. Eu quero dizer que naquele barco, a partir do momento que houve ali o cessar daquelas ondas, que houve o cessamento daquela tempestade, veio um ambiente de segurança, veio um ambiente de paz, veio um ambiente de esperança. Às vezes, o teu ambiente, a tua casa, o teu local de trabalho, quem sabe até a tua empresa, o seu investimento, o seu empreendimento, tem se tornado um lugar, muitas das vezes, de insegurança, de intranquilidade. Às vezes você vai para o seu ambiente de trabalho E às vezes, muitas das vezes, o trabalho é teu, a empresa é tua. E você está lá, muitas das vezes, a derramar lágrimas. Aquele lugar para você é como uma prisão, porque você já não sente paz, alegria, você sente medo, insegurança. Às vezes você está na sua casa, está aí no interior do seu quarto, está se sentindo inseguro, porque o vendaval, a tempestade, eu diria, né, está assolando a sua porta. E às vezes tem algo que está lá tão no interior que você não consegue falar para alguém, você não consegue contar para alguém. Então eu quero dizer para você que nesta noite o Senhor, ele quer mudar esse foco, o Senhor quer transformar esse ambiente em coisas boas, o Senhor quer transformar a sua vida em coisas boas, o Senhor quer transformar esse ambiente em coisas boas. Deus quer tornar esse ambiente em um ambiente nisso favorável a você, um ambiente satisfatório. Deus quer tornar no interior da tua casa o melhor lugar. Deus quer tornar o interior da tua empresa, do teu investimento, do seu empreendimento, o melhor lugar, para que você tenha satisfação, você tenha prazer de fazer. A Bíblia diz bem claro, o verso 27, e maravilharam-se os homens, dizendo: quem é este que até os ventos e o mar lhe obedecem? Eu quero apresentar para você, você que se enquadra ou se enquadrou em alguma dessas situações da vida, eu quero apresentar para você Jesus Cristo. Eu quero apresentar para você a este Jesus Cristo, a este Jesus que repreende o mar, que repreende a tempestade e que transforma a tempestade e aquele maremoto, aquelas marés ali, que é aquelas ondas que era contrário àquele barco, que era contrário àquelas vidas, em bonança. Veja só, eu quero dizer para você ainda que em Atos 16 e o verso 25, para que nós possamos entrar depois para o caminho da oração, ali estavam Paulo e Silas dentro de um cárcere, um ambiente hostil, um ambiente frio, porque estava debaixo de um palácio, debaixo de um castelo, de um calabouço, um lugar frio, um lugar cheio de mofo, e eles estão depois de ter apanhado, tomado muitas chicotadas por fazer a obra de Deus, não é por ser nenhum fora da lei, e eles agora, depois de serem lançados no cárcere, eles agora apanharam muito. Ao invés de estar reclamando, eles, como tinham ali experiência com Jesus, eles não deram vazão àquele ambiente. Eu imagino que na cabeça de Paulo e na cabeça de Silas, eles poderiam dizer: nós estamos aqui fisicamente, mas espiritualmente não, podemos transformar esse ambiente, vamos alegrar esse ambiente. E como que nós vamos fazer? Como que uma pessoa que está apanhando, que está sofrendo, ainda tem o espírito, tem o emocional para cantar? E eles então, nisso, eles então, né, por volta da meia-noite, e ali algemado no tronco, e ali então a Bíblia diz que eles oravam e cantavam louvores a Deus, e os demais companheiros de prisão escutavam. E de repente, isso aconteceu de repente. Eu quero dizer para você que você que está passando por alguma situação, que estão como aqueles discípulos que estavam no barco, olha, eles olharam muito para o mar, eles olharam muito para o vento, para a tempestade, Eu quero chamar você e convidar você agora a tirar os olhos, a tirar a atenção desse problema. Muitas das vezes você se sente ou pode se sentir impotente diante dessa situação. Paulo e Silas, olhando fisicamente o que eles poderiam fazer, presos, apanhados. Ali, muitas vezes ali, aquelas chicotadas haviam cortado a sua pele, a sua carne estava sangrando. E eles começaram a cantar, oraram e cantaram. E a Bíblia diz que de repente sobreveio tamanho terremoto que sacudiu os alicerces da prisão. Abriram todas as portas e soltaram as cadeias de todos. Eu quero convidar você para vir para Jesus. Eu quero convidar você a esquecer esses problemas e agora vir para Jesus. Entregar essa situação para o Senhor Jesus. Confiar no Senhor Jesus Cristo. Confiar no Senhor Jesus Cristo. E eu quero dizer para você que esses grilhões espiritualmente que está te prendendo, o que está te levando às lágrimas, o que está te levando à impotência, o Senhor vai mudar esse ciclo a partir de hoje. A partir de hoje, eu quero que você continue conosco aqui, porque ainda nós vamos estar orando, pedindo ao Senhor para poder te abençoar, pedindo ao Senhor que como Ele livrou aqueles homens no barco, como Ele livrou Paulo e Silas, e veio a bonança também naquela prisão, naquele cárcere, e todos que ali estavam participavam dessa bonança, embora não foram soltos, porque só quem foi liberto foi Paulo e Silas, porque tinham compromisso com Jesus. E o Senhor também vai quebrar esses grilhões nessa noite. Fique quietinho aí, aguardando, que após o louvor nós vamos estar orando por você e liberando uma palavra profética, uma palavra de Deus sobre a sua vida.
0: Amém, glória a Deus. Deixa eu passar o WhatsApp, 31995651089. Envie o seu pedido de oração em 5 minutinhos, aquele momento especial de oração aqui na Rádio 89 Maravilha.

0: 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Momento, chegando aquele momento especial de oração. A Silvia está por aqui, Deus abençoe você, Silvia. A Vera Lima também, boa noite, culto maravilhoso desta noite. Também o Warley, também a congregação de Manuel Brandão, que está ligada na 89, maravilha, Deus abençoe você. A Virgínia também está por aqui, boa noite, na presença de Deus, oração para mim. A Tatiane também por aqui, o Arley, o Ismael, também o Adeir Gomes, são alguns pedidos aqui no nosso perfil do YouTube. Muito obrigado a você que nos acompanha pelo YouTube, tá? As participações também por aqui agora, através do nosso WhatsApp, você pode sempre enviar o seu pedido de oração. Temos vários momentos de oração aqui, principalmente madrugada de oração que você acompanha aqui. A Geralda está por aqui, Deus abençoe você, Geralda. O Eduardo Gomes, de Entre Rios, Deus abençoe você. A Fabiana, a Evani, também ligada com a gente aqui, Deus abençoe você, minha querida irmã, ela é da Assembleia Madureira. A Laudijane, o Hernando, gostaríamos também orar por você. Adalto, Deus abençoe. Quem mais está comigo? A Rita, a Conceição, o Edmilson, Deus abençoe você, meu irmão, em nome de Jesus, Edmilson. E Eliane, o Ricarte também por aqui. Samuel, João, Deus abençoe você. A Claire, o Bernardo, vamos orar por você também. E a esposa Rosane, o João de Assis, o Juliano e a Tânia de Ouro Branco. Vamos orar por vocês, meus irmãos, em nome de Jesus. Pastor José Altamira, eu gostaria que orasse por essas pessoas que enviaram seus pedidos e, é claro, por todos que estão neste momento ouvindo a Rádio 89 Maravilha.
1: Amém, amém, meu querido Ed. Nós vamos orar também pelo Lucimar, é um jovem, Deus abençoe esse jovem, esteve na igreja ontem pela primeira vez, Deus te abençoe. Quero orar também pela nossa querida irmã Lohane, irmã Silvia, mais uma vez, né? Também pela Luciene, também, lá no bairro Goiânia, que Deus possa abençoar poderosamente e curar de toda a enfermidade. Também a nossa querida irmã Rita de Cássia, lá no bairro Capitão Duarte, que Deus possa alcançar e abençoar poderosamente também. O meu neto, né? Ou os meus netos, né? O Benício, lá em Lagoa Santa, né? E também o Benjamin também, que Deus possa abençoar e curar. Oremos ao nosso bom Deus, aleluia, graças a Deus. Senhor dos exércitos, em nome de Jesus Cristo, o Senhor, nós colocamos, ó Pai, estas vidas, ó Pai, que estão confiando, ó Pai, confiando na Tua palavra, meu Pai, e pelo poder do Teu Espírito Santo, ó Pai, pelo poder da Tua palavra, meu Pai, que transforma, meu Pai, meu Deus, pelo poder da Tua palavra, meu Pai, que ali em Atos 16, Senhor, ali, meu Pai, houve, meu Pai, o terremoto de Deus, meu Pai, houve ali, meu Pai, Senhor da glória, meu Deus, um terremoto, meu Pai, e através daquele terremoto ali, meu Pai, sacudiu aquele cárcere, meu Pai, libertou, meu Pai, a Paulo e a Silas, ó Pai. Ó Deus, que aconteça o terremoto do Senhor de bênção nessas vidas, nesses ouvintes, meu Pai, na vida desses ouvintes, nos lares desses ouvintes, ó Pai. Meu Deus, como o Senhor, papai, ali, meu Pai, repreendeu, meu Pai, aquela tempestade, aquele vento, meu Pai, e houve bonança, meu Pai, na vida daqueles homens, ó Pai. O ambiente dentro daquele barco foi transformado. Era um ambiente de medo, era um ambiente, meu Pai, muitas das vezes, meu Pai, de arrepios, ó Pai, horripilantes, ó Pai, era algo tenebroso, mas transformou, meu Pai, em um ambiente de paz, de prosperidade. Eu quero profetizar sobre as vidas, sobre os lares, ó Pai, das pessoas que estão ligadas, ó Pai, a essa rádio agora, meu Pai. Eu quero, meu Pai, em nome de Jesus Cristo, ó Pai, unir a minha fé, unir a nossa fé, unir a tua fé agora, crendo na promessa, crendo na cura, crendo na libertação. Eu quero unir a você agora a nossa fé. Eu quero pedir em nome de Jesus Cristo e dar uma ordem em nome de Jesus Cristo. Doença, enfermidade, Satanás, demônios, ajunta sua bagagem e sai agora pelo poder que há no nome de Jesus Cristo, porque profetizamos essas vidas livres, essas vidas salvas, profetizamos essas vidas curadas pelo poder que há no nome de Jesus Cristo. Sê tu uma bênção, receba a bênção do Senhor, receba a graça do Senhor, receba a libertação do Senhor nesta noite, no nome de Jesus Cristo, e até o próximo programa, em nome de Jesus Cristo.
0: Amém. Glória a Deus. Muito obrigado, pastor José Altamiro, da Assembleia de Deus, Ministério da Palavra. Sempre às segundas-feiras por aqui, ministrando a Palavra de Deus na Rádio 89 Maravilha. Fica por aqui mais um culto maravilha. Que o Senhor abençoe a sua vida, meu irmão. Em nome de Jesus, você continua com a gente. 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Tá chegando o versículo da hora com Cláudia Cruz.
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7: paz do Senhor Jesus. Salmos, capítulo 57, versículo 1. Tem misericórdia de mim, ó Deus. Tem misericórdia de mim, porque a minha alma confia em Ti. E à sombra das Tuas asas me abrigo até que passem as calamidades. Que as bênçãos de Deus os alcancem nessa hora.
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1: Olá, boa noite.
2: Boa noite para você que nos acompanha em todo o país.
1: Segunda-feira, 24 de agosto de 2026.
2: Vamos aos destaques do dia.
1: Saúde.
2: Meu SUS Digital vai oferecer teleatendimentos a mulheres em situação de violência e mães atípicas. Graziele Bezerra.
3: Cada usuária poderá realizar até 10 sessões. Ao final das sessões, a mulher poderá ser encaminhada para a continuidade do cuidado em um centro de atenção psicossocial.
1: Motoristas já podem consultar em um único lugar as passagens por pedágios eletrônicos e verificar se há tarifas pendentes.
2: Plataforma reúne dados sobre registro, situação da tarifa e canal de pagamento. Luciana Colares de Holanda.
4: O pedágio eletrônico, chamado de Free Flow, permite a passagem de veículos pelos pontos de cobrança sem a necessidade de parada em cancelas ou cabines fiscais.
1: Mobilização por pessoas desaparecidas.
2: Familiares podem doar DNA para auxiliar nas buscas. Pablo Mundim.
5: O DNA do familiar é incluído em bancos de perfis genéticos e pode ser comparado com materiais de pessoas encontradas vivas ou mortas cuja identidade ainda não foi confirmada.
1: Hoje, na apresentação da Voz do Brasil, Luciana Vasconcelos e Luciano Seixas.
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1: Pequenas empresas devem ficar de olho. O número de serviços disponíveis em órgãos do Poder Público Federal deve aumentar. E assim, podem surgir novas oportunidades de negócios.
2: E como funciona? Por meio de plataforma, o órgão público divulga uma necessidade de serviço ou de aquisição de alimentos. E os fornecedores cadastrados podem enviar suas propostas com o preço pelo qual realizariam o trabalho.
1: Quem tem mais informações ao vivo é Gabriela Noronha. Boa noite, Gabriela.
6: Boa noite, Luciano. Boa noite a todos os ouvintes da Voz do Brasil. Boa noite, Luciana. Olha, é isso mesmo. Bancos públicos, Correios e outras entidades federais, como o Fundo Nacional de Desenvolvimento da Educação, o FNDE, vão utilizar a plataforma Contrata Mais Brasil para contratar microempreendedores individuais em serviços de manutenção e pequenos reparos e também outros serviços. Com a assinatura do termo de adesão nesta segunda-feira, as instituições públicas se somam aos demais órgãos federais, como escolas, prefeituras, governos estaduais e também que já utilizam, né, a ferramenta para contratar os serviços. A lista inclui profissionais de diferentes áreas, como explica o ministro do Empreendedorismo, da Microempresa e da Empresa de Pequeno Porte, Paulo Henrique Pereira.